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0: Caleb Gabriel, o amor de pai. É, dia dos pais está chegando. Na verdade, todos os dias é dia do papai, né? Mas no nosso calendário nós temos aí o dia dedicado aos pais, né? Que é o segundo domingo do mês de agosto. E a gente já está levando para você aí belíssimas canções, né? De vez em quando a gente lembra e toca aqui, tá bom? O Amor de Pai com Caleb e Gabriel, belíssimo, e cantaram divinamente, né? E a gente segue com o programa Embalos da Noite. Obrigada, povo de Deus, ligadinhos com a gente em qualquer ponto de nossa cidade e região, nesse mundo de meu Deus, nesse Brasilzão. Olha, e quem participa também com a gente, a Érica também mandou um áudio, né, Érica? Tudo bem?
1: Boa noite, Cité!
0: Boa noite, obrigada, está ouvindo a gente, tá certo. Seu Vicente Sérgio Sanzovo, como vai, tudo bem?
2: Ô, Cidete, boa noite.
0: Boa noite.
2: Aí, eu quero pedir uma música aí. Ó.
0: Diz aí.
2: Vou do Condor,
0: certo.
2: Certo, pra minha velhinha.
0: Certo.
2: E pra quem gostar dela também.
0: Tá certo.
2: Os ouvintes que gostar dela.
0: Valeu.
2: Eu sei essa música aí.
0: Tá bom, obrigada, tchau, um grande tchau, abraço. Boa noite, obrigada pelo carinho, pela sugestão musical. Já eu trago essa música para vocês curtirem aí. Também é uma música bonita, né? É, tem músicas lindíssimas por aqui, tá? Já eu trago para vocês, com Mato Grosso e Matias, inclusive. Olha, também nós vamos trazer uma música com Paraná, Falso Juramento, tá certo? A gente agradece imensamente a cada um de vocês. Olha, quem está também ouvindo a gente é a Emily Pereira Liz. Boa noite, Cidete. Tô te ouvindo e curtindo as modas bonitas que os seus ouvintes pedem. Toca para mim o gráfico. Toca para mim o gráfico e o caipira com Vitor e Léo. Ofereço para todos que gostarem um grande abraço. Obrigada, Emily. Um abraço para ti também. Obrigada pelo carinho da audiência. E o seu Mari volta a participar. Diz aí.
3: Tá contando a música dela do Daniel aí.
0: Toquei, a loira do. Epa, eu já toquei, viu? A loira do carro branco, já toquei por aqui, tá certo? Perdeu a música? Eita, Lelê, mas já toquei lá atrás, tá? A gente agradece cada um de vocês e, claro, que nós vamos atendendo aí o pedido. Por exemplo, aqui nós temos agora o Voo do Condor e a Emily Pereira também, que pediu o gráfico e caipira com Vitor e Léo. Quando são 20 horas e 21 minutos agora.

Muito bem, eu vou tocar agora, Daniel, Adoro Amar Você. Acho que foi essa música aqui que... deixa eu me ver aqui, que o seu... Eu já corrigi, viu? É Granfino, viu, Emílio? Eu estava procurando o gráfico. Eu falei, mas essa música eu nunca ouvi falar, mas será? E é isso daí. Ô, Granfino, já sei ela, viu? Já vou tocar para você, por isso que eu demorei um pouquinho. Mas o seu Mauri tá me cobrando aqui a música, é claro, eu toquei, eu acho que a música é errada. Então eu vou tocar, Daniel, Adoro Amar Você, acho que essa é a música que foi solicitada, tá certo? 20 horas e 25 minutos e já volto com a música da Emily.

Muito bem, 20 horas e 29 minutos, 20 horas e 29 minutos. Agora sim, acho que acertei a sua música, viu? A amada do seu Mário, manda o nome dela aqui pra gente, mandar um alô pra ela também, seu Mário. Olha só, acho que agora acertei a música, viu? Obrigada e me perdoe, né, que eu toquei uma música errada agora há pouco. Mas agora deu certo. Emily, agora sim, nós vamos trazer a sua música, viu? Vitor e Léo, o Granfino e o Caipira, aqui no programa Embalos da Noite.

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1: Pratique atividades físicas. Colocar o corpo em movimento de forma regular também contribui para a saúde e bem-estar emocional.
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6: Chegando mais uma edição do nosso quadro A Hora do Consumidor por aqui. Eu sou Kleber Salles. Hoje é quinta-feira, 30 de julho de 2026. E a pergunta é do Carlos de Varginha. Ele diz que a empresa de turismo cancelou um passeio que fazia parte do pacote, não devolveu nenhum valor. E ele pergunta se isso está correto. Olha, Carlos, isso não está correto, viu? Quando um serviço contratado deixa de ser prestado, o consumidor pode solicitar abatimento proporcional do preço ou outra compensação adequada, viu? O artigo 20 do Código de Defesa do Consumidor garante esse direito quando há falha na prestação do serviço, viu? Então é isso, viu, Carlos? É que dê tudo certo aí, né? Fique atento e qualquer coisa procure, né? Os órgãos competentes aí para você tentar resolver essa questão, viu? Eu sou Kleber Salles, esse foi o nosso quadro A Hora do Consumidor.
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10: Você sabia que rir faz bem para a saúde? Quando damos boas risadas, o nosso corpo libera a endorfina, substância que promove sensação de bem-estar e ajuda a aliviar o estresse. Além disso, rir pode reduzir a tensão muscular, melhorar o humor e até favorecer o convívio com as pessoas ao nosso redor. Claro que nem sempre é possível estar sorrindo o tempo todo, mas reservar alguns momentos para assistir a algo divertido ou conversar com pessoas que fazem você se sentir bem pode trazer benefícios para o corpo e para a mente. Às vezes, um simples sorriso já muda a forma como enfrentamos o dia. 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

0: Muito bem, 20 horas e 44 minutos agora, 20 horas e 44 minutos e o programa Embalos da Noite segue aí com muita energia, muito calor no coração. E a gente quer desejar uma boa noite à dona Jane Santos, que está ligadinha com a gente. Ela diz: olá, boa noite, se der tudo bem por aí, graças a Deus, abençoada noite para todos nós. Ela falou: se der, se possível, gostaria de ouvir com João Mineiro e Marciano, ainda ontem. Chorei de saudade. Ofereço para todo, para você, para mim, obrigada, e para todos que estão ouvindo e para todos que estão ouvindo o programa, tá certo? O Erivelto de Jesus Ribeiro também está ligado com a gente. Boa noite. Ele diz: boa noite, Sidete. Peço um modão com Lady Laura, Semente do Amor. Muito bem, a gente vai trazer para vocês. Eu quero aqui desejar uma boa noite para o pessoal que está ligadinho com a gente também. Aí em Castanheira, nosso carinhoso abraço a cada um de vocês. E o seu Mário quer deixar um recado, né, seu Mário? Bora lá, vamos ouvir. Boa noite.
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0: Essa daí foi. É isso aí, o seu Mário está ligadinho com a gente, né? Ouvindo as músicas. De vez em quando a gente traz umas bem do fundo do baú mesmo, viu, seu Mário? Olha, antes de trazer as músicas solicitadas pela Jane e também por Ivelto, eu gostaria de falar para você do Bom Preço Supermercados. 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E eu falo antes de trazer os próximos dois sucessos, que inclusive eu já anunciei, eu falo também, sabe de quem? 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Agora sim, vamos de música. Como eu anunciei agora há pouco, Lady Laura vem cantar aí a pedido do Erivelto, Semente do Amor. E para a Jane, quem canta é Milionário e Marciano. Ainda ontem chorei de saudade. 20 horas e 50 minutos agora.

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1: Quinta-feira, 30 de julho de 2026, está entrando no ar mais uma edição do Repórter Destaque. Eu sou Kleber Salles e a partir de agora você vai ficar muito bem informado as últimas notícias do Brasil e do mundo no seu rádio. A camisa usada por Pelé vai ficar muito bem informado as últimas notícias do Brasil e do mundo no seu rádio.

0: por 5-2 e ajudou a seleção a conquistar o primeiro título mundial da história. Segundo a casa de leilões Sotheby's, a camisa recebeu propostas de vários compradores e hoje é a segunda mais valiosa do futebol, atrás apenas da usada por Diego Maradona no famoso jogo da mão de Deus. Um reconhecimento que mostra como o legado de Pelé continua valorizado dentro e fora dos gramados. Eu sou Kleber Salles e volto daqui a pouco com mais informações. Continue ligado.
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0: A Hora do Consumidor chegando nesta quinta-feira com a pergunta da Fernanda de Rio Verde, no estado de Goiás. Ela diz que durante a viagem o hotel perdeu uma mala, né? O hotel perdeu uma mala que ela havia deixado no guarda-volumes. E ela pergunta quem responde pelo prejuízo. Olha, Fernanda, quando o estabelecimento recebe a bagagem para guarda, assume a responsabilidade por ela, viu? O artigo 14 do Código de Defesa do Consumidor prevê que o fornecedor responde pelos danos causados por falhas na prestação do serviço. Faça um registro por escrito e relacione os itens perdidos, tá bom, minha amiga? Fica aí a dica para você. Eu sou Kleber Salles e este foi o nosso quadro A Hora do Consumidor.
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1: Muito bem, agora são 21 horas e 11 minutos. Boa noite, Dona Zilda, ligadinha com a gente. João Alves também está ligadinho com a gente. Ele diz boa noite. Manda para nós, goiano e paranaense, o poder do Criador. Um grande abraço a todos que estão sintonizados conosco. Você que está chegando em nossa cidade, ser caminhoneiro também, nós desejamos a você uma boa estadia, viu? E logo após, nós também vamos trazer, depois do Poder do Criador, Leonardo Canta, Apareça o Menino. E essa vai para toda a galera que estão aí ouvindo a Rádio Nazaré. Onde quer que você esteja neste momento, ou curtindo a nossa programação, essa vai para você, tá bom? É Leonardo, Apareça o Menino, e Goiânia Paranaense, o Poder do Criador.
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Muito bem, 21 horas e 22 minutos e um abraço carinhoso para Dona Meralda. Ela diz passando para desejar uma abençoada noite para todos nós. Amém, obrigada, um grande abraço. Não dá mais tempo, a última de hoje. Vou ver se toca um trecho pelo menos dessa, tá certo? Música.

Muito bem, 21 horas e 24 minutos e eu preciso ir embora. E por isso a gente vai deixando aqui o nosso muito obrigada ao Deus da vida, em primeiro lugar, porque sem Ele não estaríamos aqui, você aí do outro lado acompanhando a nossa programação e participando conosco. Hoje o programa foi 10, né? Muita gente participando e o programa foi muito gostoso aí de se ouvir e de apresentar. Brigadão, viu, povo de Deus? Amanhã tem mais, viu? Amanhã é sexta-feira e a gente vem aqui para desejar um bom fim de semana e também para fechar a semana com chave de ouro. Se assim Deus nos permitir, estaremos aqui. Obrigada, povo de Deus. Obrigado aos apoiadores culturais. Obrigado aos sócios do Clube da Evangelização. E obrigada, povo de Deus, razão do nosso existir. Amanhã, sexta-feira, se Deus quiser, com a graça de Deus, despertaremos, né? Depois de uma noite de descanso merecida. E o encontro estará marcado, com certeza, às 19 horas, aqui na Mais Ouvida. Um beijo no coração. Tchau, tchau, gente.

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1: Um estudo da revista da Escola de Enfermagem da Universidade de São Paulo, a USP, mostra que muitos adolescentes que tentam suicídio passaram por situações de violência, conflitos familiares, isolamento e dificuldades para lidar com as próprias emoções. A pesquisa, realizada por pesquisadores da Universidade Federal de São Paulo, a Unifesp, e da Universidade Federal de Sergipe, também identificou fatores como bullying, negligência emocional, discriminação, ansiedade e depressão entre os jovens atendidos. Os especialistas reforçam que o comportamento suicida é resultado de vários fatores e destacam a importância da escuta, do apoio da família, da escola e dos serviços de saúde. Quem estiver passando por um momento difícil ou conhecer alguém nessa situação pode procurar o Centro de Valorização da Vida, o CVV. O atendimento é gratuito, sigiloso e funciona 24 horas pelo telefone 188. Eu sou Kleber Salles e volto daqui a pouco com mais informações aqui no nosso Repórter Destaque. Continue ligado.
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5: Coma de tudo. O mais importante é perceber que nenhum alimento é proibido, a não ser que a pessoa precise fazer uma dieta restritiva, caso seja paciente de diabetes ou doença celíaca, por exemplo. É muito comum que as pessoas pensem que comer só salada é uma boa forma de manter a alimentação saudável, mas isso não é verdade. O famoso prato colorido, ou seja, aquele que tem uma fonte de fibras, minerais, vitaminas e proteínas, é sem dúvida o prato mais saudável.
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8: 9:32.
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0: 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Louvado seja nosso Senhor Jesus Cristo, para sempre seja louvado. Quinta-feira eucarística. Então, comigo repita: graças e louvores se deem a todo momento ao Santíssimo e Diviníssimo Sacramento. Amados filhos e filhas, Quinta Eucarística, e hoje nós começamos um novo novenário. Um novenário voltado para os pais. Isto mesmo, seu pai vivo, seu pai falecido, e clamando a Sagrada Família de Nazaré. Um clamor muito necessário. Sagrada Família de Nazaré, minha família, vossa é. Abençoai os pais vivos, abençoai os pais falecidos. Faça esse agrado para os seus pais, seja ele vivo ou falecido. Faça esta oração, esta novena que começa hoje. E claro, na presença do Santíssimo Sacramento. Amados irmãos e irmãs, saúdo a todos. A todos a partir da Rádio Evangelizar, de onde tudo começa. As rádios irmãs, cujos nomes cito neste momento. Sagrada Família de Nazaré, eu entrego a minha família. Entrego, Senhor, os meus pais, pela TV Evangelizar, sinal digital em todo o país, em várias cidades, canal aberto, pelo YouTube, Padre Manzotti Oficial, e pelo aplicativo da Associação Evangelizar é Preciso, e todas as plataformas digitais. Amado povo de Deus, queridos filhos e filhas, nós estamos reunidos na Trindade Santa. Então, em nome do Pai, do Filho e do Espírito Santo. Amém. Naquele tempo, disse Jesus à multidão: o reino dos céus é como uma rede lançada ao mar e que apanha peixes de todo tipo. Quando está cheia, os pescadores puxam a rede para a praia, sentam-se, recolhem os peixes bons nos cestos e jogam fora os que não prestam. Assim acontecerá no fim dos tempos. Os anjos virão para separar os homens maus dos que são justos e lançarão os maus na fornalha de fogo. Ali haverá choro e ranger de dentes. Compreendestes tudo isso? Eles responderam sim. Então Jesus acrescentou: assim, todo mestre da lei que se torna discípulo do reino dos céus é como um pai de família que tira do seu tesouro coisas novas e velhas. Quando Jesus terminou de contar esta parábola, partiu daí. Senhor, o reino dos céus é uma rede aberta. A igreja é uma rede aberta que acolhe e recolhe a todos. Ainda não é tempo de separar os peixes ruins dos peixes maus. Por quê? Porque o Senhor espera que todos se convertam, que todos possam tornar-se peixes bons, discípulos amados do Senhor. Senhor Deus, que nós, pela Tua graça, pela palavra, pela Eucaristia, possamos nos converter. Também o texto fala de que o mestre da lei é chamado a tirar as coisas velhas do Antigo Testamento e entendê-las a partir das coisas novas e boas do Novo Testamento. Então, acreditemos na ação de Deus. Acreditemos que Deus pode tudo. É o Deus do impossível. Vamos juntos rezar. Vamos juntos pedir. Vamos juntos clamar. Hoje, quinta eucarística, os milagres vão surgir. Então acredite no milagre que possa acontecer na sua vida. O inferno estremece ao nome de Jesus. Nós sabemos disso. Então qual a intenção que você quer colocar neste início de novena? Tem algo que esteja acontecendo na tua família que precisa de um milagre? Tem algo que está acontecendo na tua família, no teu relacionamento, no casamento, na relação entre pais e filhos? É o momento de você rezar. Pela Sagrada Família de Nazaré, transforme a minha família, Senhor. Senhor Deus, nós queremos receber do teu Espírito uma nova unção. Canta, igreja, uma nova canção, a canção que vem do Espírito Santo de Deus em nós. Você se coloque em oração agora. Se coloque em prece, eleve seu pensamento em Deus. Eleve sua alma ao Senhor e reze, reze, peça, suplica, clame. Senhor Deus, de infinita misericórdia e bondade, do ponto de vista humano está difícil. Do ponto de vista da própria natureza nossa fragilizada, é praticamente impossível. Mas com tua graça, Senhor, com tua graça, tudo é possível. Então eu confio. Os milagres vão surgir pelo nome de Jesus. Se você está com problema, sabemos quantas pessoas, inclusive hoje alguém partilhava sobre uma cirurgia nos olhos, um apelo a Santa Luzia para recobrar a vista, seja por glaucoma, seja por um problema que você possa ter, não importa, clame ao Senhor. Se você está com uma ferida no corpo, coloque a mão sobre a ferida e diga: Senhor, cicatriza essa ferida. Você está pedindo o dom da maternidade, coloque a mão no ventre e diga: Senhor Deus de milagres e prodígios, dai-me a graça da maternidade e eu farei da minha família um exemplo vivo a partir da Sagrada Família de Nazaré. Nós seremos uma família cristã. Eu educarei meus filhos na fé de Cristo e da Igreja. Então, a pergunta que fica: o que você vai pedir à família nesta novena? E segundo, não esqueça de anotar o nome do seu pai, do seu avô materno, paterno, e coloquemos em oração. Eu volto já, volte comigo.
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7: 9h44. 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

0: Amado povo de Deus, os milagres vão surgir e eu convido você a fazer um momento de intercessão. Eu quero colocar diante de Deus tantos acontecimentos que tivemos nesta semana. Vamos falar a nível mundial. O terremoto no Japão. São nossos irmãos, apenas distantes. Olhai, Senhor, por eles. Coloquemos o incêndio na Europa, de modo particular, na Espanha e na França. Tenha misericórdia das vítimas e de tudo que está acontecendo. Mas quero colocar hoje, de modo muito particular também, e eu tenho acompanhado em oração, as enchentes no Rio Grande do Sul. Rezemos como eles estão sofrendo, padecendo. Não faz muito que passaram por uma, agora de novo. Por todos os que sofrem, nossos irmãos no Rio Grande do Sul. Quero também colocar intercessão e peço que reze pelas quatro pessoas que morreram após levar um choque no acampamento católico no Pará. Quatro pessoas morreram e uma ficou gravemente ferida durante um acampamento da Igreja Católica de Itupiranga, no sudoeste do Pará. As vítimas sofreram descargas elétricas enquanto montavam uma barraca. Dois adolescentes de 17 anos, dois adultos de 26, 39. Rezemos e expressemos nossa solidariedade e proximidade espiritual aos familiares, aos amigos enlutados, à comunidade paroquial, os participantes do acampamento que sofrem consequência dessa dolorosa tragédia. Portanto, sejamos intercessores e você sabe que a intercessão faz parte da obra evangelizar, é preciso. Então rezemos por aqueles, quando se escuta uma notícia ruim, que nossa, dentro de nós brote uma intercessão. Lá em Marabá, Pará, nós temos a TV Evangelizar, canal 21.1. Minha saudação ao bispo Dom Vital Coberlini. Espírito de intercessão e comunhão é muito importante. Maria Estela, que a paz de Jesus esteja com você, Maria Estela.
1: Bom dia, padre, sua bênção.
0: Deus a abençoe, querida. De onde você fala?
1: Mogi Mirim, interior de São Paulo.
0: Maria Estela, de Mogi Mirim, interior de São Paulo, como você me acompanha?
1: Eu acompanho pelo YouTube.
0: Minha saudação. Vai lá, querida, por favor, a palavra é sua.
1: Ah, então, padre, eu queria um aconselhamento. Eu tenho o meu irmão mais novo, ele tinha 34 anos e há 3 anos atrás ele correu a meia maratona de São Paulo, ele era muito ativo nos esportes,
0: tá.
1: Se cuidava, fazia todos os exames, assim, regularmente, e ele terminou a prova, conversou com a esposa dele, tudo, e teve 2 paradas cardíacas e faleceu. E assim, foi um choque muito grande pra gente. E a gente, assim, vai fazer 4 anos agora em novembro, pra gente, assim, a dor, o sofrimento é muito grande ainda. Até ontem no Evangelho, né, foi de Marta e Maria, lá com o irmão que faleceu,
0: isso.
1: Jesus.
0: E, que e chorou assim, com um amigo que perdeu, né?
1: Exatamente, e assim, fica naquele, no coração nosso, da família toda, né? Eu já tinha perdido meu pai 3 anos antes. E assim, foi assim, a família nossa ficou, vamos dizer assim, acabada. A gente é muito forte na fé, sempre fomos, minha mãe sempre foi muito de igreja, meus pais, mas assim, é uma dor assim, sem fim.
0: Entendo. Primeiro, meus sentimentos pela perda do pai, meus sentimentos pela perda do irmão. Gostaria de pedir o nome, depois eu vou te orientar, mas o nome do seu irmão primeiro.
1: É Paulo Eduardo.
0: Tá.
1: Donati.
0: E do seu pai que faleceu?
1: Luiz Benedito Donati.
0: Tá, que nós começamos hoje e você vai, creio que você vai fazer rezar pelo seu pai falecido, como eu vou rezar por meu pai Antônio Manzotti, né? Maria Estela, sem dúvida, a morte, esses dias eu refletia sobre isso. do ponto de vista humano, é uma violência. É uma violência.
1: Uhum.
0: Nós temos que entender que no plano de Deus, a morte não constava. Ela entrou pelo pecado. Porém, existe algo que não é conforta como um anestésico sem sentido. Existe uma verdade. E a verdade é a ressurreição. Então, onde se apegar, Maria Estela? Se apegar nas coisas boas que teu irmão fez. Cuidar e, de alguma forma, ser presença na vida da sua cunhada e dos seus sobrinhos. Terceiro, Deus não queria a morte do seu irmão. E acreditar que a morte não é um fim, é a ressurreição. Então, quando a família, quando forem conversar sobre isso, é sempre importante você, como uma pessoa que entende de igreja, lembrar da ressurreição. Isso ajuda muito.
1: Uhum.
0: Falar sobre ele e não omitir. É importante falar. Porque às vezes, não vamos falar porque o incomoda. Não deixa ele viver em paz. Não, é bom a família conversar e matar a saudade dos fatos. Mas sempre ter uma palavra de esperança, da eternidade. Então é muito importante colocar sempre este ponto, porque não coloca um ponto final na vida do Paulo Eduardo. Coloca um ponto e vírgula numa eternidade com Deus. Mas o que mais os incomoda? O que é que mais incomoda vocês?
1: É assim, como foi? Assim, foi de uma forma tão rápida, vamos dizer assim, a gente não teve nenhum tempo de pedir para Deus, assim, uma oração, falar, Deus, cuida do meu irmão para ver se ele pode viver um pouco mais, assim, foi súbito, foi assim, algo que você fala assim, ficou doente, a gente conseguiu, visitou, rezou, alguma coisa, mas assim, a hora que a gente soube, ele já tinha morrido, falecido.
0: Entendi. Filha, eu digo para você, mesmo se a morte fosse diferente na idade dele, uma doença que o acamasse também seria um sofrimento.
1: Ah, com certeza.
0: Então,
1: acho que até maior, né, seria. Porque, assim, para ele, ele foi para a glória de Deus, eu tenho plena certeza. Ele não sofreu, ele era uma pessoa muito boa. Ele teve a graça de ir sem sofrimento, né, eu acredito.
0: Certo.
1: Assim.
0: Então é nisso que tem que se apegar, é neste ponto. Tem muitas coisas que nós não entendemos os desígnios de Deus, o porquê Deus permitiu, mas temos que nos submeter a Ele dizendo, Senhor, foi assim aconteceu, dai-nos forças para continuar a vida. É o que eu posso te dizer e dizer que rezaremos pela alma dele.
1: Obrigado, padre. Meus filhos estão ouvindo, Francisco e Isabela.
0: Meu abraço, Francisco e Isabela.
1: Eles acompanham o programa e para eles também é um consolo ouvir isso do senhor.
0: Tá bom.
1: Nos dá força.
0: Que Deus abençoe Maria Estela, de Mogi Mirim, São Paulo, YouTube. Lá nos transmite a Rádio Cultura M. O diretor é Benedito Clóvis. O bispo Dom Luiz Gonzaga Fecchio, da Diocese de Amparo. Eu vou para o intervalo e volto. 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Eu vou para o intervalo e volto já com a leitura orante. 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
1: 9:57. 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

0: 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Filhos e filhas, eu estou com 2 papéis brancos na minha mão. Você vai dizer o porquê. E eu queria muito que você fizesse isso. Não vou fazer agora, que eu vou com a leitura orante. Em um, eu vou colocar o nome do meu pai, o meu avô materno, meu avô paterno, e vou colocar em oração. No outro papel, você vai colocar uma graça para sua família. Combinado? Nós não estamos rezando pela família, Sagrada Família de Nazaré? Então faça isso até o final do programa. Eu vou colocar embaixo da imagem da Sagrada Família de Nazaré que está aqui. E você, embaixo de uma imagem que você tem no seu altarzinho, no seu orebe, no seu cantinho de oração. Padre, eu posso colocar o nome de mais alguém que faleceu? Claro que pode, filho. Claro, sempre. No coração de Deus cabe a humanidade. Escutou? No coração de Deus cabe a humanidade. Vamos à leitura orante? Por falar em leitura orante, você interagiu ontem comigo? Paciência, gente, eu gosto. Ontem eu coloquei lá o texto que foi marcante demais. Pela graça de Deus eu sou quem sou. Muita gente partilhou, muita gente escreveu. Isso, sacristão, mas tá bom demais, em memória, nosso querido Peixão, mas tá muito bom esse sacristão. Gratidão, Senhor, pela vida, pelos milagres da minha família, o pessoal interagindo no Instagram, lutar pela depressão. Depois, vamos lá no finalzinho, que eu tava olhando ontem. Meu Deus, pela graça da misericórdia, eu sou quem sou. Foi um ano dolorido, mas Deus me sustentou. A Vânia Maria, Aires Queiroz, Inácio Leda, Yamara, Adailde Rezende, Genilda Godin. Meu Deus, passei a minha trajetória, dali um livro, mas sou forte em Deus, e assim por diante. Então sempre interaja. Vamos seguir com a leitura orante? Bíblia aberta? Cartilha de oração.
1: Fala, Senhor.
0: Hoje, a nossa ressurreição. 1 Coríntios, capítulo 15, versículo 12. 1 Coríntios, capítulo 15, versículo 12.

0: Vamos lá. Se não existe ressurreição dos mortos, então quer dizer que Cristo não ressuscitou. E se Cristo não foi ressuscitado, nós não temos nada para anunciar e vocês não têm nada para crer. Você entende? Se destruir a ressurreição, a minha, a sua, quer dizer que Jesus não ressuscitou. E se Jesus não ressuscitou, não existe cristianismo, porque nós pregaríamos um Cristo morto na cruz. Acabou. Morreu, aí sim. Se terminou na Sexta-feira Santa, meu filho, para que fé? Onde está o cristianismo? Nós pregamos um Deus morto, vencido? Não, nós pregamos um Deus vitorioso, ressuscitado. Gente, isso é catequese forte, hein, meu filho? Na próximo diálogo dentro de casa, você vai puxar esse assunto. Onde está isso na Bíblia, seu padre? 1 Coríntios, capítulo 15, versículo 12. Versículo 15, continua ainda. E ainda mais, nesse caso, estaríamos mentindo contra Deus, porque afirmamos que ele ressuscitou. Mas se é verdade que os mortos não são ressuscitados, então Deus não ressuscitou Cristo. Porque se os mortos não são ressuscitados, Cristo também não foi ressuscitado. E se Cristo não foi ressuscitado, escute bem, a fé que vocês têm é ilusão. E vocês continuam perdidos no pecado. Cuidado! Quando acreditamos em reencarnação, quando negamos a ressurreição, quando falamos que a morte acabou, será que tem? Tem nada lá, não. É aqui só. Nós estamos desconstruindo toda a ação salvífica de Deus. Versículo 18. Se Cristo não ressuscitou, os que morreram crendo nele estão perdidos. Pense nos mártires. Pense naqueles que deram suas vidas na boca dos leões. Naqueles que preferiram morrer queimados do que negar Jesus. Pense naqueles que não mediram esforços de sacrificar tudo por Cristo. Se a nossa esperança em Cristo só vale para esta vida, nós somos pessoas infelizes no mundo. Eu sempre digo isso. E é verdade. Se a nossa esperança em Cristo só vale nessa vida, nós somos pessoas muito infelizes. Muito, muito infelizes. Mas, na verdade, agora Paulo vai reafirmar. Cristo foi ressuscitado. E isso é a garantia de que os que estão mortos também serão ressuscitados. Porque assim como por meio de um homem, Adão, lá no paraíso, veio a morte, assim também por meio de um homem veio a ressurreição, Jesus Cristo. Assim como por estarem unidos com Adão todos morreram, assim também por estarem unidos com Cristo, todos ressuscitarão. Senhor, eu creio na ressurreição, mas aumentai minha fé. Tirai toda e qualquer dúvida da ressurreição e que eu tenha essa esperança na vida e na morte. Com Cristo quero viver, com Cristo quero morrer, para com Cristo ressuscitar. Amém. Eu vou pro intervalo.
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4: A equipe econômica do governo aumentou a previsão da inflação para este ano. A estimativa para o Índice Nacional de Preços ao Consumidor Amplo, IPCA, passou de 4,5% para 5,1%, ficando acima do teto da meta estabelecida pelo Conselho Monetário Nacional. Segundo o Ministério da Fazenda, a revisão foi influenciada principalmente pela alta do petróleo, provocada pelos conflitos no Oriente Médio e pelos possíveis impactos do fenômeno El Niño na produção de alimentos. Esses dois fatores podem pressionar os preços nos próximos meses. Mesmo com a expectativa de uma inflação maior, o governo manteve a previsão de crescimento da economia brasileira em 2,3% para 2026. Termina aqui a edição desta quinta-feira do nosso Repórter Destaque. Com a apresentação e a produção de Kleber Salles, o Repórter Destaque volta amanhã no seu rádio. Um grande abraço para você e até lá.
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6: 10 e 10.
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0: Eu creio na ressurreição.
1: Diga isto. Eu creio.
0: E toda vez, e não será poucas vezes, que refletiremos sobre a morte, retome o tema da ressurreição. Muito nos ajuda.
1: Amado povo de Deus, eu quero lembrar que amanhã, com grande alegria, estarei em Araquari, Santa Catarina. Às 19h30, convido você de toda a região, além de Araquari, para a Santa Missa. Eu começo com a Santa Missa e logo após, um show de evangelização pela música. Nós transmitiremos pela TV Evangelizar e você pode acompanhar pelo YouTube Padre Manzotti.
0: Atenção, Estados Unidos. Um pouquinho da agenda. Você já garantiu a sua inscrição? Parece longe, mas está perto, gente. Menos de 15 dias. Um pouquinho mais, 15 dias. Dia 15 e 16, eu estarei em Hudson, sábado e domingo. Padre, mas são dias, pregações diferentes. Se você quiser, vai os dois dias. Estou preparando as pregações. Um dia, outro dia, outro dia. Pregações, adoração, missa, no Clube Português. Vamos lá? Como você garante a sua presença? camarotetickets.com. Das 8h30 às 5 da tarde no sábado e no domingo, das 8h30 às 5 da tarde. E a temática será do cansaço à esperança, do abatimento ao vigor, a força que vem de Deus. Então, Estados Unidos, dia 15 e 16, das 8h30 às 5 da tarde. Dia 22 de agosto, eu estarei em Delran, New Jersey. É o dia, mas ali eu estarei falando sobre inabalável. Inabalável, com fé a tempestade vai passar. Será na Escola Católica da Cruz Sagrada, das 8 às 5 da tarde. Dia 25 de agosto, eu estarei em Orlando, na Flórida, às 7 horas da noite. Basílica do Santuário Nacional Nossa Senhora Rainha do Universo. 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Maria, que a paz de Jesus esteja com você.
2: Amém.
0: Deus a abençoe. De onde você fala?
2: São Bento do Sul.
0: Meu abraço a São Bento do Sul, Santa Catarina. E como você me acompanha aí?
2: Aplicativo, YouTube.
0: Fala mais alto, minha querida. Bota força. Cadê o café da manhã? Força.
2: Pelo aplicativo, pelo YouTube.
0: Tá certo. Então diga lá, minha querida.
2: Eu gostaria de pedir oração pela minha sobrinha.
0: Tá, como é que é o nome dela?
2: Suzane Teixeira Lisboa.
0: Suzane? O que está acontecendo com ela?
2: Ela passou por uma cirurgia.
0: Tá.
2: Aí deu complicações. Já faz 2 meses que
0: dois
2: ela está internada.
0: Nossa.
2: Isso. Ela está internada em Curitiba, na Angelina Caron.
0: Certo.
2: Aí tudo veio se complicando pela cirurgia do pancreatite aguda que ela fez.
0: Meu Deus. Sim.
2: Aí deu infecções, né? Nos órgãos todos.
0: Entendi.
2: Hoje ela tá com uma bactéria no sangue.
0: Nossa.
2: Tá com pneumonia e com os pulmões comprometidos. Aí eu queria que o padre rezasse comigo, porque hoje é o aniversário dela.
0: Nossa.
2: Hoje ela tá completando 36 anos.
0: Nova. Vamos rezar sem dúvida.
2: Sim.
0: E levarei no altar do Senhor. Hoje eu rezo missa às 4 horas da tarde e rezo missa às 5h30 da tarde. Então, levarei o nome da Suzane Teixeira Lisboa. Vamos rezar juntos.
2: Vamos rezar.
0: Senhor das Santas Chagas.
2: Senhor das Santas Chagas.
0: Tenha misericórdia da minha sobrinha Suzane.
2: Tenha misericórdia da minha sobrinha Suzane.
0: Derrame uma gota do seu preciosíssimo sangue.
2: Derrame uma gota do seu preciosíssimo sangue.
0: Sobre todo o corpo dela.
2: Sobre todo o corpo dela.
0: Senhor, ajude os médicos.
2: ajude os médicos
0: a acabar com esta bactéria. E todas as células. Que possam estar contaminadas. Senhor Jesus.
2: Senhor Jesus.
0: Eu creio no teu poder. Eu creio na tua bondade. Pelas tuas santas chagas. Derramai uma gota do preciosíssimo sangue. Sobre a minha sobrinha Suzana. Senhor Jesus, eu rezo com a Maria pela Suzane, mas rezo por todos os que estão numa situação similar. Libertai, Senhor, santificai, Senhor, abençoai, Senhor. Curai, Senhor, aquilo que os médicos não estão conseguindo, os remédios não estão fazendo efeito. Ó Jesus, pelas tuas santas chagas, tenha misericórdia daqueles que estão nos leitos dos hospitais, mas também aqueles que estão nos leitos da casa, dos cuidadores. Nós te pedimos por infinita misericórdia e bondade, restitua a saúde. Diga a Maria, amém.
2: Amém.
0: Que Deus abençoe, que seja o aniversário, no aniversário dela, a restauração da saúde. Maria de São Bento do Sul, Santa Catarina, acompanha pelo aplicativo YouTube, lá Dom Francisco Carlos Bach, arcebispo de Joinville. Michele, que a paz do Senhor esteja com você. Michele?
3: Sua bênção, padre.
0: Deus abençoe. Você fala de onde?
3: Campina Grande, Paraíba.
0: Campina Grande, Paraíba. Como é que você me acompanha?
3: Pelo YouTube.
0: Tá certo, mas ali nós temos também a Rádio Caturité. Diga lá, Michele.
3: Padre, eu tenho um vício de jogos de internet. Que eu já fiz dívidas com agiotas, já tirei contas de casa. E eu desinstalo. E assim, fica pedindo de volta. Tipo assim, algo que fica mandando mensagem. Aí fora isso, ainda tem uma depressão, pós-parto, que eu tenho crise de ansiedade e transtorno. Esse eu comecei porque um filho meu me ensinou. Aí ele parou.
0: Ô filho maledeto. Ensina outra coisa, né?
3: Mas ele
0: parou?
3: Parou. Minha mãe rezou muito, ele parou. E eu não consigo. Já dei fim a celular, já comprei celular, já fiquei sem celular. Eu tenho um vício de estar comprando as coisas, fazendo dívida. Não sei se é por conta da ansiedade. E aqui é onde eu moro, o posto daqui está sem psicólogo, psiquiatra. E só quem trabalha na minha casa é meu esposo.
0: Entendi.
3: Aí as dívidas ficam tudo para ele.
0: Não é justo, filha. Michele, não é justo.
3: Eu estou desempregada também.
0: Não é justo. Você tem que realmente tomar uma atitude. Uma atitude é, se você não consegue ter celular, você vai ter que abrir mão dele. Você vai ter que desabilitar todo e qualquer jogo. Filha, você é mais forte que o jogo. Diga, eu sou mais forte que o jogo.
3: Eu sou mais forte que o jogo.
0: Filha, não justifique essa. Você está com compulsão. Porque não é só jogar. Você falou de fazer dívida. Pega o cartão e quebra. Filha, você tem que... Diga, eu sou mais forte que esta compulsão.
3: Eu sou mais forte que essa compulsão.
0: Deus me dá forças.
3: Deus me dá forças.
0: Para vencer a compulsão de compras.
3: Para vencer a compulsão de
0: compras. Para vencer esse vício dos jogos.
4: Para vencer...
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12: Dez e vinte e dois.
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Eu tinha reservado para agora até um testemunho muito bonito, mas eu me sinto na necessidade de voltar a falar com a Michelle. Eu sei que ela não está mais na linha. Mas o caso da Michelle é um caso, mas que representa muitos. Michelle, você tomou consciência, é um vício. Eu disse, desculpa a palavra maledeto do teu filho, que essas coisas a gente não ensina, coisa ruim a gente não ensina. Mas tudo bem, ele largou, louvado seja Deus. Filha, não é porque você tentou uma vez e teve uma recaída que você vai parar de insistir. Eu disse e repito, não é justo com seu marido e não é justo com você. Você fazer dívidas para ele pagar e, segundo, você ser prisioneira do vício. Então, se você abriu mão do celular um tempo, bloqueou e teu filho que te ensinou a fazer jogar, ele sabe que é possível bloquear teu celular, é possível de vocês não conseguir entrar num jogo. Então peça isso para ele. Se teve uma recaída, faça o propósito de novo. Filha, a partir dali você vai para a agiotagem. Você vai colocar teu marido e vai estragar teu casamento por causa de um vício. É um vício, é uma doença. Ah, padre, mas isso é ansiedade, é depressão, eu tenho compulsão de compra. Por isso que eu falei, você é mais forte. Você é mais forte. Eu escutei que você falou que ali não está tendo psicólogo, psiquiatra. Mas insista. Se você tem dinheiro para jogar, não custa pagar uma consulta e procurar uma ajuda profissional. Eu vou repetir de novo. Se você tem dinheiro para gastar em jogo e fazer compras que não precisam, porque geralmente na compulsão se compra coisa que nunca vai usar, está lá estocado, pague um psiquiatra. Mas depois deixe seu nome aqui, a nossa equipe vai ligar para você. Mas Michelle, não se auto-justifique. Enfrente esta realidade. E digo com toda certeza, você vai acabar com o teu casamento e vai acabar com a tua vida financeira. Lute contra isto. Recai, faça o propósito de novo. Que Deus te abençoe. Campina Grande, YouTube, lá, Rádio Caturité FM, Dom Dulcênio Fontes de Matos, de Campina Grande. Hoje, aniversário da rádio Índia FM, de Indianópolis, Paraná, Vale FM, São Domingos do Prata, Minas Gerais, Vida FM de Três Pontas, Minas Gerais, TV Âncora, Marechal Deodoro, Alagoas, RS Provedores, Maragogi, Alagoas. Lembra que eu falei e eu tinha dois papéis em brancos, não mais. Agora já tem nomes. Você escreveu o nome do seu pai, o nome do seu avô materno, paterno, incluía alguns falecidos. E também, o que você quer pedir para a tua família? E depois eu vou colocar aos pés da imagem da Sagrada Família de Nazaré. 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E juntos, a novena, primeiro dia da Sagrada Família e pelos pais. Sagrada Família de Nazaré, coloco em oração todas as famílias e clamo que as famílias aqui na terra tenham o discernimento necessário para fugir de todas as ciladas dos Herodes de hoje, como fizeste na Gruta de Belém na fuga para o Egito. Jesus, Maria, José, eu coloco como intenção os pais aqui na terra,
diga o nome do seu pai, vivo ou falecido. Aos falecidos, pedimos o descanso eterno e a luz perpétua. Aos vivos, diga o nome se o seu pai é vivo. Saúde, prosperidade, paz. Senhor, abençoai e santificai as famílias, de modo especial os casais. Aperfeiçoai o amor dentro do matrimônio. Fazei que sempre lembrem o pacto nupcial e possam a cada dia, no perdão, no diálogo, na fidelidade, reavivar o amor que os une. Senhor, que o perdão seja abundante, que o amor seja constante e o diálogo uma ponte de recomeço. Afugentai da família os vícios, brigas, discórdias, desavenças, infidelidade, enfermidade. Afastai para longe todos os ataques dos inimigos contra as famílias e, de modo particular, nesta intenção, diga qual é. Sagrada Família de Nazaré, santificai e protegei minha família. Repita. Sagrada Família de Nazaré, santificai e protegei minha família. Sagrada Família de Nazaré, santificai e protegei a minha família. O Senhor esteja convosco. Ele está no meio de nós. Abençoai, Senhor, a água, a roupa dos enfermos, as fotos de família. Abençoai os remédios e todos os que mais precisam. Em nome do Pai, do Filho e do Espírito Santo. Amém. E como é quinta eucarística, eu termino com o clipe. Meu Deus, eu creio. Evangelizar é preciso...

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1: 11,4.

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1: 11:22.

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1: 11:38.

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1: 11:54.

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1: Meia-noite e 11.

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1: Meia-noite e 30.

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1: Meia-noite, 47.

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1: Uma e um.
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0: Creio em Deus Pai Todo-Poderoso, Criador do céu e da terra, e em Jesus Cristo, seu único Filho, nosso Senhor, que foi concebido pelo poder do Espírito Santo, nasceu da Virgem Maria, padeceu sob Pôncio Pilatos, foi crucificado, morto e sepultado, desceu à mansão dos mortos, ressuscitou ao terceiro dia, subiu aos céus e está sentado à direita de Deus Pai Todo-Poderoso, donde há de vir a julgar os vivos e os mortos. Creio no Espírito Santo, na Santa Igreja Católica, na comunhão dos santos, na remissão dos pecados, na ressurreição da carne, na vida eterna. Amém. Pai nosso que estais no céu, santificado seja o vosso nome. Venha a nós o vosso reino, seja feita a vossa vontade, assim na terra como no céu.
1: O pão nosso

0: mal. Amém.
1: Ave Maria, cheia de graça, o Senhor é convosco. Bendita sois vós entre as mulheres e bendito é o fruto do vosso ventre, Jesus.
0: Santa Maria, Mãe de Deus, rogai por nós, pecadores, agora e na hora de nossa morte. Amém.
1: Ave Maria, cheia de graça, o Senhor é convosco. Bendita sois vós entre as mulheres e bendito é o fruto do vosso ventre, Jesus.
0: Santa Maria, Mãe de Deus, rogai por nós, pecadores, agora e na hora de nossa morte.
1: Entre Jesus.
0: Santa Maria, Mãe de Deus, rogai por nós, pecadores,

0: Pai nosso que estais no céu, santificado seja o vosso nome. Venha a nós o vosso reino, seja feita a vossa vontade, assim na terra como no céu.
1: O pão nosso de cada dia nos dai hoje. Perdoai-nos as nossas ofensas, assim como nós perdoamos a quem nos tem ofendido. E não nos deixeis cair em tentação, mas livrai-nos do mal. Amém.
0: Ave Maria, cheia de graça, o Senhor é convosco. Bendita sois vós entre as mulheres, e bendito é o fruto do vosso ventre, Jesus.
1: Santa Maria, Mãe de Deus, rogai por nós, pecadores, agora e na hora de nossa morte. Amém.
0: Ave Maria, cheia de graça, o Senhor é convosco. Bendita sois vós entre as mulheres, e bendito é o fruto do vosso ventre, Jesus.
1: Santa Maria, Mãe de Deus, rogai por nós, pecadores, agora e na hora de nossa morte. Amém.
0: Ave Maria, cheia de graça, o Senhor é convosco. Bendita sois vós entre as mulheres, e bendito é o fruto do vosso ventre, Jesus.
1: Santa Maria, Mãe de Deus, rogai por nós, pecadores, agora e na hora de nossa morte. Amém.
0: Ave Maria, cheia de graça, o Senhor é convosco. Bendita sois vós entre as mulheres, e bendito é o fruto do vosso ventre, Jesus.
1: Santa Maria, Mãe de Deus, rogai por nós, pecadores, agora e na hora de nossa morte. Amém.
0: Ave Maria, cheia de graça, o Senhor é convosco. Bendita sois vós entre as mulheres, e bendito é o fruto do vosso ventre, Jesus.
1: Santa Maria, Mãe de Deus, rogai por nós, pecadores, agora e na hora de nossa morte. Amém.
0: Ave Maria, cheia de graça, o Senhor é convosco. Bendita sois vós entre as mulheres, e bendito é o fruto do vosso ventre, Jesus.
1: Santa Maria, Mãe de Deus, rogai por nós, pecadores, agora e na hora de nossa morte. Amém.
0: Ave Maria, cheia de graça, o Senhor é convosco. Bendita sois vós entre as mulheres, e bendito é o fruto do vosso ventre, Jesus.
1: Santa Maria, Mãe de Deus, rogai por nós, pecadores, agora e na hora de nossa morte. Amém.
0: Ave Maria, cheia de graça, o Senhor é convosco. Bendita sois vós entre as mulheres, e bendito é o fruto do vosso ventre, Jesus.
1: Santa Maria, Mãe de Deus, rogai por nós, pecadores, agora e na hora de nossa morte. Amém.
0: Ave Maria, cheia de graça, o Senhor é convosco. Bendita sois vós entre as mulheres, e bendito é o fruto do vosso ventre, Jesus.
1: Santa Maria, Mãe de Deus, rogai por nós, pecadores, agora e na hora de nossa morte. Amém.
0: Ave Maria, cheia de graça, o Senhor é convosco. Bendita sois vós entre as mulheres, e bendito é o fruto do vosso ventre, Jesus.
1: Santa Maria, Mãe de Deus, rogai por nós, pecadores, agora e na hora de nossa morte. Amém.
0: Glória ao Pai, ao Filho e ao Espírito Santo.
1: Como era no princípio, agora e sempre. Amém.

0: Pai nosso que estais no céu, santificado seja o vosso nome. Venha a nós o vosso reino, seja feita a vossa vontade, assim na terra como no céu.
1: O pão nosso de cada dia nos dai hoje, perdoai-nos

0: Amém.
1: Ave Maria, cheia de graça, o Senhor é convosco. Bendita sois vós entre as mulheres e bendito é o fruto do vosso ventre, Jesus.
0: Santa Maria, Mãe de Deus, rogai por nós, pecadores, agora e na hora de nossa morte. Amém.
1: Ave Maria, cheia de graça, o Senhor é convosco. Bendita sois vós entre as mulheres e bendito é o fruto do vosso ventre.

0: ventre, Jesus.
1: Santa Maria, Mãe de Deus, rogai por nós, pecadores, agora e na hora de nossa morte. Amém.
0: Ave Maria, cheia de graça, o Senhor é convosco. Bendita sois vós entre as mulheres, e bendito é o fruto do vosso ventre, Jesus.
1: Santa Maria, Mãe de Deus, rogai por nós, pecadores, agora e na hora de nossa morte. Amém.
0: Ave Maria, cheia de graça, o Senhor é convosco. Bendita sois vós entre as mulheres, e bendito é o fruto do vosso ventre, Jesus.
1: Santa Maria, Mãe de Deus, rogai por nós, pecadores, agora e na hora de nossa morte. Amém.
0: Ave Maria, cheia de graça, o Senhor é convosco. Bendita sois vós entre as mulheres, e bendito é o fruto do vosso ventre, Jesus.
1: Santa Maria, Mãe de Deus, rogai por nós, pecadores, agora e na hora de nossa morte. Amém.
0: Ave Maria, cheia de graça, o Senhor é convosco. Bendita sois vós entre as mulheres, e bendito é o fruto do vosso ventre, Jesus.
1: Santa Maria, Mãe de Deus, rogai por nós, pecadores, agora e na hora de nossa morte. Amém.
0: Ave Maria, cheia de graça, o Senhor é convosco. Bendita sois vós entre as mulheres, e bendito é o fruto do vosso ventre, Jesus.
1: Santa Maria, Mãe de Deus, rogai por nós, pecadores, agora e na hora de nossa morte. Amém.
0: Ave Maria, cheia de graça, o Senhor é convosco. Bendita sois vós entre as mulheres, e bendito é o fruto do vosso ventre, Jesus.
1: Santa Maria, Mãe de Deus, rogai por nós, pecadores, agora e na hora de nossa morte. Amém.
0: Ave Maria, cheia de graça, o Senhor é convosco. Bendita sois vós entre as mulheres, e bendito é o fruto do vosso ventre, Jesus.
1: Santa Maria, Mãe de Deus, rogai por nós, pecadores, agora e na hora de nossa morte. Amém.
0: Ave Maria, cheia de graça, o Senhor é convosco. Bendita sois vós entre as mulheres, e bendito é o fruto do vosso ventre, Jesus.
1: Santa Maria, Mãe de Deus, rogai por nós, pecadores, agora e na hora de nossa morte. Amém.
0: Glória ao Pai, ao Filho e ao Espírito Santo.
1: Como era

0: Pai nosso que estais no céu, santificado seja o vosso nome. Venha a nós o vosso reino, seja feita a vossa vontade, assim na terra como no céu.
1: O pão nosso de cada dia nos dai hoje, perdoai-nos as nossas ofensas, assim como nós perdoamos a quem nos tem ofendido. E não nos deixeis cair em tentação, mas livrai-nos do mal. Amém.
0: Ave Maria, cheia de graça, o Senhor é convosco. Bendita sois vós entre as mulheres, e bendito é o fruto do vosso ventre, Jesus.
1: Santa Maria, Mãe de Deus, rogai por nós, pecadores, agora e na hora de nossa morte. Amém.
0: Ave Maria, cheia de graça, o Senhor é convosco. Bendita sois vós entre as mulheres, e bendito é o fruto do vosso ventre, Jesus.
1: Santa Maria, Mãe de Deus, rogai por nós, pecadores, agora e na hora de nossa morte. Amém.
0: Ave Maria, cheia de graça, o Senhor é convosco. Bendita sois vós entre as mulheres, e bendito é o fruto do vosso ventre, Jesus.
1: Santa Maria, Mãe de Deus, rogai por nós, pecadores, agora e na hora de nossa morte. Amém.
0: Ave Maria, cheia de graça, o Senhor é convosco. Bendita sois vós entre as mulheres, e bendito é o fruto do vosso ventre, Jesus.
1: Santa Maria, Mãe de Deus, rogai por nós, pecadores, agora e na hora de nossa morte. Amém.
0: Ave Maria, cheia de graça, o Senhor é convosco. Bendita sois vós entre as mulheres, e bendito é o fruto do vosso ventre, Jesus.
1: Santa Maria, Mãe de Deus, rogai por nós, pecadores, agora e na hora de nossa morte. Amém.
0: Ave Maria, cheia de graça, o Senhor é convosco. Bendita sois vós entre as mulheres, e bendito é o fruto do vosso ventre, Jesus.
1: Santa Maria, Mãe de Deus, rogai por nós, pecadores, agora e na hora de nossa morte. Amém.
0: Ave Maria, cheia de graça, o Senhor é convosco. Bendita sois vós entre as mulheres, e bendito é o fruto do vosso ventre, Jesus.
1: Santa Maria, Mãe de Deus, rogai por nós, pecadores, agora e na hora de nossa morte. Amém.
0: Ave Maria, cheia de graça, o Senhor é convosco. Bendita sois vós entre as mulheres, e bendito é o fruto do vosso ventre, Jesus.
1: Santa Maria, Mãe de Deus, rogai por nós, pecadores, agora e na hora de nossa morte. Amém.
0: Ave Maria, cheia de graça, o Senhor é convosco. Bendita sois vós entre as mulheres, e bendito é o fruto do vosso ventre, Jesus.
1: Santa Maria, Mãe de Deus, rogai por nós, pecadores, agora e na hora de nossa morte. Amém.
0: Ave Maria, cheia de graça, o Senhor é convosco. Bendita sois vós entre as mulheres, e bendito é o fruto do vosso ventre, Jesus.
1: Santa Maria, Mãe de Deus, rogai por nós, pecadores, agora e na hora de nossa morte. Amém.
0: Glória ao Pai, ao Filho e ao Espírito Santo.
1: Como

0: Pai nosso que estais no céu, santificado seja o vosso nome. Venha a nós o vosso reino, seja feita a vossa vontade, assim na terra como no céu.
1: O pão

0: sol. Amém.
1: Ave Maria, cheia de graça, o Senhor é convosco. Bendita sois vós entre as mulheres, e bendito é o fruto do vosso ventre, Jesus.
0: Santa Maria, Mãe de Deus, rogai por nós, pecadores, agora e na hora de nossa morte. Amém.
1: Ave Maria, cheia de graça, o Senhor é convosco. Bendita sois vós entre as mulheres, e bendito é o fruto do vosso ventre, Jesus.
0: Santa Maria, Mãe de Deus, rogai por nós, pecadores, agora e na hora de nossa morte. Amém.
1: Ave Maria, cheia de graça, o Senhor é convosco. Bendita sois vós entre as mulheres, e bendito é o fruto do vosso ventre, Jesus.
0: Santa Maria, Mãe de Deus, rogai por nós, pecadores, agora e na hora de nossa morte. Amém.
1: Ave Maria, cheia de graça, o Senhor é convosco. Bendita sois vós entre as mulheres, e bendito é o fruto do vosso ventre, Jesus.
0: Santa Maria, Mãe de Deus, rogai por nós, pecadores, agora e na hora de nossa morte. Amém.
1: Ave Maria, cheia de graça, o Senhor é convosco. Bendita sois vós entre as mulheres, e bendito é o fruto do vosso ventre, Jesus.
0: Santa Maria, Mãe de Deus, rogai por nós, pecadores, agora e na hora de nossa morte. Amém.
1: Ave Maria, cheia de graça, o Senhor é convosco. Bendita sois vós entre as mulheres, e bendito é o fruto do vosso ventre, Jesus.
0: Santa Maria, Mãe de Deus, rogai por nós, pecadores, agora e na hora de nossa morte. Amém.
1: Ave Maria, cheia de graça, o Senhor é convosco. Bendita sois vós entre as mulheres, e bendito é o fruto do vosso ventre, Jesus.
0: Santa Maria, Mãe de Deus, rogai por nós, pecadores, agora e na hora de nossa morte. Amém.
1: Ave Maria, cheia de graça, o Senhor é convosco. Bendita sois vós entre as mulheres, e bendito é o fruto do vosso ventre, Jesus.
0: Santa Maria, Mãe de Deus, rogai por nós, pecadores, agora e na hora de nossa morte. Amém.
1: Ave Maria, cheia de graça, o Senhor é convosco. Bendita sois vós entre as mulheres, e bendito é o fruto do vosso ventre, Jesus.
0: Santa Maria, Mãe de Deus, rogai por nós, pecadores, agora e na hora de nossa morte. Amém.
1: Ave Maria, cheia de graça, o Senhor é convosco. Bendita sois vós entre as mulheres, e bendito é o fruto do vosso ventre, Jesus.
0: Santa Maria, Mãe de Deus, rogai por nós, pecadores, agora e na hora de nossa morte. Amém.
1: Glória ao Pai, ao Filho e ao Espírito Santo,

0: Pai nosso que estais no céu, santificado seja o vosso nome. Venha a nós o vosso reino, seja feita a vossa vontade, assim na terra como no céu.
1: O pão

0: do mal. Amém.
1: Ave Maria, cheia de graça, o Senhor é convosco. Bendita sois vós entre as mulheres e bendito é o fruto do vosso ventre, Jesus.
0: Santa Maria, Mãe de Deus, rogai por nós, pecadores, agora e na hora de nossa morte. Amém.
1: Ave Maria, cheia de graça, o Senhor é convosco. Bendita sois vós entre as mulheres e bendito é o fruto do vosso ventre, Jesus.
0: Santa Maria, Mãe de Deus, rogai por nós, pecadores, agora e na hora de nossa morte. Amém.
1: Ave Maria, cheia de graça, o Senhor é convosco. Bendita sois vós entre as mulheres e bendito é o fruto do vosso ventre, Jesus.
0: Santa Maria, Mãe de Deus, rogai por nós, pecadores, agora e na hora de nossa morte. Amém.
1: Ave Maria, cheia de graça, o Senhor é convosco. Bendita sois vós entre as mulheres e bendito é o fruto do vosso ventre, Jesus.
0: Santa Maria, Mãe de Deus, rogai por nós, pecadores, agora e na hora de nossa morte. Amém.
1: Ave Maria, cheia de graça, o Senhor é convosco. Bendita sois vós entre as mulheres e bendito é o fruto do vosso ventre, Jesus.
0: Santa Maria, Mãe de Deus, rogai por nós, pecadores, agora e na hora de nossa morte. Amém.
1: Ave Maria, cheia de graça, o Senhor é convosco. Bendita sois vós entre as mulheres e bendito é o fruto do vosso ventre, Jesus.
0: Santa Maria, Mãe de Deus, rogai por nós, pecadores, agora e na hora de nossa morte. Amém.
1: Ave Maria, cheia de graça, o Senhor é convosco. Bendita sois vós entre as mulheres e bendito é o fruto do vosso ventre, Jesus.
0: Santa Maria, Mãe de Deus, rogai por nós, pecadores, agora e na hora de nossa morte. Amém.
1: Ave Maria, cheia de graça, o Senhor é convosco. Bendita sois vós entre as mulheres e bendito é o fruto do vosso ventre, Jesus.
0: Santa Maria, Mãe de Deus, rogai por nós, pecadores, agora e na hora de nossa morte. Amém.
1: Ave Maria, cheia de graça, o Senhor é convosco. Bendita sois vós entre as mulheres e bendito é o fruto do vosso ventre, Jesus.
0: Santa Maria, Mãe de Deus, rogai por nós, pecadores, agora e na hora de nossa morte. Amém.
1: Ave Maria, cheia de graça, o Senhor é convosco. Bendita sois vós entre as mulheres e bendito é o fruto do vosso ventre, Jesus.
0: Santa Maria, Mãe de Deus, rogai por nós, pecadores, agora e na hora de nossa morte. Amém.

0: Pai nosso que estais nos céus, santificado seja o vosso nome. Venha a nós o vosso reino, seja feita a vossa vontade, assim na terra como no céu.
1: O pão nosso de cada dia nos dai hoje. Perdoai-nos as nossas ofensas, assim como nós perdoamos a quem nos tem ofendido. E não nos deixeis cair em tentação, mas livrai-nos do mal. Amém.
0: Ave Maria, cheia de graça, o Senhor é convosco. Bendita sois vós entre as mulheres e bendito é o fruto do vosso ventre, Jesus.
1: Santa Maria, Mãe de Deus, rogai por nós, pecadores, agora e na hora de nossa morte. Amém.
0: Ave Maria, cheia de graça, o Senhor é convosco. Bendita sois vós entre as mulheres e bendito é o fruto do vosso ventre, Jesus.
1: Santa Maria, Mãe de Deus, rogai por nós, pecadores, agora e na hora de nossa morte. Amém.
0: Ave Maria, cheia de graça, o Senhor é convosco. Bendita sois vós entre as mulheres e bendito é o fruto do vosso ventre, Jesus.
1: Santa Maria, Mãe de Deus, rogai por nós, pecadores, agora e na hora de nossa morte. Amém.
0: Ave Maria, cheia de graça, o Senhor é convosco. Bendita sois vós entre as mulheres e bendito é o fruto do vosso ventre, Jesus.
1: Santa Maria, Mãe de Deus, rogai por nós, pecadores, agora e na hora de nossa morte. Amém.
0: Ave Maria, cheia de graça, o Senhor é convosco. Bendita sois vós entre as mulheres e bendito é o fruto do vosso ventre, Jesus.
1: Santa Maria, Mãe de Deus, rogai por nós, pecadores, agora e na hora de nossa morte. Amém.
0: Ave Maria, cheia de graça, o Senhor é convosco. Bendita sois vós entre as mulheres e bendito é o fruto do vosso ventre, Jesus.
1: Santa Maria, Mãe de Deus, rogai por nós, pecadores, agora e na hora de nossa morte. Amém.
0: Ave Maria, cheia de graça, o Senhor é convosco. Bendita sois vós entre as mulheres e bendito é o fruto do vosso ventre, Jesus.
1: Santa Maria, Mãe de Deus, rogai por nós, pecadores, agora e na hora de nossa morte. Amém.
0: Ave Maria, cheia de graça, o Senhor é convosco. Bendita sois vós entre as mulheres e bendito é o fruto do vosso ventre, Jesus.
1: Santa Maria, Mãe de Deus, rogai por nós, pecadores, agora e na hora de nossa morte. Amém.
0: Ave Maria, cheia de graça, o Senhor é convosco. Bendita sois vós entre as mulheres e bendito é o fruto do vosso ventre, Jesus.
1: Santa Maria, Mãe de Deus, rogai por nós, pecadores, agora e na hora de nossa morte. Amém.
0: Ave Maria, cheia de graça, o Senhor é convosco. Bendita sois vós entre as mulheres e bendito é o fruto do vosso ventre, Jesus.
1: Santa Maria, Mãe de Deus, rogai por nós, pecadores, agora e na hora de nossa morte. Amém.
0: Glória ao Pai, ao Filho e ao Espírito Santo.
1: Como era no princípio, agora e sempre. Amém.
0: Ó meu Jesus,
2: perdoai-nos, livrai-nos do fogo do inferno, levai as almas todas para o céu e socorrei principalmente as que mais precisarem.

0: Pai nosso que estais nos céus, santificado seja o vosso nome. Venha a nós o vosso reino, seja feita a vossa vontade, assim na terra como no céu.
1: O pão nosso de cada dia nos dai hoje. Perdoai-nos as nossas ofensas, assim como nós perdoamos a quem nos tem ofendido. E não nos deixeis cair em tentação, mas livrai-nos do mal. Amém.
0: Ave Maria, cheia de graça, o Senhor é convosco. Bendita sois vós entre as mulheres e bendito é o fruto do vosso ventre, Jesus.
1: Santa Maria, Mãe de Deus, rogai por nós, pecadores, agora e na hora de nossa morte. Amém.
0: Ave Maria, cheia de graça, o Senhor é convosco. Bendita sois vós entre as mulheres e bendito é o fruto do vosso ventre, Jesus.
1: Santa Maria, Mãe de Deus, rogai por nós, pecadores, agora e na hora de nossa morte. Amém.
0: Ave Maria, cheia de graça, o Senhor é convosco. Bendita sois vós entre as mulheres e bendito é o fruto do vosso ventre, Jesus.
1: Santa Maria, Mãe de Deus, rogai por nós, pecadores, agora e na hora de nossa morte. Amém.
0: Ave Maria, cheia de graça, o Senhor é convosco. Bendita sois vós entre as mulheres e bendito é o fruto do vosso ventre, Jesus.
1: Santa Maria, Mãe de Deus, rogai por nós, pecadores, agora e na hora de nossa morte. Amém.
0: Ave Maria, cheia de graça, o Senhor é convosco. Bendita sois vós entre as mulheres e bendito é o fruto do vosso ventre, Jesus.
1: Santa Maria, Mãe de Deus, rogai por nós, pecadores, agora e na hora de nossa morte. Amém.
0: Ave Maria, cheia de graça, o Senhor é convosco. Bendita sois vós entre as mulheres e bendito é o fruto do vosso ventre, Jesus.
1: Santa Maria, Mãe de Deus, rogai por nós, pecadores, agora e na hora de nossa morte. Amém.
0: Ave Maria, cheia de graça, o Senhor é convosco. Bendita sois vós entre as mulheres e bendito é o fruto do vosso ventre, Jesus.
1: Santa Maria, Mãe de Deus, rogai por nós, pecadores, agora e na hora de nossa morte. Amém.
0: Ave Maria, cheia de graça, o Senhor é convosco. Bendita sois vós entre as mulheres e bendito é o fruto do vosso ventre, Jesus.
1: Santa Maria, Mãe de Deus, rogai por nós, pecadores, agora e na hora de nossa morte. Amém.
0: Ave Maria, cheia de graça, o Senhor é convosco. Bendita sois vós entre as mulheres e bendito é o fruto do vosso ventre, Jesus.
1: Santa Maria, Mãe de Deus, rogai por nós, pecadores, agora e na hora de nossa morte. Amém.
0: Ave Maria, cheia de graça, o Senhor é convosco. Bendita sois vós entre as mulheres e bendito é o fruto do vosso ventre, Jesus.
1: Santa Maria, Mãe de Deus, rogai por nós, pecadores, agora e na hora de nossa morte. Amém.
0: Glória ao Pai, ao Filho e ao Espírito Santo.
1: Como era no princípio, agora e sempre. Amém.
0: Ó meu Jesus, perdoai-nos, livrai-nos do fogo do inferno, levai

0: Pai nosso que estais nos céus, santificado seja o vosso nome. Venha a nós o vosso reino, seja feita a vossa vontade, assim na terra como no céu.
1: O pão nosso de cada dia nos dai hoje. Perdoai-nos as nossas ofensas, assim como nós perdoamos a quem nos tem ofendido. E não nos deixeis cair em tentação, mas livrai-nos do mal. Amém.
0: Ave Maria, cheia de graça, o Senhor é convosco. Bendita sois vós entre as mulheres, e bendito é o fruto do vosso ventre, Jesus.
1: Santa Maria, Mãe de Deus, rogai por nós, pecadores, agora e na hora de nossa morte. Amém.
0: Ave Maria, cheia de graça, o Senhor é convosco. Bendita sois vós entre as mulheres, e bendito é o fruto do vosso ventre, Jesus.
1: Santa Maria, Mãe de Deus, rogai por nós, pecadores, agora e na hora de nossa morte. Amém.
0: Ave Maria, cheia de graça, o Senhor é convosco. Bendita sois vós entre as mulheres, e bendito é o fruto do vosso ventre, Jesus.
1: Santa Maria, Mãe de Deus, rogai por nós, pecadores, agora e na hora de nossa morte. Amém.
0: Ave Maria, cheia de graça, o Senhor é convosco. Bendita sois vós entre as mulheres, e bendito é o fruto do vosso ventre, Jesus.
1: Santa Maria, Mãe de Deus, rogai por nós, pecadores, agora e na hora de nossa morte. Amém.
0: Ave Maria, cheia de graça, o Senhor é convosco. Bendita sois vós entre as mulheres, e bendito é o fruto do vosso ventre, Jesus.
1: Santa Maria, Mãe de Deus, rogai por nós, pecadores, agora e na hora de nossa morte. Amém.
0: Ave Maria, cheia de graça, o Senhor é convosco. Bendita sois vós entre as mulheres, e bendito é o fruto do vosso ventre, Jesus.
1: Santa Maria, Mãe de Deus, rogai por nós, pecadores, agora e na hora de nossa morte. Amém.
0: Ave Maria, cheia de graça, o Senhor é convosco. Bendita sois vós entre as mulheres, e bendito é o fruto do vosso ventre, Jesus.
1: Santa Maria, Mãe de Deus, rogai por nós, pecadores, agora e na hora de nossa morte. Amém.
0: Ave Maria, cheia de graça, o Senhor é convosco. Bendita sois vós entre as mulheres, e bendito é o fruto do vosso ventre, Jesus.
1: Santa Maria, Mãe de Deus, rogai por nós, pecadores, agora e na hora de nossa morte. Amém.
0: Ave Maria, cheia de graça, o Senhor é convosco. Bendita sois vós entre as mulheres, e bendito é o fruto do vosso ventre, Jesus.
1: Santa Maria, Mãe de Deus, rogai por nós, pecadores, agora e na hora de nossa morte. Amém.
0: Ave Maria, cheia de graça, o Senhor é convosco. Bendita sois vós entre as mulheres, e bendito é o fruto do vosso ventre, Jesus.
1: Santa Maria, Mãe de Deus, rogai por nós, pecadores, agora e na hora de nossa morte. Amém.
0: Glória ao Pai, ao Filho e ao Espírito Santo.
1: Como era no princípio, agora e sempre. Amém.
0: Ó meu Jesus,
2: perdoai-nos, livrai-nos do fogo do inferno, levai as almas todas para o céu e socorrei principalmente as que mais precisarem.
3: E no quarto mistério da luz, contemplaremos com Maria e Jesus a transfiguração.

0: Pai nosso que estais nos céus, santificado seja o vosso nome. Venha a nós o vosso reino, seja feita a vossa vontade, assim na terra como no céu.
1: O pão nosso de cada dia nos dai hoje. Perdoai-nos as nossas ofensas, assim como nós perdoamos a quem nos tem ofendido. E não nos deixeis cair em tentação, mas livrai-nos do mal. Amém.
0: Ave Maria, cheia de graça, o Senhor é convosco. Bendita sois vós entre as mulheres, e bendito é o fruto do vosso ventre, Jesus.
1: Santa Maria, Mãe de Deus, rogai por nós, pecadores, agora e na hora de nossa morte. Amém.
0: Ave Maria, cheia de graça, o Senhor é convosco. Bendita sois vós entre as mulheres, e bendito é o fruto do vosso ventre, Jesus.
1: Santa Maria, Mãe de Deus, rogai por nós, pecadores, agora e na hora de nossa morte. Amém.
0: Ave Maria, cheia de graça, o Senhor é convosco. Bendita sois vós entre as mulheres, e bendito é o fruto do vosso ventre, Jesus.
1: Santa Maria, Mãe de Deus, rogai por nós, pecadores, agora e na hora de nossa morte. Amém.
0: Ave Maria, cheia de graça, o Senhor é convosco. Bendita sois vós entre as mulheres, e bendito é o fruto do vosso ventre, Jesus.
1: Santa Maria, Mãe de Deus, rogai por nós, pecadores, agora e na hora de nossa morte. Amém.
0: Ave Maria, cheia de graça, o Senhor é convosco. Bendita sois vós entre as mulheres, e bendito é o fruto do vosso ventre, Jesus.
1: Santa Maria, Mãe de Deus, rogai por nós, pecadores, agora e na hora de nossa morte. Amém.
0: Ave Maria, cheia de graça, o Senhor é convosco. Bendita sois vós entre as mulheres, e bendito é o fruto do vosso ventre, Jesus.
1: Santa Maria, Mãe de Deus, rogai por nós, pecadores, agora e na hora de nossa morte. Amém.
0: Ave Maria, cheia de graça, o Senhor é convosco. Bendita sois vós entre as mulheres, e bendito é o fruto do vosso ventre, Jesus.
1: Santa Maria, Mãe de Deus, rogai por nós, pecadores, agora e na hora de nossa morte. Amém.
0: Ave Maria, cheia de graça, o Senhor é convosco. Bendita sois vós entre as mulheres, e bendito é o fruto do vosso ventre, Jesus.
1: Santa Maria, Mãe de Deus, rogai por nós, pecadores, agora e na hora de nossa morte. Amém.
0: Ave Maria, cheia de graça, o Senhor é convosco. Bendita sois vós entre as mulheres, e bendito é o fruto do vosso ventre, Jesus.
1: Santa Maria, Mãe de Deus, rogai por nós, pecadores, agora e na hora de nossa morte. Amém.
0: Ave Maria, cheia de graça, o Senhor é convosco. Bendita sois vós entre as mulheres, e bendito é o fruto do vosso ventre, Jesus.
1: Santa Maria, Mãe de Deus, rogai por nós, pecadores, agora e na hora de nossa morte. Amém.
0: Glória ao Pai, ao Filho e ao Espírito Santo.
1: Como era no princípio, agora e sempre. Amém.
0: Ó meu Jesus,
1: perdoai-nos e livrai-nos do fogo do inferno.
2: Levai as almas todas para o céu e socorrei principalmente as que mais precisarem.

0: Pai nosso que estais nos céus, santificado seja o vosso nome. Venha a nós o vosso reino, seja feita a vossa vontade, assim na terra como no céu.
1: O pão nosso de cada dia nos dai hoje. Perdoai-nos as nossas ofensas, assim como nós perdoamos a quem nos tem ofendido. E não nos deixeis cair em tentação, mas livrai-nos do mal. Amém.
0: Ave Maria, cheia de graça, o Senhor é convosco. Bendita sois vós entre as mulheres, e bendito é o fruto do vosso ventre, Jesus.
1: Santa Maria, Mãe de Deus, rogai por nós, pecadores, agora e na hora de nossa morte. Amém.
0: Ave Maria, cheia de graça, o Senhor é convosco. Bendita sois vós entre as mulheres, e bendito é o fruto do vosso ventre, Jesus.
1: Santa Maria, Mãe de Deus, rogai por nós, pecadores, agora e na hora de nossa morte. Amém.
0: Ave Maria, cheia de graça, o Senhor é convosco. Bendita sois vós entre as mulheres, e bendito é o fruto do vosso ventre, Jesus.
1: Santa Maria, Mãe de Deus, rogai por nós, pecadores, agora e na hora de nossa morte. Amém.
0: Ave Maria, cheia de graça, o Senhor é convosco. Bendita sois vós entre as mulheres, e bendito é o fruto do vosso ventre, Jesus.
1: Santa Maria, Mãe de Deus, rogai por nós, pecadores, agora e na hora de nossa morte. Amém.
0: Ave Maria, cheia de graça, o Senhor é convosco. Bendita sois vós entre as mulheres, e bendito é o fruto do vosso ventre, Jesus.
1: Santa Maria, Mãe de Deus, rogai por nós, pecadores, agora e na hora de nossa morte. Amém.
0: Ave Maria, cheia de graça, o Senhor é convosco. Bendita sois vós entre as mulheres, e bendito é o fruto do vosso ventre, Jesus.
1: Santa Maria, Mãe de Deus, rogai por nós, pecadores, agora e na hora de nossa morte. Amém.
0: Ave Maria, cheia de graça, o Senhor é convosco. Bendita sois vós entre as mulheres, e bendito é o fruto do vosso ventre, Jesus.
1: Santa Maria, Mãe de Deus, rogai por nós, pecadores, agora e na hora de nossa morte. Amém.
0: Ave Maria, cheia de graça, o Senhor é convosco. Bendita sois vós entre as mulheres, e bendito é o fruto do vosso ventre, Jesus.
1: Santa Maria, Mãe de Deus, rogai por nós, pecadores, agora e na hora de nossa morte. Amém.
0: Ave Maria, cheia de graça, o Senhor é convosco. Bendita sois vós entre as mulheres, e bendito é o fruto do vosso ventre, Jesus.
1: Santa Maria, Mãe de Deus, rogai por nós, pecadores, agora e na hora de nossa morte. Amém.
0: Ave Maria, cheia de graça, o Senhor é convosco. Bendita sois vós entre as mulheres, e bendito é o fruto do vosso ventre, Jesus.
1: Santa Maria, Mãe de Deus, rogai por nós, pecadores, agora e na hora de nossa morte. Amém.
0: Glória ao Pai, ao Filho e ao Espírito Santo.
1: Como era no princípio, agora e sempre. Amém.
0: Ó meu Jesus, perdoai-nos, livrai-nos do fogo do inferno, levai as almas todas para o céu,
1: e socorrei principalmente as...

0: Pai nosso que estais no céu, santificado seja o vosso nome. Venha a nós o vosso reino, seja feita a vossa vontade, assim na terra como no céu.
1: O pão nosso de cada dia nos dai hoje. Perdoai-nos as nossas ofensas, assim como nós perdoamos a quem nos tem ofendido. E não nos deixeis cair em tentação, mas livrai-nos do mal. Amém.
0: Ave Maria, cheia de graça, o Senhor é convosco. Bendita sois vós entre as mulheres, e bendito é o fruto do vosso ventre, Jesus.
1: Santa Maria, Mãe de Deus, rogai por nós, pecadores, agora e na hora de nossa morte. Amém.
0: Ave Maria, cheia de graça, o Senhor é convosco. Bendita sois vós entre as mulheres, e bendito é o fruto do vosso ventre, Jesus.
1: Santa Maria, Mãe de Deus, rogai por nós, pecadores, agora e na hora de nossa morte. Amém.
0: Ave Maria, cheia de graça, o Senhor é convosco. Bendita sois vós entre as mulheres, e bendito é o fruto do vosso ventre, Jesus.
1: Santa Maria, Mãe de Deus, rogai por nós, pecadores, agora e na hora de nossa morte. Amém.
0: Ave Maria, cheia de graça, o Senhor é convosco. Bendita sois vós entre as mulheres, e bendito é o fruto do vosso ventre, Jesus.
1: Santa Maria, Mãe de Deus, rogai por nós, pecadores, agora e na hora de nossa morte. Amém.
0: Ave Maria, cheia de graça, o Senhor é convosco. Bendita sois vós entre as mulheres, e bendito é o fruto do vosso ventre, Jesus.
1: Santa Maria, Mãe de Deus, rogai por nós, pecadores, agora e na hora de nossa morte. Amém.
0: Ave Maria, cheia de graça, o Senhor é convosco. Bendita sois vós entre as mulheres, e bendito é o fruto do vosso ventre, Jesus.
1: Santa Maria, Mãe de Deus, rogai por nós, pecadores, agora e na hora de nossa morte. Amém.
0: Ave Maria, cheia de graça, o Senhor é convosco. Bendita sois vós entre as mulheres, e bendito é o fruto do vosso ventre, Jesus.
1: Santa Maria, Mãe de Deus, rogai por nós, pecadores, agora e na hora de nossa morte. Amém.
0: Ave Maria, cheia de graça, o Senhor é convosco. Bendita sois vós entre as mulheres, e bendito é o fruto do vosso ventre, Jesus.
1: Santa Maria, Mãe de Deus, rogai por nós, pecadores, agora e na hora de nossa morte. Amém.
0: Ave Maria, cheia de graça, o Senhor é convosco. Bendita sois vós entre as mulheres, e bendito é o fruto do vosso ventre, Jesus.
1: Santa Maria, Mãe de Deus, rogai por nós, pecadores, agora e na hora de nossa morte. Amém.
0: Ave Maria, cheia de graça, o Senhor é convosco. Bendita sois vós entre as mulheres, e bendito é o fruto do vosso ventre, Jesus.
1: Santa Maria, Mãe de Deus, rogai por nós, pecadores, agora e na hora de nossa morte. Amém.
0: Glória ao Pai, ao Filho e ao Espírito Santo,
1: como era no princípio, agora e sempre. Amém.

0: Pai nosso que estais no céu, santificado seja o vosso nome. Venha a nós o vosso reino, seja feita a vossa vontade, assim na terra como no céu.
1: O pão nosso de cada dia nos dai hoje. Perdoai-nos as nossas ofensas, assim como nós perdoamos a quem nos tem ofendido. E não nos deixeis cair em tentação, mas livrai-nos do mal. Amém.
0: Ave Maria, cheia de graça, o Senhor é convosco. Bendita sois vós entre as mulheres, e bendito é o fruto do vosso ventre, Jesus.
1: Santa Maria, Mãe de Deus, rogai por nós, pecadores, agora e na hora de nossa morte. Amém.
0: Ave Maria, cheia de graça, o Senhor é convosco. Bendita sois vós entre as mulheres, e bendito é o fruto do vosso ventre, Jesus.
1: Santa Maria, Mãe de Deus, rogai por nós, pecadores, agora e na hora de nossa morte. Amém.
0: Ave Maria, cheia de graça, o Senhor é convosco. Bendita sois vós entre as mulheres, e bendito é o fruto do vosso ventre, Jesus.
1: Santa Maria, Mãe de Deus, rogai por nós, pecadores, agora e na hora de nossa morte. Amém.
0: Ave Maria, cheia de graça, o Senhor é convosco. Bendita sois vós entre as mulheres, e bendito é o fruto do vosso ventre, Jesus.
1: Santa Maria, Mãe de Deus, rogai por nós, pecadores, agora e na hora de nossa morte. Amém.
0: Ave Maria, cheia de graça, o Senhor é convosco. Bendita sois vós entre as mulheres, e bendito é o fruto do vosso ventre, Jesus.
1: Santa Maria, Mãe de Deus, rogai por nós, pecadores, agora e na hora de nossa morte. Amém.
0: Ave Maria, cheia de graça, o Senhor é convosco. Bendita sois vós entre as mulheres, e bendito é o fruto do vosso ventre, Jesus.
1: Santa Maria, Mãe de Deus, rogai por nós, pecadores, agora e na hora de nossa morte. Amém.
0: Ave Maria, cheia de graça, o Senhor é convosco. Bendita sois vós entre as mulheres, e bendito é o fruto do vosso ventre, Jesus.
1: Santa Maria, Mãe de Deus, rogai por nós, pecadores, agora e na hora de nossa morte. Amém.
0: Ave Maria, cheia de graça, o Senhor é convosco. Bendita sois vós entre as mulheres, e bendito é o fruto do vosso ventre, Jesus.
1: Santa Maria, Mãe de Deus, rogai por nós, pecadores, agora e na hora de nossa morte. Amém.
0: Ave Maria, cheia de graça, o Senhor é convosco. Bendita sois vós entre as mulheres, e bendito é o fruto do vosso ventre, Jesus.
1: Santa Maria, Mãe de Deus, rogai por nós, pecadores, agora e na hora de nossa morte. Amém.
0: Ave Maria, cheia de graça, o Senhor é convosco. Bendita sois vós entre as mulheres, e bendito é o fruto do vosso ventre, Jesus.
1: Santa Maria, Mãe de Deus, rogai por nós, pecadores, agora e na hora de nossa morte. Amém.
0: Glória ao Pai, ao Filho e ao Espírito Santo. Como é

0: Pai nosso que estais no céu, santificado seja o vosso nome. Venha a nós o vosso reino, seja feita a vossa vontade, assim na terra como no céu.
1: O pão nosso de cada dia nos dai hoje, perdoai-nos as nossas ofensas, assim como nós perdoamos a quem nos tem ofendido. E não nos deixeis cair em tentação, mas livrai-nos do mal. Amém.
0: Ave Maria, cheia de graça, o Senhor é convosco. Bendita sois vós entre as mulheres, e bendito é o fruto do vosso ventre, Jesus.
1: Santa Maria, Mãe de Deus, rogai por nós, pecadores, agora e na hora de nossa morte. Amém.
0: Ave Maria, cheia de graça, o Senhor é convosco. Bendita sois vós entre as mulheres, e bendito é o fruto do vosso ventre, Jesus.
1: Santa Maria, Mãe de Deus, rogai por nós, pecadores, agora e na hora de nossa morte. Amém.
0: Ave Maria, cheia de graça, o Senhor é convosco. Bendita sois vós entre as mulheres, e bendito é o fruto do vosso ventre, Jesus.
1: Santa Maria, Mãe de Deus, rogai por nós, pecadores, agora e na hora de nossa morte. Amém.
0: Ave Maria, cheia de graça, o Senhor é convosco. Bendita sois vós entre as mulheres, e bendito é o fruto do vosso ventre, Jesus.
1: Santa Maria, Mãe de Deus, rogai por nós, pecadores, agora e na hora de nossa morte. Amém.
0: Ave Maria, cheia de graça, o Senhor é convosco. Bendita sois vós entre as mulheres, e bendito é o fruto do vosso ventre, Jesus.
1: Santa Maria, Mãe de Deus, rogai por nós, pecadores, agora e na hora de nossa morte. Amém.
0: Ave Maria, cheia de graça, o Senhor é convosco. Bendita sois vós entre as mulheres, e bendito é o fruto do vosso ventre, Jesus.
1: Santa Maria, Mãe de Deus, rogai por nós, pecadores, agora e na hora de nossa morte. Amém.
0: Ave Maria, cheia de graça, o Senhor é convosco. Bendita sois vós entre as mulheres, e bendito é o fruto do vosso ventre, Jesus.
1: Santa Maria, Mãe de Deus, rogai por nós, pecadores, agora e na hora de nossa morte. Amém.
0: Ave Maria, cheia de graça, o Senhor é convosco. Bendita sois vós entre as mulheres, e bendito é o fruto do vosso ventre, Jesus.
1: Santa Maria, Mãe de Deus, rogai por nós, pecadores, agora e na hora de nossa morte. Amém.
0: Ave Maria, cheia de graça, o Senhor é convosco. Bendita sois vós entre as mulheres, e bendito é o fruto do vosso ventre, Jesus.
1: Santa Maria, Mãe de Deus, rogai por nós, pecadores, agora e na hora de nossa morte. Amém.
0: Ave Maria, cheia de graça, o Senhor é convosco. Bendita sois vós entre as mulheres, e bendito é o fruto do vosso ventre, Jesus.
1: Santa Maria, Mãe de Deus, rogai por nós, pecadores, agora e na hora de nossa morte. Amém.
0: Glória ao Pai, ao Filho e ao Espírito Santo,
1: como era no princípio, agora e sempre. Amém.

0: Pai nosso que estais no céu, santificado seja o vosso nome. Venha a nós o vosso reino, seja feita a vossa vontade, assim na terra como no céu.
1: O pão nosso de cada dia nos dai hoje. Perdoai-nos as nossas ofensas, assim como nós perdoamos a quem nos tem ofendido. E não nos deixeis cair em tentação, mas livrai-nos do mal. Amém.
0: Ave Maria, cheia de graça, o Senhor é convosco. Bendita sois vós entre as mulheres, e bendito é o fruto do vosso ventre, Jesus.
1: Santa Maria, Mãe de Deus, rogai por nós, pecadores, agora e na hora de nossa morte. Amém.
0: Ave Maria, cheia de graça, o Senhor é convosco. Bendita sois vós entre as mulheres, e bendito é o fruto do vosso ventre, Jesus.
1: Santa Maria, Mãe de Deus, rogai por nós, pecadores, agora e na hora de nossa morte. Amém.
0: Ave Maria, cheia de graça, o Senhor é convosco. Bendita sois vós entre as mulheres, e bendito é o fruto do vosso ventre, Jesus.
1: Santa Maria, Mãe de Deus, rogai por nós, pecadores, agora e na hora de nossa morte. Amém.
0: Ave Maria, cheia de graça, o Senhor é convosco. Bendita sois vós entre as mulheres, e bendito é o fruto do vosso ventre, Jesus.
1: Santa Maria, Mãe de Deus, rogai por nós, pecadores, agora e na hora de nossa morte. Amém.
0: Ave Maria, cheia de graça, o Senhor é convosco. Bendita sois vós entre as mulheres, e bendito é o fruto do vosso ventre, Jesus.
1: Santa Maria, Mãe de Deus, rogai por nós, pecadores, agora e na hora de nossa morte. Amém.
0: Ave Maria, cheia de graça, o Senhor é convosco. Bendita sois vós entre as mulheres, e bendito é o fruto do vosso ventre, Jesus.
1: Santa Maria, Mãe de Deus, rogai por nós, pecadores, agora e na hora de nossa morte. Amém.
0: Ave Maria, cheia de graça, o Senhor é convosco. Bendita sois vós entre as mulheres, e bendito é o fruto do vosso ventre, Jesus.
1: Santa Maria, Mãe de Deus, rogai por nós, pecadores, agora e na hora de nossa morte. Amém.
0: Ave Maria, cheia de graça, o Senhor é convosco. Bendita sois vós entre as mulheres, e bendito é o fruto do vosso ventre, Jesus.
1: Santa Maria, Mãe de Deus, rogai por nós, pecadores, agora e na hora de nossa morte. Amém.
0: Ave Maria, cheia de graça, o Senhor é convosco. Bendita sois vós entre as mulheres, e bendito é o fruto do vosso ventre, Jesus.
1: Santa Maria, Mãe de Deus, rogai por nós, pecadores, agora e na hora de nossa morte. Amém.
0: Ave Maria, cheia de graça, o Senhor é convosco. Bendita sois vós entre as mulheres, e bendito é o fruto do vosso ventre, Jesus.
1: Santa Maria, Mãe de Deus, rogai por nós, pecadores, agora e na hora de nossa morte. Amém.
0: Glória ao Pai, ao Filho e ao Espírito Santo,
1: como era no princípio, agora e sempre. Amém.

0: Pai nosso que estais nos céus, santificado seja o vosso nome. Venha a nós o vosso reino, seja feita a vossa vontade, assim na terra como no céu.
1: O pão nosso de cada dia nos dai hoje, perdoai-nos as nossas ofensas, assim como nós perdoamos a quem nos tem ofendido. E não nos deixeis cair em tentação, mas livrai-nos do mal. Amém.
0: Ave Maria, cheia de graça, o Senhor é convosco. Bendita sois vós entre as mulheres, e bendito é o fruto do vosso ventre, Jesus.
1: Santa Maria, Mãe de Deus, rogai por nós, pecadores, agora e na hora de nossa morte. Amém.
0: Ave Maria, cheia de graça, o Senhor é convosco. Bendita sois vós entre as mulheres, e bendito é o fruto do vosso ventre, Jesus.
1: Santa Maria, Mãe de Deus, rogai por nós, pecadores, agora e na hora de nossa morte. Amém.
0: Ave Maria, cheia de graça, o Senhor é convosco. Bendita sois vós entre as mulheres, e bendito é o fruto do vosso ventre, Jesus.
1: Santa Maria, Mãe de Deus, rogai por nós, pecadores, agora e na hora de nossa morte. Amém.
0: Ave Maria, cheia de graça, o Senhor é convosco. Bendita sois vós entre as mulheres, e bendito é o fruto do vosso ventre, Jesus.
1: Santa Maria, Mãe de Deus, rogai por nós, pecadores, agora e na hora de nossa morte. Amém.
0: Ave Maria, cheia de graça, o Senhor é convosco. Bendita sois vós entre as mulheres, e bendito é o fruto do vosso ventre, Jesus.
1: Santa Maria, Mãe de Deus, rogai por nós, pecadores, agora e na hora de nossa morte. Amém.
0: Ave Maria, cheia de graça, o Senhor é convosco. Bendita sois vós entre as mulheres, e bendito é o fruto do vosso ventre, Jesus.
1: Santa Maria, Mãe de Deus, rogai por nós, pecadores, agora e na hora de nossa morte. Amém.
0: Ave Maria, cheia de graça, o Senhor é convosco. Bendita sois vós entre as mulheres, e bendito é o fruto do vosso ventre, Jesus.
1: Santa Maria, Mãe de Deus, rogai por nós, pecadores, agora e na hora de nossa morte. Amém.
0: Ave Maria, cheia de graça, o Senhor é convosco. Bendita sois vós entre as mulheres, e bendito é o fruto do vosso ventre, Jesus.
1: Santa Maria, Mãe de Deus, rogai por nós, pecadores, agora e na hora de nossa morte. Amém.
0: Ave Maria, cheia de graça, o Senhor é convosco. Bendita sois vós entre as mulheres, e bendito é o fruto do vosso ventre, Jesus.
1: Santa Maria, Mãe de Deus, rogai por nós, pecadores, agora e na hora de nossa morte. Amém.
0: Ave Maria, cheia de graça, o Senhor é convosco. Bendita sois vós entre as mulheres, e bendito é o fruto do vosso ventre, Jesus.
1: Santa Maria, Mãe de Deus, rogai por nós, pecadores, agora e na hora de nossa morte. Amém.

Pai nosso que estás no céu, santificado seja o vosso nome. Venha a nós o vosso reino, seja feita a vossa vontade, assim na terra como no céu.

0: final. Amém.
1: Ave Maria, cheia de graça, o Senhor é convosco. Bendita sois vós entre as mulheres e bendito é o fruto do vosso ventre, Jesus.
0: Santa Maria, Mãe de Deus, rogai por nós, pecadores, agora e na hora de nossa morte. Amém.
1: Ave Maria, cheia de graça, o Senhor é convosco. Bendita sois vós entre as mulheres e bendito é o fruto do vosso ventre, Jesus.
0: Santa Maria, Mãe de Deus, rogai por nós, pecadores, agora e na hora de nossa morte. Amém.
1: Ave Maria, cheia de graça, o Senhor é convosco. Bendita sois vós entre as mulheres e bendito é o fruto do vosso ventre, Jesus.
0: Santa Maria, Mãe de Deus, rogai por nós, pecadores, agora e na hora de nossa morte. Amém.
1: Ave Maria, cheia de graça, o Senhor é convosco. Bendita sois vós entre as mulheres e bendito é o fruto do vosso ventre, Jesus.
0: Santa Maria, Mãe de Deus, rogai por nós, pecadores, agora e na hora de nossa morte. Amém.
1: Ave Maria, cheia de graça, o Senhor é convosco. Bendita sois vós entre as mulheres e bendito é o fruto do vosso ventre, Jesus.
0: Santa Maria, Mãe de Deus, rogai por nós, pecadores, agora e na hora de nossa morte. Amém.
1: Ave Maria, cheia de graça, o Senhor é convosco. Bendita sois vós entre as mulheres e bendito é o fruto do vosso ventre, Jesus.
0: Santa Maria, Mãe de Deus, rogai por nós, pecadores, agora e na hora de nossa morte. Amém.
1: Ave Maria, cheia de graça, o Senhor é convosco. Bendita sois vós entre as mulheres e bendito é o fruto do vosso ventre, Jesus.
0: Santa Maria, Mãe de Deus, rogai por nós, pecadores, agora e na hora de nossa morte. Amém.
1: Ave Maria, cheia de graça, o Senhor é convosco. Bendita sois vós entre as mulheres e bendito é o fruto do vosso ventre, Jesus.
0: Santa Maria, Mãe de Deus, rogai por nós, pecadores, agora e na hora de nossa morte. Amém.
1: Ave Maria, cheia de graça, o Senhor é convosco. Bendita sois vós entre as mulheres e bendito é o fruto do vosso ventre, Jesus.
0: Santa Maria, Mãe de Deus, rogai por nós, pecadores, agora e na hora de nossa morte. Amém.
1: Ave Maria, cheia de graça, o Senhor é convosco. Bendita sois vós entre as mulheres e bendito é o fruto do vosso ventre, Jesus.
0: Santa Maria, Mãe de Deus, rogai por nós, pecadores, agora e na hora de nossa morte. Amém.
1: Glória ao Pai, ao Filho e ao Espírito Santo,
0: como era no princípio, agora e sempre. Amém.

0: Pai nosso que estais no céu, santificado seja o vosso nome. Venha a nós o vosso reino, seja feita a vossa vontade, assim na terra como no céu.
1: O pão nosso de cada dia nos dai hoje. Perdoai-nos as nossas ofensas, assim como nós perdoamos a quem nos tem ofendido. E não nos deixeis cair em tentação, mas livrai-nos do mal. Amém.
0: Ave Maria, cheia de graça, o Senhor é convosco. Bendita sois vós entre as mulheres e bendito é o fruto do vosso ventre, Jesus.
1: Santa Maria, Mãe de Deus, rogai por nós, pecadores, agora e na hora de nossa morte. Amém.
0: Ave Maria, cheia de graça, o Senhor é convosco. Bendita sois vós entre as mulheres e bendito é o fruto do vosso ventre, Jesus.
1: Santa Maria, Mãe de Deus, rogai por nós, pecadores, agora e na hora de nossa morte. Amém.
0: Jesus.
1: Santa Maria, Mãe de Deus, rogai por nós, pecadores,

0: nós, pecadores, agora e na hora de nossa morte. Amém.
1: Ave Maria, cheia de graça, o Senhor é convosco. Bendita sois vós entre as mulheres e bendito é o fruto do vosso ventre, Jesus.
0: Santa Maria, Mãe de Deus, rogai por nós, pecadores, agora e na hora de nossa morte. Amém.
1: Ave Maria, cheia de graça, o Senhor é convosco. Bendita sois vós entre as mulheres e bendito é o fruto do vosso ventre, Jesus.
0: Santa Maria, Mãe de Deus, rogai por nós, pecadores, agora e na hora de nossa morte. Amém.
1: Ave Maria, cheia de graça, o Senhor é convosco. Bendita sois vós entre as mulheres e bendito é o fruto do vosso ventre, Jesus.
0: Santa Maria, Mãe de Deus, rogai por nós, pecadores, agora e na hora de nossa morte. Amém.
1: Ave Maria, cheia de graça, o Senhor é convosco. Bendita sois vós entre as mulheres e bendito é o fruto do vosso ventre, Jesus.
0: Santa Maria, Mãe de Deus, rogai por nós, pecadores, agora e na hora de nossa morte. Amém.
1: Ave Maria, cheia de graça, o Senhor é convosco. Bendita sois vós entre as mulheres e bendito é o fruto do vosso ventre, Jesus.
0: Santa Maria, Mãe de Deus, rogai por nós, pecadores, agora e na hora de nossa morte. Amém.
1: Ave Maria, cheia de graça, o Senhor é convosco. Bendita sois vós entre as mulheres e bendito é o fruto do vosso ventre, Jesus.
0: Santa Maria, Mãe de Deus, rogai por nós, pecadores, agora e na hora de nossa morte. Amém.
1: Glória ao Pai, ao Filho e ao Espírito Santo,
0: como era no princípio, agora e sempre. Amém.

0: Pai nosso que estais no céu, santificado seja o vosso nome. Venha a nós o vosso reino, seja feita a vossa vontade, assim na terra como no céu.
1: O pão nosso de cada dia nos dai hoje. Perdoai-nos as nossas ofensas, assim como nós perdoamos a quem nos tem ofendido. E não nos deixeis cair em tentação, mas livrai-nos do mal. Amém.
0: Ave Maria, cheia de graça, o Senhor é convosco. Bendita sois vós entre as mulheres, e bendito é o fruto do vosso ventre, Jesus.
1: Santa Maria, Mãe de Deus, rogai por nós, pecadores, agora e na hora de nossa morte. Amém.
0: Ave Maria, cheia de graça, o Senhor é convosco. Bendita sois vós entre as mulheres, e bendito é o fruto do vosso ventre, Jesus.
1: Santa Maria, Mãe de Deus, rogai por nós, pecadores, agora e na hora de nossa morte. Amém.
0: Ave Maria, cheia de graça, o Senhor é convosco. Bendita sois vós entre as mulheres, e bendito é o fruto do vosso ventre, Jesus.
1: Santa Maria, Mãe de Deus, rogai por nós, pecadores, agora e na hora de nossa morte. Amém.
0: Ave Maria, cheia de graça, o Senhor é convosco. Bendita sois vós entre as mulheres, e bendito é o fruto do vosso ventre, Jesus.
1: Santa Maria, Mãe de Deus, rogai por nós, pecadores, agora e na hora de nossa morte. Amém.
0: Ave Maria, cheia de graça, o Senhor é convosco. Bendita sois vós entre as mulheres, e bendito é o fruto do vosso ventre, Jesus.
1: Santa Maria, Mãe de Deus, rogai por nós, pecadores, agora e na hora de nossa morte. Amém.
0: Ave Maria, cheia de graça, o Senhor é convosco. Bendita sois vós entre as mulheres, e bendito é o fruto do vosso ventre, Jesus.
1: Santa Maria, Mãe de Deus, rogai por nós, pecadores, agora e na hora de nossa morte. Amém.
0: Ave Maria, cheia de graça, o Senhor é convosco. Bendita sois vós entre as mulheres, e bendito é o fruto do vosso ventre, Jesus.
1: Santa Maria, Mãe de Deus, rogai por nós, pecadores, agora e na hora de nossa morte. Amém.
0: Ave Maria, cheia de graça, o Senhor é convosco. Bendita sois vós entre as mulheres, e bendito é o fruto do vosso ventre, Jesus.
1: Santa Maria, Mãe de Deus, rogai por nós, pecadores, agora e na hora de nossa morte. Amém.
0: Ave Maria, cheia de graça, o Senhor é convosco. Bendita sois vós entre as mulheres, e bendito é o fruto do vosso ventre, Jesus.
1: Santa Maria, Mãe de Deus, rogai por nós, pecadores, agora e na hora de nossa morte. Amém.
0: Ave Maria, cheia de graça, o Senhor é convosco. Bendita sois vós entre as mulheres, e bendito é o fruto do vosso ventre, Jesus.
1: Santa Maria, Mãe de Deus, rogai por nós, pecadores, agora e na hora de nossa morte. Amém.
0: Glória ao Pai, ao Filho e ao Espírito Santo,
1: como era no princípio, agora e sempre. Amém.

0: Pai nosso que estais no céu, santificado seja o vosso nome. Venha a nós o vosso reino, seja feita a vossa vontade, assim na terra como no céu.
1: O pão nosso de cada dia nos dai hoje. Perdoai-nos as nossas ofensas, assim como nós perdoamos a quem nos tem ofendido. E não nos deixeis cair em tentação, mas livrai-nos do mal. Amém.
0: Ave Maria, cheia de graça, o Senhor é convosco. Bendita sois vós entre as mulheres, e bendito é o fruto do vosso ventre, Jesus.
1: Santa Maria, Mãe de Deus, rogai por nós, pecadores, agora e na hora de nossa morte. Amém.
0: Ave Maria, cheia de graça, o Senhor é convosco. Bendita sois vós entre as mulheres, e bendito é o fruto do vosso ventre, Jesus.
1: Santa Maria, Mãe de Deus, rogai por nós, pecadores, agora e na hora de nossa morte. Amém.
0: Ave Maria, cheia de graça, o Senhor é convosco. Bendita sois vós entre as mulheres, e bendito é o fruto do vosso ventre, Jesus.
1: Santa Maria, Mãe de Deus, rogai por nós, pecadores, agora e na hora de nossa morte. Amém.
0: Ave Maria, cheia de graça, o Senhor é convosco. Bendita sois vós entre as mulheres, e bendito é o fruto do vosso ventre, Jesus.
1: Santa Maria, Mãe de Deus, rogai por nós, pecadores, agora e na hora de nossa morte. Amém.
0: Ave Maria, cheia de graça, o Senhor é convosco. Bendita sois vós entre as mulheres, e bendito é o fruto do vosso ventre, Jesus.
1: Santa Maria, Mãe de Deus, rogai por nós, pecadores, agora e na hora de nossa morte. Amém.
0: Ave Maria, cheia de graça, o Senhor é convosco. Bendita sois vós entre as mulheres, e bendito é o fruto do vosso ventre, Jesus.
1: Santa Maria, Mãe de Deus, rogai por nós, pecadores, agora e na hora de nossa morte. Amém.
0: Ave Maria, cheia de graça, o Senhor é convosco. Bendita sois vós entre as mulheres, e bendito é o fruto do vosso ventre, Jesus.
1: Santa Maria, Mãe de Deus, rogai por nós, pecadores, agora e na hora de nossa morte. Amém.
0: Ave Maria, cheia de graça, o Senhor é convosco. Bendita sois vós entre as mulheres, e bendito é o fruto do vosso ventre, Jesus.
1: Santa Maria, Mãe de Deus, rogai por nós, pecadores, agora e na hora de nossa morte. Amém.
0: Ave Maria, cheia de graça, o Senhor é convosco. Bendita sois vós entre as mulheres, e bendito é o fruto do vosso ventre, Jesus.
1: Santa Maria, Mãe de Deus, rogai por nós, pecadores, agora e na hora de nossa morte. Amém.
0: Ave Maria, cheia de graça, o Senhor é convosco. Bendita sois vós entre as mulheres, e bendito é o fruto do vosso ventre, Jesus.
1: Santa Maria, Mãe de Deus, rogai por nós, pecadores, agora e na hora de nossa morte. Amém.
0: Glória ao Pai, ao Filho e ao Espírito Santo,
1: como era no princípio, agora e sempre. Amém.

0: Pai nosso que estais no céu, santificado seja o vosso nome. Venha a nós o vosso reino, seja feita a vossa vontade, assim na terra como no céu.
1: O pão

0: do mal. Amém.
1: Ave Maria, cheia de graça, o Senhor é convosco. Bendita sois vós entre as mulheres e bendito é o fruto do vosso ventre, Jesus.
0: Santa Maria, Mãe de Deus, rogai por nós, pecadores, agora e na hora de nossa morte. Amém.
1: Ave Maria, cheia de graça, o Senhor é convosco. Bendita sois vós entre as mulheres e bendito é o fruto do vosso ventre, Jesus.
0: Santa Maria, Mãe de Deus, rogai por nós, pecadores, agora e na hora de nossa morte. Amém.
1: Ave Maria, cheia de graça, o Senhor é convosco. Bendita sois vós entre as mulheres e bendito é o fruto do vosso ventre, Jesus.
0: Santa Maria, Mãe de Deus, rogai por nós, pecadores, agora e na hora de nossa morte. Amém.
1: Ave Maria, cheia de graça, o Senhor é convosco. Bendita sois vós entre as mulheres e bendito é o fruto do vosso ventre, Jesus.
0: Santa Maria, Mãe de Deus, rogai por nós, pecadores, agora e na hora de nossa morte. Amém.
1: Ave Maria, cheia de graça, o Senhor é convosco. Bendita sois vós entre as mulheres e bendito é o fruto do vosso ventre, Jesus.
0: Santa Maria, Mãe de Deus, rogai por nós, pecadores, agora e na hora de nossa morte. Amém.
1: Ave Maria, cheia de graça, o Senhor é convosco. Bendita sois vós entre as mulheres e bendito é o fruto do vosso ventre, Jesus.
0: Santa Maria, Mãe de Deus, rogai por nós, pecadores, agora e na hora de nossa morte. Amém.
1: Ave Maria, cheia de graça, o Senhor é convosco. Bendita sois vós entre as mulheres e bendito é o fruto do vosso ventre, Jesus.
0: Santa Maria, Mãe de Deus, rogai por nós, pecadores, agora e na hora de nossa morte. Amém.
1: Ave Maria, cheia de graça, o Senhor é convosco. Bendita sois vós entre as mulheres e bendito é o fruto do vosso ventre, Jesus.
0: Santa Maria, Mãe de Deus, rogai por nós, pecadores, agora e na hora de nossa morte. Amém.
1: Ave Maria, cheia de graça, o Senhor é convosco. Bendita sois vós entre as mulheres e bendito é o fruto do vosso ventre, Jesus.
0: Santa Maria, Mãe de Deus, rogai por nós, pecadores, agora e na hora de nossa morte. Amém.
1: Ave Maria, cheia de graça, o Senhor é convosco. Bendita sois vós entre as mulheres e bendito é o fruto do vosso ventre, Jesus.
0: Santa Maria, Mãe de Deus, rogai por nós, pecadores, agora e na hora de nossa morte. Amém.
1: Glória ao Pai, ao Filho e ao Espírito Santo,
0: como era no princípio, agora e sempre. Amém.

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1: 2h40.

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1: O Senhor se aproxima daqueles que o invocam, daqueles que o invocam com o coração sincero, a fim de atender os seus pedidos, ouvir os seus clamores e o salvar. Invocamos.

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1: 13:02.

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1: 13:20

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1: 13h37.

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4: 4:20.

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0: Bom dia, bom dia, bom dia, bom dia, bom dia! 4 horas 35 minutos está entrando no ar mais uma edição do nosso encontro Brasil Sertanejo.
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0: 4 horas 35 minutos, 4h35 está no ar a nossa programação raiz do Rádio Juinense. Sejam todos bem-vindos e bem-vindas a mais um encontro neste derradeiro dia do mês de julho. É isso mesmo, hoje dia 31/7/2026 e é com muito carinho, é com muita alegria que estamos aqui outra vez para realizarmos esse encontro maravilhoso. Conto contigo e não abro até às 6h30 com o melhor da música raiz, com muita música, com muita alegria, com muito alto astral, sempre no oferecimento das melhores empresas do rádio juinense.
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0: Pedimos a Deus do infinito, que nos abençoe hoje e sempre, que a Santíssima Trindade possa reinar em nossos lares, em nossos locais de trabalho, aonde quer que estejamos, em nome do Pai, do Filho e do Espírito Santo. Amém. A vida é um dom de Deus e nós, servidores da vida e da esperança. Hoje, sexta-feira, dia 31 de julho, marcado como o dia da campanha do quilo. Dia Mundial do Orgasmo. Em 1943, um avião da FAB afundou um submarino alemão e recolheu 12 sobreviventes. Também em 1965, as primeiras fotos de Marte foram tiradas. Em 1977, o Brasil e a Argentina fecharam as fronteiras por divergências em relação à usina de Itaipu. Hoje, dia de São Inácio de Loyola. Faltam 153 dias para 2027. E nós estamos aqui firmes e fortes na parada, firmes na luta, com muita fé, ouvindo a Nazaré, preparando o café e até mesmo aquele bom chimarrão para uma boa prosa. 4h38, sou o seu amigo Júnior Lopes, o seu amigo de todas as manhãs. Aguardo a sua ligação ansiosamente para a sua participação no WhatsApp e também no fixo 66-3566-2702. O nosso step oficial do programa Brasil Sertanejo, o tão falado 66-99632-3840. A direção geral, a presidência da Fundação Rádio e TV Educativa, sempre aos comandos do nosso bispo diocesano, Dom Nery José Tondello. A direção administrativa, executiva e de toda a programação é de Sidete Strapasson. Os trabalhos técnicos e a comunicação é desse que vos fala, Júnior Lopes, que está por cá.
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0: ao vivo e online a partir de agora. Pela rede mundial de computadores, a internet. Temos o site, temos o aplicativo, temos as redes sociais, o Instagram, o Facebook da emissora. E fique por dentro das notícias e dos lançamentos. E, claro, o principal, o evangelho, a palavra de Deus. Deus, que nunca pode faltar em nossas vidas. Bom dia a todos do Clube do Evangelizador. Em especial, dona Lili Schoenberg, nossa querida dona Lili, lá do módulo 2, que faz parte aí da comunidade Nossa Senhora Auxiliadora e também da Catedral Sagrado Coração de Jesus, Imaculado Coração de Maria, completando mais um ano de vida. Parabéns, dona Lili, em nome dos seus filhos, Noélia e também do Mano, também das suas noras e genros, netos e netas. amigas e amigos, inclusive Júnior Lopes, um amigo da família de muitos e muitos anos. Se sinta abraçada, que Deus abençoe. Celebrar o dom da vida é algo maravilhoso. Parabéns, dona Lili, também em nome de toda a família Nazaré de Comunicação. Toda a programação de hoje é em especial para a senhora. E vamos que vamos, minha gente, 4 horas, 4 horas, 41 minutos. 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Já quero aqui registrar a participação dos nossos ouvintes de carteirinha. Alô, Edivaldo Rigo Magrão. Já de pé, logo cedo, né, meu amigo? Aliás, virou a noite trabalhando, né? Daqui a pouco um maravilhoso descanso, meu amigo. Também a dona Maria de Lourdes Moreno Brandão, dona Genuína, Maria Souza Lucas, Lúcia Hermes, Marta Lúcia, Marley, dona Lili, também dona Efigênia, Sinésio, alô, Serjão, a todos que estão ligados na programação do Brasil Sertanejo. Trago o padre Alessandro Campos, o milagre de Tambaú. Logo na sequência, a pedido da dona Maria de Lourdes, cidadão do infinito, com o padre Ezequiel Dalpozo. Tudo isso e muito mais aqui na 89.5, a rádio da

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0: 4 horas, 48 minutos. Muito bom dia pra você que acabou de ligar o rádio. Pra você que tá esparramado na cama com aquela coragem danada. Bora, bora levantar. Bora ficar de pé, ouvir a Nazaré, preparar o café com muita fé pra nós vencermos todas as barreiras. Porque o inimigo tá aí do outro lado, né? É, rapaz, tá aí só esperando, né? Pra dar o bote, né? Mas temos que ser mais firmes e fortes, crer em Deus e que com certeza dias melhores virão, né? É, os altos e baixos, os problemas sempre aparecem, mas graças a Deus sempre vem a solução, né? Após a tempestade, né? A bonança chega com certeza, porque o Senhor é o nosso pastor e nada nos faltará jamais, né? Quero aqui cumprimentar os nossos amigos que já estão aí com certeza no Pega do Ouro Branco. Alô, Devan Miranda, bom dia, bom dia. Bom dia, Wilson Sassá, lá na linha 4. Bom dia também ao amigo César Mineiro, lá em Castanheira. E a todos lá na Taciana também, alô de Carlos. A todos que estão no Pega do Ouro Branco, né? A cadeia produtiva do leite. Bom dia também ao Nidomar JS e a todos da Caster Leite. Que são dos maiores produtores artesanais aí de todos os produtos, queijo, requeijão, também manteiga e os demais derivados do leite, né? Estão de parabéns em todo o estado do Mato Grosso, né? Caster Leite está presente, né? Qualidade para toda a sua família. 4 horas, 50 minutos, 4h50. Quero mandar um bom dia aqui pro amigo Orlando, da Orlando Tratores, está lá ligadinho conosco. Bom dia, Dinei. Bom dia, Zé Leandro, lá na Filadélfia. Bom dia, Valdeir, do Uber. Também o amigo Neri Dalmasso, lá da borracharia do Alto Posto Preto. O amigo Alisson, lá na pista do posto, está o nosso amigo Roque Sandro e toda a equipe do Alto Posto Preto. Alô, alô, Tião, vida boa. Bom dia também, Valdecir Segurança. Dico e toda a equipe do posto ABL também ligado conosco. Alô, Macley, bom dia, bom dia. Dona Ângela, seu Haroldo, lá no Guariba. Bom dia também, seu Jô, dona Margarete, lá no módulo 5, no Balaio de Gato. Alô, alô, João Carlos e os amigos também do Alto Posto M5, bom dia, dona Genuína, Maria Souza Lucas, bom dia, amados e amadas, alô, mãe Carmelita, hoje tem cafezinho novamente, se Deus quiser, né? Vamos passar aí tomar aquele cafezinho sem açúcar, né? Porque de doce já basta a vida. É bom demais, 4h51. 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
0: 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Alô, alô, meu amigo Edivaldo Rigo Magrão, Amor em Segredo, com Nicanor e Palmeirinha, 89.5. Bom dia, bom dia.

É modão na programação do Brasil Sertanejo. É modão só do bom, né? Tião Vida Boa. Bom dia, bom dia. Bom dia, amigos e amigas. Povo da madrugada. Já estão de pé ouvindo a Nazaré. Até 6h30 estamos juntos e misturados em uma só sintonia. Marrão já está pronto por aqui, Didi, mas não molhei o bico ainda não, né? Mas já já, no intervalo, né? Vamos trazer já já a sua moda após o intervalo. Vamos aqui estar mateando aquele bom chimarrão, olhando as palavras. É isso mesmo, esquentando a garganta, né? Pra ficar afiada, pra gente prosear mais um bocado até as 6h30, né? E hoje, né, finalizando o mês de julho com chave de ouro nessa sexta-feira, encerrando mais uma semana de trabalho. Amanhã, dia 1º de agosto, sabadão, né? A gente retorna, se Deus quiser, no dia 3 de agosto. É música, é coisa boa. Na sequência, vamos trazendo aí para todos os aniversariantes do mês de julho, inclusive a dona Lili Schoenberg, que hoje está de aniversário, as irmãs Galvão, Xalana. E após o intervalo, a pedido do amigo Didi, pediu para curtir Só por Telefone, André e Andrade, para todo o povo apaixonado.

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Maravilha, minha gente, são 5 horas, 11 minutos, voltando do intervalo dos nossos apoiadores. Alô, Leandro Beton, partiu pescar, rapaz. É, o homem tá igual a música do Mato Grosso e Matias, né? A vida de pescador, é. Tá estressado, tá nervoso, vai pescar, né, João Carlos? Abastecendo aí a viatura, partiu molhar a tuvira, né, rapaz? Sei não, a gente vai fritar a tuvira e também o mussum e tomar aquele chá gelado, né? Pescaria que é bom, só nada! Só por telefone não vira, né? Tinha uma vida boa, bora, bora! Chama na pecuária!

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1: É, só modão ao som de Silveira e Barrinha, Grinalda Branca, aqui na 89.5, são 5h16. Quero cumprimentar aqui a Dona Maria Aparecida dos Santos, Dona Nilce e seu Sérgio, também um bom dia a Dona Eunice Avelino, um bom dia também para a Madrinha Cida, o Padrinho Vardo lá na 9, um bom dia a todos da comunidade São Paulino, em especial a Dona Silvone Gomes e toda a sua família, um bom dia também à família, a família Francisquete, sempre na sintonia conosco, um bom dia também aos amigos que estão no setor industrial. Alô, Cidinho, tá sumido, barbaridade, hein? Tem que mandar campear o amigo Cidinho, rapaz. Nunca mais participou do programa, tô até preocupado, né? 5h17, quinzena de ofertas Dova Eletro, o gringo faz todo o seu estoque com super desconto à vista ou no cartão em 10 vezes, com 25% de desconto em 12 vezes no carnê. 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
1: 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Destaco, Irmãs Barbosa, a música Mourão da Porteira. Na sequência tem Lio e Léo, mão de carvão, na verdade, né? Ou é mãe de carvão? Acho que é mão de carvão, aqui na 89.5, 5h20. Bom dia, povo de Deus. Gente que cedo madruga, Deus ajuda. Alô, Giovanni Salgados, módulo 3, bom

0: Maravilha, 5h27 ao som de Cascatinha e Ana. Vamos dando continuidade aqui no Brasil Sertanejo. 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
0: Alô, alô, amigo Haroldo, nos dando carona. Partiu fazenda aí no Guariba, né? Guariba tá meio pesado aí ontem, rapaz. A polícia militar, juntamente com a civil e as demais autoridades, em diligências, foi apreendido em mais de 500 quilos de cocaína, né? Se não me engano, né? Salvo engano, mas com certeza um belo trabalho da polícia, né? Tirando aí de rota mais de 500 quilos do tráfico, né? Isso é bom demais. 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
0: Vamos trazendo Tonico e Tinoco, a moda da mula preta, aqui na 89.5, a rádio da família após o intervalo. Tem também a música Cobra Venenosa com o cantor Daniel.

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1: é o som de Zé Venâncio e Tião Mineiro, vivendo de aparência aqui na 89.5, né? E nos dias de hoje o que mais tem é isso, né? Muita gente vivendo de aparência, né? Esquecendo também os reais valor, turmando aí no tal do pendrive, do narguile, Parma Aura, né? Parma Aura, sei lá como é que fala certinho, né? Mas é muita modinha por aí, né? E o pessoal esquecendo aí a real essência da família, os valores, de Deus principalmente, nos corações, nas famílias, né? Muita gente procurando a Deus somente na hora da precisão, né? E não agradecer a todo dia, né? Para não ser grato a Deus pelo ar que respiramos, pela família, pela saúde, pelo pão nosso de cada dia, que nos falte nem para a nossa família.
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1: e também por tudo aquilo que almejamos, né?
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1: Sonhar é bom, mas temos que viver com os pés no chão, né, rapaz? Que do céu só caem as bênçãos de Deus e da época da chuva, né? Tirando isso, nada, né? Internet, celular, infelizmente, não traz camisa pra ninguém, não, né? Alô, Sandra, Terra Roxa, bom dia. Bom dia, Juliana Aparecida dos Santos. Lúcia Hermes, parabenizando aqui a Dona Lili. Parabenizamos aqui desde o início do programa, Dona Lili Schoenberg, né? Acompanhando mais um ano de vida, em nome da sua filha Noélia, do seu filho Mano, das suas amigas, toda a sua família, a família Nazaré. Parabéns, que Deus abençoe, saúde e felicidades. São os votos aí da Lúcia Hermes. Também um bom dia a todos do Clube do Evangelizador. E vamos que vamos, até às 6h30, muita música e alegria na nossa manhã. 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Começando aí o esquenta hoje da cavalgada, amanhã a cavalgada pelas ruas e avenidas de nossa cidade. Todo mundo preparado, né? E semana que vem começa mais uma edição da Expo Juína. 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Vamos trazendo aqui Sulino Marroeiro, Pé de Briga na 89. Bom dia.

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3: 5:51, 5:51. Continue você também participando do nosso programa através dos telefones fixo WhatsApp 66-3566-2702 e no 66-99632-3840. Até às 6:30 estamos juntos e misturados em uma só sintonia. Alô, Sandra de Terra Roxa. Bom dia, bom dia. Alô, Sandrinho Palmeirense Popular Pila, ligado conosco. Bom dia, bom dia. Bom dia também ao meu amigo Adenor Rigotti, toda a sua família. Bom dia também ao seu Jô, a dona Margarete, sempre acompanhando o nosso programa no Balaio de Gato. Também meu sobrinho Lorinha lá no Rio Preto. Tião Vida Boa, ligadinho conosco. Alô, Carlos Pedroso, bom dia, bom dia. E domingueira é dia de querência amada por aqui na Nazaré FM a partir das 10 horas da manhã. Alô, Bibito e toda a família no bairro Padre do Ilho. Alô, Edson e família. Bom, também um bom dia para dona Neuza e seu Renato Padilha lá na comunidade Boa Esperança. Também comunidade São Luís, bom dia. Bom dia, Edson, homem das frutas, e a mãe dona Helena lá no módulo 6 acompanhando o programa. Também o amigo Claudinei na chácara da vovó. Alô, Baby na Madeireira, bom dia. Bom dia também ao meu amigo... meu amigo Célio, também o Dilson e a Nalva, sua mãe, lá na linha 6, comunidade Menino Jesus. Alô, Polaco na rodagem. Alô, Ângelo Máximo e Aripuanã, tia Verinha, também o tio Jair lá em Tubiara, acompanhando o programa. Enio Guterres já preparou o chimarrão, pronto pra luta, né, meu amigo, na Fazenda Santa Luzia. Alô, Maranhão, bom dia. Bom dia, bom dia. Também meu amigo Jean e toda a equipe da Desnorte fazendo as entregas na cidade. Alô, Chicão. Alô, Juarez Marã, bom dia. Bom dia também ao Sardinha. Bom dia, Zé Leandro, lá na Grande Filadélfia. 5:52, bom dia, Neivo. Sim. Bom dia também, o Talibão, ligado conosco. Bom dia, dona Nina Ferreira. Já tem música pra senhora aí. 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A pedido de Valdo Rigo Magrão, me acostumei sem você, Irmãs Barbosa,

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1: 5 horas, 57 minutos, 5h57. Bom dia, Osvaldo Alves. Rapaz, seu sobrinho nasceu novamente após esse acidente de choque elétrico, descarga elétrica, né? Foi socorrido aí pelos profissionais da saúde, a Siduaer lá de Sinop, né? Deus abençoou a vida dele com certeza duas vezes, né? Então aí, parabéns à equipe de resgate e, claro, obrigado a Deus por salvar mais uma vida, né? Sobrinho do nosso companheiro Osvaldo Alves, o homem que mais fura poços e fossas de nossa cidade, um grande profissional. E tá ficando poucos esses profissionais, né? Pra encarar aí o chão batido, né? E o sol quente, tá difícil, né? Ana Maria Fazenda Londrina, daqui a pouco o seu modão também aqui na programação. Nina Ferreira, um ótimo abençoado final de semana pra todos nós, a próxima música pra todos da programação. Alô, Sandra de Terra Roxa, após a oração da manhã, um rápido intervalo, eu trago o Rick Renner, Sofro e Choro. A amiga Sandra, ela que parabeniza aí a todos que estão na sintonia da programação e oferece essa música e uma abençoada sexta-feira para todos nós. Vamos que vamos, minha gente! 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Alô, sou Silvino, Vale do Serim.

0: anjo do Senhor anunciou a Maria, e ela concebeu do Espírito Santo. Ave Maria, cheia de graça, o Senhor é convosco. Bendita sois vós entre as mulheres, e bendito é o fruto do vosso ventre, Jesus. Santa Maria, Mãe de Deus, rogai por nós, pecadores, agora e na hora de nossa morte. Amém. Eis aqui a serva do Senhor, faça-se em mim segundo a vossa palavra. Ave Maria, cheia de graça, o Senhor é convosco. Bendita sois vós entre as mulheres, e bendito é o fruto do vosso ventre, Jesus. Santa Maria, Mãe de Deus, rogai por nós, pecadores, agora e na hora de nossa morte. Amém. E o Verbo divino se fez homem e habitou entre nós. Ave Maria, cheia de graça, o Senhor é convosco. Bendita sois vós entre as mulheres, e bendito é o fruto do vosso ventre, Jesus. Santa Maria, Mãe de Deus, rogai por nós, pecadores, agora e na hora de nossa morte. Amém. Rogai por nós, Santa Mãe de Deus, para que sejamos dignos das promessas de Cristo.
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Alô, Lucinei do Carmo, a turma da Fazenda Berneck, bom dia, bom dia. Já tem apartamento 37. Bom dia, dona Aparecida Constantino, seu Vicente Sanzovo, sempre acompanhando a programação. A madrinha Ciro, padrinho Vardo, Ana 9, bom dia, bom dia. Vamos prosseguindo com o Brasil Sertanejo, a nossa manhã de sexta-feira. Sextou, bebê. Sextou, mas o trabalho continua, hein? Vamos que vamos, até às 6h30. Estamos por cá, a 89.5, a Rádio da Família. 6h16, com oferecimento de Unifael, seu futuro já. 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Também com o apoio todo especial das demais empresas, após a linda canção de Léo Canhoto e Robertinho, apartamento 37.

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1: É isso aí, Juína, região. 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Rio Negro e Solimões canta na sequência, música bonita, 6h23 da música, de Bem com a Vida, aqui na 89.5, a Rádio da Família.

Rede Bem com a Vida, 6 horas, 25 minutos. Já estamos aqui na reta final do nosso Encontro Brasil Sertanejo. Nos dando carona, buscando aí o Padre Jefferson e a galera da caminhada lá do Cruzeiro. A nossa companheira, nossa amiga Ana Paula Parisi, nos dando carona. Ela que é da Works, né? 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E também trabalha na Associação Ministério da Esperança, a AME. E vamos que vamos, chegando ao final, queremos agradecer a Deus por nos conceder vida e saúde, por mais essa oportunidade maravilhosa desde as 4h30 da manhã. Quero aqui agradecer a você que ligou, que participou, que interagiu conosco, o nosso muito obrigado. 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E a última de hoje, César Binotti e Fabiano, Milionário e Marciano, esta noite como lembrança. Na sequência vem a transmissão da Santa Missa. Vem já já o Show da Manhã com Regis Padilha. E lembrando que amanhã temos o Nazaré Rural a partir das 17h30 com o Indamir Teixeirinha. E no domingo, a partir das 10h da manhã, aqui pela Nazaré FM, vamos ter aí o programa Querência Amada, com Bagual, Carlos Pedroso, Barbaridade, tchê, aquele quebra Costela bem chinchado para toda a gauchada amiga que está sintonizados na 89. A todos um abençoado final de semana. Prometo voltar a partir de segunda-feira, dia 3 de agosto, a partir das 4h30 da manhã, se assim o Papai do Céu nos permitir. Tchau, tchau e até mais.

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1: 6h29. 6h30.
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4: Paz e bem.
3: Celebramos

tendes escutado. Farei desta casa uma segunda asilo, e farei desta uma cidade amaldiçoada por todos os povos da terra. Os sacerdotes e profetas e todo o povo presente ouviram Jeremias dizer essas palavras na casa do Senhor. Quando Jeremias acabou de dizer tudo o que o Senhor lhe ordenara, falasse a todo o povo, empreenderam-no os sacerdotes, os profetas e o povo, dizendo: este homem tem que morrer, porque dizes em nome do Senhor a profecia: esta casa será dos como Silo, e esta cidade será devastada e vazia de habitantes. Todo o povo juntou-se contra Jeremias na casa do Senhor. Palavra do Senhor.

Por vossa causa é que sofri tantos insultos e o meu rosto se cobriu de confusão. Eu me tornei como estranho a meus irmãos, como estrangeiro para os filhos de minha mãe. Pois meu zelo e meu amor por vossa casa me devoram como fogo abrasador. E os insultos de impiéis que vos ultrajam recaíram todos eles sobre

Elevo para vós minha oração. Neste tempo favorável, Senhor Deus, respondei-me pelo vosso imenso amor, pela vossa salvação que nunca falha.

A palavra do Senhor permanece eternamente. E esta é a palavra que vos foi anunciada.

0: O Senhor esteja convosco.
1: Ele está no meio de nós.
0: Proclamação do Evangelho de Jesus Cristo segundo São Mateus.
1: Glória ao Senhor.
0: Naquele tempo, dirigindo-se para a sua terra, Jesus ensinava na sinagoga, de modo que ficavam

0: admirados e diziam: de onde lhe vem essa sabedoria e esse milagre? Não é ele o filho do carpinteiro? Sua mãe não se chama Maria? E seus irmãos não são Tiago, José, Simão e Judas? E suas irmãs não moram conosco? Então, de onde lhe vem tudo isso? E ficaram escandalizados por causa dele. Jesus, porém, disse: um profeta só não é estimado em sua própria pátria e em sua família. E Jesus não fez ali muitos milagres, porque eles não tinham fé. Palavra da salvação. Para nós que estamos aqui no mosteiro e para aqueles também que nos acompanham, hoje celebramos Santo Inácio de Loyola, um dos maiores santos da Igreja Católica, um dos maiores missionários da Igreja Católica e a maior congregação da Igreja Católica, os jesuítas, onde através da conversão de Santo Inácio de Loyola, após viver sua experiência na vida militar, Santo Inácio se converte, sente em seu coração um chamado, e após essa experiência mística com Cristo, Santo Inácio, essa mesma experiência de Cristo, ele também viveu em sua própria casa. Desconfiaram, ficaram com dúvida, até mesmo a incompreensão do que ele falava, viveu em sua própria terra, em sua própria casa. Mas Santo Inácio, ele permaneceu. Santo Inácio resolveu continuar, não desistiu da sua caminhada. É um pouco da experiência de que Cristo vive em sua própria terra. Cristo não desiste de pregar o Evangelho. Ele simplesmente sai da sua própria terra e diz: olha, eu não fiz muita coisa aqui porque esse povo não tem fé no que eu falo. Eles admiram, acham muito bonito, porém não tem fé. E uma das frases grandes de Santo Inácio de Loyola exatamente é a mesma que temos que seguir: tudo para a maior glória de Deus. Talvez nós tenhamos vivido um pouco essa experiência de Santo Inácio, de São Francisco de Assis também, que mediante a sua conversão, a sua incompreensão da sua família, dos seus amigos, do povo ali que vivia um pouco ali naquela região, inclusive estamos celebrando aqui a período da novena, né, de Nossa Senhora dos Anjos, de Porciúncula, né? Então, naquela região também foi incompreensível. Imagina um jovem rico se converter, falar que quer viver a pobreza com uma roupa simples, jamais. Isso, ele está ficando louco. Talvez sejamos as coisas que temos ouvido dentro de nossa própria casa. Nossa, fulano de tal está chato agora porque está indo para a igreja. Fulano de tal está insuportável porque agora faz parte da ordem terceira das irmãs e de São Francisco. Não, impossível. Ah não, agora vira ministro da Eucaristia, só vive na igreja. Ele ser padre? Não, não pode. Conheço desde pequenininho, isso não vale nada. Já vivi um pouco essa experiência na minha própria vida. Creio que vocês também. Após viverem uma conversão profunda e viver a experiência profunda com Deus. E isto é o que o próprio Cristo viveu em sua própria terra. Vejam, no trecho do Evangelho narra para nós dizendo: de modo que ficavam admirados. Jesus não pregou o Evangelho fora dos templos. Os fariseus, os mestres da lei, era o mesmo ambiente em que eles pregavam. Falavam da lei, falavam também dos profetas. A multidão admiravam também, não era assim? E em momento nenhum a multidão falou para os mestres da lei e para os fariseus que aquilo que eles falavam era estranho. Admiravam, achavam belo, bonito, inclusive cumpriam com muito rigor, viu? Mas quando chega um jovem, simples, como vamos ouvir mais à frente, não pode vir nada bom de lá. Aí nós começamos a questionar, né? Mas ele não é o filho do carpinteiro? Pobre. Mas ele não é o filho de Maria? Pobre. Mas ele não é irmão? Vejam, aqui não é irmão de sangue, porque a palavra irmão naquele contexto era aqueles que compreendiam, que caminhavam, por exemplo, a vida religiosa, que chamam de irmãos e irmãs, que chamam de freiras, que então, por quê? Viviam em comunhão e viviam no mesmo espaço, viviam a mesma fé, caminhavam, estavam juntos, unidos. Então veja, mas aquele não é irmão de Tiago, aquelas pessoas ali que vivam falando a mesma bobagem, a mesma coisa? É bonito, mas eu não aceito. Ai, que bonito como ele fala. Ah, mas eu não quero viver isso não, viu? É bobagem. Eu só aceito até o capítulo 1, que me convém. Então veja, Santo Inácio, São Francisco, Santa Clara e muitos outros santos na vida da igreja viveram essa experiência de Cristo, também em sua própria carne. E nós também vivemos. Agora, o que cabe a nós não é deixarmos de lado, não é desistir, não é paralisarmos, é fazermos o mesmo que todos fizeram. Tudo para a maior glória de Deus. Então que peçamos a Cristo para que nós não vivamos também como aquela multidão que o admiravam, mas não o aceitavam. E por que, que às vezes a gente não compreende e não aceita? Simplesmente porque o nosso coração está fechado para as coisas de Deus. Então, peçamos a Deus nesta Santa Missa, aqueles que nos acompanham e nós que estamos aqui, para que o nosso coração se assemelhe ao coração dele e para que a nossa compreensão, para que a nossa mente se abra para as coisas de Deus, porque é tudo para a maior glória de Deus. Santo Inácio de Loyola, rogai por nós.
1: A cada intenção decimos, Senhor, aumentai e fortalecei a nossa fé.
2: Senhor, aumentai e fortalecei a nossa fé.
1: Por toda a igreja, para que seja sempre sinal de fé e esperança, mesmo diante das dificuldades, recemos ao Senhor.
2: Senhor, aumentai e
1: por nossa comunidade, para que saiba cultivar a acolhida e solidariedade, o respeito e o diálogo e a compreensão mútua, rezemos ao Senhor.
2: Senhor, aumentai e fortalecei a nossa fé.
1: Por todos os que enfrentam rejeição, incompreensão e sofrimento, para que encontrem em nós amizade, força, esperança em Cristo, rezemos ao Senhor.
2: Senhor, aumentai e fortalecei-nos.
1: Para que Deus conceda o eterno descanso à Senhora Ângela Sansão e também pedimos por sua família.
2: Senhor, aumentai.
0: Já nesse próximo domingo, já damos início ao mês vocacional. Também, nesse primeiro domingo, vamos celebrar o Domingo da Vocação Presbiteral dos Padres. Então, peçamos pelos nossos padres, peçamos neste mês vocacional pelas vocações religiosas, pelas vocações missionárias, pelas vocações matrimoniais. Elevando a Deus as nossas preces, tudo isso nós vos pedimos, por Jesus Cristo, nosso Senhor.

0: Procurai, irmãos e irmãs, para que o meu e o vosso sacrifício seja aceito por Deus Pai Todo-Poderoso. Senhor nosso Deus, sejam do vosso agrado as oferendas que trazemos na comemoração de Santo Inácio de Loyola e concedei que os sagrados mistérios, instituídos como fonte de toda a santidade, nos santifiquem verdadeiramente por Cristo nosso Senhor. O Senhor esteja convosco. Corações ao alto. Demos graças ao Senhor nosso Deus.
1: É nosso dever e nossa salvação.
0: Na verdade, é digno e justo. É nosso dever e salvação dar-vos graças sempre em todo lugar, Senhor, Pai Santo, Deus Eterno e Todo-Poderoso, por Cristo, Senhor nosso. É Ele o bom pastor, que deu a vida por suas ovelhas e continua a apacentar o seu rebanho, dando à Igreja pastores segundo o seu coração, na vida de Santo Inácio de Loyola. Reconhecemos os sinais do vosso amor por nós, na sua voz, a vossa palavra, nos seus gestos, o vosso poder. Por isso, com a multidão dos anjos e santos, entoamos o hino de vossa glória, cantando a uma só voz.

Na verdade, ó Pai, vós sois santo, fonte de toda santidade. Santificai, pois, estes dons, derramando sobre eles o vosso Espírito, a fim de que se tornem para nós o corpo e o sangue de nosso Senhor Jesus Cristo. Estando para ser entregue e abraçando livremente a paixão, Jesus tomou o pão, pronunciou a bênção de ação de graças, partiu e o deu a seus discípulos, dizendo: Tomai todos e comei, isto é o meu corpo que será entregue por vós.

Do mesmo modo, no fim da ceia, ele tomou o cálice em suas mãos e, dando graças novamente, o entregou a seus discípulos, dizendo: Tomai todos e bebei. Este é o cálice do meu sangue, o sangue da nova e eterna aliança, que será derramado por vós e por todos para a remissão dos pecados. Fazei isto em memória de mim.

0: Mistério da fé e do amor. Todas as vezes celebrando, pois, o memorial da morte e ressurreição do vosso Filho, nós vos oferecemos, ó Pai, o pão da vida e o cálice da salvação, e vos agradecemos porque nos tornastes dignos de estar aqui na vossa presença e vos servir.
1: Aceitai, ó Senhor, a nossa fé.
0: Suplicantes vos pedimos que, participando do corpo e sangue de Cristo, sejamos reunidos pelo Espírito Santo num só corpo. Lembrai-vos, ó Pai, da vossa Igreja que se faz presente pelo mundo inteiro, que ela cresça na caridade, em comunhão com o Papa Leão XIV, com o nosso Bispo Neri, os bispos do mundo inteiro, os padres, os diáconos e todos os ministros do vosso povo. Lembrai-vos também, na vossa misericórdia, dos nossos irmãos e irmãs que adormeceram na esperança da ressurreição. E de todos os que partiram desta vida, acolhei-os junto a vós na luz da vossa face. Enfim, nós vos pedimos, tende piedade de todos nós e dai-nos participar da vida eterna, com a Virgem Maria, Mãe de Deus, São José, seu esposo, os apóstolos, São Francisco e Santa Clara, Santo Inácio de Loyola e todos os santos que neste mundo viveram na vossa amizade, a fim de vos louvarmos e glorificarmos por Jesus Cristo, vosso Filho. Por Cristo, com Cristo e em Cristo, a vós, Deus Pai Todo-Poderoso, na unidade do Espírito Santo, toda a honra e toda a glória por todos os séculos dos séculos.
1: Amém.
0: Irmãos e irmãs, com confiança na palavra do Salvador e formados por seus divinos ensinamentos, ousamos rezar. Pai nosso, livrai-nos de todos os males, ó Pai, e dá-nos hoje a vossa paz, ajudados pela vossa misericórdia. Sejamos sempre livres do pecado e protegidos de todos os perigos, enquanto aguardamos a feliz esperança e a vinda do nosso Salvador, Jesus Cristo.
1: Vosso é o reino, o poder e a glória para sempre.
0: Senhor Jesus Cristo, dissestes aos vossos apóstolos: eu vos deixo a paz, eu vos dou a minha paz. Não olheis os nossos pecados, mas a fé que anima a vossa Igreja. Dá-lhe, segundo o vosso desejo, a paz e a unidade. Vós que sois Deus com o Pai e o Espírito Santo.
1: Amém.
0: A paz do Senhor esteja sempre convosco. Irmãos e irmãs, aqui está o Cordeiro de Deus, aquele que tira o pecado do mundo.

0: Oremos. Senhor, este sacrifício de louvor que vos oferecemos em ação de graças, na comemoração de Santo Inácio de Loyola, nos conduz à bem-aventurança eterna, para louvarmos sem fim a vossa imensa glória. Por Cristo nosso Senhor.
1: Amém.

0: foi bem difícil, viu? Ficar em silêncio 15 dias. Mas tem de 30 dias, tem até mais longos. Então, para mim, eu acho que foi 15 dias o suficiente. Mas vale a pena. Quem tem um desejo, procure uma casa desses retiros. E é muito bom. Renova. Nos faz a gente viver a experiência mística mais profunda com Deus. Avisos paroquiais, irmãs. O Senhor esteja convosco. Por intercessão de Santo Inácio de Loyola, São Francisco e Santa Clara, o Senhor vos abençoe. Em nome do Pai, e do Filho, e do Espírito Santo.
1: Amém.
0: Vamos em paz, sejamos a paz e que o Senhor sempre vos acompanhe.

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4: Você sabia que rir faz bem para a saúde? Quando damos boas risadas, o nosso corpo libera endorfina, substância que promove sensação de bem-estar e ajuda a aliviar o estresse. Além disso, rir pode reduzir a tensão muscular, melhorar o humor e até favorecer o convívio com as pessoas ao nosso redor. Claro que nem sempre é possível estar sorrindo o tempo todo, mas reservar alguns momentos para assistir a algo divertido ou conversar com pessoas que fazem você se sentir bem pode trazer benefícios para o corpo e para a mente. Às vezes, um simples sorriso já muda a forma como enfrentamos o dia. 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
3: 7:15.

0: detalhe, estamos chegando. É sextou. Muito bem, bom dia pra você e até que enfim, hein?
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0: Sextou! Ela chegou, né? Olha sexta-feira aí! Bom dia pra você de perto e de longe, você que sintoniza a mais ouvida a partir de agora. Vamos juntos, portanto, até as 11 horas desta manhã de sexta-feira com muita música, informações para você. Programa Experiência de Deus, melhor de três, do nosso momento de paz. Tudo isso a partir de agora, na sua manhã de sexta-feira. Tudo bem aí? Tudo jóia? Quero abraçar com carinho especial nossos aniversariantes, você que hoje completa mais um ano de vida, hein? Aniversários do dia! Aniversários do dia! Queremos parabenizar, portanto, Lili, completando hoje mais um ano de vida, faz parte do clube do Evangelizador. Para você também que hoje está de aniversário, está completando mais um ano de vida, muita paz, muita saúde, claro, né? Que essa data se repita por muitos e muitos anos. Aos aniversariantes desta sexta-feira.
2: Parabéns, parabéns, parabéns para você.
0: Agora são 7 horas 17 minutos.
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0: Olha, procure cultivar a verdade em relação aos outros e também em relação a você mesmo. Só a verdade nos fará chegar à perfeição, porque ela nos faz conhecer o que real e verdadeiramente somos. E só chegaremos a ser perfeitos quando nos conhecermos, a fim de podermos corrigir de nossos defeitos e lançar-nos à conquista das virtudes que nos faltam. Pense nisso. 7 horas e 18 minutos.

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0: 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Muito bem, bom dia pra você, bom dia alegria, bom dia amanhã de sexta-feira, bom dia pra você que sintoniza a mais ouvida a partir de agora, hoje 31 de julho, hein? Vamos aí dando tchau tchau, né, pro mês de julho, amanhã já é agosto, 1º de agosto, portanto amanhã sabadão. Hoje a gente lembra, portanto, como dia mundial... dia da campanha do quilo, né? Também lembramos aí como o dia de São Inácio de Loyola. E em 1943, um avião da FAB afundou um submarino alemão. Aquele abraço pra você na sintonia da mais ouvida, hein? De perto e de longe, enfim, onde quer que você esteja. Aumente o volume do seu rádio. Quero aqui mandar um forte abraço, portanto, em nossa companhia está Maria Aparecida dos Santos. Regis, bom dia. Gostaria de ouvir com o Amado Batista agora ou nunca mais. Abraço, minha amiga. Vamos trazer daqui a pouquinho na programação. Bom dia vai também para minha amiga Cida Bispo, tá na sintonia, acompanhando a programação. Bom dia!
2: Bom dia, meu amigo Regi.
0: Oi! Regi,
2: tá aqui, sextou, né, Regi?
0: Opa!
2: Regi, manda para mim essa música do Jean Giovanni, manda ali pro seu Zé Cadeirante, manda pro Marcelo, manda para todos na escuta, para todos os seus ouvintes, viu, Regi? Um abraço a todos e manda para todos os palmeirenses de bem com a vida.
0: Valeu, Cida Bispo, Jean Giovanni por telefone. Vamos trazer daqui a pouquinho na programação. Meu bom dia vai também, tá na sintonia. A Nina, lá em Verona, na Itália, acompanhando a programação. Que ela diz assim, Regis, bom dia equipe. Bom dia, amigos, amigas, toda a família. Abençoado final de semana para todos nós, Regis. Sextou! Desejo aí uma sextona recheada de muita paz, saúde, amor, felicidades para todos nós e para todos que estão ligadinhos na rádio mais ouvida do mundo. Minha amiga Nina pediu um Alemão do Forró. Vamos trazer daqui a pouquinho o pedido da Nina, a canção do Alemão do Forró. Fica amor! Daqui a pouquinho vamos curtir aqui na Mais Ouvida. Abraço, Nina! Lá em Verona, na Itália, na sintonia, acompanhando a programação, hein? A Josefa Barreiro tá na sintonia também. Bom dia, Regis, tudo bem? Gostaria de ouvir a canção de Carmen Silva, Adeus Solidão. Ofereço para minha irmã, ofereço também a irmã Maria, né? Para os irmãos, também a todos da rádio, para dona Zulmira, a Sirlene, Silene, Virgílio, a Suzana Greim, a Nelícia, Ione Terezinha, a Iraci, a Leila, também a Neuza, Sônia e a Loide, para quem gostar da música. Assina Josefa Barreiro. Um lindo e abençoado final de semana para todos, paz e luz. Valeu, Josefa. Um abraço, obrigado pela participação. América Vieira de Santana, deixando um bom dia por aqui também. Meu bom dia vai para Ana Maria na Fazenda Londrina. Pediu má sorte com Nando Moreno. Oferecendo para todos os ouvintes. Abraço, Ana Maria. Está na Fazenda Londrina. Está na sintonia da mais ouvida. São 7 horas e 23 minutos. 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
8: 7:35.

0: Legal, você curtiu? Olha só, no programa Show da Manhã com Alemão do Forró. Fica amor! Abraço para minha amiga Nina, lá em Verona, na Itália, tá na sintonia da Mais Ouvida, curtindo a programação. 7h43.
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0: 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Obrigado pelo carinho da sua sintonia nesta manhã de sexta-feira. Daqui a pouquinho eu vou trazer o pedido. É da Ana Maria lá na Fazenda Londrina. Pediu com Nando Moreno. Má sorte, né? Vamos trazer na programação. E já já também, né? Tendo a participação da Sônia Guebara. Tá na sintonia. Pediu com Michael Bolton. Oferecendo a canção para todos da família, para todos da rádio, para Preta, para Josefa. Grande abraço, Sônia Guebara. Muito obrigado pela participação aqui na Mais Ouvida.

0: Muito bem, olha só, quero mandar um abraço também na sintonia, Maria Souza Lucas, interagindo com a programação, uma ótima manhã, a Maria Gersa, tá ligadinha também, alô minha amiga, bom dia!
1: Bom dia, Regis, toca pra minha música de Gina e Gina, As Águas do São Francisco.
0: Ok.
1: Ofereço pra Sueli, pra Madivone, pra Cidinha, pra Maria, pra Natália e pra quem gostar dessa música.
0: Beleza, valeu, grande abraço, Maria Gersa. Muito obrigado pela participação. E o seu José, hein? Tá na sintonia?
2: Oi, bom dia, Regis.
0: Bom dia!
2: Como é que tá, meu amigo? Tudo bem?
0: Joia!
2: Ô, Regis.
0: Oi!
2: Vai lá, Marcelo.
3: Oh.
2: O Marcelo, manda pra mim aquela música do Amado Batista, meu amigo, Folha Seca.
0: Certo!
2: Oferecendo pra Cida Bispe, pro Marcelo, seu João, e pra tudo que estiver ouvindo o teu programa e pra vocês também, tá? Uma ótima sexta-feira pra vocês e pra nós todos. Que Deus abençoe a todos nós. Falou?
0: Ok. Valeu, São José. Obrigado pela participação. Tudo de bom. Agora são 7 horas e 45 minutos. 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Tudo bem, gente, agora 7 horas e 49 minutos, daqui a pouco informações através do nosso giro pelas principais notícias. Um abraço para Zilda, né, tá na sintonia, acompanhando a programação, tudo de bom. Quero mandar um abraço também pro meu amigo Mirão, né, o Ademir Batista, na sintonia, acompanhando a programação. Alô, Mirão, bom dia!
3: Bom dia, Regi.
0: Oi!
3: Bem, meu amigão, eu tô bom em você.
0: Joia!
3: Meu amado Batista, sonho lindo. Quero ver você pra todos fãs do amado Batista, pra todos os amigos e amigas, pra todos os familiares, pra você e toda a Nazaré, pra todos os ouvintes, meu amigo.
0: Ok!
3: Um abraço pra você, tudo de bom. Deus abençoe o seu final de semana.
0: Valeu, Mirão! Obrigado pela participação. Daqui a pouquinho, né, vamos trazer aí na programação a canção Sonho Lindo com Amado Batista, aqui na Mais Ouvida. São 7 horas

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8: Oito e cinco.

0: Muito bem, tá aí. Você curtiu o sucesso internacional aqui no programa Show da Manhã. Gente, olha a hora. 8 horas, 12 minutos.
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0: 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Obrigado pelo carinho da sua sintonia nessa manhã, portanto, de sexta-feira. Olha só, daqui a pouquinho o programa Experiência de Deus. Após o programa Experiência de Deus, nossa melhor de três, porque hoje é sexta-feira, ok? 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

0: 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São 8 horas e 13 minutos. 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Oito horas e 14 minutos. Forte abraço. 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E daqui a pouquinho mais canções, hein? Galerinha que está na sintonia acompanhando, portanto, a programação, hein? Olha só, Neuza Mariano tá na sintonia, tá curtindo a programação. Alô, minha amiga Neuza. Bom dia, bom dia.
1: Bom dia, Regis.
0: Oi.
1: Tudo bom?
0: Joia.
1: Ô, Regis, toca pra mim almoço na casa do pai.
0: Ah.
1: Eu ofereço pra todos que estiver na escuta.
0: Certo.
1: Pra você da rádio. E pros meus irmãos, que com certeza tá ligadinho.
0: Ok, valeu. Um abraço, portanto, Neuza Mariano. Tá na cinturinha. E a Silvia, alô Silvia, bom dia.
2: Bom dia, meu amigo Ré.
0: Oi.
2: A música. Cadeira, amiga.
0: Você,
2: Pastore, família, Dona Lourdes, família, Madrinha Marlene, família. A Lucimara, Sueli, Silmara, Tia Toninha, pro Zé, pra Geni, pra Helena, pra Sirlei, Sirlene, pra Vó Neuza, pra Rosa, pra Dilce, pra Aline, para Leda, para Gente Boa, para Rafael, pro Hélice, para o seu Fermino, para Dona Maria, para vocês tudo da rádio, para todos os amigos e amigas, para quem gostar da música. Só modão, modinha não, Regis. Toca lá que ela está esperando, Regis.
0: Valeu, Silvia! Tudo de bom, obrigado pela participação. E olha, bom dia, vai também, tá na sintonia, Marita. Alô, Marita!
3: Bom dia, Regis.
0: Oi!
3: Ô, Regis, a gente pensa que... Quando a gente pensa que a semana está começando, a semana está acabando.
0: É, passa rápido,
3: puxa,
0: hein?
3: Puxa vida, já é sexta-feira de novo, misericórdia. Como nós estamos envelhecendo rápido, o mundo está acabando. Está acabando os jovens, está acabando as crianças, daqui uns dias já é velho. Isso é, o mundo não acaba antes, né? Que misericórdia, já é sexta de novo. Ô, Régio, eu quero ouvir qualquer música do Sandro Lúcio, qualquer uma. Manda para todos que estiver na sintonia e gostar da música. Se você gostar, é para você também. Porque se eu falar o nome de uma, parte o nome de outros. Então vai para todos que estiver na sintonia e gostar da música. Tchau, Regis.
0: Valeu, Marita, valeu. Vou trazer aqui a pouquinho Sandro Lúcio, Castelo de Sonhos, aqui na programação. Deixa eu ver quem mais na sintonia. Quero mandar um bom dia também. Olha só, meu amigo Marcelo, né, tá curtindo a programação.
4: Bom dia, Regis.
0: Bom dia, Marcelo.
4: Como vai, Regis?
0: Joia. Tudo bem? Beleza.
4: Ô, Regis.
0: Oi.
4: Peço para você tocar para mim uma música do Renan e Raí, Amor Improibido. Ofereço para vocês aí da rádio, pro seu Zé Cadeirante, pra Dona Maria, irmã do seu Zé Cadeirante, pro Isaías do Mote 5, pro Zezão da Castanheira, pro Vademar Madruga do Mote 6, e para todo que estiver na escuta e gostar. E pro Chico Leiteiro, lá da Industrial.
0: Ok, valeu. Obrigado pela participação, Marcelo, né, lá na Palmeteira. Tá curtindo, portanto, a programação, tudo de bom. Obrigado pela participação aqui na Mais Ouvida. Gente, olha, agora são 8h19. 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Agora são 8h20. 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Vamos trazer informações na sua manhã. Obrigado pelo carinho, você que está em sintonia, de perto e de longe, acompanhando a nossa programação, hein? Galerinha lá no Facebook, daqui a pouco passo por lá também para mandar aquele alô especial para você, ok? Muito bem, gente, olha só. Vamos trazer agora informações através do nosso giro pelas principais notícias.
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0: São 8h21, 8h21, com informações, portanto, do mundo. Olha só, Hamas confirma acordo para seu desarmamento e retirada de Israel de Gaza. É, portanto, o Hamas, o grupo extremista palestino, afirmou nesta sexta-feira, dia 31, que aceitou um acordo para acabar com a guerra na faixa de Gaza. É, um dos negociadores do movimento e duas fontes do alto escalão do Hamas, que falaram sobre a condição aí de anonimato, confirmaram à agência de notícias o acordo com Israel para o desarmamento do grupo e a retirada do exército israelense de Gaza. O Hamas está fazendo concessões pelo bem do nosso povo na faixa de Gaza para salvá-lo da morte e do deslocamento. Israel não vai interferir na questão do desarmamento, declarou, acrescentando que a tarefa de fiscalizar a entrega das armas será responsabilidade do Comitê Nacional para a administração de Gaza. Ainda segundo Hamad, a implementação do acordo dependerá de Israel cumprir primeiro os seus compromissos. 8:23, e olha só, terremoto de magnitude 5,6 é registrado perto da fronteira entre Peru e Brasil. Um terremoto de magnitude 5,6 foi registrado próximo da fronteira entre o Peru e o Brasil na noite desta quinta-feira, dia 30. As informações são dos Serviços Geológicos dos Estados Unidos. Segundo o órgão, o tremor ocorreu perto da cidade de Pucallpa, portanto, no lado peruano da fronteira. Informações preliminares indicam que o terremoto teve profundidade de 145 quilômetros, o que reduz a probabilidade de danos. Nas redes sociais, peruanos relataram terem sentido o tremor, mas com baixa intensidade. 8:24, ventos de até 70 km por hora ganham força no sul nesta sexta-feira. Temporais voltam no fim de semana e ar seco atinge 14 estados e o Distrito Federal. Esta sexta-feira, 31, será de tempo firme em grande parte do Brasil, mas com atenção para os ventos fortes no sul, a baixa umidade no interior do país e a chuva em áreas do litoral do Nordeste e da região Norte. No fim de semana, o tempo volta a mudar, principalmente no Rio Grande do Sul, onde novas tempestades podem provocar volumes elevados de chuva. Segundo a Climatempo, rajadas entre 50 e 70 km por hora são esperados nesta sexta-feira no litoral do Rio Grande do Sul e no sul de Santa Catarina. Ventos mais fortes também podem atingir o oeste e o sul gaúcho, oeste do Paraná e o sul de Mato Grosso do Sul. 8:25, 8:25 agora, trazendo mais informações, portanto, para você ouvinte que acompanha o programa Show da Manhã. Olha só, com informações do estado de Mato Grosso. Denúncia de pouso clandestino de aeronaves da Bolívia leva à apreensão de drogas em fazenda de Mato Grosso. Portanto, três homens foram presos durante uma operação integrada entre forças estaduais e federais que apreendeu cerca de 500 quilos de maconha enterrados na fazenda. Três homens foram presos durante a operação integrada entre forças estaduais e federais que apreendeu cerca aí de 500 quilos de maconha enterrados em uma fazenda em Colniza, a 1.065 quilômetros, nesta quarta-feira, dia 29. 8:26, 8:26, com mais informações. Olha só, funcionário reclama de condições de trabalho, ameaça gerente e atira contra veículo em Juína. Moradores da região do setor industrial em Juína ficaram assustados na noite desta quarta-feira após ouvirem aí estampidos semelhantes a disparo de arma de fogo. As informações chegaram, portanto, ao Júnior News, que esteve no local em busca de detalhes, porém, quando a equipe chegou, já não havia mais pessoas na área. Pouco depois foi confirmado que a polícia militar do 20º Batalhão havia sido acionada por meio do Centro Integrado de Operações de Segurança Pública para atender uma ocorrência de disparos de arma de fogo na rua Governador Guenino da Luz, aos fundos de uma empresa. De acordo com o boletim policial, a guarnição se deslocou até o endereço indicado, onde conversou com o gerente da empresa instalada no local. Ele relatou que um dos funcionários compareceu à empresa, afirmando estar insatisfeito com o serviço prestado, com as condições impostas pela empresa. Conforme informações levantadas durante a conversa, o suspeito sacou uma arma de fogo e passou a fazer ameaças, afirmando que retornaria ao local e queria receber seu acerto trabalhista. Ainda conforme o registro policial, em seguida, o homem com a arma saiu para a parte externa da empresa e efetuou 3 disparos, aparentemente com uma pistola calibre 380, em direção ao veículo do gerente, que estava estacionado na via pública. Após os tiros, o suspeito fugiu em uma motocicleta Honda CG Start de cor preta, tomando rumo ignorado. A Polícia Militar realizou rondas pelas imediações na tentativa de localizar o autor dos disparos, porém, até o encerramento da ocorrência, ele não havia sido encontrado. O caso foi registrado e encaminhado, portanto, à Delegacia de Polícia Civil de Juína, que dará continuidade às investigações para identificar todas as circunstâncias do fato, localizar o suspeito e apurar os crimes de ameaça e disparo de arma de fogo. Outras informações a partir do meio-dia no nosso jornalismo.
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8: Coma de tudo. O mais importante é perceber que nenhum alimento é proibido, a não ser que a pessoa precise fazer uma dieta restritiva, caso seja paciente de diabetes ou doença celíaca, por exemplo. É muito comum que as pessoas pensem que comer só salada é uma boa forma de manter a alimentação saudável, mas isso não é verdade. O famoso prato colorido, ou seja, aquele que tem uma fonte de fibras, minerais, vitaminas e proteínas, é sem dúvida o prato mais saudável.
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17: Oito e trinta e quatro.

0: Muito bem, Rebeca aí.
1: Nosso amor, onde vai dar? Agora são 8h48. Bom dia. 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Obrigado pelo carinho da sua sintonia. Já já, programa Experiência de Deus. Após o programa Experiência de Deus, nós temos, portanto, a nossa melhor de três, viu? E após a melhor de três, nosso momento de paz. 8h48, falo de Aguiar Pano por Quilo. 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Olha só, daqui a pouquinho vamos trazer Shakira, Dai Dai, aqui na programação e na sequência, programa Experiência de Deus. Quem pediu foi a Nelice Juliene, que está na sintonia. Bom dia, Regis, sextou e vamos que vamos. E a canção, né, a Nelice oferece ao esposo Arnaldo, para os filhos, para as filhas, também para a mãe, para todos os familiares e aí para todas as suas amigas, né? Também todos os pequeninos, todos que estão ligadinhos na mais ouvida, né? Valeu, Nelice! Abraço, tudo de bom. Obrigado pela participação. Quero mandar um forte abraço também em nossa companhia. É, está nossa amiga Nena. Tá ligadinha, curtindo a programação. A gente lembra que após o programa Experiência de Deus tem melhor de três, então as canções a partir de agora, a gente fica devendo, né? Nessa sexta-feira, hein? Alô, minha amiga Nena, bom dia!
2: Bom dia!
0: Oi, Maria!
2: Tudo bem?
0: Joia!
2: Eu quero uma música que chama Para de Fogo. Eu conheço Lívia,
0: ah?
2: E é um pedreiro do Fernando com minha avó.
0: Certo.
2: Garcia, Márcia Pequeno do Santo, Luiz Miguel São Garcia, Maria Rafaela São Garcia, Hesh, Ilha, todo mundo da escuta.
0: Ok.
2: Fui, tchau.
0: Valeu, Maria. Tudo de bom, minha amiguinha. Obrigado pela participação. E Viviana Schneider na sintonia acompanhando a programação. E ela, deixa eu ver aqui, olha só a mensagem. Ela diz assim: Bom dia, amigo Regis. Hoje eu quero oferecer todo o seu programa para o meu filho Fernando Henrique Schneider Moriman, que está completando 24 anos de vida. Que Deus continue abençoando grandemente sua vida. Muito bem, está aí, né? O Fernando Henrique hoje completando mais um ano de vida. Paz e saúde, né? Que essa data se repita, portanto, para muitos e muitos anos também. A Cleusa Rosa está na sintonia.
3: Bom dia!
0: Bom dia, bom dia!
3: É sexta!
0: Epa!
3: Festou! Dá para você tocar com Amado Batista, Rosto Colado. Eu ofereço para todos que estão aqui na Palmeiteira, para vocês aí, para todas as Cleusas e para todinho meus familiares,
0: okay.
3: Para a Silene e o Virgílio.
0: Valeu,
3: até
0: minha amiga!
3: Até que enfim, é sexta-feira e o último dia do mês de julho.
0: Abraço, Cleusa Rosa, obrigado pela participação e olha só o programa Experiência de Deus com o Padre Reginaldo Manzotti tem, portanto, o oferecimento de Bom Preço Supermercados. 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Olha só, Shakira canta Tai Dai e na sequência o programa Experiência de Deus. 8h56, bom dia.

0: Louvado seja nosso Senhor Jesus Cristo, para sempre seja louvado, queridos irmãos e irmãs, povo de Deus querido, é sexta-feira, é Jesus misericordioso, e a misericórdia de Deus nos vem pelas santas chagas de nosso Senhor Jesus Cristo. A misericórdia de Deus nos vem pelas santas chagas de nosso Senhor Jesus Cristo. Jesus misericordioso, eu confio em vós. Nós estamos no segundo dia da novena da Sagrada Família rezando pelos pais. Isso mesmo, Sagrada Família de Nazaré, a minha família vossa é. E rezando pelos pais, hoje segundo dia. Saúdo a todos a partir da Rádio Evangelizar, de onde tudo começa, e as rádios irmãs cujos nomes cito neste momento.
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0: 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E o que você tem? Você tem a televisão em todo o mundo. Você tem o programa de rádio em todo o mundo. Você tem a liturgia diária. Isso mesmo, você tem primeira leitura, você tem o Evangelho do dia. Faça isso agora. Então, juntos, em nome do Pai, do Filho e do Espírito Santo. Amém. Naquele tempo, dirigindo-se para a sua terra, Jesus ensinava na sinagoga, de modo que ficavam admirados. E diziam: de onde vem essa sabedoria e esses milagres? Não é ele o filho do carpinteiro? Sua mãe não se chama Maria? E seus irmãos não são Tiago, José, Simão e Judas? E suas irmãs não moram conosco? Então, de onde vem tudo isso? E ficaram escandalizados por causa dele. Jesus, porém, disse: um profeta só não é estimado em sua própria pátria, em sua família. E Jesus não fez ali muitos milagres, porque eles não tinham fé. Senhor Jesus, aumente a nossa fé. Gosto sempre que leio esse evangelho e cai no dia de explicar. Nunca é demais. Nossa Senhora só teve um filho, Jesus Cristo. Esta é a nossa doutrina. Esta é a nossa fé católica. Jesus foi o único filho da Virgem Maria, concebido pelo Espírito Santo. José, o pai adotivo. Mas, padre, o senhor acabou de ler: sua mãe não se chama Maria, seus irmãos não são Tiago, José, Simão e Judas. A igreja sempre interpretou, e é importante frisar isso, que se tratam dos primos de Jesus, primos irmãos de Jesus. E as suas irmãs não moram conosco, são as primas de Jesus. Nossa Senhora teve um único filho, Jesus Cristo. Feito esse sempre importante esclarecimento católico da nossa fé, rezemos. Jesus, não pudestes fazer muitos milagres, porque faltava fé. Por isso, Senhor, te pedimos, aumente a nossa fé, aumente a nossa confiança, aumente, Senhor, a nossa credulidade. Senhor, não olhe para a pequenez da minha fé, não olhe para a fragilidade da minha vida. Eu peço milagre, Jesus. Em Deus eu espero um milagre. Vai dizendo isso. Você está com embrolho? Você está com problema? Tem algo que não está se resolvendo? Que você não está encontrando um ponto de partida? É exatamente nesse ponto que eu quero que você reze e diga: Senhor, eu espero um milagre. Eu confio. Eu espero o Senhor confiantemente. E sei que não é ausência, não é descaso, que estás preparando uma graça imensa para mim. Eu espero esse milagre. Diga a você que está passando por problemas sérios, que um exame mostrou algo sério no teu organismo, uma doença que não está sendo resolvida, que não está surtindo efeito. Me vem aqui aquela cena em que aquela mulher disse, o evangelista, que ela tinha gasto todo o dinheiro com médicos e não encontrava resposta, e foi a Jesus e foi curada. Durante o programa eu vou lembrar esse texto e vou ler para você. Me veio agora, então não vou perder essa intuição, essa inspiração. Jesus, eu espero um milagre. De ti eu espero um milagre. De ti eu espero uma graça. Exatamente neste problema que não vejo solução. Exatamente nessa doença que não se encontra o diagnóstico. Neste fim que parece, sem dúvida, o fim da minha história. Eu espero um milagre. Eu espero um milagre, Jesus misericordioso. Eu espero um milagre, Jesus das Santas Chagas. Diga para Jesus qual o milagre que você pede, que você confia, Jesus das Santas Chagas. Diga para Jesus qual o milagre que você pede.

0: amiga. Voltamos já. Volte comigo.
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2: Muito bem, 9:09, 9:09. Obrigado a você que está em nossa companhia, através, portanto, interagindo, né, pelo nosso WhatsApp, nosso muito obrigado. Quero mandar um bom dia, portanto, para a Lúcia, lá na Chácara Dois Irmãos. Bom dia, meu amigo Regis. Ela pediu uma canção do Franquito Lopes para curtir, para todos os amigos e amigas. Sextou, Regis. Um abraço, portanto, em nossa companhia, a Lúcia, lá na Chácara Dois Irmãos, está ligadinha curtindo a programação. É, também Cecília Nunes está na sintonia, hein? Oi, bom Cecília, dia, bom dia.
3: Bom dia pra nós.
2: Um abraço, Cecília.
3: Oh, Pai querido do céu, você sabe o que você passa, né? Eu não vou falar nada pra você, você sabe o que passa. Um bom dia pra todo mundo, Senhor Jesus está ao nosso lado.
2: Valeu, minha amiga. Obrigado pela participação. Tudo de bom para você e toda a família. Janete Rocha está na sintonia também, acompanhando a programação. Um abraço, minha amiga Janete. Ela que diz assim, bom dia, Regis. Até que enfim sextou, hein? É, pediu barquinha de ouro, oferecendo para Liliane, lá na Fazenda Chicore do Tião Capu. A você e sua família, desejando um maravilhoso final de semana de paz e descanso. É, e ela pede também para curtir e vai, portanto, lá na, pra galerinha da linha Rio Preto, né? Valeu, valeu! Um abraço, Janete Rocha, em nossa companhia. Maria do Carmo também está ligadinha.
4: Bom dia,
2: Oi, Regis, bom dia.
4: Desejo um excelente final de semana para você e para toda a equipe da Nazaré.
2: Amém.
4: O Regis, toca para mim uma música com Renan e Raí, Loucura de Amor, para me curtir, para todos da Nazaré.
2: Abraços. Valeu. Um abraço, Maria do Carmo. Obrigado pela participação também. Deixa eu ver quem mais. Cleusa Araújo tá na sintonia.
5: Bom dia, meu amigo.
2: Bom dia, bom dia.
5: Opa! Eu tô passando por aqui para desejar um final de semana abençoado para você, para todos os seus ouvintes, para sua equipe, para minha família, todas as amigas e amigos, e todas as Cleusas e as crianças. E hoje, Régio, eu quero que você canta parabéns com uma amiga, a dona Ana Nogueira Alves, que está completando mais um ano de vida, com parabéns de seus 12 filhos, seus netos.
2: Tá certo, valeu. Abraço, Cleusa Araújo. Obrigado pela participação. Voltamos com o programa Experiência de Deus.
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Eu me punha em oração há pouco e brotou no meu coração um texto. O sacristão tocava a música "Em Deus Espero um Milagre". Por favor, de novo, sacristão. E foi exatamente o que eu dizia. Que Jesus lá em Nazaré não pôde fazer muito milagres porque não tinham fé. E eu dizia, você está com embrulho, você está com problema, você está sentindo no final do túnel, sem luz. A pior coisa que tem quando a gente não vê luz. Alguém disse para mim uma frase esses dias, eu estou me sentindo num alto mar, sem ver uma luz que me mostra a terra. Eu achei tão forte isso. E aí me veio esse texto que não é a leitura orante de hoje, mas Deus colocou no meu coração, Marcos capítulo 5, versículo 25, lembra que eu falei que ela gastou todo o remédio, todo o dinheiro em remédio, está ali ó, Marcos capítulo 5, versículo 25, chegou ali uma mulher que fazia 12 anos, que estava com hemorragia. Toca o sino, sacristão, versículo 25.

0: havia gastado tudo que tinha, tratando-se com muitos médicos. Estes a fizeram sofrer muito, mas em vez de melhorar, ela havia piorado cada vez mais. Lembra que eu contei? Continuo. Ela havia gastado todo o dinheiro. E hoje Deus colocou no meu coração que tem alguém que está nessa mesma situação. Já vendeu o que podia, já fez campanha, já teve ajuda, vendeu um carro, gastado todo o dinheiro, sofreu muito e está piorando. Olha o que ela fez. Ela havia escutado falar que Jesus e entrou no meio da multidão, chegando por trás dele, tocou a sua capa, pois pensava. Olha, é de arrepiar, é emocionante. Se eu apenas tocar na capa dele, eu ficarei curada. Logo, o sangue parou de escorrer e ela teve certeza de que estava curada. Forte isso, né? Se eu tocar apenas na capa, eu ficarei curada. E naquele instante ela ficou. Leia depois. No mesmo instante, Jesus sentiu que, dele havia saído o poder. Então virou-se no meio da multidão e perguntou: quem foi que me tocou? Quem tocou na minha capa? Os discípulos responderam: Senhor, está vendo como essa gente está apertando? Todos do lado e ainda perguntas isso? Mas Jesus ficou olhando em volta para ver quem tinha feito aquilo. Então a mulher, sabendo o que lhe havia acontecido, atirou-se aos pés dele, tremendo de medo, e contou tudo. E Jesus disse: minha filha, você sarou porque teve fé. Vá em paz, você está livre do seu sofrimento. Em Deus eu espero milagre, Senhor. Esta palavra é para mim, Senhor. O padre mudou todo o programa hoje e é para mim. Sou eu, sou essa mulher. E não importa que você seja um homem, você é esta pessoa que está tocando na capa de Jesus. E o Senhor está dizendo: minha filha, meu filho, você sarou porque você teve fé. Marca essa hora. Olha no relógio. O dia de hoje, 31 de julho. Jesus está confirmando esta graça. E sacristão, se prepare, porque virá um testemunho. E nós vamos soltar aqui. Vá em paz. Você está livre do seu sofrimento. Amém. Amém. Amém. Obrigado, Jesus, por esse momento de imensa cura. E se alguém tomar posse, testemunhe. Osmar, que a paz de Jesus esteja com você.
1: Oi.
0: Deus abençoe, Osmar. Bom dia, você fala de onde?
1: Falei Rolim de Moura, Antônio.
0: Meu abraço, Rolim de Moura. Como é que você me acompanha ali em Rolim de Moura?
1: Eu acompanho pelo Parabólico e pelo aplicativo também.
0: Tá certo, meu abraço à TV Parabólica Digital, pega o Brasil inteiro e pelo aplicativo. É. Mas nós tínhamos uma rádio ali, parou de ter?
1: Tem.
0: Tem. Como é que é o nome da rádio?
1: Então, aí ela se parou de transmitir.
0: Ah, parou de transmitir, tá certo.
1: Que eu ouvia no carro, né, que eu viajo muito, trabalho com vendas.
0: Bom, pena
1: pra
0: eles.
1: E agora não ouvo mais.
0: Tá bom, vamos lá. O que você quer partilhar, Osmar?
1: Então, eu caí de ônibus de bicicleta aqui, né? E caí no asfalto, aí quebrei o ombro e a cabeça, né? Precisei fazer um negócio na cabeça. Aí fiquei na UTI 10 dias, depois excluindo a CMT mais 10 dias.
0: Meu Deus do céu.
1: Foi um milagre.
0: Um milagre mesmo.
1: Aí milagre. Minha esposa pegava o Tércio, tem a detenção da Santa Chaga, né? Ele pegava, rezava comigo, eu não ouvia nada, não vi. Depois quando eu caí de bicicleta, não vi mais nada. Não vi escutar no hospital, não vi mais nada. Só vi depois que eu estava na sala, na utensílio, né? Mas enquanto estava na utensílio, não vi mais nada. E ela pegava e rezava comigo. Santa Chaga, né?
0: Sim.
1: E eu não via nada, só que eu pegava as coisinhas assim, né? E só que eu não via nada.
0: Tá bom.
1: Aí ela rezava comigo todo dia.
0: E você foi curado?
1: Fui. Agora eu tô na recuperação em casa, né?
0: Certo. Então, diga comigo assim, obrigado Jesus das Santas Chagas.
1: Obrigado Jesus.
0: Pelas graças recebidas.
1: Pelas graças recebidas.
0: Mas peço, Senhor...
1: Mas peço, Senhor,
0: que a minha recuperação seja completa.
1: Que a minha recuperação seja completa.
0: Amém.
1: Amém.
0: E é isso que nós vamos rezar, filho, pedindo essa intenção, que a sua recuperação seja completa.
1: Tá bom, padre. Foi um prazer falar com você. Né?
0: Prazer todo meu, Omar, de Rolim de Moura, Rondônia. Acompanha pelo aplicativo Parabólica Digital, canal 329. Dom Norbert Hans Christopher Foerster, de Gi, Paraná. Escute esse testemunho, por favor. Escute.
2: Me chamo Luciane, falo da cidade de Joaçaba, Santa Catarina.
0: Sim.
2: Eu, juntamente
0: Joaçaba.
2: Com minha mãe Dulce, nós temos a loja Dulce Luz, artigos religiosos. Somos revendedores dos produtos
0: que evangelizam. Não,
2: pera lá,
0: volta de novo. Pera lá, hoje eu vou para Araquari, Santa Catarina. E ali, solta lá de novo, vai lá. Não, me sem fundo musical, Luciane. Sacristão, que eu quero escutar direito. Vai lá.
2: Me chamo Luciane. Falo da cidade de
0: Joaçaba,
2: Santa Catarina.
0: Isso.
2: Eu, juntamente com minha mãe Dulce, nós temos a loja Dulce Luz,
0: opa,
2: artigos religiosos.
0: Olha aí.
2: Somos revendedores dos produtos que evangelizam.
0: Amém.
2: Já fazem 4 anos.
0: Amém.
2: Todos os dias acompanhamos o seu programa pela rádio Líder, Dervaldo Oeste. E
0: tá.
2: Quando o senhor diz... Pega a água, pega as fotos de família. Nós pegamos todos os objetos aqui da loja e colocamos o radinho para
0: bom.
2: O senhor abençoar.
0: Amém.
2: Para que os nossos clientes possam levar a sua bênção
0: para
2: os seus lares. Obrigado, Padre Reginaldo. Deus te abençoe sempre. Conte sempre com nossas orações.
0: Obrigado, Luciane, de Joaçaba, Santa Catarina. Eu comento depois. Só quero lembrar que hoje eu estarei em Araquari, Santa Catarina, às 19h30, 7h30 da noite. Eu presido a missa e depois faço um show de evangelização. Você vai poder assistir pela TV Evangelizar, pelo YouTube Padre Manzotti. Eu volto comentando a Luciane e volto com a leitura Dante. Volte comigo.
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0: Nós vamos para a leitura orante, que é de 1 Coríntios, capítulo 15, 23, seguintes. Mas a Luciane de Joaçaba, Santa Catarina, ela falou dos produtos que evangelizam. Ela tem uma loja e ela colocou a loja os produtos que evangelizam. E acompanha pela Rádio Líder de Ervaldo Oeste, minha saudação a Santa Catarina, diretor Mauro Roberto, Dom Mário Marques de Joaçaba. 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Faça como a Luciane, de Joaçaba, Santa Catarina. Tá aí, gente, recado dado. Bíblia aberta, cartilha de oração. Primeiro Coríntios, capítulo 15, versículo 23, seguintes, falando da ressurreição. Primeiro Coríntios, capítulo 15, 23, seguintes. Como será a ressurreição? Já falamos que é um corpo glorificado, que Jesus foi o primeiro. Não, padre, primeiro foi Lázaro. Não, Lázaro foi reanimado. A filha de Jairo foi reanimada. O filho da viúva de Naim foi reanimado, morreram de novo. Só Jesus ressuscitou, o primeiro. Mas nós ressuscitaremos com ele. Porém, cada um será ressuscitado na sua vez. Olha ali, Cristo, o primeiro de todos, pois os que são de Cristo, quando ele vier, então virá o fim. Cristo destruirá todos os governos espirituais, todas as autoridades e poderes, entregará o reino de Deus ao Pai. Gente, isso é muito forte. Isso na teologia é muito forte. Eu não consigo adentrar aqui, mas para quem gosta de estudar, o Pai entregou o mundo nas mãos de Jesus. Jesus, isso se celebra muito na festa de Cristo Rei, que é o último domingo do tempo comum antes do Advento. Lá no finalzinho de novembro, começo de dezembro, festa do Cristo Rei, que aparece Jesus, é uma imagem muito forte, que tem um globo na mão. Vem daqui, desse texto. É muito forte essa imagem. Pois destruirá todos os governos espirituais e as autoridades, e entregará o reino a Deus, o Pai. Pois Cristo tem de reinar até que Deus faça com que ele domine todos os inimigos. Gente, você tem uma visão de que o inimigo está vencendo? Padre, no mundo o diabo está vencendo. Não está, não. Os homens podem estar inclinados, mas a história da salvação não é com o triunfo do inimigo. É o triunfo de Jesus Cristo. Por isso a gente acredita no bem. Por isso a gente faz o bem mesmo vendo o mal. Por isso, se manter honesto, mesmo quando muitos são injustos. Parece ser normal ser injusto. Parece ser normal mentir. Por que a gente não faz? porque nós acreditamos no triunfo de Jesus. O domínio não é do inimigo, o triunfo é de Jesus. Atenção, versículo 26. O último inimigo que será destruído é a morte. As Escrituras Sagradas dizem: Deus pôs todas as coisas debaixo do domínio dele. É claro que dentro das palavras todas as coisas não está o próprio Deus, que põe tudo debaixo do domínio de Cristo. Mas quando tudo for dominado por Cristo, por isso nós rezamos no Pai Nosso, já estou explicando, venha a nós o vosso reino. A gente não reza todo o Pai Nosso? Venha a nós o vosso reino. Podes reinar, Senhor Jesus, podes reinar. Deus pôs todas as coisas debaixo do domínio dele. Mas quando tudo for dominado por Cristo, então é o próprio Cristo que se colocará debaixo do domínio de Deus. Pôs todas as coisas debaixo do domínio dele. Então Deus reinará completamente sobre tudo. Podes reinar. Essa imagem. A equipe foi rápida. Parabéns, equipe. Essa imagem que você está vendo na televisão, e eu descrevo para quem está no rádio, é Jesus com um cetro, com o mundo nas mãos, ele rei, e o inimigo será destruído. Então não se iluda com o mal hoje. Não se deixe levar pelo mal. Lutemos pelo bem. Lutemos pela verdade. Lutemos pela justiça. Lutemos pela vida. Lutemos pelo bem e pela promoção humana. Senhor Jesus, podes reinar. Então reine no mundo, mesmo marcado por guerras. Reina, Jesus, mesmo neste mundo marcado por desigualdade social. Reina, Jesus, neste mundo marcado por injustiça. Reina, Jesus, e eu proclamo o teu reinado, e que eu possa antecipar o teu reino. Que eu possa antecipar o teu reino, Senhor Jesus. Que nós não nos deixamos iludir pelo mal. Que não nos deixemos iludir pela falsa vitória do inimigo. Não, Senhor. Que nós nos concentremos no que é certo, no que é justo, no que é santo. Então podes reinar, Senhor. Vai, sobe o som, sacristão. Deus está presente aqui. Reina, Senhor. Reina no mundo. Reina em nossas famílias. Reina, Senhor, em minha vida. Repita de novo. Reina, Senhor Jesus, no mundo. Reina, Senhor Jesus, na minha família. Reina, Senhor Jesus, na minha vida. Eu proclamo, na minha existência, na minha vida, sois o único Senhor e Rei. Reina, Senhor. Amém. Esta foi a leitura orante de hoje. Perdeu 10 da manhã? 10 da noite. Quer ouvir só a leitura orante? Vai no YouTube Padre Manzotti e por volta das 20 horas eles colocam a leitura orante. E hoje é muito forte. Reina, Senhor Jesus. Impera, Senhor Jesus. Eu vou para o intervalo, eu volto já. Volte comigo. Espero por você.
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2: Muito bem, agora são 9 horas e 35 minutos. 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Um abraço! Meu amigo Tertulino, na sintonia.
3: Estou aqui dando talento aqui no estado do Rio Preto.
2: Opa!
3: Aqui no, na Jaqueira, aqui, entrando na Jaqueira.
2: Certo.
3: Aí choveu, Ira.
2: Olha aí, ó. Favor, hein? Maravilha,
3: manda
2: hein?
3: Manda aí um modão pra nós aí, qualquer um aí. Pra você escorrer aí, tá valendo. Manda esse jogo para a manhã na Júlia, né? Pra Loide, pra dona Francisquinha, pra dona Palmíria. E pra todos que tiveram escuta, né? O pessoal da Simpra aí, né? Zé Dias. O Pingo, que tá lá no Rio Preto, tá na escuda.
2: Beleza.
3: Tá aí, lá na Nazaré FM, sextou, hein?
2: Valeu, Xaropinho Tertulino, hein? Voltamos com o programa Experiência de Deus.
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0: 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Helenice, que a paz de Jesus esteja com você.
1: Amém, padre. Sua bênção, padre.
0: Deus abençoe. De onde você fala, Helenice?
1: Eu falo de Tracunhaém.
0: Tracunhaém, Pernambuco. Como é que você me acompanha ali em Tracunhaém?
1: Eu acompanho o senhor quando estou na minha casa pela televisão e eu trabalho pela internet. Aí coloco no YouTube acompanho o senhor.
0: Tá certo. Então deve ser pela parabólica digital ou quando está fora de casa pelo YouTube Padre Manzotti. Diga lá, Helenice, a palavra é sua, minha querida.
1: Você é uma bênção, viu, por entrar todos os dias na minha casa, Amém. No meu trabalho. Você é uma bênção de Jesus. Já há muito tempo que eu estou querendo ligar para o senhor. Já tentei várias vezes. Ontem eu liguei, caiu a ligação.
0: Opa, era para ser hoje.
1: Mas era, padre. Eu queria dar um testemunho.
0: Por favor.
1: E um pedido de oração e um aconselhamento. Mas eu creio que não vai dar tempo, né?
0: Vamos tentar, vamos lá. Comece pelo testemunho.
1: O testemunho é que eu tenho três filhas. E a minha filha mais velha, ela sempre quis trabalhar. Desde os 14 anos que ela pedia para trabalhar, e eu, calma, minha filha, vai estudar. Ela terminou os estudos dela, 17 anos, aí foi fazer uma prova no Recife para fazer um concurso, a gente perdeu, chegou lá, os portões fecharam.
0: Misericórdia.
1: Ela perdeu a prova, a gente se desesperou, mas eu acredito que já era Deus trabalhando na vida dela.
0: Sim.
1: E depois apareceu outro concurso, ela prestou o concurso, fez o concurso da polícia e passou.
0: Certo.
1: Hoje em dia ela é um policial.
0: Opa!
1: E padre, o interessante é que eu tinha comprado um terço, pulseira de Jesus das Santas Chagas. E no dia do treino dela, eu sempre pedi a Jesus, assim, eu sempre estava intercedendo, pedindo a Deus que Deus arrumasse o emprego que ela tanto queria, né, para
0: claro,
1: mim e para ela.
0: Claro.
1: Aí no dia do treino dela, o primeiro dia, só faltou dar uma coisa em mim, o treinamento dela lá, que é uma prova muito rigorosa.
0: Certo.
1: Ela fez logo a natação, nadou 50 metros, se desesperou porque viu uma coleguinha perder, né?
0: É.
1: Ela não foi, não passou. E olha que a menina nadava pra caramba.
0: Certo.
1: Aí ela fez, maninha, eu vou morrer. Eu disse, não vai, Edley. Deus tá ali dentro daquelas águas. Jesus da Santa Chagra vai segurar na sua mão.
0: Sim.
1: E você só vai sair daquela piscina quando você for apta na sua prova.
0: Certo.
1: Aí ela nadou, padre, nadou, sabe, padre, com aquela angústia. Aí quando o policial apitou, ela foi aprovada na prova
0: dela. Amém. Então, graça recebida?
1: Graça testemunhada, toca o sino, sacristão.
0: Tá certo. Filha, você falou que ia pedir oração para quem?
1: E o pedido de oração, sabe, padre, é pela alma do meu pai, porque a gente perdeu ele recentemente, agora há 4 meses.
0: Meus sentimentos.
1: E ele já se encontrava doente, com problemas oncológicos. E a gente socorreu ele, foi pro hospital, só que quando chegou lá no hospital, deixaram o meu pai cair.
0: Meu Deus.
1: Não sabe exatamente se foi queda, se foi algum objeto que bateu na cabeça dele. E isso acelerou o processo de morte dele.
0: Entendi. Como é que é o nome dele, filha?
1: Heleno da Luz dos Santos.
0: Heleno da Luz...
1: Da Luz dos Santos.
0: Então, meus sentimentos pela perda do seu pai, né, que fez... Dia 30, ontem, fez quanto tempo?
1: Vai fazer 4 meses.
0: 4 meses. Então, filha, e você falou que queria um aconselhamento.
1: E o aconselhamento, sabe, padre, é que eu tenho 3 filhas, eu vivo com meu marido, e assim, ele foi para outros lados, o lado da prostituição, o lado da pornografia. E hoje em dia ele reverte tudo, diz que eu estou traindo ele. Coloca toda a culpa para cima de mim e assim, eu não sei se realmente eu devo continuar com ele.
0: Entendi.
1: Porque assim, eu estou vivendo um processo muito doloroso, a perda do meu pai.
0: Entendi.
1: Que isso me abalou demais. E... tenho alegrias que eu peço todo dia a Jesus, o Senhor entra todo dia na minha casa, é o que me conforta, é o que me fortalece. Entendi. Quando é na minha casa, é no meu emprego. E assim, eu estou em dúvida, né? Eu já conversei com o padre daqui da paróquia.
0: E que o padre orientou?
1: É, o padre me orientou que eu não tomasse nenhuma decisão agora, porque eu estou vivendo uma fase do luto.
0: Que você está no luto, está sensível, né?
1: É.
0: Só que eu concordo com ele plenamente, não é hora de tomar decisão. Mas você tem que chegar, dar um chega para lá no seu marido. Uma coisa é uma coisa, outra coisa. Ele não pode jogar o que ele está vivendo em cima de você. Eu vou te fazer uma pergunta direta. Você está traindo seu marido?
1: Não. Ele diz que eu traio ele, padre.
0: Sim, mas
1: ele,
0: inclusive, não importa o que ele fala, eu estou perguntando para você. Você trai seu marido?
1: Não,
0: então.
1: ele inventou e disse que eu estou traindo ele, sabe? Ficou todo mundo falando de mim, agora assim, com raiva também, porque eu estou trabalhando, que Jesus abriu uma porta de emprego para mim. E ele fica com raiva, fica inventando coisas, eu não posso sair para canto nenhum, que ele já disse que eu vou encontrar com o meu namorado.
0: Filha, você não merece isso. Se você, e acredito na tua verdade, acredito nessa tua versão. Então, eu concordo, você tem que, não é hora de tomar decisão, só que você tem que chegar, ou você para com isso, ou você está me perdendo. Você tem que chegar firme. Se ele fez da vida dele pornografia, se ele fez da vida dele te trair, que ele não jogue para você, que ele não transfira para você aquilo que ele decidiu para a vida dele. Esse basta, você tem que chegar para ele e dizer. Isso.
1: Opa, tá...
0: você tem que chegar.
1: Ele fala...
0: É.
1: Ele diz que vai se matar e agora diz que está arrependido, que fez isso porque bebeu, que vai se matar, diz que a vida dele não tem sentido, que ele está sem sossego.
0: Então que ele mude, diga para ele, fala assim, não precisa se matar, é só mudar.
1: Eu já falei, padre, mas eu acho que ele não muda, porque agora há pouco mesmo minha filhinha estava, ele deu o celular para ela jogar, que eu tenho uma filha, a Manuela, que ela é sua fã. Ela está aqui no meu colo, aí ela falou que viu coisas feias no celular dele. É.
0: Aí amadureça. Se ele tem uma vida pervertida, você não precisa viver junto. Aí, mas é um processo, está certo, padre, esperar um pouco mais. Mas você não permita que te calunie. Dê um basta. Que Deus abençoe. Eu vou para o intervalo, eu volto já, volte comigo.

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6: 9:51.
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0: Hoje, bom, eu falava primeiro com a Helenice de Tracunhaém, Pernambuco, YouTube Padre Manzotti, Parabólica Digital, Dom Francisco de Assis Dantas de Lucena, da Diocese de Nazaré. Hoje é aniversário de Dom Magnus Henrique Lopes, da Diocese de Crato, Ceará. Rádio Nova Esperança FM, 103.5, Tarumirim, Minas Gerais, Terra Nativa AM 810, Cornélio Procópio, Paraná. E TV afiliada a cabo Saber Telecom, canal 414, de Quilombo, Santa Catarina. Filhos amados, filhas queridas, hoje é o último dia do mês de julho. Mês de julho, mês de Nossa Senhora do Carmo. 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Filhos amados, povo querido, quero lembrar que hoje à noite, por favor, não sei o que se programou, mas eu estarei em Araquari, Santa Catarina. Povo de Santa Catarina, espero por vocês ali em Araquari. É, às 19h30, Santa Missa, depois um show de evangelização pela música. O Brasil inteiro, e você pode me acompanhar. Manzotti, Santa Catarina. É raro eu ir a Santa Catarina. Talvez, não sei as razões, mas quando veio esse convite, imediatamente aceitei. Que vocês estejam lá, toda a região, na avenida principal, às 7h30 da noite. Hoje é Santo Inácio de Loyola, fundador dos jesuítas. Ele nasceu em 1991, filho de cadete, destinado à vida sacerdotal, mas a sua aspiração era ser cavalheiro. Por isso, seu pai o mandou para Castela, para viver na corte de Dom Juan, ministro do rei Ferdinando, o católico. Foi um homem de um caráter, um jovem, forte. Cortejava as damas. Quando Dom Juan morreu, transferiu-se para a corte de Dom Antônio, duque de Narreira. Foi quando ele foi acometido de um ferimento, de um tiro de canhão, e o fez ficar coxo. Olha que interessante. Enquanto ele se recuperava, ele começou a ler a vida dos santos e começou a ler a Bíblia. Nunca mais foi o mesmo. A partir de então, se tornou sacerdote e fundou a Companhia de Jesus, os jesuítas. Permaneceu em Roma, cuidou dos pobres, dos órfãos, dos enfermos e recebeu o título de apóstolo de Roma. Dormia cerca de 4 horas por noite para continuar o trabalho. Morreu pobre no dia 31 de julho de 1556, e está sob o altar na igreja dos jesuítas, em Roma. Um homem que de soldado do mundo se tornou soldado de Deus. Santo Inácio de Loyola, rogai por nós. E juntos vamos ao segundo dia da novena, Sagrada Família de Nazaré, e rezar pelos pais. Rezemos.
1: Maria e José, minha família vossa é. Jesus, Maria e José.
0: Sagrada Família de Nazaré, coloco-me em oração por todas as famílias e clamo que as famílias aqui na terra tenham o discernimento necessário para fugir de todas as ciladas de hoje, como fizeste na Gruta de Belém, na fuga do Egito. Jesus, Maria, José, eu coloco como intenção especial o pai aqui na terra. Diga o nome do seu pai, vivo ou falecido, diga.
2: Antônio.
0: Seu avô paterno, diga lá. Avô materno, aos falecidos, dai-lhes, Senhor, o descanso eterno, e a luz perpétua os ilumine. Descanse em paz. Amém. Aos pais vivos, teu pai está vivo? O que você quer pedir pelo seu pai? Dai-lhes saúde, paz, felicidade, prosperidade. Afugentai, Senhor, das famílias os vícios, discórdias, desavenças, infidelidade, enfermidade. Afastai para longe os ataques dos inimigos contra a família, e de modo particular esta graça que vos peço hoje. Sagrada Família de Nazaré, santificai e protegei a família. Sagrada Família de Nazaré, santificai e protegei a família. Sagrada Família de Nazaré, santificai e protegei a família. Amém. O Senhor esteja convosco, Ele está no meio de nós. Abençoai, Senhor, a água, a roupa dos enfermos, os remédios, as fotos de família, por intercessão de Nossa Senhora do Carmo, São Pio, nos méritos das Santas Chagas. Pai, Filho e Espírito Santo. Amém. E eu me despeço com um clipe, Manda Teus Anjos, YouTube, Padre Manzotti. Evangelizar é preciso.

0: São 10 horas em ponto, você acompanhou o programa Experiência de Deus com o Padre Reginaldo Manzotti. Daqui a pouquinho, nós vamos trazer, portanto, na programação a nossa melhor de três. Após o nosso intervalo, né, o nosso break, a gente retorna com a melhor de três, ok? E você vai participar, vai escolher aí qual das três canções, né? Hoje será aí a campeã, beleza? Bom, gente, olha só, nós vamos para o intervalo então, mas antes eu tenho aqui um convite em nome da família da Ângela. Missa de sétimo dia, com amor e saudade. Convidamos familiares e amigos para a missa de sétimo dia em memória de Ângela Sansão. Então, neste domingo, dia 2 de agosto, às 19h30, na Catedral Sagrado Coração de Jesus. Missa de sétimo dia de Ângela Sansão. Agora são 10h01.
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3: Olá, é hora de ficar muito bem informado. O Info News está no ar. Muito prazer, eu sou o Silva Júnior. Hoje é sexta-feira, 31 de julho de 2026. Os bancos brasileiros registraram uma taxa de inadimplência recorde de 4,7% em junho. O Banco Central informou que esse é o maior patamar desde o início da série histórica revisada, em março de 2011. A inadimplência das pessoas físicas manteve-se em 5,6% no mesmo período, atingindo o maior patamar da série histórica. Para as empresas, o índice ficou estável em 3,2%, o maior valor desde novembro de 2017. Este cenário de alta ocorre no mês seguinte ao lançamento do novo Desenrola Brasil, programa de renegociação de dívidas do governo. A iniciativa já renegociou mais de R$22 bilhões em dívidas, com cerca de 3,6 milhões de acordos até o fim de junho. O ministro da Fazenda, Dario Durigan, anunciou a prorrogação da adesão ao Desenrola 2.0 até 31 de agosto, ou seja, mais um mês, entendendo que esse prazo tem que ser estendido. Dados da Serasa Experian mostram que 82,8 milhões de brasileiros estavam endividados em março, com grande parte dos débitos em instituições financeiras. Daqui a pouco, mais informações aqui no Info News. Fique ligado.
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6: Tenha momentos dedicados às pessoas queridas. É importante conviver com amigos, familiares e pessoas que nos fazem bem.
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8: 10:06.
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10: Muito bem, bom dia com alegria. Bom dia para você nesta manhã de sexta-feira. Olha só, agora são 10 horas e 7 minutos. 10:07. Vamos para melhor de 3? Vamos lá então, ó. Hoje nós temos, vamos ver aqui, 3 canções que são, não são de um cantor só. Nós vamos diversificar hoje aqui, né? Vamos fazer uma mistura. E para saber quem será que vai ser a campeã, o campeão, né? Vamos lá então, ó, música de número 1, atenção, hein? Música de número 1 temos... Ela, Ana Castela, O Que É Que Eu Não Te Esqueci.

É Que Eu Não Te Esqueci, número 1, com Ana Castela. Música de número 2 tem com Geninho, participação de Mariana Fagundes. Conhece a canção Peão Todo Tatuado?

0: bastante chegando aqui, né, no nosso zap. Vamos ver quem que foi a primeira participação aqui. Foi da Simone. Regis. Ah, ela pediu música, né? Pediu um alô aí. Tá lá em Terra Roxa. Manda um alô pra mãe que está em Terra Roxa. Simone Zukowski. Valeu, Simone. Dona Catarina e o seu Luciano, né? Valeu, Simone. Tudo de bom. Galerinha lá em Terra Roxa, sempre na sintonia. A Suzana Souza. Bom dia. Opa, vou ficar com a número 2. Valeu. Um abraço, Suzana Souza, na sintonia. Temos aqui a Cirlei lá na Gleba São Bento. Alô, minha amiga, bom dia.
1: Bom dia, Regi. Oi. Regi, eu vou ficar com a número 3. Se ela for tocada, ofereço pra você, pra Renilda, pra Creuza Mata, pra Creuza Rosa e todos que tiver na escuta.
0: Valeu, minha amiga, obrigado pela participação. Fátima Malaquias.
2: Bom dia, tio Regi.
0: Oi, Maria Vitória.
2: Maria Vitória. Hoje eu vou querer a música de número 2, que é o Todo Tatuado.
0: Número 2!
2: E se ela ganhar, eu quero oferecer pra minha mãe, pra meu avô, pra minha avó, pra Ana Júlia de Terra Roxa, para Dona Maria, pra Tia Maria e pro Tio Plínio, que tá na Todo Santo, pros meus amigos da M Estofados, pra todos que estão ouvintes desse programa maravilhoso.
0: Valeu! Maria Vitória, obrigado pela participação. Minha Neuza Mariano escolheu música de número 2. Grande abraço, minha amiga. Nena dos Santos, alô!
3: A número 3!
0: 3!
4: Maria também, que é o número 3!
0: Muito bem, valeu!
3: A número 3, se ela for oferecedora ou não ser, eu ofereço toda hoje a melhor de 3 pro Fernando. O Fernando, feliz aniversário pra ele, tá? No finalzinho, toca o parabenzinho pra ele. É meu Fernando, é o filho da minha amiga preta, nome é Viana. Parabéns, Fernando!
0: Valeu, Nena! Tudo de bom, Adento Souza tá na sintonia. Regis, eu fico com a número 2 e a Camille também, a número 2. Valeu, Dete! A Nina, lá em Verona, tá na sintonia, escolheu música de número 3. Valeu, Nina! Obrigado pela participação, a Jane Santos. Regis, vou ficar com a número 3. Eu ofereço para todos na sintonia. Maria Aparecida dos Santos escolheu música de número 3 também. Valeu, Benedito Rufino. Regis, vão ficar com a número 3. Suzana Greim, bom dia, Regis. Fico com a primeira, número 1. Vai para todas as amigas, todos que estão na escuta. Vamos recordar aqui, ó. Música de número 1, Ana Castela. É que eu não te esqueci.

0: Tá valendo, melhor de três, agora são 10 horas e 13 minutos, 10 e 13. Temos aqui a participação da Simone Sikorsky, agora sim, a música de número 2. Valeu, minha amiga, obrigado pela participação. Luzimar Oliveira.
1: Oi, Reg, bom dia. Ótima sexta-feira para todo mundo. Oi, Reg, eu escolhi a número 3. Eu ofereço para minhas amigas, para Silvia, para Iracema, para Lenilde, para minha irmã Sueli, para minha irmã Zinete, para toda a minha família, Regi. Uma sexta-feira para todos. Deus abençoe nossa sexta-feira. Tudo de bom, Regi. Valeu.
0: Valeu, Luzimar. Obrigado pela participação. Tudo de bom. Cristina Ramírez.
2: Oi. Bom dia. Eu desejo a número 3.
0: 3.
2: E eu ofereço pro meu neto Júnior Mesa Casa.
0: Certo.
2: É, que Deus abençoe ele, você e toda a sua família.
0: Amém.
2: E todas as pessoas que estiver ouvindo e gostar.
0: Ok.
2: Bom, obrigado, meu.
0: Valeu.
2: Fica com Deus. Tchau.
0: Um abraço, Cristina Ramírez.

0: Pires, obrigado pela participação. Lúcia na Chácara, dois irmãos na sintonia, acompanhando a programação. E ficou com a número 3. Valeu, Lúcia. Tudo de bom, hein? Ana Maria na Fazenda Londrina também escolheu a número 3. Valeu, Ana. Um abraço, minha amiga. Cecília Nunes. Oi, Cecília.
1: Bom dia. Eu vou ficar com a 3.
0: Ok. Porque
1: tudo é bonito, hein?
0: Valeu, Cecília.
1: Ô, Senhor Jesus da Santa Chaga. Fica com Deus. Um bom dia pra nós.
0: Valeu, Cecília.
1: É tudo bonito.
0: Um abraço, minha amiga. Cecília Nunes, tudo de bom aí, viu? Rosilene de Carvalho.
2: Bom dia. Bora lá escolher aí a número 3. Se ela for a campeã, eu ofereço pra Lúcia da Chácara Dois Irmãos, pra Jesuína, pra Alzenira, pra Ludinha e pra vocês aí e todos que gostaram da música.
0: Beleza! Valeu, Rosilene de Carvalho, tudo de bom. É, deixa eu mandar um abraço também para Irene Ferreira, tá na sintonia, acompanhando a programação. É, deixa eu ver aqui, ficou com a número 3, né? Grande abraço, portanto, Irene. Obrigado pela sintonia. Cleusa Pedroso.
3: Oi, Regis, bom dia.
0: Bom dia.
3: Número 3, se for a vencedora, ofereço para... Pra Marley, pra Dati, pra Dege, pra Rosimeira na 01, todas as Cleusas, vocês da rádio e todos os seus ouvintes.
0: Okay.
3: Abraço, fica com Deus e um bom final de semana.
0: Valeu, tudo de bom, portanto, na sintonia. Cleusa Pedroso, obrigado pela participação. Chama quem mais? Hilda. A Hilda também tá ligadinha, né? Tá acompanhando, portanto... É, a programação, deixa eu ver aqui, ela diz assim, bom dia Regis, bom dia a todos, vou ficar com a 3, número 3, ok, valeu, Hilda, o Michael Luciano no módulo 4 também escolheu música de número 3 com Murilo Rufi, deixa eu... Cleusa Rosa.
3: Bora na número 3, se ela for campeão, feliz pra todos. Bom final de semana.
0: Valeu, abraço. Portanto, minha amiga Cleusa Rosa também escolheu a música de número 3. Ela que está na sintonia, acompanhando a programação. Deixa eu ver quem mais. Interagindo com a programação. Olha só, através do nosso... WhatsApp, temos aqui a Zildinha Machado, a 3 já ganhou, hein? Zildinha ficou com a número 3 também? Sei não, hein, Zildinha? Não sei não. A Cida Bispo, tá ligadinha, curtindo a programação, Regis, vou ficar com a número 3, hein? A Marivalda de Jesus, bom dia! Alô, Marivalda, agora sim o áudio, vamos lá.
4: E Regis, eu vou votar no número 3, ofereço para todos, se ela for a ganhadora, ofereço para todos da escuta.
0: Beleza.
4: E vocês aí da rádio.
0: Ok, valeu, minha amiga, obrigado pela participação, Marivalda de Jesus. Quem mais? É Elizabeth Lazzarini, bom dia, Regis, vou ficar com a número 3 também, hein? Muito bem, ó. Vai mandando aí sua mensagem, dá tempo ainda. Enquanto isso, eu quero aqui mandar um forte abraço para toda a equipe lá da Retífica Tuso. 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Olha só. Cleusa Matos, um abraço, minha amiga Cleusa Matos. Ela diz assim: bom dia, Regis, bom dia, família Nazaré, todos os ouvintes, a número 3, a todos que estão na escuta. Portanto, todas as Cleusas, gratidão, meu Deus, por mais um mês que está terminando. Que agosto seja melhor que julho. Valeu, Cleusa Matos, obrigado pela participação. Agora sim, nós vamos trazer aqui, portanto, o resultado da melhor de três desta sexta-feira, hein? Olha só, temos música de número 1, canção de Ana Castela. É que eu não te esqueci, teve aí um votinho apenas, né? Número 1. Número 2, a canção do Geninho com Mariana Fagundes, Peão Todo Tatuado. Foram 5, 6 votos para música de número 2. E a número 3 disparou, né? A Zildinha acertou, hein, Zildinha? 5, 10, 15, 20, 21, 22, 23 votos, portanto, para música de número 3. Foi a campeã da melhor de três. Vamos curtir daqui a pouquinho, hein? Daqui a pouquinho na programação, canção de Murilo Huff, Deixa Eu. Era aqui mandar um abraço, portanto, Cleusa Araújo, hein? Acho que ela escolheu por aqui, né? Vamos ouvir?
5: Bom dia, amigo!
0: Oi!
5: Bom dia, galera! Bom dia, Renilda!
0: Bom dia, bom dia!
5: Um bom final de semana para todos nós! E eu quero a 3, tá, Rei? Se ela ganhar, eu peço pra todos que tá aí na sintonia.
0: Então, 24 votos pra número 3. É a nossa amiga Cleusa Araújo, abraço. Ela falou assim: cheguei atrasada, hein, Regis? Mas deu tempo ainda, né? E o Tertulino, hein? Olha aí, ó. Valeu, Tertulino. Obrigado pela participação, hein? Deixa eu ver quem mais. Emanuele, que é a número 3. Tá aí, então tá certo, né? Valeu, Simone Zukoski, na sintonia. O Mirão também tá curtindo a programação. Alô, meu amigo Ademir Batista. Bom dia, bom dia, bom dia.
6: Tá com a 3, tá, Regis? Quero agradecer a todos que vêm no seu programa.
0: Certo.
6: Eu também, Regis, quero a 3, porque é muito boa demais essa música. Quero agradecer a todos.
0: Tá só então, Mirão, obrigado pela participação, tudo de bom, hein? Nós vamos curtir ela daqui a pouquinho na programação, hein? Lúcia, alô, Lúcia!
7: Ganhei, minha amiga Rose! Obrigado, Rose!
0: Valeu, Lúcia! Tudo de bom, hein? Obrigado pela participação, galerinha aí na sintonia da Mais Ouvida. Para você no site, bom dia. Para você no aplicativo, né? Acompanhando a nossa programação, aquele abraço, né? Você de perto e de longe, sempre em sintonia com a Mais Ouvida. Muito obrigado pelo carinho, tá certo? Vamos lá então, vamos trazer aqui a campeã da melhor de três desta sexta-feira, a canção de Murilo Huff, Deixa Eu.

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0: Muito bem, tá aí, você ouviu Mari e Cristiana. Alô, meu Mato Grosso, agora são 10 horas e 40 minutos. 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Muito obrigado pelo carinho da sua sintonia. Para você que está com o rádio ligado, você que está no aplicativo, você que está no site, enfim, aonde quer que você esteja, uma ótima manhã, um restinho de manhã de sexta-feira, hein? Concluindo aí mais uma semana, estamos aí também finalizando o mês, hoje 31 de julho. E olha, bom dia para minha amiga Cecília, que curtiu aí a campeã, né, Cecília?
1: Eu ganhei!
0: Ê, Cecília! Valeu, minha amiga!
1: Oh,
0: abraço!
1: Senhor Jesus, faz parte da vida. Eu ganhei. É nóis!
0: Valeu, tudo de bom, Cecília Nunes! 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
2: 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Também quero oferecer a Melhor de Três para todos que estão ouvindo e para todos os aniversariantes do dia, desejando paz, saúde, prosperidade, tudo de bom. Ah, Regis, vou retificar o aviso. Uma família deixou um presente para você aqui, tá? Valeu,
0: okay,
2: a todos.
0: Valeu.
2: Gratidão, gratidão, gratidão.
0: Vou passar por aí, viu, velho? Era pra eu passar ontem, acabei na correria esquecendo, mas hoje não vou esquecer, não. Tá bom, minha amiga? 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Sicredi é ter com quem contar. 10 horas e 46 minutos agora, 10h46, nós vamos trazer a mensagem do momento de paz desta sexta-feira. Convido você, meu amigo, você, minha amiga, a ouvir com bastante atenção a mensagem de hoje. O título diz assim: você não precisa carregar este peso sozinho. Está no ar o momento de paz.
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0: Você já sentiu como se sua mente não parasse nem por um segundo? São preocupações com a família, com o trabalho, com as contas, com o futuro. E sem perceber, a ansiedade vai ocupando um espaço cada vez maior no coração. Talvez você esteja vivendo exatamente isso neste momento. Mesmo cercado de pessoas, sente-se sozinho. Mesmo tentando descansar a mente, continua acelerada. Mesmo orando, parece que o medo insiste em permanecer. Mas hoje eu quero lembrar você de uma verdade que pode trazer paz ao seu coração. Deus nunca perdeu o controle da sua vida. Aquilo que para você parece um grande problema nunca foi maior do que o poder do Senhor. Nós, seres humanos, temos o hábito de querer resolver tudo sozinho. Queremos controlar o amanhã, queremos saber como tudo vai acontecer, queremos respostas imediatas. Mas a vida nos ensina que existem situações que estão completamente fora do nosso alcance. E talvez seja justamente aí que Deus esteja dizendo: confie em mim. A palavra de Deus diz em Filipenses, capítulo 4, versículos 6 e 7, não andem ansiosos por coisa alguma, mas em tudo, pela oração e súplicas, e com ação de graças, apresentem seus pedidos a Deus. E a paz de Deus, que excede todo o entendimento, guardará o coração e a mente de vocês em Cristo Jesus. Perceba que Deus não promete explicar todas as situações. Ele promete algo ainda maior. Ele promete paz, uma paz que o mundo não consegue oferecer. Uma paz que permanece mesmo quando ainda existem problemas. Imagine um barco atravessando uma grande tempestade.
4: As ondas são enormes, o vento é forte, tudo parece fora de controle. Mas enquanto o capitão permanece firme no leme, existe esperança. Assim também é a nossa vida. As tempestades vêm, os ventos sopram, as dificuldades aparecem, mas Deus continua segurando o leme. Ele nunca abandona aqueles que colocam sua confiança nele. Talvez você esteja preocupado com o futuro, mas o futuro pertence a Deus. Talvez esteja preocupado com aquilo que ainda nem aconteceu. E quantas vezes sofremos por situações que nunca chegam a acontecer? A ansiedade nos faz carregar pesos que ainda nem existem. Jesus nos ensinou em Mateus capítulo 6, não se preocupem com o amanhã, pois o amanhã trará suas próprias preocupações. Que ensinamento poderoso! Isso não significa viver sem responsabilidade. Significa viver um dia de cada vez. Hoje, faça o melhor que você pode. Ore, trabalhe, ame sua família, faça o bem. Entregue nas mãos de Deus aquilo que você não consegue controlar. Existe uma frase que diz: preocupação não tira a dor de amanhã, apenas rouba a paz de hoje. E como isso é verdadeiro? A ansiedade tenta convencer você de que tudo vai dar errado. A fé lembra que Deus continua cuidando de tudo. Escolha alimentar sua fé. Leia a palavra de Deus, converse com Ele em oração. Mesmo que suas palavras sejam poucas, mesmo que sejam apenas lágrimas, Deus entende até aquilo que você não consegue explicar. O Salmo 55 declara: entregue as suas preocupações ao Senhor e Ele o sustentará. Que convite maravilhoso, não é mesmo? Você não foi criado para carregar sozinho o peso do mundo. Existem fardos que pertencem somente a Deus. Quando entregamos nossas preocupações ao Senhor, nosso coração fica mais leve. Os problemas podem continuar existindo, mas nós já não caminhamos sozinhos. Talvez hoje você precise apenas respirar profundamente, olhar para o céu e lembrar que existe um Deus cuidando de cada detalhe da sua história. Nada escapa aos seus olhos. Nenhuma oração passa despercebida. Nenhuma lágrima é ignorada. Tudo está diante dele. Mesmo quando você não entende os caminhos da vida, Deus continua escrevendo uma história de amor, cuidado e propósito. Confie no tempo do Senhor. Algumas respostas chegam rapidamente, outras levam mais tempo, mas todas acontecem na hora certa. Não permita que a ansiedade roube a alegria que Deus deseja colocar no seu coração. Você ainda viverá dias de paz, ainda verá portas se abrindo, ainda dará testemunhos que hoje parecem impossíveis. Continue caminhando, continue confiando, continue acreditando, porque Deus nunca falha. E lembre-se desta verdade: sempre que o medo tentar dominar seus pensamentos, você não sabe o que acontecerá amanhã. Mas conhece aquele que já está no amanhã esperando por você. Que Deus encha o seu coração de paz, que Ele acalme os seus pensamentos, fortaleça a sua fé e renove a sua esperança. E que, ao terminar esta mensagem, você consiga respirar mais leve, dormir em paz e confiar que o Senhor está cuidando de tudo.

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1: 10 horas e 56 minutos. Você acompanhou a mensagem de hoje do nosso momento de paz embalada. Foi uma canção do César Menotti Fabiano. Tá chorando por quê? Abraço, portanto, em nossa companhia. Está Silvana Gabardo.
0: Mas Deus falou assim.
1: Um abraço, minha amiga, obrigado por estar em sintonia. Também a Neuza Mariano acompanhou a mensagem, linda mensagem, Regis. Terezinha lá na Fazenda Tombador. Bom dia.
2: Mensagem bonita, mensagem verdadeira. Deus é fiel, Deus é justo, né, Kleber? Tenha um bom dia. Abençoado.
1: Abraço, Terezinha. Obrigado pela participação. Seu José na sintonia.
3: Bom dia de novo.
1: Bom dia, bom dia.
3: Que mensagem linda. Muito bonita essa mensagem, tá?
1: Grande
3: Deus
1: abraço.
3: Deus te abençoe, tá?
1: Amém. Abraço, seu José. Tudo de bom, viu, meu amigo? Obrigado pela participação. Um abraço também, minha amiga Nina, lá em Verona, está em sintonia. Abraço, viu, Nina? Tudo de bom.
0: Se você...
1: Lúcia de Deus.
4: Bom dia, Regis.
1: Bom
4: que
1: dia.
4: Mensagem linda. Manda ela pra mim,
1: minha amiga,
4: favor.
1: Valeu.
0: E jamais...
1: Grande abraço, Lúcia. Tudo de bom.
0: Ele sabe de...
1: Abraço também para Elizabeth Lazzarini. Pura verdade esta mensagem, Regis. Valeu, minha amiga. Obrigado pela participação. Daqui a pouquinho o programa Alô Comunidades. Diretamente de Castanheira com o Padre Jânio. Maria do Carmo também nossa companhia. Cleusa Rosa.
5: Verdade, pura verdade, Regis. Só Deus pertence o dia da manhã, daqui
1: verdade.
5: Pra de tarde, né?
1: É isso aí. Edna, lá na comunidade Santa Luzia, também está em sintonia. Quero mandar um abraço também para minha amiga Cleusa Matos. Esta mensagem é forte e verdadeira, meu amigo Regis. Abraço, viu, minha amiga? Tudo de bom. Liversina Sanzovo, bom dia, Regis. Pura verdade esta mensagem. Valeu, Liversina. Ana Maria na Fazenda Londrina, em nossa companhia também.
0: Deus mandou te falar que tudo vai.
1: Abraço, Zildinha, em nossa companhia.
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1: Nós vamos concluindo, portanto, mais uma edição. Quero aqui mandar um abraço também para Cida Bispo e nossa companhia. Abraço, Cida. Obrigado pela participação. Nossa amiga Cristina Ramírez.
6: Essa mensagem é a mais linda que você já colocou.
1: Ô, minha amiga, valeu.
6: Muito linda, verdadeira. Falando com todos nós. Graças a Deus. Obrigado, meu filho. Tchau. Eu não peço você mandar pra mim, que eu não sei mexer com essas coisas. Tá bom? Não sei. Não sei, meu filho. Eu só sei mandar áudio. Graças a Deus. Ainda ele me ensinou isso. Obrigado, meu Jesus. Muito lindo, Sérgio. Oh. Obrigado, meu filho.
1: Valeu, minha amiga. Abraço. Ei. Gente, não dá mais tempo. Grande abraço. Minha amiga Maria Aparecida dos Santos, né? Dalina, também nossa companhia, Maria Luciene, nossa amiga Cleusa Araújo, Cecília Nunes, forte abraço, fiquem todos com Deus. A gente volta na segunda, a partir das 7 horas. Tá, ao meio-dia tem informações através do nosso jornalismo. Tudo de bom, forte abraço, fiquem todos com Deus, bom final de semana, tchau, tchau.

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Boa tá. Bom dia, meu irmão, minha irmã. Que bom que você, mais uma vez, estamos aqui para rezarmos, conversarmos. E hoje nós vamos meditar, como de costume, a liturgia do 18º domingo do tempo comum. Mas antes disso, quero te agradecer por essa oportunidade de entrar em sua casa, você me ouvir, nós formando essa grande família do povo de Deus, você que continuou com seu rádio ligado após o programa do Regis e com certeza irá continuar com o rádio ligado nos demais programas da parte da tarde. Então vamos saudar Maria, a nossa mãe. O anjo do Senhor anunciou a Maria, e ela concebeu do Espírito Santo. Ave Maria, cheia de graça, Senhor é convosco. Bendita sois vós entre as mulheres. Bendito é o fruto do vosso ventre, Jesus. Santa Maria, Mãe de Deus, rogai por nós, pecadores, agora e na hora de nossa morte. Amém. Eis aqui a serva do Senhor, faça-se em mim segundo a tua palavra. Ave Maria, cheia de graça, Senhor é convosco. Bendita sois vós entre as mulheres, bendito é o fruto do vosso ventre, Jesus. Santa Maria, Mãe de Deus, rogai por nós, pecadores, agora e na hora de nossa morte. Amém. O Verbo divino se fez carne e habitou entre nós. Ave Maria, cheia de graça, Senhor é convosco. Bendita sois vós entre as mulheres. Bendito é o fruto do vosso ventre, Jesus. Santa Maria, Mãe de Deus, rogai por nós, pecadores, agora e na hora de nossa morte. Amém. Oremos. Rogai por nós, Santa Mãe de Deus, para que sejamos dignos das promessas de Cristo. Infundi, Senhor, em nossos corações a vossa graça, a fim de que, conhecendo pela anunciação do anjo a encarnação de Jesus Cristo, vosso Filho, cheguemos pela sua paixão e morte à glória da ressurreição. Pelo mesmo Cristo, Senhor nosso. Amém. Glória ao Pai, ao Filho e ao Espírito Santo, como era no princípio, agora e sempre. Amém. Glória ao Pai, ao Filho e ao Espírito Santo, como era no princípio, agora e sempre. Amém. Glória ao Pai.

Antes de entrarmos na palavra de Deus, quero mandar o meu abraço, meu agradecimento à família Silvani Cunha, que está ouvindo o programa lá na fazenda, ali na linha 1, se não me falha a memória, e também a dona Conceição Tolardo, também acompanhando com o seu radinho ligado, preparando o almoço ou almoçando, não sei, mas muito obrigado pela audiência e estaremos em comunhão rezando por vocês, tá bom? Meu abraço. Vamos ouvir a primeira leitura do livro do profeta Isaías. O tema central é: apressai-vos e comei. Preste bem atenção na leitura, que ela é muito bonita. Iremos

ouvir neste final de semana nas celebrações da palavra ou na celebração da missa. Assim diz o Senhor: ó vós, todos que estáis com sede, vinde às águas. Vós não tendes dinheiro, apressai-vos, vinde e comei. Vinde, comprar sem dinheiro, tomar vinho e leite sem nenhuma paga. Por que gastar o dinheiro com outra coisa, a não ser o pão? Desperdiçar o salário, senão com a satisfação completa? Ouvi-me com atenção. Alimentai-vos bem, para o deleite e revigoramento do vosso corpo. Inclinai vosso ouvido e vinde a mim. Ouvi e tereis vida. Farei convosco um pacto eterno. Pacto é aliança. Uma aliança eterna. Manterei fielmente as graças concedidas a Davi. Palavra do Senhor. Graças a Deus.

Hoje também quero mandar um abraço, se estiver ouvindo, o diácono Divino, colaborador da nossa paróquia, desde o início de dezembro do ano passado. Ele tem dado essa grande contribuição, já dava, claro, mas agora como diácono, nos ajudando, nos assessorando, caminhando e rezando conosco. E hoje ele está aniversariando. Meu abraço divino, que Deus te abençoe e dê muitos anos de vida para você continuar nessa bonita missão. A palavra diácono significa serviço, aquele que serve, aquele que está e coloca a sua vida à disponibilidade do Senhor. O serviço, a caridade, a pregação da palavra. Quando instituiu o diaconato, a diaconia, melhor dizendo, na igreja, era para auxiliar. Me lembro que encontramos no livro dos Atos dos Apóstolos. Os apóstolos estavam atarefados, as viúvas e os órfãos e a pregação estavam ficando de lado. Então eles rezaram, pediram ao Espírito Santo o dom, a graça, o discernimento, e eles escolheram 7 homens de boas reputações. Impuseram as mãos, ordenaram e enviaram para a pregação da palavra e a caridade. E o diaconato permanente sempre esteve presente na igreja, mas por um tempo determinado ficou esquecido. Algumas dioceses tinham diáconos, mas poucas. Agora hoje são várias, nem todas também. Mas há vários diáconos. E eu posso dizer até o presente momento, sem medo de errar. Trabalhei na diocese de Itapetininga, em duas paróquias, e lá tinha diáconos. E eles me ajudavam bem, tinha uma comunhão boa com eles. Tanto na paróquia São José Operário, lá em Tatuí, a paróquia Nossa Senhora das Graças também na mesma cidade, depois vindo para a Diocese de Juína, também na paróquia São José Operário de Brasnorte, e agora na paróquia Santo Antônio de Castanheira. Não tinha diácono, eles estavam estudando, preparando. Então, desde dezembro, convivo, relaciono bem com o diácono Rogério e o diácono Divino. Temos feito uma boa comunhão, como diz no linguajar popular, uma boa parceria. Então estamos caminhando bem, um ajudando o outro, respeitando o outro. É isso que é bom, é isso que o Evangelho nos pede. Então hoje, o nosso abraço, nossas orações pelo diácono Divino. Que ele continue sempre essa pessoa prestativa, atenta, servindo, anunciando a palavra de Deus, auxiliando a paróquia, as pastorais e os movimentos. Então, por isso que hoje, ao celebrar a vida do diácono divino, queremos rezar por todos que estão aniversariando e por todos que colocam a sua vida a serviço. Por isso que todos nós podemos dizer, sem medo de errar, aquele que coloca a sua vida a serviço é um diácono, está sendo, colocando a serviço do reino de Deus.

o profeta Isaías, da leitura deste final de semana, ele quer animar a cada um de nós e ele nos convida para acolher gratuitamente aquilo que só Deus pode dar. Só Deus pode dar a paz. Só Deus pode dar o amor. Só Deus pode dar o perdão. Água e pão e vinho representa a plenitude da vida que Deus oferece. Água, vida, pão, alimento, vinho, alegria. Oferece o pacto eterno, mostra que ele sempre cumpre as promessas, feito na aliança com seu povo, cuidando das pessoas de forma constante. A leitura mostrou isto para nós. Vós todos que estáis cansados com sede, vinde, comei e bebei. Você deve lembrar, vou te ajudar. Quando, ao meio-dia, Jesus estava sentado à beira de um poço, no calor do dia, cansado. A primeira vez que ouvimos falar de Jesus cansado, ele estava cansado, sentado à beira de um poço, Poço de Jacó, na cidade de Sicar. Aparece uma mulher, também sofrida, judiada da vida, em todos os sentidos. Ela vai buscar água. Ali ela encontra água viva, água pura, água que saciou a sua vida e a vida do seu povo, a samaritana. Então Jesus aqui no Evangelho, perdão, o profeta aqui no Evangelho está dizendo: vinde e bebei. Vós que estáis com sede, qual é a sede que você tem neste momento? Qual é a sede da sua família? Qual é a sede da nossa sociedade? Às vezes, quando pensamos em sede, pensamos em água. É uma sede também, é claro. Precisamos da água. E eu estou aqui com a minha garrafinha porque a gente precisa. Mas a água viva é Jesus. A água viva é Deus. E Ele vem para saciar a nossa vida. Por meio dessa água viva que é Cristo, que é Deus, aí a gente vai atrás da água, essa água que nós conhecemos e precisamos dela, para o banho, para a alimentação, para a higiene, para tudo. A água é vida. Por isso que Cristo é vida. Por isso que Deus é vida. Vinde todas as águas. Vós não tendes dinheiro, apressai-vos. Vinde comer, vinde comprar, sem dinheiro, tomar vinho, leite, sem paga. É o encontro com o Senhor, meu irmão, minha irmã. O Senhor dá tudo isso de graça para nós. O perdão, a misericórdia, o amor, Ele dá isso para você. Ele não cobra o perdão, Ele não cobra o amor. Ele te acolhe gratuitamente. Ele quer você ao lado dEle. Mas você precisa de dar um passo. E eu ouvi ontem, fiquei feliz, ouvi hoje, melhor dizendo, uma mulher falando para mim: padre, eu guardei uma palavra da sua homilia domingo.
O Senhor disse assim: para a graça de Deus acontecer, é necessário abrir o coração. Aquilo marcou minha vida. E eu quero abrir o meu coração para poder acolher e deixar Deus habitar em mim. E é verdade. Você pode ouvir boas pregações, bonitas palavras, bons conselhos, mas se não abrir o coração, aquilo passa, aquilo vai embora. E você fica árido, seco, do mesmo jeito. Então, é a abertura de coração. E essa gratuidade, ela vem de Deus. Ela vem de Deus. Não desperdiçais o vosso tempo com tantas coisas. Tem gente que vive uma preocupação plena, né? Em tudo. E não tem um tempo, não tira um tempo para Deus. E o Evangelho disse: vinde a mim, ouvi com atenção, alimentai-vos bem, revigorai o vosso corpo e a vossa alma, o vosso espírito, na palavra, com a palavra. Inclinai vossos ouvidos a ouvir, abrir o coração e abrir os vossos ouvidos. Eu estou falando aqui. Tenho certeza que muitas pessoas estão me ouvindo. Estão com os ouvidos abertos, ali mexendo nas panelas, na cozinha, fazendo algo, almoçando. Você está ouvindo. Mas não basta ouvir por ouvir. Deixe essa palavra chegar no seu coração, como essa mulher disse para mim. Então deixe essa palavra chegar no coração. Farei convosco uma aliança. Deus fará conosco uma aliança, um pacto. Aliança, você casado, o que é aliança? Você casado entende muito bem o que é uma aliança. Um compromisso que você assumiu no dia do seu matrimônio. E essa aliança é apenas um material que você usa nos dedos. Mas é uma aliança eterna. Mesmo você se aliança, se você for fiel, o casamento vai durar por toda a vida. Você vai respeitar, honrar essa aliança que você usa no seu dedo. Um pacto, um compromisso que você fez perante a Deus. Eu te prometo viver juntos até que a morte nos separe. Então hoje nós percebemos que esse pacto ele rompe muito fácil. Manterei fielmente a graça concedida a Davi. Então Deus manterá sempre essa graça conosco, como ele prometeu aos povos antigos, profetas, também nos prometerá e estará sempre derramando essa graça sobre nós.

A palavra de Deus é muito bonita. Quem apaixona pela palavra não consegue ficar sem ela. Então vamos ouvir agora o Salmo. Nosso tempo está voando, senão não dá tempo de chegar até no Evangelho, né? O Salmo diz assim para nós. Será o Salmo 144. Vós abris vossa mão e saciais vossos filhos. Misericórdia e piedade ao Senhor. Ele é amor, é paciência, é compaixão. Ó Senhor, é muito bom para com todos. Sua ternura abraça toda criatura. Todos os olhos, ó Senhor, em vós esperam, e vós lhe dais no tempo certo o alimento. Vós abris a vossa mão prodigamente e saciais todo ser vivo com fartura. É justo o Senhor em seus caminhos, é santo em toda a obra que ele faz. Ele está perto da pessoa que o invoca, de todo aquele que o invoca lealmente, aquele que é fiel. É justo o Senhor em seus caminhos, é santo em toda obra que ele faz. Ele está perto da pessoa que o invoca, de todo aquele que o invoca lealmente. Glória ao Pai, ao Filho e ao Espírito Santo, como era no princípio, agora e sempre. Amém. Em seguida, vamos ouvir a segunda leitura da carta de São Paulo aos Romanos. Te convido também a prestar atenção. Muito bonita. Quem nos separará do amor de Cristo? Tribulação? Angústia? Perseguição? Fome? Nudez? Perigo? Espada? Em tudo isso somos mais do que vencedores. Graças àquele que nos amou. Quem nos amou primeiro? Deus. Tenho a certeza de que nem a morte, nem a vida, nem os anjos, nem os poderes celestiais, nem o presente, nem o futuro, nem as forças cósmicas, nem a altura, nem a profundeza, nem outra criatura qualquer será capaz de nos separar do amor de Deus, manifestando em Cristo Jesus, nosso Senhor. Palavra do Senhor. Graças a Deus. Humano é o amor de Deus para conosco. Ouçamos.

O Evangelho deste domingo, narrado por Mateus, capítulo 14, versículo de 13 a 21, diz para nós: naquele tempo, quando soube da morte de João Batista, Jesus partiu e foi de barco para um lugar deserto e afastado. Mas quando as multidões souberam disso, saíram das cidades e o seguiram a pé. Ao sair do barco, Jesus viu uma grande multidão. Encheu-se de compaixão por eles e curou os que estavam doentes. Ao entardecer, os discípulos aproximaram-se de Jesus e disseram: este lugar é deserto e a hora já está adiantada. Despede as multidões para que possa ir aos povoados comprar comida. Jesus, porém, lhes disse: eles não precisam ir embora. Dá-lhes vós mesmo de comer. Os discípulos responderam: só temos aqui 5 pães e 2 peixes. Jesus disse: trazei-os aqui. Jesus mandou que as multidões se sentassem na grama. Então pegou os 5 pães e os 2 peixes, ergueu os olhos para o céu, pronunciou a bênção e em seguida partiu os pães e os deu aos seus discípulos, dizendo: os discípulos os distribuíram às multidões. Todos comeram, ficaram satisfeitos, e dos pedaços que sobraram, recolheram 12 cestos cheios. E os que haviam comido era mais ou menos 5.000 homens, sem contar mulheres e crianças. Palavra da salvação. Glória a vós, Senhor.

O Evangelho, ele faz um paralelo com a primeira leitura do profeta Isaías. Vinde todos e comei. Aqui no Evangelho, os discípulos queriam que Jesus mandassem o povo embora, porque era tarde e eles não tinham comido nada ainda. Então, na cabeça dos discípulos, era que eles fossem embora para comer em suas casas ou pelo caminho. Mas Jesus disse, não, eles poderão desfalecer no caminho, porque estão com fome. E a pessoa com fome não anda muito longe, não vai muito longe, porque desmaia, pode morrer, perde a energia do corpo. Então Jesus disse, dá-lhes vós mesmo de comer. Mas como, Senhor? Nem 200 moedas bastaria para comprar alimento para esse povo? Jesus respondeu, dá-lhes vós mesmo de comer. Então Jesus tinha a solução ali. Jesus sabia o que ia fazer. E havia ali alguém com 5 pães e 2 peixes. Uma outra passagem fala que é o menino com os pães e peixes. Mas aqui não entra em detalhes, não. Havia ali 5 pães e 2 peixes. Mas o que é isto? Não dá para nada. Jesus mandou, pede que eles sentam. E Jesus multiplicou, abençoou os pães e os peixes. Todos comeram. O que diz o profeta Isaías? Vinde todos comer. O que diz agora Mateus? Todos comeram. Todos comeram. Ninguém foi embora com fome. Ninguém foi embora passando necessidade. Eu não comi. Eu estou com fome. Todos comeram. E Jesus veio trazer isso para nós. Tanto o pão material também, meu irmão e minha irmã. O grande desejo de Deus é que todos possam comer bem. Que ninguém passe fome. Que ninguém. Que todos tenham alimento. Tenham o almoço. Tenham a janta. Tenham o café. Tem a casa, um lugar para descansar, tem o trabalho, por meio do trabalho que ele possa conseguir tudo isso, é isso que Deus quer. Ele não quer que a gente dê alimento só para o outro, tornando viciado, não. É que dê condição para ele trabalhar. E se não tem condição, ajudar. Mas ele quer que cada um esforce. Isso é a pura verdade. E eles estavam ali para ouvir o mestre. E eles foram. E Jesus, ao saber da morte de João, queria descansar um pouco. Com certeza, refletir. Chorar a morte do amigo. Viver o luto pelo amigo. Queria ficar em paz, meditando, refletindo sobre o episódio da morte de João. Mas Jesus não pôde. Porque quando ele chegou do outro lado, a multidão já estava lá. Aguardando e esperando, como ovelhas sem pastor. Por isso que ele estava indo atrás do mestre. Claro, alguns para comer, não podemos concordar também com isto, mas muitos para ouvir o mestre, que já estava simpatizados com ele. Já estava vendo nele um fio de salvação. Um fio de vida nova. Então, por isso que eles estavam indo. E Jesus multiplicou os pães, todos comeram, e Jesus disse, não desperdice. Não desperdice. E eles recolheram em cestos, sobraram 12 cestos de pães. 12, as 12 tribos de Israel.
a totalidade, que todos devem comer, todo ser vivo, homens e animais. É o alimento. Sem o alimento ninguém vive, nem nós e nem os animais. E sem água, nem nós, nem os animais e nem as plantas. Então são alimentos essenciais para a nossa vida. Então Deus dá essa oportunidade para que todos tenham pão e pão com fartura. É a partilha, é a solidariedade, é a comunhão. E ninguém nos separará do amor de Cristo. Nada, nem o mal, nem a maldade. Abre o seu coração para você ficar sempre ao lado de Cristo, testemunhando, vivendo o amor de Deus. Então que Ele te dê essa graça e essa força. Não deixe, se você puder, de ir à missa nesse final de semana ou celebração da palavra, alimentar esse pão eucarístico, pão da palavra, formar uma comunidade, rezar juntos, crescer juntos em comunidade. Então esteja sempre unidos a nós por meio da comunidade, que Ele possa dar essa força. Vinde a mim. Tanto o profeta Isaías disse: vinde a mim todos que estais cansados. Vinde a mim, todos. E o Evangelho disse: todos comeram porque estava ali ouvindo Cristo. São Paulo disse: nada nos separará do amor de Cristo. Então estejam unidos e venha a mim. Então que Deus te abençoe. E se Deus quiser, terça-feira estaremos trazendo a palavra de Deus. Depois o padre Ivanildo irá fazer alguns programas para mim, porque eu terei compromisso a partir de semana que vem, tá bom? Que desça a bênção de Deus Todo-Poderoso, que é Pai, Filho e Espírito Santo. Amém. E o padre até extrapolou um pouquinho aqui, um minuto, 12 horas e um minuto. Fique com Deus, até terça-feira.

0: 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Nós vamos trazer informações onde a Força Tática realiza a apreensão aí de aproximadamente 500 quilos de entorpecentes. Vamos acompanhar as informações com o Tenente Coronel Wender.
1: Sim, como nós dissemos anteriormente aí, né, nas matérias anteriores, a equipe nossa conseguiu lograr isso, apreender essa substância entorpecente. E como é uma área já que tinha uma pista de acesso lá para a aeronave, o Ciopaer, foi determinada a ida dele lá, auxiliou trazendo essa droga para cá e ela se encontra aqui. Posteriormente ela vai ser conduzida tudo lá para a Polícia Federal para a gente continuar os trâmites legais aí de todo esse processo.
2: Quantos quilos, comandante?
1: Foram aproximadamente 500 quilos de substância entorpecente.
3: E é aparentando ser maconha mesmo?
1: Sim. Aparentemente é maconha, né? Mas como a gente sabe, todo tem que passar por uma análise a princípio ainda, né, até mesmo para ver que grau de pureza são essas ervas que aqui se encontram, né? Então vai ser levado para a Polícia Federal para detectar realmente, fazer os exames necessários para detectar sendo ela ou não essa substância entorpecente.
3: Agora, comandante, o trabalho continua de investigação, até porque essa rota tem se tornado normal para os traficantes, para o comércio da droga também, né?
1: Ah, com certeza. O ano passado, os senhores mesmo têm ciência disso, né? A quantidade que nós tivemos de apreensão, que cerca aproximada mais de 2 toneladas e meia de substância entorpecente, de cloridrato de cocaína, né? Então ela se tornou uma rota, então mas mesmo assim, todas as forças de segurança pública, seja ela o GEFRON, a Polícia Federal, a Polícia Judiciária Civil, né, as outras unidades operacionais, todas elas estão extremamente empenhada para poder até mesmo recuperar ter esse combate contra esses narcotraficantes.
3: O senhor tem informação do desdobramento dos 3 que foram presos?
1: Ainda não, eles foram conduzidos, né, para o Judiciário Civil. Lá vão ser tomadas algumas medidas concernentes a esta situação, né? Aí sim eles vão estar fazendo todos esses levantamentos necessários junto a essas pessoas que foram detidas.
4: Coronel, a gente vê que foi um grande impacto para a região, né, para o Mato Grosso, devido ao envolvimento de pessoas do Legislativo, lá de Coniza, mostrando que a polícia ela trabalha a todo momento para proteger, servir e coibir os tráficos, que hoje até o próprio governador Mauro Mendes já tinha, né, essa Operação Tolerância Zero. E está aí um grande impacto, mesmo, milionário para a facção.
1: Sim, foi um impacto milionário, né? E essas questões de envolvimento, seja ele de políticos, até mesmo de entes públicos aí, com certeza vai ser investigado, e chegando à conclusão de envolvimentos de pessoas desse estirpe, com certeza vão ser tomadas todas as medidas necessárias aí, ou na prisão ou na evolução desse processo todo.
0: Ok, tem as informações. Você acompanha os detalhes com o Tenente Coronel Wender. Te acompanha agora informações da previsão do tempo para o nosso município nesta sexta-feira. Olha só, sol o dia todo sem nuvens no céu, noite de tempo aberto ainda sem nuvens. Temperatura mínima de 22, máxima 34, sensação fica entre 22 e 28, não há probabilidade de chuva para hoje, a umidade relativa do ar fica, portanto, aí entre 38% e 95%. É a previsão para esta sexta-feira aqui no nosso município. Nós vamos fazer um rápido intervalo. Na sequência, retornamos com mais informações para você que está nos acompanhando. Eu vou receber aqui nos estúdios a presença da Josimara, que é presidente do Conselho Municipal, que vai estar trazendo as informações do Agosto Lilás e também recebendo aqui a presença da Deusdete. Então nós vamos abordar vários assuntos importantes que estão, que precisam

0: precisam, né, ser falados, também saber um pouquinho da programação do mês de agosto, né, por parte de todas as ações que são realizadas voltadas aí ao Agosto Lilás. Muita informação, muito conteúdo, fique conosco, você que está pelo rádio, você que acompanha pela TV, você que acompanha através das nossas plataformas digitais, pode participar também, a sua dúvida, a sua pergunta, pode nos encaminhar. O nosso WhatsApp é o 3566-4152, fica à vontade para você interagir. Rápido intervalo e a gente volta na sequência, portanto, com este bate-papo, essa entrevista ao vivo aqui nos estúdios da TV Nazaré.
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5: Estamos de volta com o Nazaré Notícias. Muito obrigado você que está nos acompanhando, você que está chegando agora. Fique à vontade para interagir com o nosso jornalismo. 3566-4152 é o nosso WhatsApp. Você pode participar também pelo Facebook e através do nosso canal no YouTube, TV Nazaré Juína. Estou recebendo aqui nos estúdios a presença da Josimara. Josimara, e também a presença da Deusdete, que está aqui conosco. A Josimara, ela é psicóloga e presidente do Conselho Municipal dos Direitos da Mulher. Boa tarde e bem-vinda.
6: Boa tarde a todos que estão aqui nos assistindo. É um prazer estar aqui, né, com vocês na TV Nazaré e muito obrigada pelo convite.
5: Quero também cumprimentar a Deusdete, ela que é secretária de Assistência Social, está aqui conosco. Boa tarde, bem-vinda.
7: Boa tarde, Regis. Boa tarde a todos que estão nos assistindo. Muito obrigada pelo espaço, pela oportunidade para trazermos um pouquinho de informação e partilhar um pouquinho das nossas ações da assistência social.
5: Ok. Nós vamos estar falando sobre o Agosto Lilás. Amanhã, dia 1º de agosto, a gente começa este mês tão importante. E para a gente poder aprofundar o assunto, conhecer um pouquinho mais, eu gostaria, Josimara, se a senhora pudesse falar um pouquinho sobre o papel, né, do Conselho, qual que é o trabalho que ele desenvolve, para que quem está nos acompanhando possa conhecer um pouco mais, né, sobre o Conselho Municipal dos Direitos da Mulher.
6: Tá. O Conselho é um órgão, né, um colegiado, é formado por 12 pessoas, 12 mulheres, né, que daí são 6 que nós falamos que é do governo, né, que são representantes de todas as secretarias do município, e outras 6 membros que são representantes de entidades, de organizações não governamentais, né? A nossa função enquanto conselho é propor ações, propor políticas públicas, fiscalizar as ações dentro das ações do governo, né? Quando se fala das redes de atendimento à mulher. Então, nós temos esse papel de fiscalizar, de propor, de construir políticas públicas voltadas para as mulheres, né? Nós estamos à frente do Conselho 1 ano e meio, né? Essa nova composição, ela está à frente do Conselho 1 ano e meio, e nós estamos aí junto com o poder, né, municipal, a gestão municipal, mais juntamente com a Secretaria Municipal de Assistência Social, em várias ações, em várias construções de políticas públicas mesmo, de serviços, de estruturação de serviço, de criação de metas, de planos, né, e programações também voltadas à garantia de direito às mulheres.
5: Ok. É um assunto que a gente acompanha as notícias a nível Brasil, mas de um modo especial a nível Estado, e a gente procura sempre acompanhar as informações da cidade. Infelizmente, né, a nível de Estado de Mato Grosso, semana passada, salvo engano, saiu uma matéria que houve aumento, né, nos casos de violência. Isso preocupa, mas tem sempre anjos que estão fazendo esse trabalho, e nesse caso vocês fazem parte desse trabalho. E por isso a gente fala do Agosto Lilás, para a gente conhecer um pouquinho mais sobre o que é o Agosto Lilás, o porquê dessa campanha. Gostaria que falasse para nós. Quais são o projeto, o que tem por trás, as ações, o porquê deste Agosto Lilás? A gente sabe que todos os meses, todos os dias, é preciso bater nessa tecla, né, nesse assunto tão importante. Mas o porquê do Agosto Lilás? O porquê foi pensado?
6: É, importante pergunta, Regis. O Agosto Lilás é uma ação nacional, né? Igual você muito bem falou. As ações de prevenção, ela acontece durante todo o ano, né? O que são ações de prevenção? São ações que nós falamos sobre o assunto, falamos sobre a rede, falamos sobre o serviço, falamos sobre as denúncias do 180, né? Onde essas mulheres devem procurar, o que são esses tipos de violência. E o Agosto específico, ele é uma campanha nacional, onde no decorrer do mês, né, as políticas públicas, tanto saúde, educação, assistência social, poder judiciário, polícia, patrulha Maria da Penha, vamos falar um pouquinho da nossa realidade aqui do município, elas fazem campanhas de prevenção para falar sobre os tipos de violência. Então, o Agosto Lilás, ele trabalha sobre a prevenção da violência contra a mulher, né? E ele dá muita ênfase, as ações de agosto, nós damos muita ênfase em cima, o que são essas violências. Então, traz aí a campanha falando sobre o que é a violência psicológica, sobre o que é a violência patrimonial, sobre a violência física, sobre a violência sexual, né? E quais o fluxo ou quais são os serviços de proteção que essa mulher pode procurar caso ela esteja submetida a algum tipo de violência. Então, as nossas ações, elas acontecem no decorrer do ano inteiro, né? Todos os serviços... Nós temos um serviço, vamos falar de Estado, acho que, como você pontuou, que nós somos o primeiro lugar em feminicídio, eu acho que é importante, né, os dados mostram, até saiu dados recentes agora, diminuiu um pouquinho a taxa com relação ao feminicídio, mas ainda estamos, né, em primeiro lugar. Mas, das vítimas de feminicídio no Estado, 99% não tinha procurado ou não tinha nenhuma medida protetiva aplicada. Ou seja, ela não tinha feito a denúncia dessa violência, né? De uma violência anterior ao que levou ao feminicídio. Porque é comprovado que a violência, né, o feminicídio, ele, para chegar nesse ato violento de extremo, antes a mulher já vinha sido submetida a outros tipos de violência e até violência física, né? E aí ela não procurou uma medida de proteção. Então, a importância, nós temos aqui a patrulha da Maria da Penha, né? Os policiais, eles fazem um trabalho brilhante, eles acompanham essas vítimas que têm essas medidas protetivas aplicadas. Nas nossas reuniões de rede, a Cabo Vanderleia, ela sempre traz os números que eles acompanham. Então, assim, a polícia, quando ela é provocada, quando existe a medida protetiva, eles fazem o acompanhamento dentro do possível, né? Então, por isso a importância do Agosto Lilás, nós estarmos falando sobre isso, porque até para as pessoas às vezes conhecer quais os serviços existentes, né? Às vezes a pessoa tem receio de ir até a delegacia, mas ela pode ligar no 180. É uma ligação sigilosa, vai dar todo o respaldo, vai fazer todos o acolhimento dessa vítima e vai fazer todos os encaminhamentos necessários.
5: Ok, eu acho que vale destacar essa questão. Quando fala em violência, né, contra a mulher, não é só violência física, porque quando se fala em violência, a pessoa acha que é só a física, mas tem outros tipos. E aí, muitas vezes, como a Josimara mesmo destacou, há o medo, né, de denunciar, de procurar uma ajuda. Talvez, não precisa de imediato, talvez ser com a própria parte das autoridades, mas sem outros meios. Então, esse é um papel um pouco também do Conselho em dar essa orientação e mostrar os caminhos, né, para que a pessoa possa sentir essa confiança de procurar ajuda e evitar que algo, às vezes, mais grave aconteça, né?
6: Isso, eu acho importante nós estarmos falando aqui, né? Vamos falar da nossa rede, nós temos uma rede de atendimento. Hoje, os profissionais, todos os serviços, tanto no executivo, no legislativo e no judiciário, todos são portas de entrada. Então, as equipes, elas estão preparadas para ouvir essa mulher. Eu acho que isso é importante você falar, Regis. Medo, vergonha, né? Às vezes, a mulher sente sensação de culpa. Ah, mas não quero fazer uma denúncia agora, mas eu quero entender o que está acontecendo, eu quero me fortalecer.
5: Às vezes, o medo de se expor,
6: a exposição. As equipes, elas estão preparadas para te ouvir, para ouvir essa vítima, quantas vezes for necessário. Se essa vítima procurar 10 vezes o CRAS, o CREAS, as unidades básicas de saúde, a própria escola, os professores, a direção, eles estão preparados para te acolher, para te ouvir, para te fortalecer e aí te direcionar para a rede, né? Existe, dentro do serviço da assistência social, a equipe psicossocial, que é formada de assistência social, psicólogos, que tem um trabalho, né, para atender especificamente as mulheres em situação de vulnerabilidades.
5: E com sigilo.
6: Isso, com sempre, né? Isso é importante falar. Todos os profissionais, eticamente falando, eles mantêm o sigilo, nós não podemos estar expondo essas mulheres, porque daí nós estaríamos revitimizando. Né? Não somente nós, como na própria polícia, Ministério Público, Judiciário. O sigilo é extremamente... Não é nem o necessário, mas é o principal, né? Ele é sigiloso. Né? Não precisamos ter esse receio com relação a essa exposição da sua intimidade. Então, o conselho também é uma porta de entrada, pode estar nos procurando, né? A nossa secretária, ela fica... A nossa secretaria, que tem acesso a todos os conselhos, ela fica vinculada à Avó Paixão, então pode estar procurando ali das 7 às 11, das 13 às 17, a nossa secretária executiva, que nós falamos, que é a Gleice, que delas encaminha também para nós.
5: Ok. Eu quero falar agora um pouquinho com a secretária Deusdete, que está aqui conosco também. Fala um pouquinho da programação, Deusdete, deste Agosto Lilás. Como que vai funcionar?
7: É importante dizer que nós, da secretaria, temos, né, da mesma forma que tem várias portas de entrada, nós também temos as unidades mais voltadas ao atendimento à mulher, tanto através do CRAS quanto através do CREAS, né? O CRAS, que trabalha com a prevenção, e o CREAS, que vai trabalhar com as mulheres que já foram vítimas de violência, né? Que realmente tem alguma medida protetiva, alguma uma sessão mais próxima.
8: Então, nós estaremos fazendo algumas ações em conjunto com, primeiro, com Elas Não Param, né, com as meninas da corrida. Uhum. Então, teremos no dia 19 de agosto, lá na Câmara Municipal, uma palestra com as meninas que vão fazer essa corrida. Só que já foram abertas as inscrições e já se encerrou as inscrições. Então,
5: olha aí.
8: Se a gente tiver mais oportunidade, nós vamos estar abrindo para a comunidade. Mas esse dia 19 são as mulheres que vão correr, que foram convidadas para fazer parte desse momento, nessa reflexão. Estaremos também nos distritos. Então, dia 13 de agosto, nós estaremos em Terra Roxa. 13 de agosto em Terra Roxa e dia 29 de agosto em Filadélfia. Então, o CRAS estará indo para lá, levando palestras, formações, né, para acolher essas mulheres, para fazer esse momento também de informação com elas nos distritos. E teremos também algumas parcerias, a gente vai estar presente na Expo Juína, uhum. Teremos um stand lá, próximo à Polícia Militar, do lado do museu, lá na entrada principal, onde o pessoal desce pelo ônibus, né? Estaremos com um stand ali, com um momento de acolhimento, com um momento com muita informação, para as pessoas que realmente quiserem passar por lá e ter um pouquinho mais de dados, né, sobre o que é o Agosto Lilás, quais são os tipos de violência, para que possam ter mais informações, para que possam ser acolhidas, às vezes quer ter alguma... fazer mais para buscar ou para levar informação para alguém que realmente também precisa.
5: Ok. Esse é um assunto também que é debatido bastante nas escolas?
8: Sim, sim. Hoje, né, essa questão da rede, nós não trouxemos a Lijane, mas a Lijane é da OPM, uhum. que é um órgão principalmente voltado para as políticas da mulher. E ela vem fazer todo juntando todas as pastas realmente, saúde, educação, né, assistência social. E quando a gente fala de educação, a educação está com um olhar realmente atento para isso. Então, se vai falar sobre estatística, eles trabalham em estatística em cima da estatística da prevenção ou das vítimas de violência. Vai falar de uma redação, então vai puxar uma redação num assunto relacionado às vítimas de violência. Então, é a forma como a educação também trabalha uma prevenção. É que nós precisamos trabalhar com nossos filhos, que eles venham com uma informação uhum. de que a mulher tem que ser respeitada, o respeito do espaço de cada uma, a valorização feminina é muito importante. Então, nesses segmentos, a gente tem feito... E teremos, né, rodas de conversa, as unidades básicas de saúde também terão várias atividades nos postinhos. Então, procurem seu posto mais próximo, veja qual que é a programação. Nós, da Assistência, estaremos em parceria com eles também, levando informação e estando presente nesse momento.
5: Ok. A parte presencial, para quem deseja procurar uma ajuda, ela pode se dirigir aonde?
8: Além, né, dessas portas de entradas que a Josi comentou, hoje, fisicamente, ela pode ir até o CRAS, uhum. onde ela pode ter realmente uma informação, se ela quer saber sobre prevenção, então ela pode buscar o CRAS. No CREAS, a gente tem um grupo reflexão com as uhum. mulheres, então também é uma porta de entrada para as mulheres que queiram participar de um grupo, que vai ser acolhedor, que vai ser de um fortalecimento. Na unidade da secretaria também nós temos muita informação, pode ser um campo também que a mulher possa ir buscar. Além disso, ela pode ir nos postos de saúde, pode ir na UPA, pode ir, né, na delegacia, mas esses lugares talvez sejam mais acolhedores um pouco mais para elas. Né? Na escola também é um ambiente também que ela pode estar procurando.
5: Ok. Quero aqui mandar um abraço para a Rosicleide Trindade, que está nos acompanhando pelo Facebook, deixando o seu boa tarde, desejando um abençoado final de semana a todos. Nossa amiga Ligiane Farezinha está nos acompanhando também e ela diz assim, ó, esclarecimentos necessários para a população. E de fato, né, precisa essa informação precisa chegar a um quanto maior número de pessoas e é o papel também dos homens, né, de estar levando essa informação, de estar sendo parceiro neste assunto, abraçando a causa, né, Deus?
8: Inclusive, Regis, nós deixamos aberto para as empresas que queiram também levar essa informação no ambiente empresarial. Uhum. Nós já fomos convidados para estar presente em algumas empresas, então nós vamos, as mulheres falando, né, do Agosto Lilás, mas nós vamos levar também homens falando para os homens, para que tenha essa conscientização, para que tenha leve informação, para que saiba que a mulher não é posse, que a mulher é parceira, que tem todo esse sentimento para que entenda, né, o respeito a cada um. Isso é o que a gente mais leva, que tem que ser estimado.
5: Todo dia é o dia de se conscientizar, né?
8: Sim.
5: Josimar, eu quero aqui agradecer e deixar o espaço para algo a mais que gostaria de estar acrescentando para os nossos telespectadores, para os nossos ouvintes, e qual a mensagem que pode estar deixando para as mulheres que estão, às vezes, né, vivendo aí uma situação de violência e acreditam que não há saída?
6: Primeiro, só para reforçar, acho que uma das outras ações, nós vamos agora em agosto também divulgar e começar a colocar em prática o plano municipal planos e metas de ações voltadas à prevenção de violência contra a mulher. Foi um plano que é para curto, médio e longo prazo, decorrer de 10 anos, ações de prevenção e de combate à violência. Então, envolve educação, saúde, assistência social, judiciário, a polícia pública. Então, foi a polícia, os órgãos. Foi um plano construído em várias mãos. E nós vamos estar agora dando visibilidade, agora, talvez, na segunda quinzena de agosto. Então, é um avanço para o município a criação desse plano de metas, né? E que a gente só vem aí fortalecendo todas essas políticas públicas. O que eu posso falar? Né? São tantas coisas diante do nosso tempo, mas eu acho que o mais importante, procure ajuda, caso você ainda não se sinta segura de nos procurar enquanto rede, né? Por ser receio, por medo, existe um caminho onde tem profissionais habilitados, sigilosos, que é 180. Você pega o seu telefone, diz que é 180, lá você vai ser atendido por assistentes sociais, psicólogos, que vão te ouvir, que vão te direcionar, que vão te fortalecer. Pode ser várias vezes, não vai ser uma vez. Eles vão estar sempre te dando esse respaldo. E venha também junto, né, você, mulher, que acha importante toda essa discussão, que venha também nos procurar, fazer parte dessa rede, venha fortalecer junto com nós. É uma rede ampla, é uma rede que existe várias mulheres que estão pensando e tem, né, buscando alternativas aí para que a gente possa mudar essa nossa realidade. Então, estamos convidando você também para que venha com a sua ideia, com o seu gás, né, querendo aprender, porque nós estamos aprendendo todo dia, nós estudamos muito. Então, venha também com a sua energia nos ajudar. E estamos também à disposição para ir, para poder conversar, para ir para rodas de conversa, né? Nós estamos aí não somente em agosto, mas durante todo o ano aí, à disposição para ajudar. E muito obrigada pelo espaço.
5: Ok, eu que agradeço. Quero também agradecer a presença da Deusdete. Fica o microfone para as considerações finais. Também uma mensagem para quem está nos acompanhando.
7: Nesse momento, eu acho muito importante a gente falar para as mulheres, ainda mais as que muitas vezes não se veem, às vezes, vítimas, mas são vítimas de violência, seja psicológica, seja econômica, seja... muitas vezes já na vias de fato, que você não está sozinha. Você tem uma rede que você pode procurar. E toda vez que aumenta o número das denúncias, não é porque aumentou a violência, e sim porque a mulher teve coragem de denunciar. E toda vez que acontece um feminicídio, é porque muitas vezes a nossa rede não conseguiu alcançar. Então, nos dê oportunidade de te ajudar. Estamos realmente para te acolher, para te ouvir e para realmente te fortalecer, para que você entenda que você é especial e importante naquilo que você faz. E que é uma mulher que vai fazer muita falta em todo lugar que você faltar. Né? Então, fica o carinho, fica a acolhida, para que a gente possa realmente se encontrar em momentos felizes para se fortalecer.
5: Ok. Muito obrigado pela presença. A gente fica sempre à disposição, quando queira estar aqui conosco, para levar informações para a população, ok?
7: Obrigada.
5: Nós vamos agora para um rápido intervalo, de volta na sequência com mais informações.
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5: Estamos de volta com o Nazaré Notícias, 12 horas e 51 minutos. Obrigado você que nos acompanha. A gente vai trazer informações aonde o clero diocesano participa de formação sobre iniciação à vida cristã.
6: Após a realização da formação realizada no Regional 1 da Diocese de Juína, ocorrido nos dias 25 e 26 de julho na Paróquia Sagrado Coração de Jesus, agora foi a vez do clero diocesano participar do processo formativo sobre a iniciação à vida cristã. O encontro foi promovido na Casa de Retiros entre os dias 28 e 30 de julho. Para o assessor do encontro, Padre Vanildo de Paiva, o momento é de grande importância para que os sacerdotes se atualizem e estejam em sintonia com os ensinamentos da Igreja.
7: A Igreja sempre se preocupa em formar os seus padres para que eles se atualizem, estejam em sintonia com tudo aquilo que a Igreja vai ensinando e possa ser nas suas comunidades o primeiro catequista, o primeiro mestre da fé, o primeiro liturgo também. Então nós tivemos já com os catequistas um encontro no final de semana de formação, teremos no próximo também numa outra região da diocese E agora estamos com os padres tratando os mesmos assuntos, os mesmos temas, para caminhar na unidade, por uma visão mais em comunhão de toda a pastoral e para a atualização, para que todos pensem de uma maneira comum os principais desafios da vida da Igreja.
8: Agora, padre, e para os seminaristas também que estão aqui presentes?
7: Os seminaristas estão num processo de formação e preparação para a vida sacerdotal. Além da experiência de comunhão com os presbíteros que aqui estão, os irmãos na caminhada vocacional, eles também vão agregando esse aspecto pastoral à sua formação acadêmica que já recebem lá na faculdade. Então lá eles veem um pouco da teoria sobre a pastoral, sobre a catequese, sobre a liturgia, e agora estão tendo uma chance de ver também um pouco na prática como é que se faz, que se aplica tudo isso que eles estudam lá na faculdade.
6: Além dos sacerdotes, os seminaristas da Diocese de Juína também participaram do momento formativo. Luiz Nicolas pontua que momentos como estes enriquecem ainda mais a caminhada vocacional.
9: É sempre um privilégio e uma graça a gente estar se renovando. A gente vai aprendendo que a catequese ela não tem limites. Então a gente vê hoje cada vez mais crianças, jovens, adultos procurando a catequese não só pelo sacramento, mas porque de verdade elas estão interessadas em viver o processo de ser cristão. Então cada processo que a gente tem a oportunidade de crescer nessa experiência, de melhor acolhimento, de melhor escuta, e a gente tem sempre algo novo a aparecer, a aprender, a compreender, então é sempre uma oportunidade de estar crescendo nessa experiência de fé.
6: O bispo da Diocese de Juína, Dom Neri José Tondello, reforça que o clero segue em formação permanente e enfatiza a relevância destes momentos de formação, comunhão e aprofundamento da fé.
10: Dentro do caminho que se faz na sinodalidade da Igreja, a formação dos padres no processo de formação permanente sempre constitui que tenhamos momentos especificamente reservados para momentos de formação. E este ano coincidiu muito bem que entre a formação dos catequistas dos dois regionais, em Juína e em Colniza, nós temos essa formação com os padres e com os seminaristas sobre a mesma temática, que é a iniciação à vida cristã. Muito oportuno, nosso assessor padre Ivanildo de Paiva, que vem lá da Arquidiocese de Pouso Alegre, Minas Gerais, nos trouxe com muita clareza o conteúdo que liga a catequese, a liturgia, a celebração e a palavra de Deus. É o tripé, clareza o conteúdo, que liga a catequese, a liturgia, a celebração e a palavra de Deus. É o tripé de iniciação à vida cristã, dos novos cristãos que se predispõem a fazer o caminho na nossa Igreja.
5: Ok, você acompanhou como foi esse momento, né, vivido pelo clero diocesano que participou aí de formação sobre iniciação à vida cristã. Nós temos aqui participações, portanto, a Rosicleide Trindade, né, interagiu conosco, deixando ali o seu boa tarde, também Ivonete Almeida está em nossa companhia. Saudações, obrigado pela participação, você que esteve através da TV, através do rádio, pelas nossas plataformas digitais, no Facebook, também pelo nosso canal no YouTube. A gente vai concluindo, eu quero deixar aqui um vídeo, porque amanhã, dia 2 de agosto, é o dia em que celebramos a Páscoa Eterna de Dom Franco da Lavalle. Amanhã, dia 2 de agosto, data de aniversário de nascimento e de falecimento, saudoso Dom Franco da Lavalle. Domingo, às 9 horas, na celebração da missa das 9, uma celebração especial. Você acompanha este vídeo para a gente recordar com muito carinho, com muita saudade, saudoso Dom Franco da Lavalle. Uma ótima tarde e até semana que vem.

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1: Amados irmãos e amadas irmãs, naquele tempo, dirigindo-se para sua terra, Jesus ensinava na sinagoga de modo que ficavam admirados. E diziam: de onde lhe vem essa sabedoria e esses milagres? Não é ele o filho do carpinteiro? Sua mãe não se chama Maria e seus irmãos não são Tiago, José, Simão e Judas? E suas irmãs não moram conosco? Então, de onde lhe vem tudo isso? E ficaram escandalizados por causa dele. Jesus, porém, disse: um profeta só não é estimado em sua própria pátria e em sua própria família. E Jesus não fez ali muitos milagres, porque eles não tinham fé. Queridos amigos e amigas, hoje a Igreja faz memória de Santo Inácio de Loyola, que foi um exemplo vivo do questionamento presente no Evangelho de hoje. De onde lhe vem tudo isso? De fato, como militar convertido, pôde ser sinal de renovação da evangelização e de disseminação dos valores católicos em tempos tão conturbados como os do século XVI? Somente alguém que tivesse feito uma experiência profunda de Deus poderia demonstrar tanta sabedoria e virtude a ponto de fundar uma comunidade de vida consagrada que viria a ter participação decisiva nos rumos da Igreja naquele momento histórico, bem como nos tempos subsequentes. Senhor Jesus Cristo, cheio de sabedoria, realizador de tantos sinais e prodígios, faze que em nossos dias te percebamos como profeta e anunciador do reino, da verdade, da justiça e do amor. Amém.

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4: Não estamos sendo mórbidos aqui. Mas, às vezes, as pessoas precisam excluir uma conta do Facebook no caso de morte do usuário. Para fazer isso, é preciso ir em Configurações, Configurações Gerais da Conta e pressionar Gerenciar Conta. Depois disso, é necessário clicar em Seu Contato Herdado e escolher Solicitar Exclusão da Conta.
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gente, boa tarde. Uma super boa tarde pra você que acompanha a programação da Rádio Maria de Nazaré. Tô chegando com o nosso Tarde Total. É o último desse mês de julho, hein? Mês de 31 de julho de 2026. E aí eu volto só finalzinho de agosto, viu? É, férias tá chegando. Ei, coisa boa, hein? Poder descansar um pouquinho. 13 horas, 10 minutinhos na programação da Nazaré FM, Tarde Total no ar. A partir de agora, você tá comigo, Sandra Bressan, pelo 89.5 Nazaré FM. São 5 mil watts de potência. A gente tá indo mais longe pra ficar mais perto dos nossos ouvintes. Telefone, 8 mil watts de potência. A gente tá indo mais longe pra ficar mais perto dos nossos ouvintes.

Eu quero mandar um alôzinho pro pessoal de Castanheira. Galerinha também ali na Morena, Juruena, Conis, Ariponã. Quatro Iguaçu também, temos muitos ouvintes. Galerinha de Juara curtindo aqui o programa. Meus ouvintes de Porto dos Gaúchos. Galerinha que acompanha a gente também. Lá em Bras Norte, audiência maravilhosa, ali na Água da Prata, leva São Bento. E mensagem pra cá, participe comigo. Quero saber quem acompanha aqui o Tarde Total. Quero mandar um alôzinho também pro seu Vicente, lá em Patos de Minas. Oi, seu Vicente, ontem eu estava ouvindo o seu áudio, porque a dona Cidete quis compartilhar aqui com a gente, né? As suas palavras, fiquei muito feliz, muito obrigada, que energia boa, que palavras lindas, muito obrigada, viu, pro senhor estar junto com a gente aqui na programação da Nazaré FM. Vicente está lá em Patos de Minas, curtindo aqui a programação, já é sócio do Tarde Total. Renatinha também lá em Macuco, no Rio de Janeiro. Ô Renata, tudo certo? Gente, sejam todos bem-vindos, maravilhoso estar com vocês. Vou tirar uns dias de folga, né? O Regis vai estar aqui me substituindo, com certeza cuidando muito bem de todos vocês, tá certo? Ótima tarde aos nossos apoiadores culturais, aos sócios do Clube do Evangelizador. E hoje tem uma pessoinha muito especial, completando mais um ano de vida, a Lili, né? Tá ligadinha, a Lili Schemberger. E ela é uma super ouvinte aqui do programa Tarde Total também, né, Lili? Um beijo pra você, tudo de bom, obrigada pelo carinho, obrigada, né?

0: pelo carinho que você tem comigo, também agradeço muito e desejo que o seu dia hoje seja um dia maravilhoso, tá bom? De muita saúde, de muita paz, que você possa estar perto das pessoas que você ama. Parabéns, felicidades.
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0: Olha, existe uma diferença entre o que idealizamos e aquilo que conseguimos fazer na vida real. Isso não acontece porque falta força de vontade, inteligência ou caráter. Acontece porque somos humanos, vivemos com limites, cansaço, medos, dúvidas e circunstâncias que nem sempre escolhemos. Às vezes queremos avançar mais rápido, reagir melhor e mudar de uma vez, mas o tempo da mudança raramente acompanha a nossa pressa. É fácil olhar para aquilo que ainda não alcançamos e concluir que estamos falhando, mas nem sempre é verdade. Muitas vezes estamos apenas atravessando o caminho entre quem fomos e quem ainda estamos aprendendo a ser. Aceitar essa distância não é desistir de crescer, é abandonar a cobrança, impossível para abrir o espaço a uma transformação que respeita a realidade. Porque a vida não acontece no ideal, ela acontece no impossível. E na maioria das vezes é justamente ali que as mudanças mais profundas começam.

0: Moisés aqui no nosso programa. Canção linda pra você que tá curtindo aqui o nosso Tarde Total.
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0: Eu quero trazer aqui essa canção linda, Gratidão. Essa música é lindíssima. Pra você que tá curtindo aqui o programa Tarde Total, quero mandar um alôzinho também pra Juliana, né, Ju? Pra Janaína, pra Luciana, pras meninas que estão aí acompanhando a gente no escritório. Obrigada, meninas, pela companhia. Sandrinha, nós vamos sentir sua falta, mas ó, o Regis vai estar por aqui, viu? Vai cuidar muito bem de vocês, tenha certeza disso. Muita

Gratidão! Hoje eu acordei assim, grata à vida, grata a Deus, né, por essa vida maravilhosa, por tantas coisas boas que Deus tem me proporcionado.

0: 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Canção linda com a Jane aqui no nosso Tarde Total. Martinha Lúcia, um beijo pra você. Sei que você curte demais essa canção, né? Obrigada pelo carinho, pela companhia sempre aqui na programação da Nazaré FM. Olha o nosso programa. A nossa programação fica muito melhor com a participação de vocês. Muito obrigada, de coração, né? Pelo carinho, pelo amor. A gente recebe tanto carinho e ontem nós recebemos, Dona Cidete, né? Recebeu uma mensagem no programa Embalos da Noite e ela até compartilhou aqui com a nossa equipe, porque é uma mensagem, claro, ela como diretora, né? Ela fica muito feliz e como locutora também, porque ela também apresenta o Embalos da Noite, né? E o seu Vicente ontem, lá de Patos de Minas, né? Mandou uma mensaginha no programa Embalos da Noite e eu quero trazer essa mensagem aqui no nosso programa. Sabe por quê, gente? Porque esse é um dos motivos com o qual eu venho todos os dias trabalhar e muito feliz, né? Muito agradecida pelo meu trabalho, sabendo que vocês estão aí do outro lado esperando a gente chegar ou em casa ou no trabalho, ou quem nos acompanha através aí, né? No som do carro. Tem gente que nos acompanha só um pouquinho quando tá indo pro trabalho, mas eu recebo um carinho muito grande dos meus. Eu falo, Sandro, olha, eu te ouço só quando deixando as crianças no colégio, né? Porque eu já tenho que ir pro trabalho, a gente não tem aí como ouvir o rádio. Então, assim, isso é maravilhoso. E cada vez que a gente recebe o carinho, as palavras de força, de carinho de vocês, a gente fica muito feliz. E eu quero trazer o seu Vicente aqui para falar comigo, né? Ele manda a mensagem no programa da Cidete, Cidete, a gente vai ouvir.
1: Boa noite, você tá bem? Obrigado por tudo, viu? Você é um amor de pessoa. Eu te contar uma historinha aqui, ó, que se tiver um tempinho, você lê o áudio.
0: Vamos ouvir o seu Vicente.
1: Um dia eu tava procurando uma emissora. Ia para um, ia para outro, ia para um, ia para outra. Encontrei a Sandra no Tarde Total. Era na parte da tarde. E gostei demais da conta, um programa muito bonito. Eu vi que a emissora era católica e gostei demais da conta, porque eu sou muito católico. E a Sandra, aí eu fiquei no programa da Sandra. Até ela ir embora. Entrou o William com Tarde Sertaneja. E eu gostei demais. Ela já tinha anunciado o programa do William. Pensei, vou ver também. Gostei demais da conta. E o William anunciou o Embalos da Noite. E apesar dos nossos horários serem diferentes, né? Mas deu certo. Aí eu fui ouvir o Embalos da Noite com você. E nunca mais eu deixei de ouvir essas três programações da Nazaré FM, que eu tenho tempo, né? Eu ainda pego uma hora, mais ou menos, do programa da Sandra. Todos os dias eu tenho encontro marcado mesmo. E o William eu gosto demais. E até quero participar também do programa do William. E você... Mas é toda noite, sabe? Eu nunca deixei de ouvir a programação da Nazaré FM. E a Sandra tem o programa de sábado também, eu gosto muito, mas nem sempre eu posso. Mas quando posso, sempre eu tô ligadinho, tá bom? E quero dizer para você que amo vocês de coração, pelo que vocês fazem aí, é um trabalho muito bonito. E conte comigo, estamos juntos sempre, com fé em Deus, tá bom? Um grande abraço para você, para toda a sua família, um abraço para Sandra, para a família dela, para o William, para a família e para todos que fazem parte da Nazaré FM. A TV Nazaré eu não tenho aqui, eu já pelejei, não consigo, mas tem a Rádio Maria de Nazaré, é bom demais. E ter vocês aqui dentro da minha casa, para mim, é um presente de Deus.
0: Ah,
1: Abraço para você, um bom trabalho, boa noite. Tamo junto sempre.
0: Ô,
1: tá?
0: Seu Vicente,
1: com fé em Deus.
0: Olha aí que legal, gente. Eu fiquei assim super emocionada com essa mensagem, sabe por quê? Porque é gostoso demais a gente receber esse carinho, né? A Renata, lá de Macuco, no Rio de Janeiro, ela também já tinha confidenciado pra gente aqui. Ela falou, Sandra, tava procurando umas rádios, né? Encontrei a Nazaré, comecei a ouvir vocês. Então a gente fica muito feliz, né, com essa audiência, com pessoas, com ouvintes de outras cidades, de outros estados. Olha só, o seu Vicente está lá em Patos de Minas, está longe, né, seu Vicente? Mas achou a gente. E que bom que o senhor gostou da nossa programação, porque essa programação aqui, ela é feita com muito carinho para todos vocês, tá bom? E eu falo sempre, eu ando bastante, né, no comércio, faço bastante visitas, e eu falo que eu tenho muito orgulho aqui da nossa equipe, porque com certeza, sem dúvida alguma, é a melhor equipe do Rádio Juinense. Não só de Juína, né, tio Goiabinha? Você viu, né? Pessoal de Brasnorte, os meninos que trabalham aí com a máquina pesada, os meninos que trabalham aí nas colheitadeiras também, Juara, toda a região. A gente também tem audiência maravilhosa.

0: de cristal, Xuxa, essa foi pra minha amiga Daniele, tá lá em Matupá curtindo a nossa programação. Dani, beijo pra você. A Dani ama demais essa música, né? Ô Dani, obrigada, viu, pelo carinho, pela companhia. Eu quero cumprimentar também os meus amigos lá da Casa das Usinagens. Ô, Goiabinha, tá tudo certo por aí? O Nilson Rosante, né? Se falar Nilson Rosante, ninguém sabe quem é, mas vai, ó, fala Goiabinha pra ver. Meus amigos lá da Casa das Usinagens.
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0: o Nelinho, também o Dida, né? Abraço, meninos, pra vocês. Obrigado pela amizade. Hoje a Casa das Usinagens tá completando 9 anos aqui na nossa cidade. Sucesso para vocês, que Deus continue trabalhando aí, agindo, né? Através do trabalho de vocês, é um trabalho muito bonito, que Deus continue abençoando a cada um de vocês, as mãos que consertam, né? As mãos que trabalham com tanto carinho, que Deus continue abençoando vocês aí. Faça mó de vez em quando aqui com o tio Goiabinha, mas eu gosto dele, né? Ele é um xaropinho, mas eu gosto mais. Abraço para você, viu, tio Goiabinha? Bem para todos que estão aí ligadinhos sempre.

0: esquece de chamar eu pro churrasco. Horas 35 minutinhos, eu vou trazer aqui nosso intervalo e depois eu vou voltar. Tem bastante participação chegando por aqui, né? Já, já a gente vai trazer muito sucesso pra vocês. Sai daí não. 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
2: Olá, é hora de ficar muito bem informado com mais um bloco do Info News desta sexta-feira. A Justiça do Trabalho determinou que o INSS analise individualmente os pedidos de benefícios previdenciários de entregadores por aplicativo do iFood. A decisão vale para casos de acidentes ou doenças decorrentes do trabalho com alcance nacional. A liminar impede que o Instituto rejeite automaticamente os requerimentos pela ausência de carteira assinada ou de comunicação de acidente de trabalho. A medida foi concedida pela segunda vara do trabalho de Salvador em ação civil pública movida pelo Ministério Público do Trabalho. O INSS também deverá criar um fluxo administrativo específico para reavaliar os pedidos negados por esses motivos. O Instituto tem 30 dias para apresentar um relatório detalhando o novo procedimento e os canais de atendimento. Multas diárias de até R$10 mil foram fixadas para iFood, MetLife e INSS em caso de descumprimento, podendo chegar a R$500 mil para o Instituto. O iFood já anunciou que pedirá a reconsideração da decisão, que tem caráter provisório. Daqui a pouco mais informações aqui no Info News. Fique ligado.
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0: Amiga Sirlene, tá ligadinha lá em Castanheira, lá no quarto assentamento. Boa tarde, amiga lindona, uma ótima tarde pra você. E a próxima música aí pra todos ligadinhos, Sandra, pra você. É a Sirlene do quarto assentamento em Castanheira. A Erika Vieira de Santana também tá ligadinha. Tudo bem, Erika? Tava sumidinha. Um beijo pra você. Senti sua falta aqui no programa, viu? Quero mandar um alôzinho também pro seu Jurandir, que tá acompanhando o programa. Ele tá pedindo música. Seu Jurandir, quer ouvir o Renan? Renan e Raí, tudo bem? Fala comigo.
1: Acho que você tá com a música do Renan e Raí. Parei do sinal, fez a minha esposa, porque na minha vida, fez o meu cunhado Daniel, patrulheiro, pra todo mundo. Tchau, obrigado.
0: Valeu, seu Jurandir. Ô, Daniel, o amigo Daniel, patrulheiro, tá ligadinho também curtindo o programa aqui, né, seu Jurandir? E, ó, quero mandar um alôzinho pro Tertulino, eu quero mandar um alôzinho pro João Antônio também. Tudo certo por aí, João, Cleidiane, a família, abraço pra vocês. Manda um alô também pra galera da Sinfra, né, o José Dias, pessoal que acompanha a gente, tá aí trabalhando na rodagem, sempre ligadinhos, né? E eu quero mandar um alô também pro Alan Patrick, pro pessoal que tá com... O meu amigo Jefferson Bergamin também. Tudo certo, Jefferson? Manda um alôzinho pra essa galera que trabalha com os caminhões, né? Com as máquinas pesadas e ligados aqui no programa Tarde Total. Eu quero mandar um beijinho pra minha amiga Cleusa Matos e também, né? E também pra galerinha que tá curtindo a gente lá no sítio, na chácara, na fazenda. A gente tem uma audiência maravilhosa na área rural. Um forte abraço pra todos. A Vani Maria dos Santos tá ligadinha também. Tudo bem, beijo, dona Vani. Tá acompanhando aqui o programa, sempre, né, ligadinha. Pessoal no módulo 6, pessoal no módulo 5, abraço pra todos. Ali na comunidade de Santa Luzia também. A dona Marlene tá ligadinha comigo. Quero mandar um beijo pra dona Lourdes, pra Mônica, que também estão ligadinhas. Beijo pra vocês. A Jane Santos também tá ligadinha, né, Jane? Eita, audiência maravilhosa da Rádio Maria de Nazaré. A gente agradece muito, né? O carinho. A Maria José Fernandes também tá ligadinha, né, Maria? Beijo. Dona Cleusa Rosa e dona Cecília. Eu acho que hoje elas não estão ligadinhas, não. Hoje elas vão bater perna, né? Oi, Cris, beijo pra você. Pessoal lá na Nossa Senhora da Paz também curtindo aqui o programa. 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Ô, dona Lourdes, tudo bem, dona Lourdes, seu Luiz, querido, saudade de vocês. Ó, prepara um cafofo aí pra mim, porque logo eu vou dar uma passadinha aí na Terra Roxa. Aproveitar as férias, né? Ver os meus amigos. A Ione Terezinha tá ligadinha, tá curtindo o programa. Tudo bem, Ione? Sandrinha, boa tarde. Quero ouvir a música do Amado Batista. Folha Seca, ofereço pro esposo, pros filhos, netos, pra família, pra você, também pra Renilda, pro Ilha. Eu ouvi, parece que você vai sair de férias. Uma ótima férias pra você, que Deus abençoe. Amém. Eita, a gente quer uma felicidade só quando vai sair de férias, né? Eu vou sentir assim um pouquinho de saudade de vocês, tá bom? Mas ó, logo tô de volta. Ah, um pouquinho assim, não é? Bastantinho, né? Não tem como a gente não sentir saudades, né? 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

E a Janaína pediu amigo Inimigos da HP, Caça e Caçador. Eu já vou trazer essas canções aqui pra vocês do programa Tarde Total. 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Chegando Lenine pra cantar aqui no programa. Daqui a pouquinho tem Inimigos da HP, Caça e Caçador. E você também pode mandar sua mensaginha, viu? Aqui pra nossa programação. Olha, Dona Lourdes disse que a suíte já está reservada lá em Terra Roxa. Beijo, saudade de vocês. Logo, logo tô aí.

0: Chega pra cá, se caçador. Hoje nosso programa dedicado com muito carinho pra Lili Schemberger, que hoje completa mais um ano de vida. Lili é sócia do Clube do Evangelizador. Minha querida ouvinte, um super beijo. Olha, Lili, receba o carinho aqui de toda a equipe da Rádio Nazaré e também da amiga Lúcia, das suas amigas, né, que estão aí ligadinhas também curtindo hoje o programa. Um forte abraço. E eu acho que eu errei, hein? Acho que Dona Cecília tava ouvindo o programa assim hoje. Ô, Dona Cecília!
1: Boa tarde. Tem que descansar mesmo, minha filha. Não é só trabalhar, não.
0: É verdade,
1: Dona Cecília. Você tá mais do que certa. A rádio não vai ficar sozinha.
0: Não vai.
1: Se a rádio ficasse sozinha, você não podia ir, não.
0: É.
1: Mas ela não vai ficar sozinha.
0: Verdade.
1: Vai descansar, passear, distrair. Não é só trabalhar, não.
0: É verdade, verdade.
1: Fica com Deus, uma boa tarde pra nós.
0: Ô, Dona Cecília, um beijo pra senhora. Obrigada, viu, pelo carinho. É, as férias tá chegando.
2: Quero ver.

Mas eu vou deixar vocês em ótima companhia aqui na programação da Rádio Maria de Nazaré, porque por aqui estará o nosso amigo Regis, né, para me substituir. Com certeza vai cuidar muito bem de vocês até a minha volta, se assim Deus os permitir, né? 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

0: 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Eu vou pro intervalo agora, bem rapidão, e aí na sequência eu volto com mais canções. Tem bastante música pra tocar pra vocês. Nossos ouvintes estão chegando por aqui, né? Estão chegando por aqui. A gente vai atendendo os pedidos que eu já anunciei. Tem o Renan e Raí. Nós vamos curtir Chorei no Sinal. Pra quem gosta dessa música, eu tenho os meus ouvintes que curtem demais, né? Vocês vão curtir daqui a pouquinho. Vai pra Dona Cecília, que gosta do Renan e Raí, né, Dona Cecília? Vai pra todos. Daqui a pouquinho tem Folha Seca também. E a gente vai atendendo os ouvintes. 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
3: 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Dicas para o bem-estar do seu amiguinho.
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Adicional do Mozarte, pedi e recebereis. Canção linda, 14h25. Gente, tudo isso já. Ó, quero lembrar vocês que tô saindo de férias, viu? Volto no finalzinho de agosto, vou ficar uns dias fora e o Regis vai estar por aqui me substituindo. Amanhã, sábado, ainda a gente tem um programa Sintonia com você. Eu convido você a estar comigo às 9 horas da manhã, aqui na programação da Nazaré FM. 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Olá, Ângela, boa tarde. 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

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E olha só, Mega Sena acumulou. 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

0: manhã, tá ligada comigo? Tudo bem, Amanda? Sandra, coloca aí música de pai de menina, com o Zé Neto e Cristiano, pra toda a galerinha que tá curtindo a programação na The Arts Enxovais. Ana Maria na Fazenda Londrina, tá ligadinha também? Tudo bem, Ana? Sandrinha, a próxima música oferece pra todos os ouvintes, combinado. Hoje o pessoal lá da Casa dos Usinagens estão em festa, gente. Olha, 9 anos! Hoje eles estão celebrando 9 anos, né? Estão aí trabalhando com a empresa Casa dos Usinagens aqui na nossa cidade. Coisa boa, né, Goiabinha? Festejando essa data especial, tenho certeza que para você, para toda a sua equipe, um forte abraço, viu? Obrigada por estarem sempre ligadinhos com a gente. Dona Miralda também tá ligadinha. Dona Miralda, tá tudo certo? Fala comigo, boa tarde.
1: Boa tarde, Oi. Sandra, tudo bem? Tô aqui ligadinha, ouvindo o seu programa. Aí hoje eu gostaria de ouvir a música Catedral. Aí ofereço para você e para todos os ouvintes. Que tenhamos uma ótima sexta-feira e um final de semana abençoado por Deus.
0: Amém!
1: Quero te desejar também uma ótima e abençoada férias. Passeie bastante, descanse. E volte com toda a força.
0: Valeu, tá bom? Muito obrigada.
1: Um abraço para todos. Um forte abraço, especialmente para você.
0: Valeu, Dona Miralda. Um beijo, viu? Agradeço o carinho e a companhia aqui na programação da Nazaré FM. Olha, o intuito é isso, descansar, né? Tem que descansar bastante pra não voltar das férias assim. Mas, meu Deus, parece que não tive férias. 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A gente vai curtir um pouquinho aqui do Murilo Huff, deixa eu!

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1: A Hora do Consumidor, com a pergunta agora da Márcia de Chapecó, em Santa Catarina. Ela alugou um carro para viajar e a locadora tentou cobrar por um risco que já existia no veículo. E ela pergunta: como devo agir? Olha, Márcia, sempre faça uma vistoria completa antes de retirar o veículo e registre fotos ou vídeos, viu? Caso a locadora tente cobrar por um dano pré-existente, apresente esses registros, viu? O artigo 6º do Código de Defesa do Consumidor assegura o direito à informação e à proteção contra práticas abusivas, viu? A documentação da vistoria é a melhor forma de evitar cobranças indevidas, tá bom? Fica aí a nossa dica para você. Eu sou Kleber Salles e esse foi mais um quadro A Hora do Consumidor. Grande abraço para você e até lá!
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0: Zeneto e Cristiano, pai de menina, bem isso, né? A Josefa Barreiro tá ligadinha, tá curtindo o programa, tudo bem, Josefa, boa tarde, super beijo pra você. Sandrinha, boa tarde, o senhor é a minha luz e a minha salvação, beijo, boas férias, obrigada, tá chegando, né? Mas ó, amanhã ainda estou por aqui, tá? Às 9 horas da manhã você é convidado pra estar comigo no programa Sintonia com Você, e aí a partir de segunda-feira o Regis vai estar me substituindo aqui no programa Tarde Total.
1: Vamos jogar os braços pra cima e depois sair do chão.
0: Logo, vou estar de volta. Agora não é nem tempo assim de você sentir saudade, eu já vou

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1: 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Também quero, Sandra, te desejar umas boas férias.
0: Obrigada,
1: que Deus te acompanhe, te proteja.
0: Amém.
1: A cada milésimo de segundo. E a todos que estão de aniversário, a próxima música.
0: Valeu!
1: Gratidão, gratidão, gratidão.
0: Um beijo, dona Vera. Obrigada pelo carinho, viu? Agradeço. 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A Cira Bispo tá ligadinha, Sandrinha, estão na escuta do programa, viu? A Jerusa também ligada, boa tarde, Sandra, tudo certo? A Jane Santos tá acompanhando a gente, Jane, tudo certo? A Jerusa desejando boas férias, muito obrigada. A Jane também ligadinha, Sandrinha, tô passando só pra te desejar uma abençoada férias, beijinho, obrigada, agradeço, viu, carinho, a companhia. A Lucinei também tá ligadinha, tudo bem, Lucinei? Fala comigo.
2: Boa tarde, Sandra. Ah, toca pra nós a música da Motinha Pó Pó Pó.
0: Eita!
2: Motinha Pó Pó Pó.
0: Ó, vou ficar devendo, porque a gente já tá terminando aqui o programa, não dá mais tempo, né? A gente vai cantar parabéns aqui pra Lili, que tá de aniversário hoje. Ô, seu Vicente, olha que bacana. Seu Vicente chegou agora, né? Ele está ouvindo aqui a programação da Nazaré lá em Patos de Minas. Eu coloquei aqui o áudio que o senhor mandou ontem para a dona Cidete, porque, assim, eu fiquei muito feliz, né, em ouvir as suas palavras, em saber desse carinho, né, maravilhoso que o senhor tem comigo e também com os meus colegas, né? Fiquei muito feliz com a nossa programação. E dizer para o senhor, seu Vicente, que a gente faz, eu faço com muito amor aqui o meu trabalho. E quando a gente recebe, né, esse carinho, essas palavras, a gente fica mais feliz ainda. Isso nos motiva cada dia mais, né? A estarmos aqui sempre muito felizes, sempre muito alegres. Problemas todos nós temos, né? Sabe aquele dia que você fala assim, ah, hoje eu não queria trabalhar, hoje eu queria ficar em casa, quietinha, sem falar nada. Mas aí a gente lembra, né, do carinho de vocês, a gente lembra que vocês estão aí esperando a gente chegar, né? Muitos do trabalho, muitos em casa. Então, isso nos motiva todos os dias. Por isso que eu fiz questão de trazer aqui o seu áudio. O senhor ainda não estava ouvindo o programa, mas o senhor sabe o que o senhor disse, né? Então eu fiz questão de colocar aqui no ar, porque eu fiquei muito feliz, né, com as suas palavras. E a gente agradece muito. Eu acho assim, a rádio é a rádio dos melhores ouvintes, sem dúvida alguma, né? E eu tenho muito orgulho aqui também dos meus colegas, de toda essa equipe, porque também nós temos aqui a melhor equipe de rádio, né? Então eu fico muito feliz. Obrigada de coração mesmo, tá bom? Tô saindo de férias, mas eu volto logo, se Deus quiser, e a gente vai estar se falando aqui. Tudo de bom pro senhor aí, viu? Deus abençoe também a sua família. A Luciane Bertolini tá ligadinha. Boa tarde, Sandra, sua linda. Abençoada férias a você. Aproveita bastante, você merece. Vamos ficar com saudades. Beijo, Lu. Valeu. Eu. Só quem não vai ficar com saudade de mim é tio Goiabinha, porque me incomoda, viu? 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

0: Obrigada por tudo, boas férias pra você, volte logo, manda notícias sempre pra nós. Olha, igual os meninos falam aqui quando ele sai de férias, vamos pra Acapulco. Ô Marita, tudo bem? A Marita tá ligadinha também, curtindo aqui o programa.
1: Oi Sandra, ótimas férias.
0: Obrigada, muito obrigada.
1: Sandra, manda a próxima aí pra todos que tá na sintonia, Sandra, com esse calorzinho que eu vou te falar. Nem fecho o olho, já a semana já foi.
0: É verdade.
1: Manda aí, Sandra. E até tem. Boas férias.
0: Valeu, obrigada, beijo. Dona Cristina, fala.
2: E o meu áudio, você não
0: Eu não coloquei, vou colocar agora.
2: Quase que eu não mandei áudio.
0: Ah, ainda bem que a senhora mandou.
2: Eu já estava saudade já.
0: Oh, meu Deus.
2: É, minha filha, amanhã você vai estar ainda no programa? Depois você fala pra mim, tá?
0: Vou estar amanhã, 9 horas.
2: Tá bom, meu coração. Ainda bem que o Regi vai estar no teu lugar, né? Eu amo o Regi também.
0: Sim, ele vai cuidar de você direitinho.
2: É bom também, ele, graças a Deus. Eu te desejo um bom dia abençoado. Deus.
0: Amém, Dona Cristina.
2: Então, eu ia ouvir a música Folha Seca, eu ia pedir, mas já pediram, graças a Deus. Mas você põe uma musiquinha bem bonita pra mim, de lembrança.
0: Tá
2: aquela
0: bom.
2: De onde foi bem bonita.
0: Então,
2: obrigado,
0: tá bom.
2: Minha princesa. Te amo tanto.
0: Beijo, Dona Cristina. Olha, obrigada. Eu que agradeço o seu carinho e a companhia. Logo, logo tô de volta, tá bom? E o Regis vai cuidar muito bem de vocês. Deixa eu mandar um alôzinho aqui também. A gente vai cantar parabéns agora. Vamos cantar parabéns pra minha amiga Lili, que tá de aniversário hoje.
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0: Os parabéns do programa Tarde Total vai pra Lili Schimberger, que hoje está completando mais um ano de vida, festejando o dom da vida. Lili, obrigada. A Lili também, gente, é uma super ouvinte aqui do programa Tarde Total, gosta muito de me ouvir, né? Gosta muito de ouvir Dona Cidete, a nossa programação. E nós somos muito gratos a todos vocês, sócios do Clube do Evangelizador, porque vocês também nos ajudam a levar, né, com a contribuição de vocês, essa programação especial para todos os nossos ouvintes. Lili, parabéns. Receba o carinho das suas amigas, receba o carinho da sua família, receba o carinho de todos nós aqui, da Dona Cidete, nossa diretora, e também de toda a equipe da Nazaré de Comunicação. Parabéns também para os nossos amigos, para a equipe da Casa das Usinagens, hoje completando 9 anos. É, 9 anos que inaugurou a Casa das Usinagens. Sucesso para vocês aí. Parabéns, parabéns, parabéns para os nossos aniversariantes. Amanhã estou aqui ainda às 9 horas da manhã e você é convidado a estar comigo, tá bom? Obrigada, gente, pelo carinho, pela amizade, né? Muito bom. Vou sair um pouquinho para descansar, mas logo, logo tô de volta, tá bom? Fiquem todos com Deus.

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Olá, meu amigo, olá, minha amiga ouvinte, graça e paz da parte de Cristo Jesus. Esse é o momento Despertai. Eu espero que você, ouvindo esta palavra, esteja também buscando o melhor para você e para os outros. Essa é a intenção desse momento: ajudar as pessoas a pensar rapidamente sobre os vários aspectos que a vida envolve. Gostaria de falar hoje sobre a importância de não condenar. Você tem uma atitude condenativa em relação às coisas e às pessoas? Esses dias ouvi uma pessoa me dizer: padre, eu tenho dificuldade de perdoar. Eu condeno as atitudes erradas das pessoas, me fecho e me distancio. Ela disse: eu percebo que isso é um problema, porque me distancia de muitas pessoas. Como você é? Não julgar os outros sempre foi um princípio bíblico e também da teologia, dos monges, que nos ajuda a encontrar a paz interior. Não julgar os outros. Quando deixamos de condenar os outros, isso faz bem a nós mesmos. Uma pequena história fala de uma conversa entre um ancião e um abade dos monges. Um irmão perguntou ao abade: o que devo fazer, pai, quando sou assaltado pela tristeza? O abade respondeu: não desconfie de ninguém, não condene ninguém, não difame ninguém e Deus lhe dará a paz. O condenar não nos dá a paz. Sempre que condenamos os outros, sentimos inconscientemente que também não somos perfeitos. A renúncia à condenação e ao julgamento é um caminho para a paz interior conosco mesmos. Deixamos os outros serem como são, e dessa forma podemos também ser como somos. Um irmão perguntou certa vez a um patriarca: por que condeno eu tantas vezes meus irmãos? Respondeu-lhe este: porque você ainda não conhece a si mesmo, pois quem conhece a si mesmo não vê os defeitos dos irmãos. Caro ouvinte, somos convidados a pensar nisso. Não condene ninguém. Você também tem defeitos. Eu tenho defeitos, todos nós temos defeitos. Por isso, condenar o outro é, de certa forma, colocar-se numa posição acima, sem perceber as nossas fragilidades. Pensemos nisso.

0: Divulgue esse momento a outros para que também escutem. Curta a nossa página no Facebook, facebook.com/padreezequiel. Ali você também vai encontrar mensagens. Um forte abraço. Deus te abençoe em nome do Pai, do Filho e do Espírito Santo. Amém.
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0: Estas são palavras de Jesus misericordioso a Santa Faustina, às 3 horas da tarde.
1: Implora a minha misericórdia, especialmente pelos pecadores, e ao menos por um breve tempo, reflete sobre a minha paixão, especialmente sobre o abandono que me encontrei no momento da agonia. Esta é a hora de grande misericórdia para o mundo inteiro. Permitirei que penetres na minha tristeza mortal. Nesta hora, nada negarei à alma que pedir pela minha paixão. Em nome do Pai, do Filho e do Espírito Santo.
0: Amém.
1: Pai nosso, que estais nos céus, santificado seja o vosso nome. Venha a nós o vosso reino. Seja feita a vossa vontade, assim na terra como no céu. O pão nosso de cada dia nos dai hoje. Perdoai-nos as nossas ofensas, assim como nós perdoamos a quem nos tem ofendido. E não nos deixeis cair em tentação, mas livrai-nos do mal. Amém.
2: Ave Maria,
3: cheia de graça,
2: o Senhor é convosco.
3: Bendita sois vós entre as mulheres. Bendito é o fruto do vosso ventre, Jesus. Santa Maria, Mãe de Deus, rogai por nós, pecadores, agora e na hora de nossa morte. Amém.
1: Professemos a nossa fé.
3: Creio em Deus, Pai Todo-Poderoso, Criador do céu e da terra, e em Jesus Cristo, seu único Filho, nosso Senhor, que foi concebido pelo poder do Espírito Santo, nasceu da Virgem Maria, padeceu sob Pôncio Pilatos, foi crucificado, morto e sepultado, desceu à mansão dos mortos, ressuscitou ao terceiro dia, subiu aos céus, está sentado à direita de Deus Pai Todo-Poderoso, donde há de vir julgar os vivos e os mortos. Creio no Espírito Santo, na Santa Igreja Católica, na comunhão dos santos, na remissão dos pecados, na ressurreição da carne, na vida eterna. Amém.
0: Nesta primeira dezena, nós colocamos aos pés de Jesus misericordioso a sua vida, suas intenções, suas necessidades mais profundas do íntimo do seu coração. Nos unimos às almas do purgatório. Rezamos pela conversão dos pecadores do mundo inteiro, pela conversão da nossa família. Eterno Pai,
3: eu vos ofereço o corpo e o sangue, a alma e a divindade de vosso diletíssimo Filho, nosso Senhor Jesus Cristo, em expiação dos nossos pecados e os do mundo inteiro.
0: Pela sua dolorosa paixão,
1: tende misericórdia de nós e do mundo inteiro.
0: Pela sua dolorosa paixão,
1: tende misericórdia de nós e do mundo inteiro.
0: Pela sua dolorosa paixão,
1: tende misericórdia de nós e do mundo inteiro.
0: Pela sua dolorosa paixão,
1: tende misericórdia de nós e do mundo inteiro.
0: Pela sua dolorosa paixão,
1: tende misericórdia de nós e do mundo inteiro.
0: Pela sua dolorosa paixão,
1: tende misericórdia de nós e do mundo inteiro.
0: Pela sua dolorosa paixão,
1: tende misericórdia de nós e do mundo inteiro.
0: Pela sua dolorosa paixão,
1: tende misericórdia de nós e do mundo inteiro.
0: Pela sua dolorosa paixão,
1: tende misericórdia de nós e do mundo inteiro.
0: Pela sua dolorosa paixão,
1: tende misericórdia de nós e do mundo inteiro. Nesta segunda dezena, nós rezamos por você que está doente, por você no leito do hospital, por você que traz uma doença incurável, e com você dizemos: Jesus, eu confio em vós. Convidamos você agora a abandonar-se inteiramente na misericórdia de Jesus que o envolve agora. Nós colocamos aos pés de Jesus todos os enfermos, aqueles que nós conhecemos e amamos, e especialmente rezamos por aqueles enfermos esquecidos, pelos quais ninguém mais reza, e por isso rezamos com imensa confiança. Eterno Pai,
3: eu vos ofereço o corpo e o sangue, a alma e a divindade de vosso diletíssimo Filho, nosso Senhor Jesus Cristo, em expiação dos nossos pecados e os do mundo inteiro.
1: Pela sua dolorosa paixão,
3: expiação dos nossos pecados e os do mundo inteiro.

0: Misericórdia de nós e do mundo inteiro.
1: Pela sua dolorosa paixão.
0: Tende misericórdia de nós e do mundo inteiro.
1: Pela sua dolorosa paixão.
0: Tende misericórdia de nós e do mundo inteiro.
1: Pela sua dolorosa paixão.
0: Tende misericórdia de nós e do mundo inteiro.
1: Pela sua dolorosa paixão.
0: Tende misericórdia de nós e do mundo inteiro. Nesta terceira dezena, nós apresentamos a Jesus misericordioso toda e qualquer forma de desespero. Nós pedimos que o sangue e água que jorram do diletíssimo coração de Jesus envolva agora, na paz que vem do Senhor, toda e qualquer pessoa que se sente em desespero. As famílias, os doentes, os agonizantes deste dia, os endividados, que recebam agora, no nome de Jesus, do coração misericordioso de Jesus, a paz que o mundo não conhece. Rezemos agora com imensa confiança. É Jesus misericordioso quem nos visita. Eterno Pai, eu vos ofereço o corpo e o sangue, a alma e a divindade de vosso diletíssimo Filho, nosso Senhor Jesus Cristo, em expiação dos nossos pecados e os do mundo inteiro, pela sua dolorosa paixão.
1: Tende misericórdia de nós e do mundo inteiro.
0: Pela sua dolorosa paixão.
1: Tende misericórdia de nós e do mundo inteiro.
0: Pela sua dolorosa paixão.
1: Tende misericórdia de nós e do mundo inteiro.
0: Pela sua dolorosa paixão.
1: Tende misericórdia de nós e do mundo inteiro.
0: Pela sua dolorosa paixão.
1: Tende misericórdia de nós e do mundo inteiro.
0: Pela sua dolorosa paixão.
1: Tende misericórdia de nós e do mundo inteiro.
0: Pela sua dolorosa paixão.
1: Tende misericórdia de nós e do mundo inteiro.
0: Pela sua dolorosa paixão.
1: Tende misericórdia de nós e do mundo inteiro.
0: Pela sua dolorosa paixão.
1: Tende misericórdia de nós e do mundo inteiro.
0: Pela sua dolorosa paixão.
1: Tende misericórdia de nós e do mundo inteiro. Nesta quarta dezena, nós apresentamos a Jesus as necessidades mais íntimas de cada um de nós. E por isso agora você apresenta a sua necessidade. Fale com Jesus agora, que ouve-nos em oração. Porque Jesus tudo pode, nós queremos também nesta dezena pedir por nossas famílias e em especial por todos aqueles que precisam de um trabalho. Jesus, nós pedimos por todo pai de família, por toda mãe de família, por todo jovem que precisa trabalhar. Nós pedimos, Senhor, que tua divina misericórdia, unida à tua divina providência, abra os caminhos para todos os trabalhadores que precisam hoje de um emprego. Rezemos com imensa confiança. Eterno Pai, eu vos ofereço o corpo e o sangue, a alma e a divindade de vosso diletíssimo Filho, nosso Senhor Jesus Cristo, em expiação dos nossos pecados e os do mundo inteiro. Pela sua dolorosa paixão,
0: tende misericórdia de nós e do mundo inteiro.
1: Pela sua dolorosa paixão,
0: tende misericórdia de nós e do mundo inteiro.
1: Pela sua dolorosa paixão,
0: tende misericórdia de nós e do mundo inteiro.
1: Pela sua dolorosa paixão,
0: tende misericórdia de nós e do mundo inteiro.
1: Pela sua dolorosa paixão,
0: tende misericórdia de nós e do mundo inteiro.
1: Pela sua dolorosa paixão,
0: tende misericórdia de nós e do mundo inteiro.
1: Pela sua dolorosa paixão,
0: tende misericórdia de nós e do mundo inteiro.
1: Pela sua dolorosa paixão,
0: tende misericórdia de nós e do mundo inteiro.
1: Pela sua dolorosa paixão,
0: tende misericórdia de nós e do mundo inteiro.
1: Pela sua dolorosa paixão,
0: tende misericórdia de nós e do mundo inteiro. Nesta quinta dezena, nós apresentamos a Jesus tudo aquilo que para nós não tem solução aos olhos humanos. Nesta dezena nós rezamos por aquilo que é impossível aos nossos olhos, mas não é para Jesus. Pedimos a Jesus

0: pelas curas físicas, por todas aquelas enfermidades que diante da medicina não há cura, por todos os desenganados, por todos aqueles que passam nesse exato momento por muitas aflições e provações na própria carne. Nós pedimos, Jesus, cura, libertação, restauração, pelo poder da Tua infinita misericórdia. Jesus, Tu és a nossa solução. Nós pedimos por todas as causas impossíveis, pedimos a Tua presença, pedimos a Tua fortaleza e nós convidamos nesse instante você que reza conosco, que de maneira especial recorra à intercessão de Santa Faustina, aquela que foi e é a secretária da Divina Misericórdia. Jesus disse a Santa Faustina: peçam muito, muito mesmo, porque o meu desejo é dar muito. Faça seu pedido e reze com um coração feliz e repleto de confiança. Eterno Pai, eu vos ofereço o corpo e o sangue, a alma e a divindade de vosso diletíssimo Filho, nosso Senhor Jesus Cristo, em expiação dos nossos pecados e os do mundo inteiro, pela sua dolorosa paixão.
1: Tende misericórdia de nós e do mundo inteiro.
0: Pela sua dolorosa paixão.
1: Tende misericórdia de nós e do mundo inteiro.
0: Pela sua dolorosa paixão.
1: Tende misericórdia de nós e do mundo inteiro.
0: Pela sua dolorosa paixão.
1: Tende misericórdia de nós e do mundo inteiro.
0: Pela sua dolorosa paixão.
1: Tende misericórdia de nós e do mundo inteiro.
0: Pela sua dolorosa paixão.
1: Tende misericórdia de nós e do mundo inteiro.
0: Pela sua dolorosa paixão.
1: Tende misericórdia de nós e do mundo inteiro.
0: Pela sua dolorosa paixão.
1: Tende misericórdia de nós e do mundo inteiro.
0: Pela sua dolorosa paixão.
1: Tende misericórdia de nós e do mundo inteiro.
0: Pela sua dolorosa paixão.
1: Tende misericórdia de nós e do mundo inteiro.
2: Deus Santo, Deus Forte, Deus Imortal, tende piedade de nós e do mundo inteiro. Deus Santo, Deus Forte, Deus Imortal, tende piedade de nós e do mundo inteiro. Deus Santo, Deus Forte, Deus Imortal, tende piedade de nós e do mundo inteiro.
1: Em nome do Pai, do Filho e do Espírito Santo.
0: Amém.

Maria Santíssima, que em vossa imagem milagrosa de Aparecida espalhais inúmeros benefícios sobre o Brasil. Eu, embora indigno de pertencer ao número dos vossos servos, mas desejando participar dos benefícios da vossa misericórdia, prostrado a vossos pés, consagro-vos o entendimento, para que sempre pense no amor que mereceis. Consagro-vos a língua, para que sempre vos louve e propague a vossa devoção. Consagro-vos o coração, para que depois de Deus vos ame sobre todas as coisas. Recebei-nos, ó Rainha incomparável, no ditoso número dos vossos servos. Acolhei-nos debaixo da vossa proteção. Socorrei-nos em nossas necessidades espirituais e temporais, e sobretudo na hora da nossa morte. Abençoai-nos, ó Mãe Celestial, e com vossa poderosa intercessão, fortalecei-nos em nossa fraqueza, a fim de que, servindo-vos fielmente nesta vida, possamos louvar-vos, amar-vos e render-vos graças no céu. Por toda a eternidade, assim seja.

pela intercessão de Nossa Senhora Aparecida, Rainha e Padroeira do Brasil, a bênção de Deus Onipotente, Pai, Filho e Espírito Santo, desça sobre vós e permaneça sempre.

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1: Internacional e Flamengo empataram em 1-1 no Beira-Rio pela 21ª rodada do Campeonato Brasileiro. O Colorado foi superior durante boa parte da partida e abriu o placar com Vitinho, em um lance validado pelo sistema de impedimento semiautomático. O rubro-negro reagiu no segundo tempo e chegou ao empate com Samuel Lino, evitando a derrota fora de casa. O resultado deixou um gosto amargo para os dois lados. O Internacional lamentou as chances desperdiçadas após dominar grande parte do confronto, enquanto o Flamengo perdeu a oportunidade de acompanhar mais de perto o líder Palmeiras, que ampliou a vantagem na ponta da tabela. Apesar do empate, o duelo foi marcado por muita intensidade e boas atuações individuais, especialmente do lado colorado.
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7: Mais uma edição do nosso quadro A Hora do Consumidor por aqui, nesta sexta-feira, 31 de julho de 2026. Eu sou Kleber Salles e o Rodrigo de Vitória da Conquista, gente, nosso ouvinte, comprou uma passagem aérea promocional e depois a companhia alterou a data do voo sem autorização dele. Ele pergunta se tem algum direito. Olha, Rodrigo, tem direito sim, viu? Alterações feitas pela empresa devem ser comunicadas ao consumidor. E quando causarem prejuízos, deve ser acompanhadas de alternativas adequadas, viu? O artigo 6º do Código de Defesa do Consumidor garante o direito à informação e à proteção dos interesses do consumidor. Então você tem que guardar aí todos os comunicados enviados pela companhia, tá bom, meu amigo? Obrigado pela sua participação. Esse foi o nosso quadro A Hora do Consumidor. Daqui a pouco a gente volta.
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2: Boa tarde, minha gente. 15 horas e 38 minutos, estamos iniciando nossa tarde sertaneja. Nesta sexta-feira, 31 de julho de 2026. E aí, minha gente, tudo bem por aí? Tudo tranquilo? Como tá a sexta-feira por aí? Por aqui, graças a Deus, tudo bem, tudo tranquilo. Tô chegando pra te fazer companhia até às 18 horas dessa sexta linda, aqui na Nazaré FM, na nossa tarde sertaneja. Eu convido você para participar e interagir conosco, 3566-2702, mandar seu alôzinho, interagir aqui na Nazaré FM, participar do nosso último programa do mês de julho. É, julho tá indo embora, né, rapaz? Amanhã já inicia um novo mês, mês de agosto. Nem vem com essa história do desgosto, não. Sai pra lá com isso aí, rapaz. Que desgosto que? Aqui é só alegria! Faça chuva ou faça sol, e por falar em sol, o bicho tá bruto hoje, né? Rapaz, você dá uma espiada aqui, 34 graus agora em Juína. Tá um bocado quente, né? Mas estamos por aqui até as 18. Pra dar muitas risadas, pra tocar música boa, o sertanejo nosso de ontem, de hoje. Desfilando por aqui na 89.5. 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Quero saudar com muito carinho também a você, sócio, sócia do Clube da Evangelização. Com muito carinho também abraçar a você que está aí na sua casa, no seu trabalho, com um radinho ligado aqui na Nazaré FM desde cedinho ou chegando por agora. Uma abençoada sexta-feira a você, meu querido ouvinte, minha querida ouvinte, que nesse momento me dá carona pelas ruas e avenidas da nossa cidade. Tá cortando a BR-SMTs? Tamo junto, hein? Rapaz, já cheguei, coloquei o cinto já, agora é só seguir viagem. Com muito carinho, quero saudar você que nos acompanha através do nosso site radionazaredjuina.com.br, pelo nosso aplicativo, pela Alexa, você de pertinho, de longe, sintonizado aqui na Nazaré FM. Um forte abraço pra você. Quero saudar com muito carinho você que tá aí no sítio, nas chácaras, nas fazendas, nos assentamentos, nas aldeias, no garimpo, lá na beira do rio. Aos nossos ouvintes lá em Castanheira, em Terra Roxa, em Fontanilas e também em Filadélfia. Ótima sexta-feira para você! Com muito carinho, saudar também aos nossos amigos e amigas aí no carro, no caminhão, nas máquinas pesadas, no trator, na colheitadeira. Eita, rapaz! Forte abraço a essa galera bonita na sintonia da Nazaré FM. E hoje, dia 31 de julho, nós temos aniversariantes e eu quero parabenizar com muito, mas muito carinho a nossa amiga Lili Schmberg, que hoje completa mais um ano de vida. Ô, Lili, um forte abraço. Deus abençoe imensamente, com muita saúde, muita paz, muita força, luz na sua caminhada.
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2: Receba aqui o carinho, o abraço de toda a equipe da Rádio Nazaré.
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2: Aline, que é nossa ouvinte de todos os dias, de cedinho até de noite, né, Lili? Um abração, meus amigos, nossos parabéns para você. E aproveito, né, através dos parabéns a Lili, abraçar a todos que neste mês de julho completaram mais um ano de vida, mais um ano de matrimônio. E aqui eu quero fazer aqui o carinho, né, de lembrar dos nossos sócios e sócias do Clube da Evangelização, a Dona Irene Quaresma, a Luzia Bespaluque, Dona Fátima Malaquias, a Celina Maria, a Efigênia Campos, Valdecir, a Jandira Noato, a Daici Domingos, a Zildinha Machado, Messias Luiz, nossa amiga Sandra dos Santos Maciel Soares, a Sônia de Abreu, Maria Helena de Menezes, a Josefa Tereza de Aguiar, nosso amigo Hélio e hoje a Lili Schimberg. Os nossos parabéns aos casais que ontem também, né, celebravam mais um ano de matrimônio, a Ione, a Dona Delci,
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2: forte abraço, os nossos parabéns.

Dos nossos parabéns, Helenilde também, né? Ontem, Helenilde e o Aristides completando também mais um ano de matrimônio. Deus abençoe imensamente os nossos aniversariantes do mês de julho. Muito bem, muito bem. E nessa alegria, nessa festa, convido você a participar e interagir junto conosco. 3566-2702. Manda o seu alôzinho, peça a sua música. Interaja conosco, participe aqui da Nazaré FM, da nossa tarde sertaneja, que começa com Guilherme Santiago, desse jeito aqui, ó. Eita, rapaz! Isso que é só o começo, hein?

0: Banda César e Paulinho, só capilão aqui na nossa tarde sertaneja. Você também ouviu a canção das Irmãs Freitas, Sonhei com Você. E Guilherme Santiago iniciou nosso programa cantando Do Outro Lado da Cidade. Aqui na Nazaré FM, na nossa tarde sertaneja, faltando 5 minutinhos para as 16 horas. Eu vou atendendo participação na sintonia, Donivete. Boa tarde, Donivete. Uma excelente sexta-feira. Tá curtindo a nossa programação? Ela pediu canção aqui do Gini G no Acidente de Amor. Oferecendo para todos na sintonia, desejando a todos um final de semana abençoado. Amém. Forte abraço, Donivete. Também tá na sintonia, é seu José. Fala comigo, seu José. Já tomou um cafezinho, seu José?
1: Oi, Ila. Boa tarde.
0: Boa tarde. Você tá bem,
1: como
0: seu José?
1: Tá aí, meu amigão?
0: Graças a Deus, tudo bem.
1: Oi, Ila. Oi. Toca aí Canoeira do Araguaia com as Irmãs Freitas.
0: Opa,
1: tá?
0: Vamos lá.
1: Pra Cida Bispo, pro Marcelo, pro seu João, pro Zaia, pra Maria, pra Isaías, pra todos os nós, tá?
0: Beleza.
1: E o compadre Valdemar Madruga.
0: Valeu, seu José, um forte abraço, uma abençoada sexta-feira. Obrigado pela sintonia. Vamos aproveitar também e mandar aquele alôzinho pra dona Cecília Nunes. Deve estar lá curtindo também a nossa programação, né, dona Cecília? Daqui a pouquinho, Canoeira da Araguaia aqui na nossa programação. Alô, Vander Lúcia Dias, tá na sintonia conosco. Tudo bem, Vander Lúcia? Boa tarde. Uma abençoada sexta-feira. Ela falou assim: William, toca aquela música, pedi pra chover bem mansinho. Eu acho que... pera lá que eu vou pesquisar aqui, hein? Mas eu acho, se eu não me engano, acho que é com Luiz Gonzaga, né? Não sei, tem uma leve lembrança dessa canção. Mas vou procurar aqui, viu, minha amiga? Forte abraço, uma abençoada sexta-feira. Obrigado pela sintonia. Vamos pedir pra chuva cair bem mansinha, né? Não seria nada mal, né? Forte abraço, Bandeiro Lúcia. Quem também tá na sintonia, Dona Helena. Boa tarde, Dona Helena.
2: Boa tarde, Luiz. Quero ver a música do Rei do Gado. Com Tião Carreiro Pardinho.
0: Beleza.
2: Ofereço pra Silva, minha amiga, pra Francisquinha e pra Maria França, pra vocês todos da rádio e todos os ouvintes.
0: Tá certo. Um forte abraço, Dona Helena. Obrigado pelo carinho. Final de semana abençoado pra senhora. Obrigado pela participação. E a dona Cecília tava lá, tá curtindo, né, dona Cecília? Eu sabia!
3: Boa tarde, boa tarde, boa tarde. É nós. O homem já falou em mim. Deus que abençoe ele com saúde e felicidade.
0: Amém.
3: Pra ele e toda a família dele. Boa tarde.
0: Ô, William. Oi.
3: Deixa eu falar um negócio pra você.
0: Me fale.
3: Nós que dá risada, né?
0: A senhora de lá e eu de cá, hein?
3: Os doisão é nós dois, né?
0: É nós dois mesmo.
3: Tá bom demais, meu filho. Nós dá risada mesmo. Quem quiser escutar, escuta, né? Quem não quiser, tampa os ouvidos, né?
0: Isso aí.
3: Ô, Deus que pode, Deus verdadeiro.
0: Ei, dona Cecília.
3: Deus dá saúde e felicidade pra todo mundo.
0: Amém. Ô, dona Cecília, não tá igual a serrote, aquele serrote grandão que eu esqueci o nome. Sabe aquele serrote bem grandão? A senhora ri de lá e eu ri de cá. Ah, fica desse jeito, feliz da vida, né, dona Cecília? Só vai sorrindo daí que eu vou sorrindo daqui. E não vai alegrando a tarde todo mundo. Eita. Abração, dona Cecília. Muito bem, gente. Daqui a pouquinho eu continuo atendendo as participações. Ah, deixa eu atender aqui a Jesuína. Tá ligadinha junto com a gente. Tudo bem, Jesuína? Boa tarde. Uma ótima sexta-feira. Tá curtindo também a nossa programação. Ela falou assim: William, toca aí os parabéns pra netinha Isabela, que hoje está completando mais um aninho de vida.

Parabéns para Isabela, que hoje completa mais um aninho de vida. Deus abençoe imensamente, muita saúde, muita prosperidade, muita felicidade. Os nossos parabéns para Isabela. Forte abraço, Jesuína. Final de semana abençoado, minha amiga. Bom de música, 16 horas em ponto. Giligeno canta para nós. Acidente de Amor, aqui na Nazaré FM. Ó, na sequência, tem as Irmãs Freitas, tem Luiz Gonzaga cantando com Fagner, Súplica Cearense, também vai passar por aqui Tião Carreira e Pardinho, Rei do Gado, de Paulo e Paulino com a saudosa Marília Mendonça cantando Estrelinha. Pra você, e a gente tá só começando, hein? Pra você que tá ligadinho aqui na Nazaré FM,

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0: Se esquecer de colocar sal no arroz e ele já estiver cozido, dissolva a quantidade de sal que seria necessária para cozinhá-lo em meia xícara das de chá de água e pingue sobre o arroz. Leve de volta ao fogo e deixe cozinhar até que seque a umidade.
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0: Canção bonita de Di Paulo e Paulino com Marília Mendonça, Estrelinha, aqui na nossa tarde sertaneja. São 16 horas e 22 minutos. Na sintonia, minha amiga Elizabeth Lazzarini. Tudo bem, Elizabeth? Boa tarde. Ótima sexta-feira. Ela falou assim: William, tô aqui acompanhando pelo aplicativo, hein? Tô aqui na horta, né? Vamos acompanhando até a hora que a internet não sumir. Manda aí a canção Milagre de Santa Luzia, oferecendo para todos nós aqui da rádio, para todos que estão na nossa sintonia. Forte abraço, Elizabeth. Abração pro Arthur. Abençoada sexta-feira, um final de semana maravilhoso para vocês. Obrigado pela sintonia. Nena do Santos, fala comigo, Nena.
1: Boa tarde, William.
0: Boa tarde, tudo bem, graças a Deus.
1: William, toca para nós hoje. Tudilho Negro.
0: Beleza.
1: Você, para a Bíblia, para o Regi, para a Alessandra, para a Sandra, para a Zenilda, para a Mário Zé lá no sítio, toda a escuta. Olá, Cecília Nunes. Boa tarde, meu filho.
0: Boa tarde, minha filha. Aquele abraço, Nena. A minha amiga Geni está na sintonia conosco. Tudo bem, Geni? Boa tarde. Uma abençoada sexta-feira. Ela pediu canção com Amado Batista e Moacir Franco, Madrugada na Cidade. Só pra curtir. Valeu, minha amiga. Um abração, um excelente final de semana. Dona Delci tá na sintonia conosco também. Tudo bem, Dona Delci? Ótima sexta-feira. Um abençoado final de semana. Deixa eu mandar um abração também a Jane Santos. Ligadinha conosco. Tudo bem, Jane? Boa tarde. Ótima sexta-feira. Tá lá curtindo a nossa programação. E ela pediu canção do Léo Canhoto e Robertinho, Meu Velho Pai. Aparecendo para mim, muito obrigado, a Sandra, a Renilda, para todos da rádio, todos os ouvintes, desejando a todos um abençoado final de semana. Ô, Jane, um abração, minha amiga. Final de semana abençoado para você também. A Liane tá na sintonia conosco. Tudo bem, Liane? Ótima sexta-feira, minha amiga. Tá na faxina, né? Hoje acompanhada, hein, Eliane? Hoje eu tô por aqui pra ajudar na faxina, viu? Pode deixar que eu vou ajudar hoje, viu? É, vou ajudar igual a história da formiguinha e da cigarra. Vocês lembram dessa história quando a gente era criança, né? Contava essa história, né? Que a formiguinha, enquanto a formiga trabalhava, a cigarra só cantava, né? Eu tô desse jeito aqui, não cantar, não tô cantando, mas eu boto os outros pra cantar aqui, né? Forte abraço, meu amigo, uma ótima sexta-feira, boa faxina por aí, um abração nosso amigo Juan Carlos. Final de semana abençoado pra vocês. Ana Maria da Fazenda Londrina, tá ligadinha conosco também, tudo bem, Ana? Boa tarde. Ótima sexta-feira. E ela pediu canção do trio Parada Dura, Grande Areia, oferecendo para todos os nossos ouvintes. Sorte e abraço, minha amiga. A Liane falou assim: William, você é a cigarra. Pode-se dizer que sim, né, Liane? A diferença é que eu não tô cantando, graças a Deus, né, pro ouvido vocês. Senão, menino, não ia ter audiência, não ia ter faxina, não ia ter nada, rapaz. Só correria pra desligar o rádio. Ah, mas tem gente que é corajoso, que canta no rádio, né? Eu não tenho essa coragem toda, não. Ai, não deixa eu falando que é melhor, né? Falando e dando risada, né, Dona Cecília?
2: Oi.
0: Oi.
2: Serrador.
0: Isso aí.
2: Aquele grandão.
0: É o serrador. Isso
2: ele
0: mesmo.
2: Era mais meu velho. Ele puxando de um lado e eu do outro. Empurrar pra ele, empurrar pra mim. Até serrar os pau. Lá em Belo Horizonte.
0: Olha.
2: Desculpa, William.
0: Tá? Ah, que desculpa. O quê, mulher?
2: Ah, William, é traçador.
0: Aí, ó.
2: Eu não tô nem sabendo falar mais o troço lá. De tão velha que tô.
0: Ei, Dona Cecília.
2: Uma boa tarde pra nós. Desculpa te empatar.
0: Não, tá desse jeito, então. Um de cada lado, dando risada. Só que a diferença, né, Dona Cecília, que agora tá mais leve, né? Agora é só dar risada, né? Se fosse aquele lá de serrar a história lá, misericórdia. Abração, dona Cecília. Muito bem, minha gente. São 16 horas e 27 minutos. Nosso amigo César Cowboy está na sintonia conosco também. Fala comigo, César.
3: Ô, Ilha, boa tarde.
0: Boa
3: meu amigo,
0: tarde. Esse
3: programa líder de audiência.
0: Olha
3: só. Eu estava aí todos os dias, quando eu chegava do pasto, mesmo por últimos dias, quando eu estava mal da coluna, quando você lembra, eu te falar direto. Eu adoro ver seu programa, cara.
0: Obrigado.
3: Seu programa é líder de audiência, você é um cara extrovertido. Amigo, a gente vê que seus ouvintes te amam como se for família. Você é um grande comunicador, um grande camarada de capacidade. Um forte abraço. Abraço desse amigo, mesmo distante de ontem, de hoje, de sempre. O César Cowboy. Toca a música aí pra nós. Por gentileza. Nem dormindo eu consigo te esquecer.
0: Opa, é dos amigos. Opa, essa daí é bonita, hein?
3: E da cidade de Juína, que aí eu deixei, né? Um lugar que a gente tem amizade, tem crédito, é a cidade do agro, cidade do desenvolvimento. Quem conhece Juína não esquece jamais, né? Forte abraço desse amigo de ontem, de hoje e de sempre, César Cowboy.
0: Valeu, meu amigo.
3: Chamado Santa Isabel, São Paulo.
0: Olha aí,
3: Brasil.
0: Na sintonia com a gente. Forte abraço, César. Final de semana abençoado, meu amigo. Obrigado pela participação junto com a gente. Forte abraço. Muito bem, minha gente, são 16 horas e 28 minutos em Juína. 32 graus, tá quente, né? Eu falo, olha, daqui a pouquinho vou tomar um cafezinho, mas tô pensando bem, acho que eu vou ficar por aqui mesmo com a aguinha, né? Não, hein? Vai esquentar mais ainda, ó. 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São 16 horas e 31 minutinhos. A Jesuína falou assim: William, tô aqui, ó, assando pão de queijo, hein? 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Aí, ó, cafezinho Terra Roxa pra acompanhar o pãozinho de queijo uma hora dessa é bom demais, rapaz. Tá doido? Me chama que eu vou. São 16 horas e 32 minutinhos. Abel e Caim, canta pra gente aqui na Nazaré FM, na nossa tarde sertaneja.
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1: Muito bem, voltamos com mais informações no Info News desta sexta-feira. O preço médio dos carros novos no Brasil registrou uma queda real de 1,5% em 2026, marcando a primeira vez em 6 anos que o reajuste ficou abaixo da inflação. O valor nominal sugerido pelas montadoras subiu 1,4%, atingindo R$ 166,9 mil, mas ficou abaixo da inflação oficial de 3,18%. A principal causa para essa desaceleração foi a expansão das montadoras chinesas no país, que intensificou a concorrência no mercado. Essa nova dinâmica forçou as fabricantes tradicionais a reduzirem suas margens de lucro para se manterem competitivas. A queda nos preços se torna ainda mais evidente após a negociação nas concessionárias, onde o valor efetivamente pago recuou 3,5% em 2026. O preço de transação passou de 157,6 mil para 152,1 mil, refletindo bônus de fábrica e outras estratégias para escoar estoques. Apesar dessa redução nos valores, a compra de um automóvel zero quilômetro permanece distante para muitos brasileiros devido à renda estagnada e aos juros elevados. As taxas de financiamento veicular ainda variam entre 18% e 22% ao ano, limitando o acesso ao crédito no setor. Daqui a pouco mais informações aqui no Info News. Fique ligado.
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0: Eita, rapaz, Jean Giovanni, tatuagem aqui na nossa tarde sertaneja, 17 horas e 1 minutinho. Eu vou atendendo participação do meu amigo Ademir. Fala comigo, Ademir.
1: Opa, meu amigo William, boa tarde.
0: Boa tarde. Tudo aí, bem, tudo rapaz?
1: Tudo bem com você, meu amigão?
0: Graças a Deus.
1: Eu tô bem, qualquer hora dessa. Eu vou precisar fazer uma visita pra você no seu programa.
0: Se a chega aqui.
1: Corrige um pouco na minha cedo. E faz dia que eu vi vocês, ainda encontro vocês, mas...
0: É, só a correria, né?
1: Participar mais, né? A gente se vê um outro, né? Mas mais fazer o quê, né? Tudo faz parte, né?
0: É, isso mesmo.
1: Ser amigo, né? Um amigo ajudando a aconselhar o outro, né? Mais ou mais. Quero pedir uma música que fala sobre... Eu vou pedir uma música de Leandro Leonardo. Rumo a Goiânia.
0: Beleza!
1: Agradecer a todo mundo seu programa. A todos os seus ouvintes, a todos os meus amigos e amigas, para você e toda a Nazaré, meus familiares, uma ótima tarde para você, meu amigo. Um bom final de semana.
0: Valeu, meu amigo Ademir. Um forte abraço. Obrigado pela participação aqui junto com a gente.
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0: Uma excelente sexta-feira para você. Obrigado pela sintonia aqui na Nazaré FM. Muito bem, vou atendendo mais participação na sintonia. Sofia Vitória, tudo bem, Sofia? Boa tarde. Ótima sexta-feira, tá lá curtindo a nossa programação. Um abração, Sofia. Dona Cleusa Matos, tudo bem, Dona Cleusa? Boa tarde. Quanto tempo, hein, Dona Cleusa? Já faz um bocado, né? Forte abraço, Dona Cleusa. Abração, seu Fraim.
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0: Forte abraço pra vocês, obrigado pelo carinho, pela sintonia. Estão sempre ligadinhos, né? Sempre na programação, acompanhando a nossa tarde sertaneja.
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0: Forte abraço, minha amiga. Deus abençoe. A Sônia Guedes está ligadinha conosco também. Tudo bem, Sônia? Boa tarde. Forte abraço, obrigado pela participação. Ela falou assim: William, não sei se você toca essa música no programa. Um milagre aconteceu na minha vida com Edelson Moura.
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0: Descendo pra todos da família Guedes. Ô, Sônia, eu não lembro dessa canção. Vou dar uma olhada aqui, viu? Se ela for sertaneja, a gente traz.
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0: Se não, eu trago outro pra você. Forte abraço, minha amiga.
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0: Na sintonia, Maria Souza Lucas também ligadinha conosco. Tudo bem, minha amiga? Boa tarde. Uma boa tarde, nosso amigo Divaldo Rig na sintonia. Curtindo a Nazaré FM, pediu canção de Ronaldo Viola e João Carvalho, Desatino. Essa é boa. Forte abraço, meu parceiro. Um final de semana abençoado. A Ione Terezinha tá ligadinha conosco. Tudo bem, Ione? Boa tarde. Ótima sexta-feira. A professora William traz a canção aí do milionário José Rico, Saudade de Minha Terra. Aparecendo pra toda a família, pra mim, muito obrigado. Também pra todas as amigas ligadinhas aqui na Nazaré FM. Ô, meu amigo, um forte abraço pra você, pra toda a família. Obrigado pela sua participação aqui na nossa programação, na nossa tarde sertaneja. São 17 horas e 4 minutinhos, eu vou atendendo mais participação. Deixa eu ver quem tá na sintonia conosco.
4: Boa tarde, William, tudo bom? Aqui é o Cláudio.
0: Ô, Cláudio!
4: Toca uma música aí com o Milionário Zé Rico, Nem a Molhada.
0: Opa!
4: Ofereço essa música para todos aqueles que estiver na escuta do programa. Um
0: certo.
4: Abração.
0: Certo! Valeu, Cláudio. Amém. Forte abraço, Cláudio. Obrigado pela participação aqui junto com a gente. Abençoada sexta-feira. Dona Vani Maria dos Santos está ligadinha conosco. Tudo bem, Dona Vani? Boa tarde. Boa tarde, seu Edivaldo. Um forte abraço. Final de semana abençoado. Dona Marta Lúcia.
5: Tarde.
0: Tem que aparecer, né?
5: Como é que tá tu?
0: Tudo bem, graças a Deus.
5: Será que tu tá derretido que nem eu aqui? Você tá doido?
0: Ainda não.
5: Um sole para cada vivente, tá?
0: Mas
5: louco?
0: É um para cada cabeça.
5: Hein? Passando por aqui para encher o saco da Lili, que hoje é aniversário dela, né?
0: Isso.
5: Manda uma moda boa para ela aí. Ela gosta daquelas valsinhas, não sei como é que é.
0: Ah,
5: você sabe qualquer música que esse pessoal lá do Sul gosta.
0: Pode deixar.
5: É, não pode ser beijinho doce, né? Beijinho doce só no horário da Cidete. Ô, Lili, eu te amo, viu? E peço para papai do céu todo dia te abençoar, tá? Que ele te cubra de bênção hoje e sempre. Tô do lado de cá, mas você tá dentro do meu coração, viu? Deus abençoe, parabéns, parabéns, parabéns.
0: Eita, valeu, dona Marta Lúcia, um abração. Mais uma vez os nossos parabéns aí pra Lili. Hoje tá completando mais um ano de vida. Ô, dona Marta Lúcia, mas...
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0: Dá pra tocar Beijinho Doce também nesse horário. Mas vou escolher aqui. Mas eu gosto dessa canção também, uai. E aí, e agora, como que faz? Eu gosto das Irmãs Galvão cantando ela. Ah, eu vou trazer, hein? Vou trazer.
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0: Depois de noite, a senhora pede com outra pessoa cantando.
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5: Então solta o som aí, DJ.
0: Eita, nós. Sorte, abraço, dona Marta Lúcia. Reforçando aqui mais uma vez os parabéns para nossa amiga Lili, que hoje completa mais um ano de vida. Deus abençoe imensamente. Amor, abração, dona Marta.
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0: Muito bem, minha gente, são 17 horas e 7 minutinhos. 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É, alô, dona Vera, alô, seu Elvis, boa tarde. Ótima sexta-feira. Dona Vera tá por aqui. Fala comigo, dona Vera.
6: Boa tarde, menino sorriso. Boa tarde, todo esse povo lindo participando do seu programa. William, nós queremos agradecer todos os nossos clientes, pedindo aí que o Divino Pai Eterno abençoe ricamente cada um deles. E você que ainda não é cliente, se sinta imensamente convidado. 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Também, William, eu quero oferecer a próxima música a todos os aniversariantes do dia. 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
0: Valeu, dona Vera, um forte abraço. Ótima sexta-feira, no final de semana. Abençoado para a senhora, seu Elvis. Obrigado sempre pelo carinho, pela participação aqui junto com a gente, pela parceria também. E destacando o sucesso de Leandro e Leonardo, rumo a Goiânia, aqui na Nazaré FM, está a loja Saúde Aqui, uma loja completa em vitaminas, minerais, fitoterápicos. 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

0: Canção bonita de Tonico Tinoco, Velhas Cartas, aqui na nossa tarde sertaneja. São 17 horas e 27 minutos. Eu sigo atendendo mais participação. Minha amiga Josefa Barreiro está na sintonia conosco. Tudo bem, Josefa? Boa tarde. Ótima sexta-feira. Ela passou aqui para desejar um ótimo final de semana para todos nós. Que Deus nos conceda um final de semana abençoado e feliz. Amém. Forte abraço, Josefa. E a Jesuína voltou, né, pra mandar a foto aqui dos pão de queijo, rapaz. Ficaram bonitos, hein? Ah, boa combinação pra tarde, né? Abração, Jesuína. Dona Cleusa Matos.
1: Oi, William, boa tarde.
0: Boa tarde.
1: Eu quase participo, mas eu tô ligadinha todos os dias. Oh, eu tava vindo do sítio, você disse que era pra dar risada, eu mandei a figurinha pra você, mas a dona Cecília... É, senhorinha que eu gosto de ouvir ela.
0: Ah, hein? Ela é tá uma querida.
1: Tô mandando um alô pra ela.
0: Beleza,
1: tá, pra
0: já tá entregue.
1: Rádio, todos da escuta, tá bom?
0: Beleza, dona Cleusa. Um abração pra senhora. É sempre bom ouvir a voz da senhora, viu? Um forte abraço. Final de semana abençoado pra senhora, seu Fraim, pra toda a família. Obrigado pelo carinho. Ah, deixa eu ver quem mais na sintonia. Silvone, tá ligadinha conosco. Boa tarde, Silvone. Uma abençoada sexta-feira, tá lá curtindo a nossa programação. Um abração a todos na sintonia. Meralda também tá ligadinha conosco. Boa tarde.
2: Boa tarde, William. Tudo bem?
0: Tudo bem, graças a Deus.
2: Uma feliz sexta-feira para todos nós. E também que esse fim de semana seja cheio de bênçãos, seja maravilhoso para todos nós. Hoje eu queria escutar uma música, só que eu vou deixar para você escolher, tá bom?
0: Beleza.
2: É Bruna Viola, escolhe uma boa dela aí, que agora não tô lembrando.
0: Ai, tem uma que eu gosto bastante, dela, hein?
2: Mas daí ela tem muitas músicas bonitas, você escolhe uma ali, manda para todos nós, ofereço para vocês, todos aí da rádio. E para todos os ouvintes da Rádio Nazaré. Olha, que é o William, que ontem eu dei muita risada escutando as histórias de vocês aí. De você, da Cleusa. Ai, que eu ri muito, viu? É divertido. Mas tudo de bom para vocês. Um
0: Amém.
2: Abraço, fico com Deus. E até semana que vem, né?
0: Deus quiser.
2: Um programa. Que Deus nos abençoe a todos nós.
0: Amém. Tchau, tchau, Miraldo. Um forte abraço, minha amiga. Até segunda-feira, com a graça de Deus, viu? Obrigado pelo carinho, pela participação aqui junto conosco. Dona Joana, boa tarde.
3: Oi, William, boa tarde, menino sorriso. Toca uma música para nós aí. De Veloso e Velozinho. Júlio César gosta, eu também gosto.
0: Ah, eu também gosto.
3: Depois pro Regis. Ô, Nena, tô aqui, tá? Pra Nena, pra Fia, pra todo que tá na escuta. Boa tarde, um belo descanso pra você.
0: Amém.
3: Pra todos. Tchau.
0: Tchau, tchau, dona Joana. Abração, minha amiga. Muito bem, são 17 horas e 30 minutinhos. O nosso abraço também super especial aqui. 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Muito bem, deixa eu atender aqui a participação da Zildinha Machado, tá lá ligadinha com a gente, curtindo a nossa programação. Forte abraço, Zildinha, uma ótima sexta-feira. Marita também tá por aqui, fala comigo, Marita.
4: William, cheguei chegando.
0: Tudo bem, Marita?
4: Ó, William do céu, oi. Que foi esse, filho? Nosso Deus de misericórdia.
0: Tá quente, né?
4: O sol é tão grande no correr do dia que a gente desanima, né? Santo Deus. Podia a gente emagrecer, né? Com sol, com calor, faz, né?
0: Queimar as gordurinhas, né?
4: Aí bebe água exagerado, né, William? Oi, William.
0: Oi.
4: Deixa eu te falar. Não vou pedir música, não. Porque eu sei que você não vai tocar mais.
0: Oh, yeah.
4: Nesse horário. Mas deixa eu te dizer. Manda a música que é aquela que parte o coração em quatro partes, joga pra lá e pra
0: então
4: cá.
0: Então é a próxima.
4: Vai pra todos da sintonia. Se você gostar, é pra você também. Tá
0: beleza,
4: bom?
0: Beleza, eu gosto.
4: Todos apaixonados que tá na sintonia. Até mais tarde, William.
0: Até, Marita, um forte abraço. Milionário José Rico canta pra gente Lenha Molhada aqui na Nazaré FM, na nossa tarde sertaneja.

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1: Gigantes da tecnologia estão entre as principais marcas usadas indevidamente por criminosos para aplicar golpes na internet. Microsoft, LinkedIn, Google, Apple e Amazon lideram a lista de empresas exploradas em tentativas de fraude. A informação vem de um levantamento da empresa de segurança cibernética Checkpoint Software. As cinco companhias mencionadas respondem por mais da metade das campanhas de phishing identificadas no segundo trimestre de 2026. O chat GPT apareceu na lista pela primeira vez, indicando que ferramentas de inteligência artificial já estão no radar de criminosos. Golpes de phishing se aproveitam da reputação das marcas para roubar dados e dinheiro por meio de e-mails e sites falsos. Para se proteger, especialistas recomendam atenção redobrada e mensagens de urgência verificando erros de digitação e imagens distorcidas. É crucial digitar o site oficial da marca no navegador e ativar a autenticação de dois fatores em suas contas. Encerramos mais um InfoNews, edição de hoje, desta sexta-feira, dia 31. Bom final de mês para você. Amanhã a gente volta com mais informações.
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0: Veloso e Velozinho cantou pra gente João de Barro aqui na Nazaré FM. Você também ouviu a Bruna Viola cantando com Chitãozinho e Chororó, canção Vida. Faltando 10 minutinhos para as 18 horas, vamos entrando na reta final do nosso programa. Estou atendendo participação da dona Cleusa Rosa. Boa tarde.
1: Boa tarde, Ui. Tudo na santa paz de Deus.
0: Tudo bem, graças a Deus.
1: Um bom final de semana para você, para toda a sua
0: família. Olha o cachorro.
1: Toca qualquer uma de Amado Batista.
0: Beleza.
1: Para todos, está aqui na Palmiteira e para vocês aí.
0: Valeu, dona Cleusa, um forte abraço, uma ótima sexta-feira. Segura o pitoca aí, rapaz. Dona Cecília.
2: Obrigado, querida, obrigado. Fica com Deus, que eu tô com ele. Muito obrigado, querida. É nós. Ô, Senhor Jesus da Santa Chágua.
0: Forte abraço, dona Cecília. Ana Maria de Moraes.
3: Boa tarde, tudo bom?
0: Tudo bem.
3: Eu queria ouvir aquela música do Amado Batista, Travesseiro Azul. Ofereço para você e para todos que estão tá curtindo Nazaré. É, ontem eu estava molhando as minhas flores, aí você começou com aquela a dona Creuza, não sei, falando da bicicleta. Aí eu não sabia se eu molhava as minhas flores ou se eu dava risada de você.
0: Eita!
3: Ai, nem consegui molhar. Ai, mas é bom demais ouvir vocês contando as histórias, dando risada. E nós também damos risada. E o dia passa e não faz nada. Tudo de bom, bom final de semana.
0: Abração, Ana. Então não sei se eu tô ajudando ou atrapalhando. Ah, tô brincando. Forte abraço, minha amiga. Inclusive, dona Cleusa não apareceu aqui. O que será que... Será que... Ela foi no mercado de novo fazer compra e... Perdeu as compras pelo caminho de novo, dona Cleusa. Eita, não, cadê ela? Alô, boníssimo!
4: William, boa tarde.
0: Boa William. Tarde, beleza? Tudo bem?
4: Aí, ó, hora que você estiver dando água na boca de comer um cuscuz, aí.
0: Olha só,
4: só
0: rapaz.
4: Só ligar nesse número aí, ó, e pedir o sabor que você quer, tá?
0: Olha aí.
4: Na porta de casa, tá bom? Em vários sabores.
0: Aí sim, hein? Valeu, boníssimo! E é, um cuscuz é bom, hein? Rapaz do céu! Forte abraço, meu amigo! Dona Cristina!
5: Boa tarde, Will!
0: Boa tarde!
5: Como é que o senhor tá?
0: Eu
5: tá
0: tô bem.
5: Tudo bem, né, meu?
0: Graças a Deus!
5: Eu tô escutando o teu papo aí, maior risada! É, você pensou, dona Cristina já não vai ligar mais de novo, vai ligar em cima da hora, né? Mas agora ainda tá cedo! Dá bem, você põe uma música bem linda pra mim, né?
0: Beleza!
5: Pode ser o Amado Batista, com a folha seca, se puder, se não puder, escolhe uma bem bonita e manda pra mim.
0: Beleza!
5: E tá, eu vou ficar feliz que você... Amanhã você não vem, né?
0: Amanhã não.
5: Eita, pega, agora só segunda! Mas tá bom, meu filho. Bom descanso, fica com Deus, Deus abençoe!
0: Amém!
5: Tchau, meu filho, se você põe a folha seca... Deseja para todos os teus ouvintes que gostar.
0: Beleza, tá certo.
5: Amo, meu filho.
0: Forte abraço, dona Cristina. Vamos trazer folha seca assim no finalzinho, acho que dá tempo. A dona Cleusa Rosa também tinha pedido uma canção aí do Amado Batista. Vamos trazer no finalzinho aqui, acho que dá tempo sim. Forte abraço, dona Cristina. Júnior Lupe está na sintonia, tudo bem, Júnior? Tá curtindo também a programação, tá ouvindo a Nazaré, deixa esse Júnior. Forte abraço, meu amigo, final de semana abençoado. A Elenilde Pimenta tá ligadinha conosco também, tudo bem, Elenilde, boa tarde. A Lúcia William passando aqui pra agradecer pelas palavras lindas que... Amiga, que minha amiga, as amigas mandaram ontem, obrigado por tudo. Oh, tô na rua, vim fazer o Pilates, mas tô indo embora agora. Mas tá na sintonia, forte abraço, Elenilde. Alô, seu Walter.
6: Boa tarde, William.
0: Boa tarde.
6: Oh, rapaz, tô aqui na obra, fazendo...
0: Fazendo arte.
6: Trabalhando. Rapaz, fiquei preocupado porque antes do almoço eu tava trabalhando. Então, chapiscando, né? Você joga massa gruda e tal, você ajeita chapiscando. Aí eu parei de...
0: Eita, cortou o áudio.
6: Ô, William, boa tarde. Estava falando com você, entrou os trapos, arrumou o telefone tudo. Beleza? Eu tô na obra, trabalhando naquela arte, né? Aqui na frente da chácara.
0: Uhum.
6: E eu vim teu programa. Beleza? O programa tá bom demais. Tá super animado. Nós queremos ouvir a Dona Irene, a música Telefone no Ar com o Ginigeno, tá? Beleza?
0: Beleza, meu amigo.
6: Pra todo mundo que tá te ouvindo. Meus ouvintes. Agora à tarde eu comecei a sofrer depois do almoço, porque cedo eu tava trabalhando, você joga a massa pra puxar pisca, ela grudava, tudo beleza, fica bom. Aí quando, agora depois do almoço, já vim trabalhar, jogava a massa que era tudo no chão,
0: Ô, gente!
6: Fui ver o que que era, o sol tava tão quente que no jogar a massa ela secava, batia seco na parede. Aí eu parei, aí agora pouco eu comecei de novo na obra, agora vai ter que ir trabalhar até a noite. Então eu não ganho diário, não, Nilê, não paga, né?
0: Isso. Essa foi boa, hein? Isso, mano. Essa história aí, olha. Essa vai ter que levar, entrar no livrinho das histórias, viu? Forte abraço, Walter. É, tá certo, tem que trabalhar de manhãzinha ou no finalzinho da tarde, né? Senão não dá certo não isso aí. Forte abraço, meu amigo. Abração pra Dona Irene. Um ótimo final de semana pra vocês. Dona Carmen.
7: Caruíla,
0: boa tarde.
7: E aí, tá aniversário amanhã. Seu parabéns, seu avó. Seus tios, de toda a família, da mãe dela, Marlene Sibier. E toda a rádio, quem tiver na escuta aí. Parabéns. Canto para ela, mãe amorosa. Que ela seja uma menina. Ela é uma menina inteligente que ela é, e todos os sonhos dela. Muito orgulho dela. Sua avó Carmen. Boa tarde. William.
0: Valeu, Dona Carmen, um forte abraço. Elizabeth Lazzarini também tá por aqui. Nossa, que foto bonita, rapaz. A Elizabeth mandou aqui, olha. Foto lá da horta, né? Cebolinha, alface. Não sei se é salsinha ou se é coentro, acho que é coentro. Uma fartura, bonito demais, hein?
8: Não é que a internet deu, William, de ficar escutando aqui.
0: Olha
8: na horta.
0: Só.
8: Agora já acabamos de colher, já vamos pra casa.
0: Oh, coisa
8: e
0: boa.
8: E você vai embora agora também, tá?
0: Ah, vamos junto.
8: Já trabalhou bastante?
0: Já. Forte abraço pra vocês, obrigado pelo carinho. Alô, seu Milton.
9: Alô, seu Walter. Boa tarde, William, como é que vai?
0: Eu tô bem, graças a Deus.
9: Boa tarde pra você, tá?
0: Valeu, seu Milton. Ele mandou foto também da horta dele, rapaz. Olha lá. Esse pé de couve bonito, hein? Ave Maria. Esse pé de couve bonito. Forte abraço, seu Milton. Muito bem, agora sim. Terminei de atender todas as participações, gente. Eu vou indo embora, viu? Vou indo embora. Foi bom demais passar essa tarde junto com vocês. Deixa eu mandar um abração a Tereza Antunes, que também chegou por aqui. Forte abraço, Tereza! Desejo a todos um final de semana abençoado. Obrigado por essa semana maravilhosa que nós tivemos. Esse mês de julho que foi também, apesar aí das perdas que nós tivemos durante o mês de julho, mas foi um mês muito abençoado, viu? Um forte abraço a cada um, a cada uma na sintonia aqui da Nazaré FM. Obrigado sempre pelo carinho, pela sua audiência, pela sua participação junto com a gente. Eu vou indo embora, mas segunda-feira, com a graça de Deus, eu tô de volta a partir das 15h30 para mais uma tarde sertaneja. E fica aqui o meu abraço, o meu carinho, meus votos de um final de semana abençoado para você. Fala comigo, Tereza, rapidinho!
10: Boa tarde, tô chegando agora.
0: Eita, e eu tô indo.
10: Tô acabando de chegar.
0: Tu tá chegando e eu tô indo, Tereza. Um abração, meu amigo, um ótimo final de semana. Tchau, tchau, minha gente. Pra você que é de beijo, um beijo. Pra você que é de abraço, aquele abraço apertado. Fiquem todos com Deus. E é com ele que eu vou seguindo até segunda-feira, se Deus assim permitir. Ó, toca só um pedacinho que a voz do Brasil já já vai chegar.

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1: A Caixa Econômica Federal conclui hoje o pagamento do lucro do Fundo de Garantia por Tempo de Serviço, o FGTS.
2: Quem tem direito já pode consultar o valor de recebimento.
1: Nós vamos conversar agora com a repórter Luana Karen, que vai explicar pra gente como funciona essa distribuição.
2: Luana, boa noite. Fala pra gente então desde quando é feita a repartição do lucro do FGTS.
3: Boa noite, Mariana, Luciano. Boa noite aos ouvintes da Voz do Brasil. Olha, desde 2016, o Fundo de Garantia por Tempo de Serviço, o FGTS, distribui parte do lucro obtido com aplicações em áreas como habitação, saneamento, infraestrutura e títulos públicos federais. A repartição é definida pelo Conselho Curador do Fundo, que estabelece tanto o percentual do lucro a ser distribuído, quanto o índice usado para calcular quanto cada trabalhador recebe.
1: E como é que ficou a distribuição neste ano, Luana?
3: Olha, Luciano, neste ano o índice definido foi de 0,01868341. Para calcular o valor que irá receber, o trabalhador deve multiplicar o saldo existente na conta do FGTS em 31 de dezembro de 2025 por esse índice. Mas eu vou dar um exemplo para ficar mais fácil. Quem tinha R$10 mil de saldo naquela data vai receber R$186,83. De acordo com a resolução do Conselho Curador, 89% do lucro obtido pelo FGTS em 2025 serão distribuídos aos trabalhadores, o que equivale a R$13 bilhões. De acordo com o secretário de Proteção ao Trabalhador do Ministério do Trabalho e Emprego, Carlos Augusto Gonçalves, o valor é depositado em contas ativas e inativas.
4: Contas ativas são aqueles trabalhadores que têm vínculo. Contas inativas são aqueles trabalhadores que não têm mais vínculo empregatício, mas são beneficiados também, né, por essa distribuição de resultado. É só ele entrar no APPS, entrando do FGTS, constatar qual é o seu saldo, os trabalhadores e as trabalhadoras receberão essa distribuição de resultado nas suas contas através de uma correção do valor do saldo.
2: Agora, Luana, e o trabalhador pode sacar esse dinheiro já imediatamente?
3: Não, Mariana, só nos casos previstos em lei. É importante lembrar que o dinheiro creditado como repartição do lucro segue as mesmas regras do FGTS. Ou seja, ele só pode ser sacado em situações como a compra da casa própria, demissão sem justa causa, aposentadoria ou doenças graves. O valor foi creditado na conta do FGTS de pouco mais de 138 milhões de trabalhadores e pode ser conferido no aplicativo FGTS ou pelo Internet Banking da Caixa para quem é cliente do banco. Mariana e Luciano.
1: Obrigado, Luana, pelas informações ao vivo aqui na Voz do Brasil.
2: Passa a valer amanhã a gasolina com percentual obrigatório de 32% de etanol.
1: A medida entra em vigor por um período de 180 dias, prorrogáveis por mais 6 meses.
2: Baseada em estudos técnicos com veículos leves e motocicletas, a alteração amplia o uso de combustível renovável.
1: Além de reduzir a necessidade de importação de gasolina e reforçar a segurança energética nacional.
5: O governo do Brasil publica a resolução que institui temporariamente a gasolina E32 e a nova mistura começa a valer neste sábado, 1º de agosto. Com a mudança, o percentual obrigatório de etanol anidro na gasolina sobe de 30% para 32% em todo o Brasil. A medida tem validade inicial de 180 dias, com possibilidade de prorrogação por mais 6 meses. Segundo o Conselho Nacional de Política Energética, a alteração busca ampliar o uso de combustível renovável produzido no país, reduzir a necessidade de importação de gasolina e reforçar a segurança energética nacional. A decisão é baseada em estudos técnicos que avaliam veículos leves e motocicletas movidos exclusivamente a gasolina. Os testes analisam partida, aceleração, dirigibilidade, emissões e durabilidade dos componentes. De acordo com o relatório, os veículos apresentam funcionamento adequado sem impactos relevantes no desempenho ou nos sistemas de combustível. A resolução também estabelece que a adoção definitiva da gasolina E32 ou de misturas superiores vai depender de novas avaliações. Claudimário Carvalho, para a Voz do Brasil.
2: Obras didáticas e literárias na palma da mão. É o Programa Nacional do Livro e do Material Didático Digital.
1: Saiba agora como acessar livros da rede pública pela internet.
3: Uma plataforma permite que professores e estudantes da rede pública de ensino acessem livros em formato digital. O catálogo reúne obras didáticas e literárias e abrange desde os anos iniciais do ensino fundamental até o ensino médio. Como destacou Fernanda Pacobaíba, presidente do Fundo Nacional de Desenvolvimento da Educação.
0: Hoje, o nosso PNLD Digital reúne um acervo com mais de 2.800 obras, entre os livros didáticos, didáticos e literários de diferentes etapas da educação básica. O leitor digital também conta com recursos de acessibilidade e personalização, como ajuste de contraste, espaçamento e navegação.
3: A avaliação das obras é realizada por professores especialistas do Banco de Avaliadores do Programa Nacional do Livro e do Material Didático, selecionados por uma comissão técnica. Os materiais didáticos de cada etapa de ensino se renovam a cada 4 anos. O acesso à plataforma pode ser feito pelo endereço pnld.fnde.gov.br com login realizado via gov.br. Reportagem Natália Koslick.
2: Na segunda-feira, começa a campanha de multivacinação para crianças e adolescentes menores de 15 anos.
1: Pais e responsáveis devem levar os jovens até a unidade básica de saúde para atualizar a caderneta de vacinação.
2: E atenção para quem mora nas cidades de São Paulo, Guarulhos e São Bernardo do Campo.
1: O Ministério da Saúde recomenda que os habitantes dessas cidades, com idade entre 0 e 59 anos, tomem vacina contra sarampo.
2: Até o dia 28 de julho, o Brasil confirmou 17 casos de sarampo nesses municípios de São Paulo. E a melhor forma de prevenir a doença é a imunização. Confira na reportagem de Pablo Mundim.
6: O sarampo é uma doença causada por um vírus e transmitida pelo ar. Os primeiros sintomas costumam ser febre alta, tosse, coriza, olhos avermelhados e mal-estar. Depois de alguns dias, aparecem manchas vermelhas que começam no rosto e se espalham pelo corpo, como explica o Dr. Thiago Cavalcante, médico de família.
7: Ele é um dos agentes mais contagiosos, porque geralmente uma pessoa que tem o vírus no seu organismo tem a capacidade de transmitir para até 18 pessoas ao seu redor. E o vírus pode ficar até 2 horas no ambiente ali circulando, né? Então isso ainda aumenta ainda mais a chance de ocorrer a transmissão. E basicamente os sintomas assim, lembra muito um quadro de pau. Aí logo depois, poucos dias obviamente, surgem as manchas vermelhas pelo corpo.
6: Mesmo com a eliminação da circulação contínua do vírus no Brasil, novos casos ainda podem surgir quando o sarampo é trazido de outros países. Por isso, especialistas reforçam que manter a vacinação em dia continua sendo a forma mais eficaz de evitar novos surtos. A vacina contra o sarampo é oferecida gratuitamente pelo SUS e faz parte do calendário nacional de vacinação. Na rotina, as crianças recebem 2 doses, aos 12 e aos 15 meses de idade. Em situações de circulação do vírus, como ocorre atualmente nas cidades paulistas de Guarulhos, São Bernardo do Campo e São Paulo, a recomendação do Ministério da Saúde é a oferta da vacinação contra sarampo para todas as pessoas de 6 meses a 59 anos de idade, de forma indiscriminada, que moram nesses municípios. O Dr. Thiago Cavalcante reforça que a vacinação é fundamental para combater o vírus.
7: A ideia, fazer até um comparativo, por exemplo, com incêndio, né? É que não surja a faísca que vai acender aquele incêndio. Então, por exemplo, se a população da cidade estiver vacinada, o vírus chega, pode até chegar, mas ele não encontra quem infectar, porque o nosso organismo, né, vai estar ali com a barreira de proteção bem ativa. E o vírus morre ali. E é o que a gente chama até da imunidade coletiva, da imunidade de rebanho.
6: O sarampo pode ainda causar complicações graves, como pneumonia, inflamação no cérebro e até levar à morte, principalmente em crianças pequenas e pessoas com baixa imunidade. Quem não sabe se recebeu todas as doses pode procurar uma unidade básica de saúde para verificar a caderneta de vacinação. Reportagem Pablo Mundim.
1: Quem se inscreveu no FIES já pode checar se conseguiu financiamento estudantil.
2: Prazo para confirmar as informações vai até a semana que vem.
1: E quem não foi selecionado já está na lista de espera para aguardar as próximas chamadas.
8: Nesta edição do FIES, o Fundo de Financiamento Estudantil, foram disponibilizadas 75 mil vagas em mais de 1.200 instituições de ensino. Com os resultados divulgados nesta quinta-feira, os pré-selecionados já podem completar as informações de suas inscrições até a próxima terça-feira, 4 de agosto. Quem não foi selecionado vai automaticamente para a lista de espera. E as novas chamadas serão realizadas entre 7 de agosto a 24 de setembro. O FIES concede financiamento a estudantes de graduação em instituições privadas que aderirem ao programa e que tenham avaliação positiva no Sistema Nacional de Avaliação da Educação Superior. Os estudantes podem conferir se foram selecionados no endereço acessounico.mec.gov.br/FIES. E para complementar as informações, acessar FIES Seleção, sem cedilha, e tio, aluno.mec.gov.br. Edinaldo Júnior para a Voz do Brasil.
2: Atenção, candidatos do Concurso Público Nacional Unificado, CNPU 2.
1: O Ministério da Gestão, Inovação e Serviços Públicos publicou no Diário Oficial da União de hoje nova classificação para recompor vagas remanescentes, não preenchidas e provimento de vagas adicionais.
2: Ao todo, são 702 pessoas classificadas, sendo 242 em vagas remanescentes e 460 em vagas adicionais.
1: Os convocados abrangem o INSS e o Ministério da Gestão e da Inovação e Serviços Públicos.
2: Os classificados devem acompanhar as próximas publicações para consultar procedimentos, prazos e orientações das próximas etapas do concurso.
1: Para saber mais, acesse gov.br/gestão/fique-por-dentro.
2: Documentos importantes na palma da mão facilita a vida de milhões de brasileiros e evita deslocamentos desnecessários.
1: Pela conta gov.br é possível acessar gratuitamente certidões e comprovantes usados para solicitar benefícios sociais, participar de concursos públicos e resolver diversas pendências de forma rápida e digital.
9: Você que tem a conta GovBR não precisa sair de casa para pegar uma série de documentos. Vários deles são muito importantes, por exemplo, para pedir o Bolsa Família, o Benefício de Prestação Continuada, BPC, a Tarifa Social de Energia Elétrica, para acessar o Minha Casa Minha Vida e outras políticas públicas federais. São mais de 10 certidões disponíveis para você baixar de graça pelo seu celular, tablet ou computador. Uma delas é a certidão do cadastro único, que é essencial para o Bolsa Família, a isenção de taxas em concursos públicos e a carteira do idoso. No GovBR você ainda pode baixar a certidão da pessoa com deficiência, documento fundamental para o sistema de cotas nas universidades, escolas técnicas e empresas. Essa certidão também é exigida para a pessoa com deficiência pedir o BPC. Se você pretende se inscrever num concurso público, vai precisar da certidão de quitação eleitoral. Ela está entre as que podem ser baixadas na plataforma GovBR. Também é possível pegar a Carteira Nacional de Vacinação, o Cartão Nacional de Saúde, o certificado de antecedentes criminais, a certidão de situação cadastral do CPF e do CNPJ. Nessa mesma lista estão disponíveis as certidões negativas de débito da pessoa física, pessoa jurídica e do imóvel rural. Para acessar os documentos, você entra no aplicativo GovBR ou no site gov.br e clica em Atalhos GovBR. Depois, é só olhar no GovBR ou no site gov.br e clica em Atalhos GovBR.

0: nova. Agora, pode conter também letras e não apenas números. É o chamado formato alfanumérico. A Receita Federal emitiu o primeiro CNPJ desse tipo, com letras e números, nesta sexta-feira. O novo padrão amplia a capacidade de inscrições nos próximos anos e não impacta os CNPJs já existentes, que continuam válidos. O modelo alfanumérico também não altera os direitos, obrigações ou a situação cadastral das pessoas jurídicas já existentes. Novos CNPJs ainda podem ser emitidos apenas com números, já que o limite do sistema ainda não foi esgotado. Empresas que usam CNPJ em seus processos devem verificar se os sistemas estão preparados para receber e validar códigos alfanuméricos. A Receita Federal informou que a emissão de CNPJs neste modelo será gradual e que vai acompanhar a transição. Graziela Mendonça para a Voz do Brasil.
1: Amanhã é dia do cordelista. Você conhece essa arte brasileira?
2: A literatura de cordel faz parte da identidade cultural e carrega histórias, tradições e saberes populares passados de geração em geração.
1: Um projeto lançado no Ceará tem o objetivo de fortalecer a preservação e a difusão dessa manifestação artística por meio de atividades de formação, pesquisa e valorização de cordelistas e xilógrafos.
2: Vamos conhecer mais na reportagem de Graziele Bezerra.
3: O trabalho de um artista popular atraiu a atenção do professor Alex Canuto de Melo para o cordel. Mas o sangue nordestino também teve voz no nascimento de Sabiá Canuto, filho de maranhense com piauiense, neto de sanfoneiro, que além de professor, é poeta e cordelista.
4: Então eu fiquei encantado naquele momento, conhecendo o mestre do pife com o cordel.
5: É galinha, pato, peru, pavão em má virtude, lá vai eu fui, de avô pra neto.
4: Ele me instigou a buscar me enveredar nesse caminho da poesia popular, do cordel, e achar o meu caminho também a partir daí.
3: A literatura de cordel é considerada bem cultural imaterial pelo Instituto do Patrimônio Histórico e Artístico Nacional, IFAM, desde 2018. O nome cordel vem dos cordões ou barbantes, onde os folhetos ficavam pendurados para serem vendidos em feiras. Essa expressão artística teve forte expansão no Nordeste do Brasil, a partir do final do século XIX. Poesia rimada, métrica perfeita. Para o professor Sabiá, um saber que precisa ser conhecido e preservado.
4: Então, através desse brinquedo que é o cordel e essa diversão, né, e você poder declamar, por exemplo, admiro o pica-pau no galho do angico, passo o dia inteiro, taco-taco, tico-tico, não sente dor de cabeça nem quebra a ponta do bico. Então, sem dúvida nenhuma, a gente precisa ampliar ainda mais esses acessos à literatura de cordel, né, a essa disseminação dessa cultura, né, a valorização dessa cultura.
3: Um projeto chamado Escola Brasileira de Literatura de Cordel e Xilogravura, lançado em Juazeiro do Norte, quer promover e valorizar ainda mais essa manifestação cultural. Para isso, a iniciativa do Ministério da Cultura, em parceria com as Universidades Regional e Federal do Cariri, no Ceará, prevê atividades como seminários, oficinas, tratamento de acervos e apresentação de cantadores, poetas e xilógrafos, como explica Fanca Santos, coordenadora do projeto.
6: Serão aulas e espetáculos, nós teremos um congresso internacional de acervos muito importante, tratamento técnico de todo um acervo que já está na UFCA, de Pedro Bandeira, Renato Casimiro, meu próprio acervo, entre outros, e vamos lançar uma linha de moda da Xilo, né, pensando na economia criativa.
3: As atividades devem acontecer até maio de 2027. A programação e informações sobre como participar serão divulgadas no perfil do Instagram, @escolabr de cordel e xilogravura. Reportagem Graziele Bezerra.
1: Mais do que museus, pontos de memória são espaços criados por comunidades para contar e guardar a sua própria história.
2: Essas iniciativas podem ser certificadas e habilitadas para obtenção de apoios, financiamentos e parcerias.
1: A certificação como ponto de memória é uma titulação concedida pelo IBRAM, o Instituto Brasileiro de Museus.
3: A 40 quilômetros de Brasília, o Centro Histórico de Planaltina reúne casarões, praças e

0: Igrejinha de São Sebastião. Há também um museu histórico, onde é possível conhecer objetos e o modo de viver dos habitantes do final do século XIX. Todo o centro relembra a história do município, que antes de ser incorporado ao DF, pertencia a Goiás e já era um núcleo urbano mesmo antes da vinda da capital para o centro do país. Simone Macedo, presidente e fundadora da Associação dos Amigos do Centro Histórico de Planaltina, detalha o que é possível encontrar no local.
1: Além dele contar a história até os dias de hoje, Planaltina DF, ele tem também as atividades artísticas, como montagem de exposições e também um dos principais eventos de arte contemporânea fora do eixo Brasília, né? É um ponto para que você chegue e viva o local como uma casa da época, né?
0: O Centro Histórico de Planaltina é considerado um ponto de memória, ou seja, uma iniciativa reconhecida por preservar e valorizar a história, a cultura e as memórias de um território ou grupo social. Raquel Teixeira, coordenadora de Museologia Social do IBRAM, explica qual o diferencial desses espaços.
2: Diferentemente de um museu tradicional, que tem a sua atuação baseada naquele tripé edifício, coleção ou acervo, né, e público, os pontos de memória desenvolvem processos museológicos que são baseados na relação território, memória e comunidade. Então a gente está falando de uma gama aí de processos museológicos que se dão fora dos ambientes museais tradicionalmente reconhecidos, né? São experiências que elas nascem do próprio protagonismo da comunidade.
0: Para um lugar ser reconhecido como ponto de memória, é preciso provar que a entidade responsável desenvolve programas, projetos e ações de museologia de caráter social. Com a certificação, o ponto de memória passa a estar apto a participar de políticas e instrumentos previstos para esse tipo de iniciativa, como explica Raquel Teixeira, do IBRAM.
2: Que pode favorecer a participação em editais, em parcerias com instituições públicas e privadas. É claro, observadas as regras específicas de cada um desses instrumentos, né? E é também uma ferramenta importante para que os pontos de memória possam se conhecer uns aos outros e, a partir daí, se envolverem em ações conjuntas, em parceria, fazerem cooperações.
0: Por meio de uma plataforma online, é possível cadastrar um projeto para certificação e acompanhar o processo desde a etapa de inscrição. E a população pode ter informações detalhadas sobre o histórico de atuação de cada um desses locais. O endereço é pontosdememoria.museus.gov.br. Reportagem Márcia Fernandes.
3: O prazo final para atualizar o cadastro destinado à concessão da licença de aquicultor foi prorrogado até 31 de dezembro de 2026.
4: A atividade pode ser realizada em águas marinhas, rios e lagos.
3: Entre as espécies cultivadas estão peixes, camarões, algas, rãs, peixes ornamentais, ostras e mexilhões.
4: A licença permite o trabalho dentro da lei, a comercialização sem riscos de multas e é requisito para obtenção de crédito rural.
3: Quem explica é a secretária nacional de aquicultura do Ministério da Pesca e Aquicultura, Fernanda de Paula.
5: Além de dar segurança jurídica à sua atividade, o RGP Aquicultor, ele facilita a venda do pescado produzido para a indústria de beneficiamento e também para exportação. E como funciona a atualização agora? As nossas superintendências federais de pesca e aquicultura nos estados continuam recebendo, analisando e dando andamento normal aos processos de concessão e renovação da licença. Além disso, as regras relativas ao monitoramento obrigatório da aquicultura e aos trâmites antigos de renovação estão temporariamente suspensas, garantindo um período tranquilo de transição para o produtor.
4: Mais informações na página do Ministério da Pesca em gov.br/mpa.
3: E essas foram as notícias do Governo Federal.
4: Uma realização da Secretaria de Comunicação Social da Presidência da República.
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4: Fique agora com as notícias do Poder Judiciário e do Congresso Nacional. Boa noite, bom fim de semana.
3: A gente volta na segunda-feira. Boa noite.
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7: Você vai ouvir agora notícias do Poder Judiciário. STF suspende cobrança de mais de 255 milhões de reais em uma disputa judicial entre Petrobras e uma empresa de engenharia. TSE realiza entre 3 e 9 de agosto a primeira edição da Semana Nacional do Sistema Eletrônico de Votação. STJ define que revisão administrativa pode cancelar benefício previdenciário por incapacidade concedido judicialmente. Boa noite, eu sou Marcela Luiza. O Supremo Tribunal Federal suspendeu a cobrança de mais de 255 milhões de reais em uma disputa judicial entre a Petrobras e uma empresa de engenharia. A decisão envolve a forma como o valor da dívida deve ser corrigido. Judite Aragão.
8: A discussão é sobre o índice usado para atualizar o valor da condenação. A empresa FDS Engenharia de Óleo e Gás defendia que a dívida fosse corrigida pelo IPCA, com um acréscimo de juros de 1% ao mês. O Tribunal de Justiça do Rio de Janeiro concordou com esse cálculo. A Petrobras recorreu ao STF. A empresa alegou que a correção deveria ser feita apenas pela taxa Selic, como já definiu o Supremo em outros julgamentos. Com esse critério, o valor da dívida é de 237 milhões e 800 mil reais, quantia que já foi depositada em juízo. A diferença entre os dois cálculos passa de 255 milhões de reais. Ao analisar o caso, o ministro Alexandre de Moraes afirmou que, quando a sentença não define qual índice de correção deve ser usado e apenas faz referência à lei, deve ser aplicada a taxa Selic. O ministro lembrou que a Selic já inclui correção monetária e juros de mora. Por isso, ela não pode ser somada a outros índices. Como a sentença original não estabelecia um índice específico de atualização, Alexandre de Moraes suspendeu o cumprimento da decisão até o julgamento definitivo do processo.
7: Tribunal Superior Eleitoral dá início à primeira edição da Semana Nacional do Sistema Eletrônico de Votação. Na próxima segunda-feira, dia 3 de agosto, o TSE vai abrir a urna eletrônica para estudantes do Centro de Ensino Médio Elefante Branco, em Brasília. Juliana Cariri.
9: A atividade vai ser conduzida pelo coordenador de tecnologia eleitoral do TSE, Rafael Azevedo, e pelo ministro substituto do tribunal, Nauê Bernardo Pinheiro de Azevedo. Os dois são ex-alunos da instituição. A iniciativa busca ampliar o conhecimento dos alunos sobre o sistema de votação e também vai abordar temas como assinatura digital, sigilo do voto, fiscalização dos sistemas eleitorais, testes de segurança e as etapas de auditoria.
7: A Justiça do Trabalho reforçou o combate ao assédio eleitoral no ambiente laboral. Agora, sempre que uma ação trabalhista apresentar indícios desse tipo de prática, o juiz deverá comunicar imediatamente o caso ao Ministério Público do Trabalho e ao Ministério Público Eleitoral. Marla Lacerda.
10: A medida foi aprovada pelo Conselho Superior da Justiça do Trabalho e determina que a comunicação seja feita logo após o recebimento da ação, sem depender de pedido das partes. O objetivo é agilizar a atuação dos órgãos responsáveis e fortalecer o combate ao assédio eleitoral, sem interferir no andamento do processo trabalhista. A nova resolução também amplia a definição de assédio eleitoral, melhora a identificação dessas ações no sistema da Justiça do Trabalho e reforça o monitoramento dos processos, para garantir mais rapidez e eficiência no acompanhamento dos casos.
7: INSS pode cancelar administrativamente benefícios por incapacidade concedidos por decisão judicial. Esse entendimento foi adotado pelo STJ sob o rito dos recursos repetitivos. Fátima Uchoa.
11: Com a tese fixada pela primeira sessão, juízes e tribunais de todo o país devem adotá-lo em casos com a mesma questão jurídica. Para o STJ, como esses benefícios dependem da permanência da incapacidade do segurado, o INSS tem o dever legal de fazer revisões periódicas para verificar se essa condição continua existindo ou não. O cancelamento somente é válido se forem observadas as garantias do devido processo legal administrativo, com a realização de perícia médica, a notificação do beneficiário e a oportunidade de apresentar defesa antes da interrupção do benefício. O relator foi o ministro Teodoro Silva Santos.
7: 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Uma boa noite e um bom fim de semana.
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14: Eu sou Paula Groba.
15: E eu sou Ricardo Nakaoka.
14: E estes são os destaques de hoje do Jornal do Senado, que começa agora.
15: Avança projeto que cria cotas para jovens que deixam abrigos ao completar 18 anos.
14: Sancionada lei que amplia a divulgação do Disque 180 para vítimas de violência.
15: Lideranças indígenas buscam apoio do Senado para a recuperação de áreas degradadas pelo garimpo.
14: Boa noite.
15: Boa noite.
14: Jovens que passaram a infância e a adolescência em abrigos ou casas-lares podem ter mais facilidade para ingressar em universidades e institutos federais.
15: A Comissão de Direitos Humanos do Senado aprovou uma proposta que cria cotas para quem deixa o acolhimento institucional ao completar 18 anos. A reportagem é de Rodrigo Rezende.
16: Um projeto aprovado na Comissão de Direitos Humanos, de autoria do senador Jorge Cajuru, do PSB de Goiás, quer garantir aos jovens que vivem ou viveram nessa situação até os 18 anos, ou seja, não foram adotados e alcançaram a maioridade, uma cota nos processos seletivos para o acesso ao ensino superior e às escolas técnicas federais. O relator do projeto, o senador astronauta Marcos Pontes, do PL de São Paulo, afirma que a ideia colabora com a diversidade no meio acadêmico.
17: A proposição realiza a importante missão de conferir oportunidades a pessoas oriundas de acolhimento institucional. Lembrando que acolhimento institucional é diferente de instituições como a Fundação Casa com menores infratores. É outro tipo de público. Ademais, atua para fortalecer a diversidade nos ambientes educacionais brasileiros, garantindo que pessoas com experiências distintas possam receber e compartilhar conhecimentos essenciais para a comunidade acadêmica e para a construção de sociedade mais justa e, portanto, mais equânime.
16: Marcos Pontes incluiu no projeto uma previsão de avaliação a cada 10 anos dessa política de cotas. A proposta segue para análise da Comissão de Educação do Senado.
14: E por falar em educação, um dos principais destaques do primeiro semestre no Senado foi a aprovação do novo Plano Nacional de Educação. A lei estabelece as metas e as diretrizes que vão orientar as políticas públicas para todos os níveis de ensino até 2034.
15: O texto já foi sancionado pela Presidência da República. Repórter Márcio Maturana.
18: Já sancionado pelo Executivo, o novo Plano Nacional de Educação define diretrizes, metas e estratégias até 2034 em todos os níveis, inclusive a educação superior. Entre as metas estão garantir que todas as crianças da educação infantil estejam na escola e que pelo menos 60% das que têm até 3 anos tenham acesso a creches. A relatora da proposta na Comissão de Educação, senadora Tereza Leitão, do PT de Pernambuco, destacou um mecanismo para evitar que as metas fiquem apenas no papel.
19: Este plano tem um diferencial do anterior. Ele tem um monitoramento bienal. A fiscalização, o monitoramento estão previstos para que ele seja um plano para valer.
18: Também foram aprovados a criação da Universidade Federal Indígena, o incentivo ao empreendedorismo no ensino médio, um regime especial para estudantes impedidos de frequentar aulas por saúde, gravidez ou amamentação, e a inclusão da educação financeira, fiscal, securitária e previdenciária como tema transversal.
14: O Executivo também sancionou a lei que torna obrigatória a divulgação do serviço 180 para denúncias de violência contra a mulher.
15: Pelo texto, os serviços da Central de Atendimento à Mulher deverão ser obrigatoriamente publicizados em meios de comunicação de massa e em locais de grande circulação. Repórter Ruth Gomes.
20: Pela lei, escolas, hospitais, transportes públicos, órgãos públicos, locais de eventos, além de meios de comunicação, promoverão a divulgação de como vítimas e pessoas que têm conhecimento de que a violência está ocorrendo poderão pedir ajuda. Já o senador Wellington Fagundes, do PL de Mato Grosso, ressaltou a importância de unir forças em prol de salvar vidas, independentemente de espectro político.
1: Um tema que não tem partido, não tem ideologia e não pode mais esperar. Quando o assunto é defender a vida, não existe disputa política. Existe sim o dever de agir.
20: Relatora do projeto na Comissão de Constituição e Justiça, a senadora Mara Gabrilli, do PSD de São Paulo, resgatou o histórico da Central de Atendimento à Mulher. Ela lembrou que o serviço começou prioritariamente como um canal de orientação e, a partir de 2014, passou a registrar denúncias diretas com encaminhamento e acompanhamento junto à rede especializada.
14: Pesquisadores indígenas das regiões Norte e Centro-Oeste visitaram o Senado nesta quinta-feira para participar de uma reunião com consultores legislativos e representantes do portal E-Cidadania na Comissão de Meio Ambiente.
15: Eles querem aumentar a articulação política em prol de projetos de recuperação de áreas degradadas pelo garimpo. A reportagem é de Marcela Diniz.
14: Os pesquisadores indígenas que visitaram o Senado são dos povos Yanomami, Munduruku e Enauenê Naui. Os objetivos da visita foram conhecer mais o Senado e investir na incidência política em busca de apoio a projetos de recuperação ambiental em áreas destruídas pelo garimpo. As lideranças também querem a total desintrusão de seus territórios. O pesquisador Reginaldo Pocho Munduruku explicou que os indígenas precisam do parlamento, inclusive no orçamento, para garantir recursos para ações socioambientais.
21: A gente tem como objetivo de restaurar 106 hectares, né, dentro do nosso território. A nossa região foi degradada pela garimpo ilegal, né? Então, tudo isso impactou a nossa saúde dos povos indígenas, a vida da flora, né, como os plantios de palmeiras, as saizeiras, contaminou também o nosso alimento peixe, né?
14: Em reunião com consultores do Senado na Comissão de Meio Ambiente, os pesquisadores indígenas ficaram sabendo, por exemplo, da oficina legislativa oferecida pelo E-Cidadania, portal por meio do qual é possível sugerir uma ideia que poderá virar um projeto de lei de verdade. O secretário do colegiado, Ayrton Aragão Júnior, explica que essa ferramenta pode ser útil, por exemplo, nas escolas indígenas.
22: Para aproximar também os jovens indígenas e as lideranças desse processo, dessa possibilidade de participação dentro do E-Cidadania aqui no processo do Senado Federal.
14: Pesquisa da Fiocruz de 2024 mostrou que 94% dos Yanomami de 9 aldeias invadidas por garimpos tinham alto nível de contaminação por mercúrio. Entre os Munduruku, um levantamento deste ano feito com gestantes mostra a contaminação de 97% das mulheres.
23: E os eventos climáticos extremos registrados nos últimos dias no país confirmaram a previsão dos especialistas.
15: Em dois debates realizados no Senado em maio, cientistas alertaram para a força do fenômeno El Niño este ano. Repórter César Mendes.
24: As chuvas intensas no sul e os vendavais no Rio e em São Paulo, registrados no mês de julho, confirmam o alerta dos especialistas de que o El Niño será forte este ano. Para o senador astronauta Marcos Pontes, do PL de São Paulo, é preciso aprimorar a legislação para enfrentar de forma adequada esses fenômenos.
25: Para proteger a população dos eventos que vão acontecer.
24: Segundo o climatologista Carlos Nobre, o El Niño acelera o jato de circulação atmosférica que vem do Pacífico em direção à América do Sul. E vários estudos têm apontado evidências de que o El Niño será muito forte este ano.
26: Esses eventos nos últimos dias de chuvas muito fortes no Rio Grande do Sul, isso é relacionado com o El Niño.
24: O senador Hamilton Mourão, do Republicanos Gaúcho, pediu que o Plano Nacional de Proteção e Defesa Civil determine a realização de simulações anuais nos municípios mais atingidos pelos fenômenos climáticos.
15: Com a edição de Paula Groba e trabalhos técnicos de Eliseu Caires, o Jornal do Senado fica por aqui. Acompanhe agora as notícias do Tribunal de Contas da União e da Câmara dos Deputados. Boa noite.
14: Boa noite e um bom fim de semana.
12: Minuto do TCU.
27: O Tribunal de Contas da União apresentou os resultados de um conjunto de auditorias sobre as chamadas transferências especiais, conhecidas como emendas PIX. A fiscalização analisou 100 repasses destinados a 73 municípios e 2 estados, que somaram 198 milhões de reais. O relatório apontou problemas em 82% das transferências examinadas. Entre as principais falhas estão deficiências na prestação de contas, irregularidades em licitações, pagamentos sem comprovação e falta de transparência na aplicação dos recursos. O prejuízo potencial foi estimado em 49 milhões de reais. O tribunal fez recomendações para fortalecer o controle, aumentar a transparência e melhorar a fiscalização das emendas parlamentares. Saiba mais em tcu.gov.br.
0: 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Jornal Câmara dos Deputados.
2: Projeto facilita acesso à justiça gratuita para inscritos no Cadastro Único.
3: Parlamentares aprovam benefícios para motoristas com bom histórico.
4: Comissões finalizam análise de proposta que incentiva o voluntariado.
5: Boa noite. Câmara finaliza a votação de projeto que incentiva voluntariado. Acompanhe os detalhes com a repórter Maria Neves.
6: Aprovado na Comissão de Constituição e Justiça da Câmara dos Deputados, projeto que estimula a atuação de jovens como voluntários em instituições de acolhimento de pessoas idosas com deficiência e crianças na primeira infância, a proposta determina ainda que os jovens voluntários também terão acesso a serviços de acolhimento durante o período de atuação. As regras serão definidas na regulamentação da lei. A relatora, a deputada Laura Carneiro, do PSD do Rio de Janeiro, explica que a medida representa mais um incentivo para aproximar jovens de pessoas idosas e com deficiência em instituições de acolhimento.
8: É uma tentativa de unir jovens com pessoas idosas e com pessoas com deficiência. Então, esse jovem, né, que está no serviço voluntário, vai ser habilitado para trabalhar nos abrigos, enfim, nas áreas de recebimento, que são de acolhimento, tanto de pessoas com deficiência como de idosos.
6: Ao apresentar o projeto, o deputado Roberto de Lucena, do Republicanos de São Paulo, argumentou que os jovens têm interesse em ingressar no mercado de trabalho e na universidade. Para ele, o Estado, ao valorizar o trabalho social e voluntário, estimula o acesso desses jovens tanto à vida acadêmica quanto ao mercado de trabalho, além de estimular o exercício da cidadania. A deputada Laura Carneiro promoveu pequenos ajustes no texto. O principal deles é uma mudança para assegurar que a participação no voluntariado não seja uma condição obrigatória para o acesso do jovem a serviço de acolhimento social. Segundo a parlamentar, a alteração é necessária para preservar a gratuidade da assistência prevista em lei. Da Rádio Câmara de Brasília, Maria Neves.
0: Trabalho.
2: O projeto que amplia reconhecimento de profissionais da radiologia deu mais um passo na Câmara. Saiba mais com a repórter Sofia Peçanha.
9: A Comissão de Constituição e Justiça aprovou o projeto que atualiza a regulamentação das profissões de técnico e tecnólogo em radiologia e de bacharel em ciências radiológicas. A proposta, já aprovada pelo Senado, altera a lei que regula o exercício das profissões da área desde 1985. Entre as mudanças está o reconhecimento formal das categorias de bacharel, tecnólogo e técnico em radiologia, além da ampliação das áreas de atuação profissional. O texto busca adequar a legislação às novas tecnologias utilizadas em exames e tratamentos de saúde, além de atividades industriais e de segurança que utilizam radiação. O projeto já havia sido aprovado pela Comissão de Saúde. Na reunião, o relator, o deputado Ricardo Silva, do PSD de São Paulo, destacou a importância desses profissionais para o funcionamento dos serviços de saúde.
28: Eles buscam beneficiar os profissionais técnicos em radiologia, os quais têm atuação relevante nos serviços de saúde, principalmente na produção de exames radiológicos indispensáveis ao diagnóstico de patologias.
9: Além de atualizar as regras profissão, o texto determina quem pode obter registro nos conselhos regionais de técnicos em radiologia, estabelece regras para supervisão das técnicas radiológicas e reforça exigências relacionadas à proteção radiológica e à segurança dos trabalhadores e usuários dos serviços. Na prática, a proposta busca dar mais segurança jurídica aos profissionais ao definir quem pode atuar em cada atividade e quais são as responsabilidades de cada função. Durante a votação na Comissão de Constituição e Justiça, a deputada Érica Cocai, do PT do Distrito Federal, defendeu a proposta, afirmando que uma das principais mudanças é o reconhecimento dos tecnólogos em radiologia na legislação.
1: E por fim dizer que nós temos uma legislação que é uma legislação antiga, que não previa o tecnólogo, e tecnólogo agora vai poder fazer concurso público. Tecnólogo vai poder adentrar na saúde como tecnólogo. Portanto, é um reconhecimento.
9: Como a proposta que atualiza a regulamentação dos profissionais das técnicas radiológicas sofreu alterações durante sua análise na Câmara, ela retorna agora ao Senado para análise dessas modificações. Da Rádio Câmara de Brasília, Sofia Peçanha.
12: Justiça.
7: Inscritos no Cadastro Único para Programas Sociais, o CadÚnico, poderão ter acesso facilitado à justiça gratuita. A repórter Silvia Munhato tem os detalhes.
10: A Câmara aprovou o projeto que prevê a concessão de justiça gratuita de maneira imediata a quem estiver inscrito no Cadastro Único para Programas Sociais, o CadÚnico. A autora do projeto, a deputada Maria do Rosário, do PT do Rio Grande do Sul, diz que a mudança tem o objetivo de facilitar o acesso à justiça, evitando que a pessoa tenha que comprovar novamente que tem baixa renda.
11: Se o judiciário reconhecer o CadÚnico, essa pessoa que passou pelos Centro de Referência e Assistência Social, pelo CRAS e que está no CadÚnico, quando chegar no judiciário, o judiciário vai ter uma economia processual muito grande. Ele não precisa mais revisar documentos sobre a situação econômica da família.
10: Segundo a deputada, quem não estiver no CadÚnico, mas atender aos critérios atuais de vulnerabilidade adotados pela Justiça, continuaria tendo que fazer a comprovação de renda. A proposta que permite aos inscritos no CadÚnico acessar a Justiça gratuita sem a necessidade de comprovação de renda seguirá agora para a análise do Senado. Da Rádio Câmara de Brasília, Silvia Munhato.
12: Transportes.
2: Comissão aprova projeto que estabelece benefícios para motoristas com bom histórico. A repórter Júlia Lopes nos conta quais são.
13: Motoristas profissionais com bom histórico no trânsito poderão receber benefícios se estiverem inscritos no Registro Nacional Positivo de Condutores. A proposta do deputado Duda Ramos, do Podemos de Roraima, foi aprovada na Comissão de Viação e Transportes da Câmara dos Deputados. O Registro Nacional Positivo de Condutores é voltado ao cadastro de motoristas que não cometeram infrações de trânsito nos últimos 12 meses. Com a nova proposta, passa a constar no sistema dados como ausência de infrações gravíssimas, participação em cursos de direção defensiva e histórico de condução sem acidentes. O relator do projeto, deputado Ricardo Aires, do Republicanos do Tocantins, explica que motoristas profissionais são aqueles que exercem atividades econômicas, como motoristas de aplicativo e caminhoneiros. Para ele, a medida beneficia não apenas os condutores, mas também os consumidores.
16: Esse projeto é importante por dois significados. Primeiro, porque ele vai, de um lado, prestigiar e demonstrar o motorista que tem boas práticas de trânsito e, por outro lado, também oferecer para a população, principalmente as pessoas que dependem desse tipo de serviço, aqueles melhores motoristas para que eles sejam contratados ou premiados na sua atividade econômica.
13: No texto, os benefícios concedidos aos condutores incluem redução no valor de seguros de veículos, acesso prioritário a vagas de emprego e condições diferenciadas em financiamentos e locações de veículos. O projeto, que busca conceder vantagens a motoristas profissionais inscritos no Registro Nacional Positivo de Condutores, inclui a medida no Código de Trânsito Brasileiro e segue agora para análise na Comissão de Finanças e Tributação. Da Rádio Câmara de Brasília, Júlia Lopes.
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12: Desenvolvimento Regional.
7: A Comissão de Desenvolvimento Urbano aprovou o uso de royalties do petróleo para financiar a tarifa zero no transporte urbano. A repórter Fabielle Pires nos conta como deve funcionar.
17: Quando o petróleo é extraído, uma parte da riqueza gerada retorna para os cofres públicos. São os royalties, recursos que podem ser usados para financiar serviços e investimentos em benefício à população. A Comissão de Desenvolvimento Urbano da Câmara dos Deputados aprovou uma proposta que destina parte dos royalties para a gratuidade nos transportes públicos do Brasil. A iniciativa é conhecida como Tarifa Zero e deve facilitar o transporte público e a mobilidade urbana. Ao apresentar o projeto, o deputado Gilmar Tato, do PT de São Paulo, defendeu que a Tarifa Zero contribui para a redução da desigualdade social, melhora a qualidade de vida nas cidades e incentiva o uso do transporte coletivo. O relator da proposta, deputado Hildo Rocha, do MDB do Maranhão, defendeu que a mudança na lei dos royalties não trará prejuízos.
18: Não vai aumentar preço de combustível e também não vai diminuir o rendimento das empresas. E vai resolver um grave problema que existe. Porque no momento em que tivermos a tarifa zero de transporte público, as empresas que estiverem trabalhando, seja ela da iniciativa privada, uma concessionária ou uma empresa estatal, vai ter o dinheiro certinho lá todo mês, a tarifa atualizada, para que eles possam fazer um bom transporte público.
17: O projeto que destina parte dos recursos dos royalties de petróleo para a tarifa zero de transporte público segue para análise da Comissão de Viação e Transportes. Da Rádio Câmara de Brasília, Fabielle Pires.
19: Educação.
2: Comissão de Educação aprova projeto de estímulo à integração entre empresas de pequeno porte e ensino profissionalizante. A reportagem é de Maria Neves.
6: A Comissão de Educação da Câmara aprovou o projeto do deputado Júnior Mano, do PSB do Ceará, que busca estimular a integração entre instituições de ensino profissional e as micro e pequenas empresas. Pelo texto, os órgãos públicos responsáveis pela política de educação profissional e tecnológica terão de criar cadastro com vagas de emprego como forma de estimular a contratação dos formados pelas instituições de pequeno porte. Na opinião do relator, deputado Luiz Lima, do Novo do Rio de Janeiro, a iniciativa é importante porque as microempresas e empresas de pequeno porte são as que mais empregam no país, mas também são as que encontram maior dificuldade para a contratação de mão de obra qualificada.
20: A gente tem mão de obra específica escassa, que com esse projeto a gente vai ajudar a superar esse obstáculo. A gente está falando de mais profissionalização, que é a vontade dos estudantes. A gente está criando facilidade entre as instituições de ensino, públicas e privadas, para que tenha uma maior interação com o mercado de trabalho.
6: De acordo com o levantamento do SEBRAE, em 2025, as micro e pequenas empresas respondiam por cerca de 97% dos negócios ativos no país, com quase 22 milhões de empreendimentos que seriam responsáveis por 26,5% do Produto Interno Bruto Nacional. Além disso, o estudo aponta que 7 em cada 10 novos empregos formais do país estão nas empresas de micro e pequeno porte. Luiz Lima reforça que quando a educação profissional está em sintonia com as necessidades dessas empresas e articulada com programas de apoio ao empreendedorismo juvenil, há consequências positivas na formação e na integração com o mercado de trabalho. Além da criação do cadastro de vagas em micro e pequenas empresas, a proposta determina que o poder público estimule a abertura de negócios e a formalização de empresas de pequeno porte. A medida ainda prevê a oferta de apoio especial para jovens empreendedores. A proposta ainda será analisada pela Comissão de Constituição e Justiça antes de poder seguir para o Senado. Da Rádio Câmara de Brasília, Maria Neves.
19: Saúde.
7: Comissão de Educação aprova diretrizes para parto humanizado no SUS. A repórter Sofia Peçanha explica como ficou a proposta.
9: A Comissão de Educação da Câmara dos Deputados aprovou o projeto que estabelece diretrizes para tornar mais humanizado o atendimento às mulheres durante a gestação, o parto, o nascimento do bebê e o pós-parto no Sistema Único de Saúde, o SUS. Durante a votação, a comissão alterou o projeto. Em vez de apenas modificar a Lei Orgânica da Saúde para incluir regras específicas sobre o parto humanizado, o novo texto passou a reunir um conjunto mais amplo de diretrizes para atenção à gestação, ao parto, ao nascimento e ao puerpério no SUS. O projeto original previa obrigações mais diretas para os serviços de saúde, com foco na garantia de condições para o parto humanizado e na presença de acompanhante. Já o novo texto amplia esse alcance e passa a organizar princípios gerais de atendimento, com ênfase na autonomia da mulher e na estruturação da rede de atenção materna e neonatal, como ressaltou a relatora da proposta, a deputada Lídice da Mata, do PSB da Bahia.
14: Portanto, esse projeto ele sintetiza uma contribuição, uma preocupação de deputados homens e deputadas mulheres de diversos partidos. E esta é a riqueza dele. Nós estabelecemos diretrizes que visam humanizar a relação do parto, portanto, da mulher, da parturiente, com os médicos e profissionais que integram aquele momento de sua vida.
9: Entre as medidas previstas estão a garantia da presença de acompanhante escolhido pela gestante durante todo o atendimento, a possibilidade de apoio de doula, o fortalecimento da atuação de enfermeiras obstétricas, obstetrizes e parteiras tradicionais, além da ampliação do acesso à anestesia obstétrica, conforme protocolos do Sistema Único de Saúde. Segundo a relatora, a humanização do atendimento depende da qualificação permanente dos profissionais de saúde e da construção de ambientes mais acolhedores e seguros para mulheres e recém-nascidos.
14: Então, esse é um momento especial na vida da mulher, na vida de uma família, com consequências para o resto da sua vida, né, de um parto bem realizado, confortável, e por isso mesmo ele merece uma série de orientações que foram aqui definidas.
9: O texto final também reuniu contribuições de 57 projetos que estavam sendo analisados em conjunto e que também tratam do atendimento neonatal. Agora, a proposta segue para análise da Comissão de Saúde. Da Rádio Câmara de Brasília, Sofia Peçanha.
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19: Economia.
2: Comissão aprova projeto que busca evitar cobrança de imposto sobre imposto. A repórter Silvia Munhato explica a questão.
10: A Comissão de Finanças e Tributação da Câmara aprovou proposta que proíbe incluir imposto na base de cálculo do próprio imposto em qualquer esfera de governo. A mudança também foi aprovada na reforma tributária em 2023, no processo de eliminação do ICMS, PIS, COFINS, IPI e ISS. Os novos tributos da reforma, o Imposto sobre Bens e Serviços e a Contribuição sobre Bens e Serviços, serão cobrados apenas no consumo de produtos e serviços, o que garante a não incidência de tributos durante a sua elaboração ou fabricação. O relator, deputado Kim Kataguiri, do Missão de São Paulo, afirma que a cobrança de imposto sobre imposto é uma anomalia brasileira.
21: Então a gente está vedando isso, impedindo que isso aconteça em qualquer estado, município ou mesmo no âmbito da União, porque de fato é uma anomalia que a gente tem no sistema tributário brasileiro. Não à toa, isso impede tanto investimento aqui no Brasil, principalmente no setor produtivo.
10: A proposta será analisada agora pela Comissão de Constituição e Justiça, antes de seguir para o plenário. Da Rádio Câmara de Brasília, Silvia Munhato.
19: Últimas notícias.
7: Rodrigo de Castro, do União de Minas Gerais, comemora a aprovação na Comissão de Constituição e Justiça de proposta de emenda à Constituição que limita a alíquota do IPVA a 1%. Relator da matéria, o deputado explica que o objetivo é reduzir a carga sobre os consumidores.
22: Ela visa beneficiar o consumidor brasileiro, que hoje paga até 4% em alguns estados, 4,5%, e que passará a pagar no máximo 1%. Então, por exemplo, em Minas Gerais, no meu estado, vai haver, que cobra 4%, vai haver uma diminuição de 75% do valor do IPVA. Ela tramitou de maneira recorde na Câmara, na CCJ, e foi aprovada de maneira unânime. Ou seja, os deputados da CCJ entenderam que essa PEC diminui imposto no Brasil e faz justiça tributária.
7: Rodrigo de Castro ressalta que o próximo desafio é aprovar a proposta na comissão especial. O parlamentar considera o atual modelo de cobrança do IPVA dos proprietários de veículos um dos mais injustos do mundo. Termina agora o jornal Câmara dos Deputados, produzido pela Rádio Câmara, com trabalhos técnicos de Wellington Teles e apresentação de Val Monteiro e Paula Bittar. Boa noite.
2: A Voz do Brasil volta na segunda-feira. Boa noite.
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10: 7:04.

Em Juína são 19 horas e 9 minutos, agora 19 e 9. Muito boa noite. Estamos chegando através da Rádio Maria de Nazaré para mais uma edição do programa Embalos da Noite. Hoje é sexta-feira, 31 de julho, último dia do mês. E aí, como foi o seu mês de julho? Como foi sua jornada de sexta-feira? A minha foi maravilhosa. Boa noite! Chegamos com muita energia para fazer companhia a você nesta sexta-feira especial. Está começando o Embalos da Noite, o programa que leva alegria, boa música e muita animação para sua casa. Para quem está na estrada, no trabalho, reunido com a família e os amigos, nós desejamos aí uma ótima sexta-feira e um bom início de fim de semana.

E é claro que a moda de viola vai rolar aqui neste nosso horário, neste nosso momento. E eu quero dizer no início do nosso programa que a vida fica mais leve quando escolhemos cultivar a esperança, agradecer pelas conquistas e acreditar que um novo dia sempre traz novas oportunidades. Então, sorria, dance, cante, aproveite cada instante, porque a felicidade também mora nas pequenas coisas. Prepare o coração, aumente o volume do rádio e venha viver momentos inesquecíveis com a gente a partir de agora.

Prepare o coração, aumente o volume do rádio e venha viver momentos inesquecíveis. Isso mesmo. A noite promete sucessos que marcaram época, mudam de qualidade, músicas para cantar junto e aquela energia contagiante que só embalos da noite tem. Seja bem-vindo. Eu sou Cidete e a partir de agora a sua noite fica muito mais alegre. Está no ar o Embalos da Noite, aqui na rádio Maria de Nazaré, Rádio FM, levando muita música boa, emoção e a melhor companhia para você. Vamos juntos! Como eu disse, a noite é nossa, que bom estar aqui para levar até você muita música a partir deste horário, ou seja, a partir de agora, quando são 19h12.

Saúdo a todos aqueles que nos acompanham de perto e de longe. Bem-vindo você que está em Castanheira. Seja bem-vindo você também que está ligadinho com a gente aqui no centro de nossa cidade. Bom poder estar aqui novamente, mandar um abraço carinhoso para todos que estão sintonizados também aí em Fontanilhas. Boa noite o pessoal que estão aí ouvindo rádio nas aldeias, nossos irmãos indígenas. Boa noite você que está em Brasnorte, Água da Prata. Boa noite nas fazendas, chacras e sítios, assentamentos. Que bom poder estar juntinho com você através da nossa emissora que vai tão longe para trazer você bem pertinho da gente. E é claro que os primeiros sucessos vêm chegando já agradecidos, porque o Deus da vida nos dá oportunidade, é com a graça dele que eu aqui estou. E se você está me ouvindo, pode crer que é com a graça de Deus também que você está aí do outro lado acompanhando a nossa programação. A gente agradece a cada um de vocês, obrigado também aos sócios do Clube da Evangelização. E hoje quem está de aniversário, Dona Lili! A Dona Lili está de aniversário e a gente agradece a Deus pelo dom da vida. Olha, hoje eu tive a oportunidade de conhecer a Dona Lili. Ê, Dona Lili, que bom! Noelle, um beijo no coração. Dona Lúcia, ê, mas como é bom, viu? Eita, povo bom e alegre! Parabéns, Dona Lili! Deus abençoe a senhora. E daqui a pouquinho vai vir Tonico e Tinoco para cantar para a senhora, tá bom? Os dois primeiros sucessos chegando para você, para alegrar sua noite. 19h14 agora. Agora.

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E olha, eu falei que ia trazer agora a música de Tonico e Tinoco, sabe para quem? Para Dona Lili. A Dona Lili é especial, né? É, hoje nós tivemos a oportunidade de conversar e ela gosta muito, mas muito dos programas aqui da emissora. Acompanha Júnior Lopes e tem um carinho muito grande por todos nós. Também a Noélia esteve juntinho com a gente. Inclusive, a Noélia deixou aqui um recado pra gente. Ela diz, boa noite, muito obrigada pelo carinho, mulheres maravilhosas. Vocês que são maravilhosas, nossas ouvintes queridas, né? E eu prometi pra Dona Lili que a gente ia cantar, trazer Tonico e Tinoco, ela gosta. E sabe o que, que nós vamos trazer pra Dona Lili e todos os aniversariantes? Mas em especial, Dona Lili, hoje, ô, Tonico e Tinoco vem cantar parabéns para a senhora, tá bom, Dona Lili? Um grande beijo para a senhora e todos que estão sintonizados aí, ligadinhos com o programa Embalos da Noite. Música.

0: Tá aí, música bonita. Mais uma vez, parabéns, dona Lili. Obrigada pelo carinho que a senhora tem com a gente. Dona Lúcia, também a Noelia. Obrigada pelo carinho, viu? E a gente vai atender também a participação do nosso povo que está ligadinho. A dona Lúcia Hermes mandou um recadinho aqui pra gente e nós vamos ouvir, né, dona Lúcia? Tudo bem? Bora lá.
1: Boa noite, dona Fideto.
0: Boa noite.
1: Muito obrigada, você, a Sandra, vir na minha casa, conhecer a Lili. Fiquei muito feliz com vocês aqui em casa.
0: Tá certo.
1: Manda a música aí. Com preto pra Lili, que ela gosta muito.
0: Deixa comigo.
1: Ela muito... levou o bolo e o salgado.
0: Muito
1: ela
0: gostoso.
1: Comeu na estrada, dona Fideto.
0: Muito bom o salgado.
1: Falou aí.
0: Olha, o bolo, o salgado... Tudo muito delicioso. Nossa, é muito gostoso, viu? Quase que eu esqueço de agradecer. Sandra trouxe sim, viu, dona Lúcia? Muito gostoso. Obrigada, viu, pelo carinho, tá certo? E a gente já vai trazer o Fuscão Preto aí pra vocês, tá bom? Quem participa com a gente também, com muito carinho, eu quero atender aqui. Deixa eu me ver aqui, a Marta Lúcia também está ligadinha com a gente. Boa noite.
2: Boa noite, boa noite, boa noite, minha rainha.
0: Como vai, tudo
2: Tô
0: bem?
2: Tô passando por aqui só pra modo de agradecer a sua presença no aniversário da minha amiga Lili,
0: oh,
2: viu?
0: Oh, meu Deus.
2: Eu não pude ir lá dar um abraço nela, mas eu fiquei muito feliz de você ter ido abraçar ela por nós, viu?
0: Tá certo.
2: Que Deus abençoe você ricamente.
0: Obrigada.
2: E tô com uma moda bem boa aí que a Lili gosta. Eu sei que ela tá com o raidinho ligado lá.
0: Sim.
2: Deus te abençoe, minha querida Lili. Muita saúde e vida longa para você, minha querida.
0: Tá certo.
2: Boa noite.
0: Boa noite, Marta. Bom fim de semana. Obrigada pelo carinho da audiência, certo? Ah, seu Osvaldo também participa com a gente. Deixa me vir aqui, boa noite.
3: Cidete, boa noite. Olha aí, ó, meu sobrinho teve um choque elétrico.
0: Eita.
3: Lá em Sinop ontem.
0: É. Barbaridade. Ainda bem que está bem, pelo que eu estou vendo, claro. Provavelmente está se recuperando, mas está aí, graças a Deus, né, acompanhando. A gente está vendo aí que ele está sentadinho. Pelo que eu entendi, está tudo certo, é isso, né? Muito bem, vamos seguindo aqui. Vamos trazer então Fuscão Preto, que foi pedido, certo? Com trio parada dura. E essa vai lá para dona Lili, então, que foi pedido agora há pouco. Deixa-me ver também quem está participando aqui. A Josefa Barreiro, boa noite.
4: Oi, Cidete.
0: Oi.
4: Boa noite.
0: Boa noite.
4: Bem?
0: Tudo
4: Eu
0: jóia.
4: Eu quero pedir a música de Daniel, Declaração de Amor.
0: Certo.
4: Eu ofereço. A minha irmã Maria, pro Paulo, Marcos, o Carlos,
0: uhum.
4: A Carício, o Heitor, a Valentina, para você.
0: Obrigada.
4: Para toda a galerinha aí da rádio.
0: Certo.
4: E para todos os amigos e amigas na escuta.
0: Tá certo.
4: Um lindo e abençoado final de semana a
0: Amém.
4: Todos. Gratidão a Deus pelo mês de julho.
0: Sim.
4: E um feliz mês de agosto a todos nós.
0: Amém.
4: Com a graça e bênção de Deus.
0: Com certeza. Que Deus traga aí para nós esse mês de agosto com muitas energias boas, né? E é claro que nós temos aí uma grande missão, né? De fazer acontecer este mês com muito carinho, com muito respeito, com muito trabalho. E é claro que o mês fica diferente, né? Depende de cada um de nós. Mas com a graça de Deus a gente vai mais longe, não é, Josefa? Obrigada, minha querida. Já vou trazer a sua música também, tá? Vamos trazer então esses dois sucessos. Depois eu volto para atender o seu Mário e também o seu Valdemar. Senão eu vou perder músicas aqui no decorrer do nosso programa. E aí não vai ficar legal, né? Com os que estão ouvindo e a gente não atende. Agora, trio Parada Dura, Fuscão Preto e Daniel, Declaração de Amor. E eu volto na sequência para atender seu Mário e também seu Valdemar. 19:29.

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4: Mais uma edição do nosso quadro A Hora do Consumidor por aqui nesta sexta-feira, 31 de julho de 2026. Eu sou Kleber Salles e o Rodrigo de Vitória da Conquista, gente, nosso ouvinte, comprou uma passagem aérea promocional e depois a companhia alterou a data do voo sem autorização dele. Ele pergunta se tem algum direito. Olha, Rodrigo, tem direito sim, viu? Alterações feitas pela empresa devem ser comunicadas ao consumidor. E quando causarem prejuízos, deve ser acompanhadas de alternativas adequadas, viu? O artigo 6º do Código de Defesa do Consumidor garante o direito à informação e à proteção dos interesses do consumidor. Então você tem que guardar aí todos os comunicados enviados pela companhia, tá bom, meu amigo? Obrigado pela sua participação. Esse foi o nosso quadro A Hora do Consumidor. Daqui a pouco a gente volta.
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0: Muito bem, é só sucesso por aqui, viu? O programa Embalos da Noite nesta sexta-feira, finzinho do mês de julho, final do mês de julho, e a gente só quer agradecer a Deus, né? É isso mesmo, chegamos até aqui, não chegamos? Então é só gratidão. Olha, eu quero agradecer a Noélia por estar participando. Ela diz: hoje vou oferecer uma música para minha mãe Lili e todos os ouvintes com trio Parada Dura, Blusa Vermelha. E ela diz: posso pedir duas músicas? Pode! Ela quer a música Rio Pequeno com Tonico e Tinoco. Obrigada, eu vi, um grande abraço. Hoje a dona Lili está de aniversário, então ela pode tudo. A gente vai tocar as duas músicas que você pediu, tá bom? Só um instantinho. Também quero agradecer aqui a participação do seu Mário, que está ligadinho. Boa noite, seu Mário. Opa, Cidete, coloca aí para ouvir, senão não dá certo. Boa noite. Cidete,
1: um grande beijo para a senhora.
2: Boa noite, dona Cidete.
0: Boa noite.
2: Dona Cidete, hoje nós vamos arrancar um lá do fundo do baú, hein?
0: Bora lá.
2: Tonico e Tinoco.
0: Isso aí.
2: Casinha de palha.
0: Casinha.
2: Endereço para a senhora, para todos os seus ouvintes.
0: Sim.
2: Principalmente para a dona mulher do gato lá, né?
0: A dona Cristina.
2: Nunca mais lembrei dela.
0: Para
2: a dona Lourdes lá do Bairro Laranjeira. Para todos os ouvintes, né? Pro Júnior Lupe.
0: Certo.
2: Para toda a família Fernandes. Aí nós estamos aqui, eu e a Neide,
0: tá,
2: ouvindo o seu maravilhoso programa. Obrigado.
0: Obrigada, seu Mário.
2: Oh, não, esqueci, a dona Creuza.
0: É dona
2: Cristina. Desculpa a trocada aí, dona Creuza.
0: Ah, tá certo, tá certo.
2: Esse saudoso Boninho já tocou muito.
0: Ai, ai. Grande abraço. Ó, seu Mário, dona Neide, sempre ligadinho com a gente. Obrigada pelo carinho da audiência. Eu vou ver se eu acho essa música que o senhor pediu, tá bom, seu Mário? Também quem está... Ó, gente, eu fico rindo aqui quando o seu Mário fala assim, eu vou oferecer para a menina do gato. Eu passo o dia aqui sempre trabalhando meio quietinha, né? Mas assim, para arrancar uma risada minha, não precisa muito, viu? E aí, hoje, o seu Mário, de vez em quando, eu falo assim: eu mandar para a menina do gato. E aí, a gente acaba rindo, mas é com muito respeito, viu, gente? Dona Cristina, boa noite!
3: Boa noite, Cidete!
0: Boa noite!
3: Minha princesa mais linda do mundo, meu coração,
0: meu Deus,
3: meu
0: do
3: amor.
0: Céu.
3: Eu te amo muito, minha filha.
0: Obrigada,
3: oh,
0: obrigada.
3: Linda,
0: eu amo vocês também.
3: Deus, graças a Deus.
0: Obrigada.
3: Como é que você tá, meu
0: Eu
3: coração?
0: Tô feliz da vida
3: tá
0: com vocês.
3: Que a gente vê, tá aí, felicidade do mundo. Te agradeço muito.
0: Obrigada, dona Cristina.
3: Então, meu coração. Olha, vou mandar um oizinho, né? Porque
0: tá certo,
3: aí. Não sei se eu vou jantar e não escuto você mandar.
0: Tá
3: mim,
0: certo.
3: Eu vou sentar lá na frente.
0: Precisa ouvir.
3: Agora você escuta lá de onde tira leite.
0: Oh,
3: tá
0: meu
3: bom?
0: Deus, tá certo, dona Cristina.
3: Vou ficar lá na área, escutando. Agora começou o jornal, daqui a pouco eu vou jantar, esse é o problema. Então,
0: sem problemas.
3: Coração, eu te desejo uma sexta-feira abençoada por Deus.
0: Amém.
3: Em nome de Jesus, amém.
0: Para todos
3: beijo,
0: nós. Beijo,
3: dona Angélica Senha, nossa radialista de.
0: É, segunda-feira sim. Sim.
3: Ainda bem que vai ter
0: o Regis.
3: O Regis.
0: Isso.
3: Vai estar no lugar dela, graças
0: é,
3: a Deus.
0: O povo aqui se ajuda. Ainda, né? Graças a Deus.
3: Beijo, minha querida.
0: Grande
3: te
0: abraço.
3: Te amo muito. Põe uma música bem bonita
0: pode
3: aí.
0: Pode deixar.
3: Mim. Beijo.
0: Beijo, tchau. Obrigada. É, a Sandra, a partir de segunda-feira, vai tirar uns dias de férias, né? Precisa descansar um pouquinho. E aí o Regis vai vir aí cobrir o horário dela. Sempre o nosso povo aqui se ajuda, sabe? A gente é muito feliz por isso, né? A gente tem uma equipe boa, a equipe é pequena, mas estão sempre dispostos, um cuidando do outro e se ajudando. E a gente agradece a Deus por isso, certo? E, é claro, vão estar em boa companhia, né? O Regis vai ser um pouquinho cansativo, né, Regis? Mas a gente te ajuda aqui. E o povo de casa também, com certeza. Olha, eu quero também agradecer, deixa eu ver quem está pedindo aqui. O seu Mário pediu música com Tonico e Tinoco, Rancho de Palha. Tem mais um pedido, Rio Pequeno com Tonico e Tinoco. Hoje Tonico e Tinoco fazendo sucesso por aqui. Vamos ver quem mais está pedindo música. Seu Valdemar. Boa noite, seu Valdemar. Boa noite.
4: Seu Valdemar de Souza Freire.
0: Certo.
4: É, muito obrigado da música que colocou de Tonico e Tinoco. Oh. Vou te pedir outro, se puder.
0: Pode.
4: Tocar. Te agradeço, ofereço para a sua pessoa e
0: certo.
4: A todos os amigos.
0: Obrigada.
4: O compadre Zé Colasso Cadeirante da Palmeira.
0: Certo.
4: E a todos os ouvintes da Rádio Maria de Nazaré.
0: Certo.
4: E uma boa noite, com Deus.
0: Eu amém.
4: Quero que toca Rio Pequeno, Cotonito Tinoco.
0: Pronto, já tá aqui, seu Valdemar. Já pediram, então vamos aí atender também o senhor com essa música Rio Pequeno. Olha só quanta gente boa. É maravilha, esse programa tá bom demais, não tá? Olha também, vamos ver se o seu Mário tá, voltou a participar.
2: Ei, dona Cristina, você vai tirar leite amanhã, manda leite pra nós, dona Cristina.
0: Esse povo não perde tempo. Vamos de música, Tonico e Tinoco, Rio Pequeno, pra vocês curtirem.

19h57, programa Embalos da Noite. Seja bem-vindo você que está aí acompanhando a nossa programação. Ligou seu radinho agora? Você está sintonizado com a Rádio Maria de Nazaré e o programa Embalos da Noite. Boa noite, seu Vicente. Já atendo o senhor. Boa noite também a Ione Terezinha, que está ligadinha com a gente. Já eu trago mais música para vocês e atendo também os nossos ouvintes. 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